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2: Pratique alguma atividade ao sol. Apenas 15 a 20 minutos de exposição à luz solar por dia, sempre com uso de protetor solar, pode fornecer a quantidade necessária diária de vitamina D. A substância ajuda a combater diabetes, ataques cardíacos, insuficiência cardíaca, pressão arterial alta e talvez até mesmo o resfriado comum. Mas não exagere, muita exposição ao sol pode aumentar o risco de câncer de pele.
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5: Você sabia que subir escadas pode ser uma maneira simples de colocar mais movimento no seu dia? Além de trabalhar bastante as pernas e os glúteos, esse esforço também aumenta os batimentos cardíacos e contribui para o condicionamento físico. E não precisa transformar toda a escada em uma competição, viu? Começar devagar e respeitar o próprio ritmo já é suficiente. Para quem não tem nenhuma limitação física, trocar o elevador pelas escadas em alguns momentos pode ser uma forma prática de reduzir o tempo que passa parado. No fim das contas, atividade física não acontece somente dentro da academia. As pequenas escolhas do dia também contam. 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
2: 8:37.

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3: Terça-feira, 11 de agosto de 2026, por aqui é o Kleber Salles com mais uma edição do nosso Repórter Destaque. As informações chegando até você sempre ao longo da nossa programação. E a seleção brasileira deve passar por uma renovação importante nos próximos anos. O técnico Carlo Ancelotti afirmou que Neymar, Casemiro e Danilo não fazem mais parte dos planos da equipe, que começa a preparar uma geração mais jovem para a Copa América de 2028. Neymar, de 34 anos, anunciou sua aposentadoria da seleção depois da eliminação do Brasil nas oitavas de final da Copa do Mundo. Já Casemiro e Danilo ainda não anunciaram oficialmente uma despedida da equipe. Ancelotti explicou que a renovação não será completa. Alguns jogadores experientes devem permanecer para ajudar na transição, como o zagueiro Marquinhos. Segundo o treinador, a intenção é manter uma base de continuidade, mas abrir cada vez mais espaço para uma nova geração de jogadores na seleção. Eu sou Kleber Salles e volto daqui a pouco com novas informações no seu rádio. Fique ligado.
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3: A Hora do Consumidor chegando nesta terça-feira com a pergunta do nosso ouvinte Roberto, de Petrolina, no Pernambuco. Ele diz que a academia onde ele faz musculação retirou vários equipamentos e continua cobrando o mesmo valor. Ele pergunta se isso está certo, né? Olha, Roberto, quando ocorre redução significativa na qualidade do serviço contratado, o consumidor pode solicitar revisão das condições ou até o abatimento proporcional do preço, viu? O artigo 20 do CDC protege o consumidor quando o serviço não é prestado da forma esperada, né? Então fica aí a nossa dica para você, baseada aí no Código de Defesa do Consumidor. Eu sou Kleber Salles e volto na próxima edição aqui do quadro A Hora do Consumidor. Grande abraço e obrigado pelas participações de você, ouvinte, né? De vocês, ouvintes, que estão sempre nos acompanhando.
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1: O aplicativo do Tesouro Direto será desativado no dia 17 de agosto, segundo o Ministério da Fazenda. A mudança faz parte da preparação de uma nova experiência para os investidores que ainda será apresentada pelo governo. Quem possui títulos públicos não precisa se preocupar. Os investimentos continuarão normalmente, sem qualquer alteração nos valores aplicados, na rentabilidade ou nos títulos que já fazem parte da carteira. Depois da desativação do aplicativo, as informações poderão ser consultadas pelo portal do investidor, no site oficial do Tesouro Direto ou pelos aplicativos dos bancos e corretoras utilizados para comprar e vender os títulos públicos. O Tesouro Nacional reforça, portanto, que a mudança acontece apenas na forma de acesso pelo aplicativo. O dinheiro e os investimentos dos usuários permanecem preservados. Eu sou Kleber Salles e volto daqui a pouco com novas informações no seu rádio. Fique ligado.
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4: Olá, eu sou a Tati Chagas e esse é o nosso Alimente-se Bem de hoje. Vamos a mais uma dica. Beba muita água. Beber água durante o dia faz com que o nosso corpo se mantenha bem hidratado, ajuda o organismo a transportar os nutrientes que precisamos e contribui na digestão dos alimentos. Um truque para saber se você está bebendo água o suficiente é verificar a cor da urina, a qual deve estar em uma tonalidade amarela bem clara.
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1: Louvado seja nosso Senhor Jesus Cristo, para sempre seja louvado. Queridos filhos e filhas, é terça-feira, Jesus das Santas Chagas, e vamos dizer: meu Jesus, perdão e misericórdia pelos méritos das Santas Chagas. Amado povo de Deus, hoje nós estamos em plena Semana Nacional da Família. Semana Nacional que tem por tema: família, torna-te aquilo que és. O amor jamais acabará. Mês vocacional, hoje dia de Santa Clara de Assis. E estamos em plena novena. Segundo dia, São Roque, livrai-nos das enfermidades expostas, das feridas e das doenças graves. Quero saudar a todos, todos que estão nos acompanhando a partir da Rádio Evangelizar, de onde tudo começa, as rádios irmãs, cujos nomes cito neste momento.
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1: Saúdo a você pela TV Evangelizar, sinal digital em todo o país, em várias cidades, canal aberto, pelo YouTube, Padre Manzotti Oficial, pelos aplicativos da Associação Evangelizar é Preciso e todas as plataformas digitais. Família, lugar de amor, de aconchego e de paz. Semana Nacional da Família. Não esqueça, coloque a foto de família perto do rádio, perto da TV, mas juntos, em nome do Pai, do Filho e do Espírito Santo. Amém. Naquele tempo, os discípulos aproximaram-se de Jesus e perguntaram: quem é o maior no reino dos céus? Jesus chamou uma criança, colocou-a no meio deles e disse: em verdade eu vos digo, se não vos converterdes e não vos tornardes como crianças, não entrareis no reino dos céus. Quem se faz pequeno como esta criança, este é maior no reino dos céus. E quem recebe em meu nome uma criança como esta, é a mim que recebe. Não desprezeis nenhum desses pequeninos, pois eu vos digo que os seus anjos no céu veem sem cessar a face do meu Pai que está nos céus. Que vos parece? Se um homem tem 100 ovelhas e uma delas se perde, não deixa ele as 99 nas montanhas para procurar aquele que se perdeu? Em verdade, eu vos digo, se ele a encontra, ficará mais feliz com ela do que com as 99 que não se perderam. Do mesmo modo, o meu Pai que está nos céus não deseja que se perca nenhum dos seus pequeninos. Senhor, o nosso Pai que está no céu é um Pai de profundo amor, zeloso e que conhece a todos nós individualmente. O Evangelho nos fala, Senhor, que ninguém passa despercebido a este olhar, neste Pai que é capaz de ir atrás das ovelhas perdidas. Querido Deus, que na família também nós tenhamos este zelo, este amor com todos. Assim como o Pai vai atrás da ovelha perdida, que também nós não fechemos o coração aquele que se perdeu, mas que os nossos gestos, nossas atitudes sejam de busca, reconciliação, amor, perdão família, lugar de amor e de perdão. Vai rezando, reze pela sua família. Semana Nacional da Família, mas rezemos por todas as famílias. E hoje, nesta parábola da ovelha perdida, pensemos que ninguém é descartável para Deus. E também não pode ser nas nossas vidas, no nosso amor, no nosso coração. Senhor, nós te pedimos, derrama tuas bênçãos sobre a família, que a exemplo da Sagrada Família de Nazaré, a família seja um lugar onde se aprende os valores cristãos, se vive os valores cristãos. Afaste para longe, Senhor, todos os ataques dos inimigos contra a família, desemprego, rivalidade, traição, mentira. Senhor, restaure a minha família, vai pedindo. Senhor, abençoe, restaure. Nós pedimos pelos doentes das famílias, aqueles que estão acamados, que estão nos hospitais, nas casas, aqueles que vivem ausentes por trabalho, por necessidade. Escute bem, família que reza unida, unida sempre estará. Escute esta frase que é de São João Paulo II. Família que reza unida, unida sempre estará. Então, Senhor, acredito que a oração pode transformar o meu lar. Pense nas pessoas que você quer rezar hoje. Pense naquele que está distante do seu coração. Pense naquela pessoa da família que mais está precisando de uma graça. Derrama, Senhor, tua bênção. Derrama, Senhor, sobre nós. Hoje, colocando todos os mensageiros e mensageiras das capelinhas, oferecemos toda terça-feira pelos mensageiros, rezamos pelas famílias que recebem as capelinhas em suas casas, rezamos por aqueles que nos ajudam na obra evangelizar, é preciso. Eu também quero colocar o retiro que vai acontecer já neste final de semana em Massachusetts, que seja um retiro que produza frutos, frutos de conversão, frutos de encontro com Deus. Senhor, há tanta coisa a rezar e nós te louvamos. Hoje, fiquemos com a ovelha perdida. Somos nós. Deus age assim conosco, que o façamos também. Nós só começamos, nós temos ainda partilha de vida, leitura durante, muita coisa hoje, hein? Semana Nacional da Família. Santa Clara, vamos conhecer um pouco da vida dela. E a novena, eu volto já, volte comigo.
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8: Uma pesquisa publicada na revista científica especializada em saúde mental, Nature Mental Health, sugere que muitos casos de depressão considerada resistente ao tratamento podem estar relacionados a um fator pouco avaliado, a dor crônica. Segundo os pesquisadores, pessoas com dores persistentes costumam responder menos aos antidepressivos. No entanto, essa condição nem sempre é investigada de forma detalhada durante o tratamento da depressão, o que pode influenciar os resultados. Os autores defendem que medir e acompanhar a intensidade da dor deve fazer parte da avaliação desses pacientes. Eles também reforçam que o estudo não recomenda interromper ou mudar medicamentos por conta própria. A orientação é que qualquer mudança no tratamento seja feita somente com acompanhamento médico. Termina aqui mais uma edição do nosso Repórter Destaque. Com a apresentação e a produção de Kleber Salles, o Repórter Destaque volta amanhã no seu rádio. Um grande abraço para você e até a próxima.
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10: 9:44. 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

0: 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Ana, que a paz de Jesus esteja com você, Ana.
1: Bom dia, Padre. Sua bênção.
0: Deus abençoe. Você fala de onde?
1: De Brasília.
0: Brasília, Distrito Federal. Como é que você me acompanha ali?
1: Pelo rádio YouTube, Padre.
0: Tá certo. Pelo YouTube, nós temos quem nos transmite, a Nova Aliança FM. Diga lá, Ana.
1: Padre, eu tô passando um problema com meu filho. Ele tem 20 anos, ele é motoboy e ontem ele está no jogo do vício, do Tigrinho, padre. Oh, ele ontem pediu ajuda, chorando, que sozinho não consegue. Todo o dinheiro que ele pega para esse jogo, as contas estão todas atrasadas. E eu não sei o que fazer, padre. Eu queria um aconselhamento, uma oração pela vida do meu filho.
0: Bom, pode ter certeza que eu levarei na missa do meio-dia, vamos rezar, com certeza, tanto eu quanto os intercessores. Mas, Ana, se ele pediu ajuda, tem várias formas. Uma delas, existe a possibilidade de bloquear o celular. É um vício, é uma doença. Bloquear o celular para esse tipo de jogo. Esse recurso existe. Talvez você não saiba, mas ele ou alguém próximo a você saiba fazer isto. Depois, fazer com que ele sempre fale com você sobre esse assunto, já que ele se abriu com você, que você não deixe esse assunto esquecido. Filho, como é que está? Você conseguiu ficar hoje sem o jogo? Porque o diálogo vai fazer ele tomar sempre essa consciência de ter que lutar contra este vício. Depois, filha, as dívidas tem que administrar. Não é simplesmente vamos pagar tudo, porque pode fazer de novo, fica muito fácil. Fazê-lo perceber em administrar essa dívida. Você escutou?
1: Escutei, estou escutando, padre. Eu até fui atrás de psicólogo, estou atrás de psicólogo. Isso. Também, para ter acompanhamento com ele, se for preciso, em psiquiátrica, para entrar com a medicação. Porque também a ansiedade, ele diz que não consegue dormir na madrugada, só pensando, e ele diz que está pedindo muito a Deus, ele pede a Deus para tirar esse vício dele.
0: Isso, é bom, está ótimo procurar ajuda com psicólogo ou psiquiatra, aí você vai perceber. Mas você tem que, com ele, tomar atitudes mais radicais de bloquear o celular. Você entende? É a mesma coisa...
1: Entendo.
0: Oi?
1: Entendo, Fábio, ele diz que já... várias vezes já apagou o aplicativo, aí apaga e depois volta de novo.
0: Pois é, filha. E o pai dele?
1: Hoje eu conversei, eu liguei pro pai dele, porque ele não se abriu com o pai dele. Aí ele disse que vai chegar nele e vai conversar diretamente com ele pessoalmente.
0: Entendi. É muito importante, mais do que brigar, conversar, conscientizar e ajudá-lo a sair. Acho que esse é o caminho que você está tomando. É o caminho mais certo. A ovelha perdida. é o evangelho de hoje. Vamos rezar juntos? Você pediu para rezar por ele? Eu não vou pedir o nome dele porque expõe. Mas você traga ele presente e diga: Senhor Jesus, liberte meu filho.
1: Liberte meu filho.
0: Do jogo.
1: Do jogo.
0: Deste vício.
1: Deste vício.
0: E da ansiedade.
1: E da ansiedade.
0: Ajude o Senhor.
1: Ajude,
0: que eu tenha o discernimento.
1: Meu discernimento.
0: De como ajudá-lo melhor.
1: De como ajudá-lo melhor.
0: Eu confio, Senhor.
1: Eu confio, Senhor.
0: E peço uma gota do seu preciosíssimo sangue.
1: E peço a gota do seu preciosíssimo sangue.
0: Para resgatar este meu filho.
1: Para resgatar meu filho.
0: Amém.
1: Amém.
0: Filha. Estamos juntos em oração, mas você faz muito bem em procurar uma ajuda profissional, tá certo?
1: Tá certo, padre, muito obrigada.
0: Que Deus abençoe a você e a seu filho. Meu abraço a Brasília, Distrito Federal, pelo YouTube, Rádio Nova Aliança FM, Cardeal Arcebispo Dom Paulo César Costa, escute esse testemunho, por favor.
2: Eu quero dar um testemunho, né, que eu sou mãe adotiva, mãe do coração.
0: Opa.
2: E eu adotei a minha filha, a Átila, e eu ainda não tinha a guarda definitiva dela.
0: Certo.
2: Eu sei que foi Deus que me trouxe ela, mas tinha sempre esse medo no coração, né? Agora, na sexta-feira, que antecedia ao Dia dos Pais, eu tava com a capelinha de Jesus da Santa Chagas aqui
0: aí,
2: na minha
0: gente.
2: Casa, só que já era o dia de eu passar pra casa da vizinha, né? E antes de entregar Jesus... Aí eu fiz alguns pedidos para Jesus, agradeci,
0: certo,
2: pela visita dele na minha casa.
0: Que lindo.
2: E entre esses pedidos que eu fiz, eu pedi pela guarda definitiva na Átila.
0: É.
2: Pedi a Jesus da Santa Chagas que me abençoasse, que eu recebesse essa bênção. Quando foi no domingo, eu acordei, e como meu pai já é falecido há 12 anos, essas datas mexem um pouco com o coração,
0: claro,
2: da gente, com os sentimentos da gente, né? Aí tava estendendo umas roupas no varal, aí só tava brincando junto comigo no quintal. Aí escutei uma moça chamando no portão, né, Gabriela. Quando eu cheguei lá na frente, era oficial de justiça.
0: Oh, meu
2: me
0: Deus.
2: Trazendo a sentença do juiz com a guarda definitiva da Átila, né? E eu fiquei muito feliz, padre, muito feliz. Foi um grande presente de Deus.
0: Com
2: num
0: certeza.
2: Dia de domingo, uma oficial de justiça vir na casa de uma pessoa trazer um presente enorme desse, que foi a guarda definitiva da Átila, né? Mas agora só falta sair a certidão de nascimento dela para que a gente possa marcar
0: Deus.
2: O batizado. Era algo também que eu sonhava dia e noite. Então, é graça testemunhada, graça alcançada. Toca o sino, sacristão.
0: Louvado seja Deus. Gabriela, imagina a sua alegria. Tá aí, gente, um testemunho, é por isso que eu falo. Onde a capelinha de Jesus das Santas Chagas passa, uma gota do sangue redentor fica. Aproveite. Aproveite agora e torne-se um mensageiro, uma mensageira da capelinha de Jesus das Santas Chagas. Aproveite esse intervalo 0800 410 6060 e torne-se um mensageiro levando para no mínimo mais 8 famílias. Imagina isto. Não tem no seu local? Não tem na sua cidade? Porque você não é mensageiro. Toma a decisão. Olha a graça que a Gabriela testemunha, quantos anos pedindo essa guarda, e num domingo oficial, sacristão, faça ecoar esse testemunho, sacristão. Gente, aproveite agora, 0800 410 6060, e faça o seu pedido de oração, Semana Nacional da Família. Ainda dá tempo para a missa do meio-dia. Eu volto já, volte comigo.
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1: 9:57. 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

Nós vamos para a leitura orante de 2 Coríntios, capítulo 2, 12 seguintes, mas antes eu tenho uma novidade para você. 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

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Filhos amados e povo querido, Bíblia aberta, cartilha de oração.

0: passagem de 2 Coríntios, versículo 2. Perdão, capítulo 2, versículo 14. 2 Coríntios, capítulo 2, versículo 14. Mas dou graças a Deus, porque unidos com Cristo fomos sempre conduzidos por Deus como prisioneiros no desfile da vitória de Cristo. Atenção, escute. Como um perfume que se espalha por todos os lugares, somos usados por Deus para que Cristo seja conhecido por todas as pessoas. Que imagem linda, né? Como um perfume que se espalha por todos os lugares, somos usados por Deus para que Cristo seja conhecido por todas as pessoas. Porque somos como o cheiro suave do sacrifício que Cristo ofereceu a Deus. Cheiro que se espalha entre os que estão sendo salvos e os que estão se perdendo. Para os que estão se perdendo, é o mau cheiro que mata. Mas para os que estão sendo salvos, é um perfume muito agradável que dá vida. Então, quem é capaz de realizar um trabalho como esse? Nós não somos como muitas pessoas que entregam a mensagem de Deus como se estivesse fazendo um negócio qualquer. Pelo contrário, foi Deus que nos enviou. E por isso anunciamos a sua mensagem com sinceridade na presença dele como mensageiro de Cristo. Como um perfume que se espalha por todos os lugares, somos usados por Deus. Senhor, eu também quero ser usado por Ti. Eu quero, Senhor, exalar a Tua essência como um perfume que se espalha por todos os lugares. Somos usados por Deus para que Deus seja conhecido por todas as pessoas. Usa-me, Senhor. Usa-me, Senhor. Que eu possa ser como o cheiro suave do sacrifício que Cristo ofereceu a Deus. Este sacrifício que se espalha entre os que estão sendo salvos e os que estão se perdendo. Usa-me, Senhor. Usa-me, Senhor. Como um perfume que se espalha para levar Tua essência, Senhor. Usa-me, Senhor. E que esse perfume de santidade que me atinge possa atingir aqueles que mais precisam. É verdade, Senhor, que a palavra diz que para alguns será um cheiro fétido, porque não querem sentir o cheiro de Cristo. Mas para outros será um perfume muito agradável que dá vida. Sim, Senhor, que eu exale como um perfume o sacrifício de Cristo. Pelo contrário, foi Deus quem nos enviou e anunciamos a sua mensagem com sinceridade na presença como mensageiros de Cristo. Que linda leitura orante, né? Que delicada. Bom, eu que gosto de perfume, gosto de olfato, gosto de cheiro. Que texto maravilhoso. Usa-me, Senhor, como um perfume agradável a exalar a essência do teu sacrifício. Padre, que texto é esse? Que maravilhoso! Eu nunca tinha lido. Então, filha, anote aí 2 Coríntios, capítulo 2, do versículo 14 ao versículo 17. Eu volto já. Volte comigo.
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5: 10 e 10. 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

0: Eu não sei você, mas eu fiquei muito edificado com este texto. E por isso eu vou colocar no Instagram, 2 Coríntios, capítulo 2, do versículo 14 a 17. E dizia assim: como um perfume que se espalha por todos os lugares, somos usados por Deus para que Cristo seja conhecido por todas as pessoas. Gostaria que você comentasse esse texto e mandasse para alguém. Me toca muito. Eu disse, eu gosto muito de olfato, gosto muito de perfume. O cheiro dos lírios, eu falo que é um cheiro de Deus. É. E assim, ser um perfume agradável do sacrifício, Cristo oferece a Deus um cheiro que se espalha entre os que estão sendo salvos e os que estão se perdendo. Faça o seu comentário no Instagram. Esse texto é lindo, profundo. Quero dizer com grande alegria os mensageiros das Capelinhas de Jesus das Santas Chagas. 79 novas capelinhas foram enviadas. Fotos que chegaram da Elisângela da Silva de Dourados, Mato Grosso, meu grande abraço, olha aí na igreja, Deus seja louvado. Márcia de Moura Santos, de Picos, Piauí, meu Deus, quanta gente, camiseta linda. Gislaine Aparecida, Ribeirão Claro, Paraná, minha saudação também a Pedro Batista de Nova Serrana, Minas Gerais, ali na igreja. Neuza Maria Silva, Adarindeua, Pará, minha saudação. Edna Ferreira, Duas Estradas, Paraíba, com carinho. Zuma Gonçalves, de Criciúma, Santa Catarina, minha saudação. Rosimeire Candioto, Sorriso, Mato Grosso, obrigado pela foto. Aguinaldo Ferreira, Santa Quitéria, Ceará, obrigado ao sacerdote que está aí na frente. E Lucineide Cardoso, de Brasília, Distrito Federal. Mande a sua foto, valorize o seu grupo. 419-8791-2787. Querido povo de Deus, é isso aí. Torne-se um mensageiro da Capelinha de Jesus das Santas Chagas. Quero lembrar que todos os dias você tem oração da manhã, Evangelho do Dia, no YouTube Padre Manzotti. Logo cedo, agora, no oficial, Padre Manzotti Oficial, oração da manhã, Evangelho do Dia. Faltam 4 dias, atenção, toca a corneta, faltam 4 dias para o início da Quaresma de São Miguel. Faça comigo a Quaresma de São Miguel, sábado, a partir das 9:30 da manhã. Exclusividade no YouTube Padre Manzotti. Exclusividade no YouTube Padre Manzotti, sábado. A partir das 9:30, faça comigo 40 dias. A Quaresma de São Miguel. Qual é a graça que você vai pedir? Qual é a graça difícil? Qual é a batalha que você vai travar? Tendo São Miguel conosco. Sábado, às 9:30, comece comigo. 40 dias na Quaresma de São Miguel. Michele, que a paz de Jesus esteja com você, Michele.
1: Bom dia, Padre, a sua bênção.
0: Bom dia, Deus abençoe, Michele. Você fala de... Você fala de onde?
1: Biguaçu, Santa Catarina. Biguaçu, Santa Catarina.
0: Tá certo, Biguaçu, Santa Catarina. Como é que você me acompanha aí?
1: Pelo YouTube.
0: YouTube, diga lá, Michele.
1: Padre, eu liguei para pedir oração, porque eu peguei minha filha, Maria Victoria Ferreira dos Santos. Ela teve uma pneumonia muito grave, sabe? Passou 24 dias internada. O médico não sabia mais o que fazer, que eu era pulmão, depois passou para a cabeça vários sangramentos. Aí eu tô sofrendo tanto eu quanto a minha família aqui em Santa Catarina,
0: certo.
1: A minha Alagoas também.
0: Meus sentimentos pela perda da sua filha. E
1: ia fazer 4 anos hoje, padre.
0: Que ela faleceu?
1: Quatro anos de idade.
0: De idade. E quando que aconteceu o falecimento dela?
1: dia 30, padre.
0: Ah, recente, muito recente. Meus sentimentos, filha. E como...
1: Padre, eu pedi
0: como...
1: também minha mãe, padre, tá com um ano e pouco. No mesmo mês que eu pedi minha mãe, que fez um ano, pedi minha filha no final do mês. Entendi.
0: Como que você está lidando com isso, filha?
1: Padre, eu já chorei tanto, já tentei fazer, tirar minha vida, sabe? Mas minha
0: para
1: filha me dá
0: isso.
1: Muito...
0: Para com
1: isso, de onde ela está, ela me dá muito pensamento positivo, sabe? Para claro. Mim ficar bem, cuidar da irmãzinha dela, que eu tenho uma menina de 1 ano e 9 meses, Maíra Valentina.
0: Você está vendo que você não pode desistir? Você ganhou uma você ganhou um anjinho no céu, que é a sua filha. Você é mãe de anjo. Só que você tem aí... Escuta, você tem perto de você uma criança que precisa muito da sua ajuda. Você não pode ceder.
1: Isso.
0: Tem que se levantar. A saudade é grande, bate muitos pensamentos ruins, mas lute contra esses pensamentos ruins, Michele.
1: Só eu pedi Nossa Senhora, do mesmo jeito, peguei ela no braço, padre, no colo, que Nossa Senhora pegou Jesus Cristo lá no hospital.
0: Eu imagino aquela cena, Nossa Senhora com Jesus desfalecido nos braços.
1: Isso, do mesmo jeito que Nossa Senhora pegou Jesus Cristo.
0: E Nossa Senhora tem você nos braços hoje, Michele. Ela que é mãe...
1: Eu tenho tanta fé em Nossa Senhora, padre, tanta fé em Nossa Senhora.
0: Mas, filha, lute contra esses pensamentos ruins. Você entendeu?
1: Ah, eu quero deixar o nome da minha família em oração também.
0: Diga.
1: É José Edilson dos Santos, que é o pai dela.
0: Tá.
1: E a Maria Victoria, que foi a que Nossa Senhora levou.
0: Sim.
1: O Michele Ferreira.
0: E da...
1: Maíra Valentina.
0: Pedro. Só um minutinho.
1: Pedro Marquinhos, que é o irmão dela.
0: É.
1: E Gabriela também, Gabriela Martins do Santo.
0: Tá. Anotei. Meus sentimentos e que, lembre-se, a senhora pegou seu filho como mãe nos braços. Nossa Senhora pega você também nos braços. Você não está sozinha, Michele. Deus e Nossa Senhora te fortalece para cuidar dos teus filhos. Tá bom?
1: Deus quiser, meu.
0: Deus abençoe Michele de Biguaçu, Santa Catarina. Arcebispo Dom Wilson Tadeu Jonck, da Arquidiocese de Florianópolis. 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Eu vou para o intervalo e eu volto falando sobre Santa Clara. Eu volto à novena de São Roque, segundo dia. Volte comigo.
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8: Dez e vinte e dois.
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0: Queridos irmãos e irmãs, hoje, aniversário da Cidade da Luz FM, Luminárias Minas Gerais, Correio da Serra FM, Solânia, Paraíba. Hoje, aniversário do nosso arcebispo emérito, a quem temos muito carinho e apreço, Dom Pedro Antônio Marchetti Fedalto, que está completando 100 anos. 100 anos, inclusive, a missa está acontecendo no seminário menor, Dom Pedro Fedalto, que me acolheu sempre com muito carinho. Nossas orações, 100 anos de vida. E também, hoje aniversário de Alexandre José Tormena, grande colaborador, diretor da obra Evangelizar é Preciso, que Deus o abençoe com todas as graças e bênçãos, com o discernimento da condução, no auxílio desta obra, Alexandre José Tormena. Filhos queridos, filhas amadas, hoje celebramos Santa Clara, fundadora das Clarissas. A história de Santa Clara remonta a 1193. Ela que veio de uma família muito rica, mas que quis seguir os ensinamentos de São Francisco de Assis. A família não aceitou, mas nada lhe tirou o propósito. Aos 19 anos, fugiu de casa e foi à igreja de Santa Maria dos Anjos, onde cortou o cabelo e vestiu um modesto hábito de lã para viver pobreza, castidade e obediência. São Francisco a orientou para que fosse ao mosteiro dos beneditinos, mas ela atraiu muitas moças e foi a primeira mulher a escrever a regra, que foi aprovada pelo Papa Gregório IX. Ela, uma mulher de incansável amor, a Eucaristia. Nada é tão grande quanto ao coração do homem, no íntimo do qual Deus reside. A incansável adoradora da Eucaristia. Na noite de Natal, recolhida em oração, assiste na parede de sua cela os ritos que se realizavam na Porciúncula. Por esse motivo, foi declarada pelo Papa Pio XII padroeira da televisão. Santa Clara faleceu em 1253 no chão do mosteiro de São Damião. Santa Clara, rogai por nós. Inclusive, quero dizer que desta peregrinação que hoje eu lancei, será em Assis e visitaremos este lugar magnífico, singular, da vida de Santa Clara. 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Você não vai se arrepender. Amado povo de Deus, é hora da novena.
1: Meu amor, me cura.
0: Ó Deus, por intercessão de São Roque, curai as feridas do corpo, curai as feridas da alma. Ó Deus, por intercessão de São Roque, curai as feridas do corpo, curai as feridas da alma. São Roque, vós que não tivestes medo de se dedicar de corpo e alma aos cuidados dos doentes, e como prova de vossa fé e confiança, contraístes a doença, mas Deus não o abandonou. Deus o alimentou e de modo milagroso também o curou. São Roque, nesta novena, protegei contra as doenças infecciosas. Livrai-nos do contágio, livrai-nos das feridas abertas, físicas, emocionais e espirituais. E de modo particular desta novena, faço o meu pedido, faço o seu pedido hoje. Senhor, por intercessão de São Roque, pedimos pelos doentes nos hospitais, alivie as dores e os sofrimentos. Eu me comprometo de também agir na caridade com aqueles que sofrem. São Roque, abençoai os médicos, fortalecei os enfermeiros, os intensivistas de UTI, os atendentes de hospitais, os voluntários e os cuidadores de doentes. De modo especial, curai as feridas expostas e as doenças graves. São Roque, livrai-nos do mal. São Roque, livrai-nos das infecções. São Roque, rogai por nós. Hoje, Semana Nacional da Família. Está com a foto? Está com o porta-retrato? Hoje, na missa, ao meio-dia, bênção das fotos. Mas a semana inteira rezando pela família, tua família, nossa família. O Senhor esteja convosco. Ele está no meio de nós. Abençoai, Senhor, e santificai a água, a roupa dos enfermos, as fotos de família. Abençoai os remédios. Em nome do Pai, do Filho, do Espírito Santo. Amém. E eu me despeço com o clipe Eu e Minha Casa. Serviremos ao Senhor. YouTube, Padre Mazotti. 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
4: 10:48.

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1: Onze quatro.

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1: 11:19.

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1: 11:51.

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1: Meia-noite e 11.

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1: Meia-noite e 28.

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1: Meia-noite 44.

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1: Uma e um.

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1: Uma e 17.

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1: 1:32.

teu colo de mãe. Em nome do Pai, e do Filho, e do Espírito Santo. Amém. Que alegria estar com você, meu irmão, minha irmã, para rezarmos juntos o Santo Rosário. Essa oração tão antiga da Igreja, onde todos os santos recomendam, os papas recomendam, prática muito comum em João Paulo II, em tantos homens e mulheres de Deus, o Santo Rosário. Quero convidar você a rezar comigo esta oração, que eu também gosto tanto e procuro rezar todos os dias. Então, juntos, vamos rezar unidos à Nossa Senhora. Gente, o Rosário é uma forte arma para vencermos o inimigo. O Rosário é uma forte arma para vencermos as nossas batalhas. Você que está rezando por um filho, você que está rezando para alguém se libertar das drogas, a graça de um emprego, a cura de uma enfermidade, eu não sei, eu sei que esta oração, ela é poderosa. E poderosa por quê? Porque nós meditamos em cada Ave Maria, os mistérios de Cristo. Não ficamos falando palavras vazias, não. São palavras cheias de autoridade, cheias de poder. Palavras bíblicas, e vamos juntos meditar os mistérios de Cristo. E isso tem um grande poder. Tem poder de salvação para a sua vida, tem poder de libertação. Então quero convidar você, com fé, juntos, a rezarmos o nosso Santo Rosário. Creio em Deus Pai, Todo-Poderoso, Criador do céu e da terra, e em Jesus Cristo, seu único Filho, nosso Senhor, que foi concebido pelo poder do Espírito Santo, nasceu da Virgem Maria, padeceu sob Pôncio Pilatos, foi crucificado, morto e sepultado, desceu à mansão dos mortos, ressuscitou ao terceiro dia, subiu aos céus, está sentado à direita de Deus Pai, Todo-Poderoso, de onde há de vir a julgar os vivos e os mortos. Creio no Espírito Santo, na Santa Igreja Católica, na comunhão dos santos, na remissão dos pecados, na ressurreição da carne e na vida eterna. Amém. Quero convidar você a rezar um Pai Nosso e três Ave Marias para introduzirmos esse Santo Rosário. Pai Nosso, que estais nos céus, santificado seja o vosso nome, venha a nós o vosso reino. Seja feita a vossa vontade, assim na terra como no céu. O pão nosso de cada dia nos dai hoje, perdoai as nossas ofensas, assim como nós perdoamos a quem nos tem ofendido. E não nos deixeis cair em tentação, mas livrai-nos do mal. Amém. A primeira Ave Maria, em honra a Deus Pai. Ave Maria, cheia de graça, o Senhor é convosco, bendita sois vós entre as mulheres. E bendito é o fruto do vosso ventre, Jesus. Santa Maria, Mãe de Deus, rogai por nós, pecadores, agora e na hora de nossa morte. Amém. A segunda Ave Maria, em honra a Deus Filho. Ave Maria, cheia de graça, o Senhor é convosco. Bendita sois vós entre as mulheres. E bendito é o fruto do vosso ventre, Jesus. Santa Maria, Mãe de Deus, rogai por nós, pecadores, agora e na hora de nossa morte. Amém. A terceira Ave Maria, em honra ao Espírito Santo. Ave Maria, cheia de graça, o Senhor é convosco, bendita sois vós entre as mulheres, e bendito é o fruto do vosso ventre, Jesus. Santa Maria, Mãe de Deus, rogai por nós, pecadores, agora e na hora de nossa morte. Amém. Glória ao Pai, ao Filho e ao Espírito Santo, como era no princípio, agora e sempre. Amém. Primeiro mistério gozoso. Nós queremos contemplar a anunciação do anjo à Virgem Maria. O anjo chega àquela menina de 14, 15 anos e lhe anuncia: você vai ser mãe de Jesus, você vai ser mãe do Salvador. Gente, o céu esperava aquele sim. O céu estava ansioso por aquele sim. Aquela mulher daria luz ao Salvador. Se a primeira mulher deu a luz ao pecado, se a primeira mulher deu a luz às trevas, esta daria luz ao mundo. Mas ela precisava dizer seu sim. E ela disse sim. Rezemos juntos. Pai nosso, que estais nos céus, santificado seja o vosso nome.
Venha a nós o vosso reino, seja feita a vossa vontade, assim na terra como no céu. O pão nosso de cada dia nos dai hoje, perdoai as nossas ofensas, assim como nós perdoamos a quem nos tem ofendido. E não nos deixeis cair em tentação, mas livrai-nos do mal. Amém. Ave Maria, cheia de graça, o Senhor é convosco. Bendita sois vós entre as mulheres, e bendito é o fruto do vosso ventre, Jesus. Santa Maria, Mãe de Deus, rogai por nós, pecadores, agora e na hora de nossa morte. Amém. Ave Maria, cheia de graça, o Senhor é convosco. Bendita sois vós entre as mulheres, e bendito é o fruto do vosso ventre, Jesus. Santa Maria, Mãe de Deus, rogai por nós, pecadores, agora e na hora de nossa morte. Amém. Ave Maria, cheia de graça, o Senhor é convosco. Bendita sois vós entre as mulheres, e bendito é o fruto do vosso ventre, Jesus. Santa Maria, Mãe de Deus, rogai por nós, pecadores, agora e na hora de nossa morte. Amém. Ave Maria, cheia de graça, o Senhor é convosco. Bendita sois vós entre as mulheres, e bendito é o fruto do vosso ventre, Jesus. Santa Maria, Mãe de Deus, rogai por nós, pecadores, agora e na hora de nossa morte. Amém. Ave Maria, cheia de graça, o Senhor é convosco. Bendita sois vós entre as mulheres, e bendito é o fruto do vosso ventre, Jesus. Santa Maria, Mãe de Deus, rogai por nós, pecadores, agora e na hora de nossa morte. Amém. Ave Maria, cheia de graça, o Senhor é convosco. Bendita sois vós entre as mulheres, e bendito é o fruto do vosso ventre, Jesus. Santa Maria, Mãe de Deus, rogai por nós, pecadores, agora e na hora de nossa morte. Amém. Ave Maria, cheia de graça, o Senhor é convosco. Bendita sois vós entre as mulheres, e bendito é o fruto do vosso ventre, Jesus. Santa Maria, Mãe de Deus, rogai por nós, pecadores, agora e na hora de nossa morte. Amém. Ave Maria, cheia de graça, o Senhor é convosco. Bendita sois vós entre as mulheres, e bendito é o fruto do vosso ventre, Jesus. Santa Maria, Mãe de Deus, rogai por nós, pecadores, agora e na hora de nossa morte. Amém. Ave Maria, cheia de graça, o Senhor é convosco. Bendita sois vós entre as mulheres, e bendito é o fruto do vosso ventre, Jesus. Santa Maria, Mãe de Deus, rogai por nós, pecadores, agora e na hora de nossa morte. Amém. Ave Maria, cheia de graça, o Senhor é convosco. Bendita sois vós entre as mulheres, e bendito é o fruto do vosso ventre, Jesus. Santa Maria, Mãe de Deus, rogai por nós, pecadores, agora e na hora de nossa morte. Amém. Glória ao Pai, ao Filho e ao Espírito Santo, como era no princípio, agora e sempre. Amém. Ó meu Jesus, livrai-me do fogo do inferno, levai as almas todas para o céu e socorrei principalmente as que mais precisarem da vossa misericórdia. Nossa Senhora do Carmo, rogai por nós. Santa Teresinha do Menino Jesus, rogai por nós. Segundo mistério gozoso, nós queremos contemplar a visitação de Nossa Senhora à sua prima Santa Isabel. Que bonito quando Nossa Senhora descobre que a sua prima está grávida por um milagre de Deus e quer correr logo para ajudar a sua prima. Nossa Senhora é generosa, Nossa Senhora é caridosa e quer prestar um serviço e sai correndo imediatamente para ajudar sua prima Isabel. Quando Isabel vê Nossa Senhora, o seu ventre pula de alegria. João Batista, que já está lá dentro, pula de alegria ao se encontrar com o Salvador da humanidade. E Isabel diz: bendita és tu entre as mulheres, e bendito é o fruto que nasceu do teu ventre. Meditemos juntos esse grande mistério de nossa fé. Pai nosso, que estais nos céus, santificado seja o vosso nome. Venha a nós o vosso reino, seja feita a vossa vontade, assim na terra como no céu. O pão nosso de cada dia nos dai hoje, perdoai as nossas ofensas, assim como nós perdoamos a quem nos tem ofendido. E não nos deixeis cair em tentação, mas livrai-nos do mal. Amém. Ave Maria, cheia de graça, o Senhor é convosco. Bendita sois vós entre as mulheres, e bendito é o fruto do vosso ventre, Jesus.
Santa Maria, Mãe de Deus, rogai por nós, pecadores, agora e na hora de nossa morte. Amém. Ave Maria, cheia de graça, o Senhor é convosco. Bendita sois vós entre as mulheres e bendito é o fruto do vosso ventre, Jesus. Santa Maria, Mãe de Deus, rogai por nós, pecadores, agora e na hora de nossa morte. Amém. Ave Maria, cheia de graça, o Senhor é convosco. Bendita sois vós entre as mulheres e bendito é o fruto do vosso ventre, Jesus. Santa Maria, Mãe de Deus, rogai por nós, pecadores, agora e na hora de nossa morte. Amém. Ave Maria, cheia de graça, o Senhor é convosco. Bendita sois vós entre as mulheres e bendito é o fruto do vosso ventre, Jesus. Santa Maria, Mãe de Deus, rogai por nós, pecadores, agora e na hora de nossa morte. Amém. Ave Maria, cheia de graça, o Senhor é convosco. Bendita sois vós entre as mulheres e bendito é o fruto do vosso ventre, Jesus. Santa Maria, Mãe de Deus, rogai por nós, pecadores, agora e na hora de nossa morte. Amém. Ave Maria, cheia de graça, o Senhor é convosco. Bendita sois vós entre as mulheres e bendito é o fruto do vosso ventre, Jesus. Santa Maria, Mãe de Deus, rogai por nós, pecadores, agora e na hora de nossa morte. Amém. Ave Maria, cheia de graça, o Senhor é convosco. Bendita sois vós entre as mulheres e bendito é o fruto do vosso ventre, Jesus. Santa Maria, Mãe de Deus, rogai por nós, pecadores, agora e na hora de nossa morte. Amém. Ave Maria, cheia de graça, o Senhor é convosco. Bendita sois vós entre as mulheres e bendito é o fruto do vosso ventre, Jesus. Santa Maria, Mãe de Deus, rogai por nós, pecadores, agora e na hora de nossa morte. Amém. Ave Maria, cheia de graça, o Senhor é convosco. Bendita sois vós entre as mulheres e bendito é o fruto do vosso ventre, Jesus. Santa Maria, Mãe de Deus, rogai por nós, pecadores, agora e na hora de nossa morte. Amém. Ave Maria, cheia de graça, o Senhor é convosco. Bendita sois vós entre as mulheres e bendito é o fruto do vosso ventre, Jesus. Santa Maria, Mãe de Deus, rogai por nós, pecadores, agora e na hora de nossa morte. Amém. Glória ao Pai, ao Filho e ao Espírito Santo, como era no princípio, agora e sempre. Amém. Ó meu Jesus, perdoai-me, livrai-me do fogo do inferno, levai as almas todas para o céu e socorrei principalmente as que mais precisarem da vossa misericórdia. Nossa Senhora do Carmo, rogai por nós. Padre Pio, rogai por nós. Terceiro mistério gozoso. Nós queremos contemplar o nascimento do menino Jesus. Gente, que coisa linda! A luz brilhou, Jesus nasceu. O mundo que vivia nas trevas viu uma grande luz. Veja, o primeiro homem nos levou ao pecado. O primeiro homem nos levou à perdição. Agora está nascendo o segundo Adão, Jesus Cristo, o Salvador da humanidade. Ele vai salvar os homens dos seus pecados. Que alegria! Meditemos com alegria este mistério. Pai nosso, que estais nos céus, santificado seja o vosso nome. Venha a nós o vosso reino, seja feita a vossa vontade, assim na terra como no céu. O pão nosso de cada dia nos dai hoje. Perdoai as nossas ofensas, assim como nós perdoamos a quem nos tem ofendido. E não nos deixeis cair em tentação, mas livrai-nos do mal. Amém. Ave Maria, cheia de graça, o Senhor é convosco. Bendita sois vós entre as mulheres. E bendito é o fruto do vosso ventre, Jesus. Santa Maria, Mãe de Deus, rogai por nós, pecadores, agora e na hora de nossa morte. Amém. Ave Maria, cheia de graça, o Senhor é convosco. Bendita sois vós entre as mulheres e bendito é o fruto do vosso ventre, Jesus. Santa Maria, Mãe de Deus, rogai por nós, pecadores, agora e na hora de nossa morte. Amém. Ave Maria, cheia de graça, o Senhor é convosco. Bendita sois vós entre as mulheres e bendito é o fruto do vosso ventre, Jesus. Santa Maria, Mãe de Deus, rogai por nós, pecadores, agora e na hora de nossa morte. Amém. Ave Maria, cheia de graça, o Senhor é convosco. Bendita sois vós entre as mulheres e bendito é o fruto do vosso ventre, Jesus. Santa Maria, Mãe de Deus, rogai por nós, pecadores, agora e na hora de nossa morte. Amém. Ave Maria, cheia de graça, o Senhor é convosco. Bendita sois vós entre as mulheres e bendito é o fruto do vosso ventre, Jesus.
Santa Maria, Mãe de Deus, rogai por nós, pecadores, agora e na hora de nossa morte. Amém. Ave Maria, cheia de graça, o Senhor é convosco. Bendita sois vós entre as mulheres, e bendito é o fruto do vosso ventre, Jesus. Santa Maria, Mãe de Deus, rogai por nós, pecadores, agora e na hora de nossa morte. Amém. Ave Maria, cheia de graça, o Senhor é convosco. Bendita sois vós entre as mulheres, e bendito é o fruto do vosso ventre, Jesus. Santa Maria, Mãe de Deus, rogai por nós, pecadores, agora e na hora de nossa morte. Amém. Ave Maria, cheia de graça, o Senhor é convosco. Bendita sois vós entre as mulheres, e bendito é o fruto do vosso ventre, Jesus. Santa Maria, Mãe de Deus, rogai por nós, pecadores, agora e na hora de nossa morte. Amém. Ave Maria, cheia de graça, o Senhor é convosco. Bendita sois vós entre as mulheres, e bendito é o fruto do vosso ventre, Jesus. Santa Maria, Mãe de Deus, rogai por nós, pecadores, agora e na hora de nossa morte. Amém. Ave Maria, cheia de graça, o Senhor é convosco. Bendita sois vós entre as mulheres, e bendito é o fruto do vosso ventre, Jesus. Santa Maria, Mãe de Deus, rogai por nós, pecadores, agora e na hora de nossa morte. Amém. Glória ao Pai, ao Filho e ao Espírito Santo, como era no princípio, agora e sempre. Amém. Ó meu Jesus, perdoai-me, livrai-me do fogo do inferno, levai as almas todas para o céu e socorrei principalmente as que mais precisarem da vossa misericórdia. Nossa Senhora do Carmo, rogai por nós. São Francisco de Assis, rogai por nós. Nós queremos contemplar a apresentação do menino Jesus no templo. Que maravilha! Nossa Senhora, seguindo as leis da época, leva Jesus para ser apresentado. E para a surpresa dela, ela recebe profecias, profecias de Simeão. Este menino será causa de soerguimento para muitos, mas de queda para outros. Ou seja, quem crer em Jesus será salvo, quem não crer nele será condenado. E ao mesmo tempo ela recebe uma profecia, uma espada de dor vai transpassar sua alma, se referindo a toda dor que Nossa Senhora iria viver, principalmente na paixão do seu filho. Rezemos. Pai nosso, que estais nos céus, santificado seja o vosso nome. Venha a nós o vosso reino, seja feita a vossa vontade, assim na terra como no céu. O pão nosso de cada dia nos dai hoje, perdoai as nossas ofensas, assim como nós perdoamos a quem nos tem ofendido, e não nos deixeis cair em tentação, mas livrai-nos do mal. Amém. Ave Maria, cheia de graça, o Senhor é convosco, bendita sois vós entre as mulheres, e bendito é o fruto do vosso ventre, Jesus. Santa Maria, Mãe de Deus, rogai por nós, pecadores, agora e na hora de nossa morte. Amém. Ave Maria, cheia de graça, o Senhor é convosco. Bendita sois vós entre as mulheres, e bendito é o fruto do vosso ventre, Jesus. Santa Maria, Mãe de Deus, rogai por nós, pecadores, agora e na hora de nossa morte. Amém. Ave Maria, cheia de graça, o Senhor é convosco. Bendita sois vós entre as mulheres, e bendito é o fruto do vosso ventre, Jesus. Santa Maria, Mãe de Deus, rogai por nós, pecadores, agora e na hora de nossa morte. Amém. Ave Maria, cheia de graça, o Senhor é convosco. Bendita sois vós entre as mulheres, e bendito é o fruto do vosso ventre, Jesus. Santa Maria, Mãe de Deus, rogai por nós, pecadores, agora e na hora de nossa morte. Amém. Ave Maria, cheia de graça, o Senhor é convosco. Bendita sois vós entre as mulheres, e bendito é o fruto do vosso ventre, Jesus. Santa Maria, Mãe de Deus, rogai por nós, pecadores, agora e na hora de nossa morte. Amém. Ave Maria, cheia de graça, o Senhor é convosco. Bendita sois vós entre as mulheres, e bendito é o fruto do vosso ventre, Jesus. Santa Maria, Mãe de Deus, rogai por nós, pecadores, agora e na hora de nossa morte. Amém. Ave Maria, cheia de graça, o Senhor é convosco. Bendita sois vós entre as mulheres, e bendito é o fruto do vosso ventre, Jesus. Santa Maria, Mãe de Deus, rogai por nós, pecadores, agora e na hora de nossa morte. Amém. Ave Maria, cheia de graça, o Senhor é convosco. Bendita sois vós entre as mulheres, e bendito é o fruto do vosso ventre, Jesus. Santa Maria, Mãe de Deus, rogai por nós, pecadores,
agora e na hora de nossa morte. Amém. Ave Maria, cheia de graça, o Senhor é convosco. Bendita sois vós entre as mulheres. E bendito é o fruto do vosso ventre, Jesus. Santa Maria, Mãe de Deus, rogai por nós, pecadores, agora e na hora de nossa morte. Amém. Ave Maria, cheia de graça, o Senhor é convosco. Bendita sois vós entre as mulheres, e bendito é o fruto do vosso ventre, Jesus. Santa Maria, Mãe de Deus, rogai por nós, pecadores, agora e na hora de nossa morte. Amém. Glória ao Pai, ao Filho e ao Espírito Santo, como era no princípio, agora e sempre. Amém. Ó meu Jesus, perdoai-me, livrai-me do fogo do inferno, levai as almas todas para o céu e socorrei principalmente as que mais precisarem da vossa misericórdia. Nossa Senhora do Carmo, rogai por nós. Santa Teresa de Jesus, rogai por nós. Quinto e último mistério gozoso, nós queremos contemplar a perda e o encontro do menino Jesus no templo. Jesus se perde de Nossa Senhora e fica 3 dias perdido e Nossa Senhora um pouco preocupada com toda essa situação. Mas quando encontra ele, Jesus diz algo que chama a atenção. Eu vim aqui para fazer a vontade do meu Pai. E a Bíblia diz que Nossa Senhora, em vez de brigar com o menino, Nossa Senhora fica em silêncio e guarda todas essas coisas no coração. Ela sabe que o filho não é dela. Ela vai entendendo que o filho veio para uma missão. E ela, desde então, desde cedo, aprende a despojar-se. Aprende a dar esse menino para a salvação da humanidade. Meditemos juntos esse mistério e que nós tenhamos a coragem de também nós fazermos a vontade de Deus na nossa vida. Pai nosso, que estais nos céus, santificado seja o vosso nome, venha a nós o vosso reino, seja feita a vossa vontade, assim na terra como no céu. O pão nosso de cada dia nos dai hoje, perdoai as nossas ofensas, assim como nós perdoamos a quem nos tem ofendido. E não nos deixeis cair em tentação, mas livrai-nos do mal. Amém. Ave Maria, cheia de graça, o Senhor é convosco, bendita sois vós entre as mulheres, e bendito é o fruto do vosso ventre, Jesus. Santa Maria, Mãe de Deus, rogai por nós, pecadores, agora e na hora de nossa morte. Amém. Ave Maria, cheia de graça, o Senhor é convosco, bendita sois vós entre as mulheres, e bendito é o fruto do vosso ventre, Jesus. Santa Maria, Mãe de Deus, rogai por nós, pecadores, agora e na hora de nossa morte. Amém. Ave Maria, cheia de graça, o Senhor é convosco, bendita sois vós entre as mulheres, e bendito é o fruto do vosso ventre, Jesus. Santa Maria, Mãe de Deus, rogai por nós, pecadores, agora e na hora de nossa morte. Amém. Ave Maria, cheia de graça, o Senhor é convosco, bendita sois vós entre as mulheres, e bendito é o fruto do vosso ventre, Jesus. Santa Maria, Mãe de Deus, rogai por nós, pecadores, agora e na hora de nossa morte. Amém. Ave Maria, cheia de graça, o Senhor é convosco. Bendita sois vós entre as mulheres, e bendito é o fruto do vosso ventre, Jesus. Santa Maria, Mãe de Deus, rogai por nós, pecadores, agora e na hora de nossa morte. Amém. Ave Maria, cheia de graça, o Senhor é convosco. Bendita sois vós entre as mulheres, e bendito é o fruto do vosso ventre, Jesus. Santa Maria, Mãe de Deus, rogai por nós, pecadores, agora e na hora de nossa morte. Amém. Ave Maria, cheia de graça, o Senhor é convosco. Bendita sois vós entre as mulheres, e bendito é o fruto do vosso ventre, Jesus. Santa Maria, Mãe de Deus, rogai por nós, pecadores, agora e na hora de nossa morte. Amém. Ave Maria, cheia de graça, o Senhor é convosco. Bendita sois vós entre as mulheres, e bendito é o fruto do vosso ventre, Jesus. Santa Maria, Mãe de Deus, rogai por nós, pecadores, agora e na hora de nossa morte. Amém. Ave Maria, cheia de graça, o Senhor é convosco. Bendita sois vós entre as mulheres, e bendito é o fruto do vosso ventre, Jesus. Santa Maria, Mãe de Deus, rogai por nós, pecadores, agora e na hora de nossa morte. Amém. Ave Maria, cheia de graça, o Senhor é convosco. Bendita sois vós entre as mulheres, e bendito é o fruto do vosso ventre, Jesus. Santa Maria, Mãe de Deus, rogai por nós, pecadores, agora e na hora de nossa morte. Amém. Glória ao Pai, ao Filho e ao Espírito Santo,
como era no princípio, agora e sempre. Amém. Ó meu Jesus, perdoai-me e livrai-me do fogo do inferno. Levai as almas todas para o céu e socorrei principalmente as que mais precisarem da vossa misericórdia. Nossa Senhora do Carmo, todas para o céu e socorrei principalmente as que mais precisarem da vossa misericórdia.

batizado, inaugurando na igreja o sacramento de salvação, o batismo. Mergulhando-nos na água do batismo, nós morremos para o pecado e ressurgimos com Cristo. Que você, neste mistério, possa meditar o seu batismo, que é conversão, que é a salvação de Deus entrando na sua vida. Pai nosso, que estais no céu, santificado seja o vosso nome, venha a nós o vosso reino, seja feita a vossa vontade, assim na terra como no céu. O pão nosso de cada dia nos dai hoje, perdoai as nossas ofensas, assim como nós perdoamos a quem nos tem ofendido. E não nos deixeis cair em tentação, mas livrai-nos do mal. Amém. Ave Maria, cheia de graça, o Senhor é convosco. Bendita sois vós entre as mulheres e bendito é o fruto do vosso ventre, Jesus. Santa Maria, Mãe de Deus, rogai por nós, pecadores, agora e na hora de nossa morte. Amém. Ave Maria, cheia de graça, o Senhor é convosco. Bendita sois vós entre as mulheres e bendito é o fruto do vosso ventre, Jesus. Santa Maria, Mãe de Deus, rogai por nós, pecadores, agora e na hora de nossa morte. Amém. Ave Maria, cheia de graça, o Senhor é convosco. Bendita sois vós entre as mulheres e bendito é o fruto do vosso ventre, Jesus. Santa Maria, Mãe de Deus, rogai por nós, pecadores, agora e na hora de nossa morte. Amém. Ave Maria, cheia de graça, o Senhor é convosco. Bendita sois vós entre as mulheres e bendito é o fruto do vosso ventre, Jesus. Santa Maria, Mãe de Deus, rogai por nós, pecadores, agora e na hora de nossa morte. Amém. Ave Maria, cheia de graça, o Senhor é convosco. Bendita sois vós entre as mulheres e bendito é o fruto do vosso ventre, Jesus. Santa Maria, Mãe de Deus, rogai por nós, pecadores, agora e na hora de nossa morte. Amém. Ave Maria, cheia de graça, o Senhor é convosco. Bendita sois vós entre as mulheres e bendito é o fruto do vosso ventre, Jesus. Santa Maria, Mãe de Deus, rogai por nós, pecadores, agora e na hora de nossa morte. Amém. Ave Maria, cheia de graça, o Senhor é convosco. Bendita sois vós entre as mulheres, e bendito é o fruto do vosso ventre, Jesus. Santa Maria, Mãe de Deus, rogai por nós, pecadores, agora e na hora de nossa morte. Amém. Ave Maria, cheia de graça, o Senhor é convosco. Bendita sois vós entre as mulheres, e bendito é o fruto do vosso ventre, Jesus. Santa Maria, Mãe de Deus, rogai por nós, pecadores, agora e na hora de nossa morte. Amém. Ave Maria, cheia de graça, o Senhor é convosco. Bendita sois vós entre as mulheres, e bendito é o fruto do vosso ventre, Jesus. Santa Maria, Mãe de Deus, rogai por nós, pecadores, agora e na hora de nossa morte. Amém. Ave Maria, cheia de graça, o Senhor é convosco. Bendita sois vós entre as mulheres, e bendito é o fruto do vosso ventre, Jesus. Santa Maria, Mãe de Deus, rogai por nós, pecadores, agora e na hora de nossa morte. Amém. Glória ao Pai, ao Filho e ao Espírito Santo, como era no princípio, agora e sempre. Amém. Ó meu Jesus, perdoai-me e livrai-me do fogo do inferno. Levai as almas todas para o céu e socorrei principalmente as que mais precisarem da vossa misericórdia. Nossa Senhora do Carmo, rogai por nós. São Miguel Arcanjo, rogai por nós. Segundo mistério luminoso, nós vamos contemplar Jesus transformando a água em vinho nas bodas de Caná. Um milagre, e que acontece pela intercessão de Nossa Senhora. Nossa Senhora é aquela que quer interceder pelos nossos milagres, é aquela que quer pedir a Jesus, faça um milagre. E ela diz uma ordem que fica muito clara: fazei tudo o que Ele vos disser. É isso que Nossa Senhora quer. Ela não quer nada para ela, ela só aponta para Jesus. Jesus faz um milagre, fazei tudo o que Ele vos disser. Acredite, creia, rezemos com muita fé este mistério. Pai nosso que estais no céu, santificado seja o vosso nome. Venha a nós o vosso reino, seja feita a vossa vontade, assim na terra como no céu. O pão nosso de cada dia nos dai hoje, perdoai as nossas ofensas, assim como nós perdoamos a quem nos tem ofendido. E não nos deixeis cair em tentação, mas livrai-nos do mal. Amém. Ave Maria, cheia de graça, o Senhor é convosco. Bendita sois vós entre as mulheres e bendito é o fruto do vosso ventre, Jesus. Santa Maria, Mãe de Deus, rogai por nós, pecadores, agora e na hora de nossa morte. Amém.

Ave Maria, cheia de graça, o Senhor é convosco. Bendita sois vós entre as mulheres e bendito é o fruto do vosso ventre, Jesus. Santa Maria, Mãe de Deus, rogai por nós, pecadores, agora e na hora de nossa morte. Amém. Ave Maria, cheia de graça, o Senhor é convosco. Bendita sois vós entre as mulheres e bendito é o fruto do vosso ventre, Jesus. Santa Maria, Mãe de Deus, rogai por nós, pecadores, agora e na hora de nossa morte. Amém. Ave Maria, cheia de graça, o Senhor é convosco. Bendita sois vós entre as mulheres e bendito é o fruto do vosso ventre, Jesus. Santa Maria, Mãe de Deus, rogai por nós, pecadores, agora e na hora de nossa morte. Amém. Ave Maria, cheia de graça, o Senhor é convosco. Bendita sois vós entre as mulheres e bendito é o fruto do vosso ventre, Jesus. Santa Maria, Mãe de Deus, rogai por nós, pecadores, agora e na hora de nossa morte. Amém. Ave Maria, cheia de graça, o Senhor é convosco. Bendita sois vós entre as mulheres e bendito é o fruto do vosso ventre, Jesus. Santa Maria, Mãe de Deus, rogai por nós, pecadores, agora e na hora de nossa morte. Amém. Ave Maria, cheia de graça, o Senhor é convosco. Bendita sois vós entre as mulheres e bendito é o fruto do vosso ventre, Jesus. Santa Maria, Mãe de Deus, rogai por nós, pecadores, agora e na hora de nossa morte. Amém. Ave Maria, cheia de graça, o Senhor é convosco. Bendita sois vós entre as mulheres e bendito é o fruto do vosso ventre, Jesus. Santa Maria, Mãe de Deus, rogai por nós, pecadores, agora e na hora de nossa morte. Amém. Ave Maria, cheia de graça, o Senhor é convosco. Bendita sois vós entre as mulheres e bendito é o fruto do vosso ventre, Jesus. Santa Maria, Mãe de Deus, rogai por nós, pecadores, agora e na hora de nossa morte. Amém. Ave Maria, cheia de graça, o Senhor é convosco. Bendita sois vós entre as mulheres e bendito é o fruto do vosso ventre, Jesus. Santa Maria, Mãe de Deus, rogai por nós, pecadores, agora e na hora de nossa morte. Amém. Glória ao Pai, ao Filho e ao Espírito Santo, como era no princípio, agora e sempre. Amém. Ó meu Jesus, perdoai-me, livrai-me do fogo do inferno, levai as almas todas para o céu e socorrei principalmente as que mais precisarem da vossa misericórdia. Nossa Senhora do Carmo, rogai por nós. Santa Teresinha do Menino Jesus, rogai por nós. Terceiro mistério luminoso. Nós queremos contemplar o início da missão de Jesus, o início da sua vida pública, a qual ele começa pregando a palavra. Convertei-vos e crede no Evangelho. É isso que Jesus veio trazer para nós. Veio dizer para o mundo: convertam-se, voltem para mim. Ainda dá tempo. Ainda dá tempo porque o Pai é um Pai misericordioso que quer perdoar vocês. Arrependam-se e voltem para mim. Neste mistério, abramos o coração a Jesus e rezemos com muita confiança. Pai nosso, que estais nos céus, santificado seja o vosso nome. Venha a nós o vosso reino, seja feita a vossa vontade, assim na terra como no céu. O pão nosso de cada dia nos dai hoje. Perdoai as nossas ofensas, assim como nós perdoamos a quem nos tem ofendido. E não nos deixeis cair em tentação, mas livrai-nos do mal. Amém. Ave Maria, cheia de graça, o Senhor é convosco. Bendita sois vós entre as mulheres, e bendito é o fruto do vosso ventre, Jesus. Santa Maria, Mãe de Deus, rogai por nós, pecadores, agora e na hora de nossa morte. Amém. Ave Maria, cheia de graça, o Senhor é convosco. Bendita sois vós entre as mulheres, e bendito é o fruto do vosso ventre, Jesus. Santa Maria, Mãe de Deus, rogai por nós, pecadores, agora e na hora de nossa morte. Amém. Ave Maria, cheia de graça, o Senhor é convosco. Bendita sois vós entre as mulheres, e bendito é o fruto do vosso ventre, Jesus. Santa Maria, Mãe de Deus, rogai por nós, pecadores, agora e na hora de nossa morte. Amém. Ave Maria, cheia de graça, o Senhor é convosco. Bendita sois vós entre as mulheres, e bendito é o fruto do vosso ventre, Jesus. Santa Maria, Mãe de Deus, rogai por nós, pecadores, agora e na hora de nossa morte. Amém. Ave Maria, cheia de graça, o Senhor é convosco. Bendita sois vós entre as mulheres, e bendito é o fruto do vosso ventre, Jesus. Santa Maria, Mãe de Deus, rogai por nós, pecadores, agora e na hora de nossa morte. Amém. Ave Maria, cheia de graça, o Senhor é convosco.
Bendita sois vós entre as mulheres, e bendito é o fruto do vosso ventre, Jesus. Santa Maria, Mãe de Deus, rogai por nós, pecadores, agora e na hora de nossa morte. Amém. Ave Maria, cheia de graça, o Senhor é convosco. Bendita sois vós entre as mulheres, e bendito é o fruto do vosso ventre, Jesus. Santa Maria, Mãe de Deus, rogai por nós, pecadores, agora e na hora de nossa morte. Amém. Ave Maria, cheia de graça, o Senhor é convosco. Bendita sois vós entre as mulheres, e bendito é o fruto do vosso ventre, Jesus. Santa Maria, Mãe de Deus, rogai por nós, pecadores, agora e na hora de nossa morte. Amém. Ave Maria, cheia de graça, o Senhor é convosco. Bendita sois vós entre as mulheres, e bendito é o fruto do vosso ventre, Jesus. Santa Maria, Mãe de Deus, rogai por nós, pecadores, agora e na hora de nossa morte. Amém. Ave Maria, cheia de graça, o Senhor é convosco. Bendita sois vós entre as mulheres, e bendito é o fruto do vosso ventre, Jesus. Santa Maria, Mãe de Deus, rogai por nós, pecadores, agora e na hora de nossa morte. Amém. Glória ao Pai, ao Filho e ao Espírito Santo, como era no princípio, agora e sempre. Amém. Ó meu Jesus, perdoai-me e livrai-me do fogo do inferno. Levai as almas todas para o céu e socorrei principalmente as que mais precisarem da vossa misericórdia. Nossa Senhora do Carmo, rogai por nós. São Francisco de Assis, rogai por nós. Quarto mistério luminoso. Nós queremos contemplar a transfiguração de Jesus diante dos discípulos. De três discípulos, Jesus se transfigura antes da sua morte para revelar a eles a sua glória, que tudo que ele vai passar depois da cruz virá a vitória, depois da cruz virá a ressurreição. Irmãos e irmãs, também nós passamos por tantas situações difíceis na vida. Depois da cruz vem a vitória. Contemplemos esse mistério de glória, esse mistério luminoso. Pai nosso, que estais nos céus, santificado seja o vosso nome. Venha a nós o vosso reino, seja feita a vossa vontade, assim na terra como no céu. O pão nosso de cada dia nos dai hoje. Perdoai as nossas ofensas, assim como nós perdoamos a quem nos tem ofendido. E não nos deixeis cair em tentação, mas livrai-nos do mal. Amém. Ave Maria, cheia de graça, o Senhor é convosco. Bendita sois vós entre as mulheres, e bendito é o fruto do vosso ventre, Jesus. Santa Maria, Mãe de Deus, rogai por nós, pecadores, agora e na hora de nossa morte. Amém. Ave Maria, cheia de graça, o Senhor é convosco. Bendita sois vós entre as mulheres, e bendito é o fruto do vosso ventre, Jesus. Santa Maria, Mãe de Deus, rogai por nós, pecadores, agora e na hora de nossa morte. Amém. Ave Maria, cheia de graça, o Senhor é convosco. Bendita sois vós entre as mulheres, e bendito é o fruto do vosso ventre, Jesus. Santa Maria, Mãe de Deus, rogai por nós, pecadores, agora e na hora de nossa morte. Amém. Ave Maria, cheia de graça, o Senhor é convosco. Bendita sois vós entre as mulheres, e bendito é o fruto do vosso ventre, Jesus. Santa Maria, Mãe de Deus, rogai por nós, pecadores, agora e na hora de nossa morte. Amém. Ave Maria, cheia de graça, o Senhor é convosco. Bendita sois vós entre as mulheres, e bendito é o fruto do vosso ventre, Jesus. Santa Maria, Mãe de Deus, rogai por nós, pecadores, agora e na hora de nossa morte. Amém. Ave Maria, cheia de graça, o Senhor é convosco. Bendita sois vós entre as mulheres, e bendito é o fruto do vosso ventre, Jesus. Santa Maria, Mãe de Deus, rogai por nós, pecadores, agora e na hora de nossa morte. Amém. Ave Maria, cheia de graça, o Senhor é convosco. Bendita sois vós entre as mulheres, e bendito é o fruto do vosso ventre, Jesus. Santa Maria, Mãe de Deus, rogai por nós, pecadores, agora e na hora de nossa morte. Amém. Ave Maria, cheia de graça, o Senhor é convosco. Bendita sois vós entre as mulheres, e bendito é o fruto do vosso ventre, Jesus. Santa Maria, Mãe de Deus, rogai por nós, pecadores, agora e na hora de nossa morte. Amém. Ave Maria, cheia de graça, o Senhor é convosco. Bendita sois vós entre as mulheres, e bendito é o fruto do vosso ventre, Jesus. Santa Maria, Mãe de Deus, rogai por nós, pecadores, agora e na hora de nossa morte. Amém.
Ave Maria, cheia de graça, o Senhor é convosco. Bendita sois vós entre as mulheres, e bendito é o fruto do vosso ventre, Jesus. Santa Maria, Mãe de Deus, rogai por nós, pecadores, agora e na hora de nossa morte. Amém. Glória ao Pai, ao Filho e ao Espírito Santo, como era no princípio, agora e sempre. Amém. Ó meu Jesus, perdoai-me, livrai-me do fogo do inferno, levai as almas todas para o céu e socorrei principalmente as que mais precisarem da vossa misericórdia. Nossa Senhora do Carmo, rogai por nós. São João da Cruz, rogai por nós. Quinto mistério luminoso. Nós vamos contemplar a instituição da Eucaristia. Jesus sabe que vai ter que voltar para o Pai e Ele não quer nos abandonar. Inaugura-se o maior sacramento de amor. Ele diz que vai ficar presente entre nós através das espécies eucarísticas. Isto é meu corpo, isto é meu sangue. E toda vez que deles comerdes, vocês estão comendo a minha carne e bebendo o meu sangue. A Eucaristia é o sacramento de amor, é Jesus presente no nosso meio. Irmãos, com muito amor, com muita adoração, rezemos este mistério. Pai nosso, que estais nos céus, santificado seja o vosso nome, venha a nós o vosso reino, seja feita a vossa vontade, assim na terra como no céu. O pão nosso de cada dia nos dai hoje, perdoai as nossas ofensas, assim como nós perdoamos a quem nos tem ofendido. E não nos deixeis cair em tentação, mas livrai-nos do mal. Amém. Ave Maria, cheia de graça, o Senhor é convosco. Bendita sois vós entre as mulheres, e bendito é o fruto do vosso ventre, Jesus. Santa Maria, Mãe de Deus, rogai por nós, pecadores, agora e na hora de nossa morte. Amém. Ave Maria, cheia de graça, o Senhor é convosco. Bendita sois vós entre as mulheres, e bendito é o fruto do vosso ventre, Jesus. Santa Maria, Mãe de Deus, rogai por nós, pecadores, agora e na hora de nossa morte. Amém. Ave Maria, cheia de graça, o Senhor é convosco. Bendita sois vós entre as mulheres, e bendito é o fruto do vosso ventre, Jesus. Santa Maria, Mãe de Deus, rogai por nós, pecadores, agora e na hora de nossa morte. Amém. Ave Maria, cheia de graça, o Senhor é convosco. Bendita sois vós entre as mulheres, e bendito é o fruto do vosso ventre, Jesus. Santa Maria, Mãe de Deus, rogai por nós, pecadores, agora e na hora de nossa morte. Amém. Ave Maria, cheia de graça, o Senhor é convosco. Bendita sois vós entre as mulheres, e bendito é o fruto do vosso ventre, Jesus. Santa Maria, Mãe de Deus, rogai por nós, pecadores, agora e na hora de nossa morte. Amém. Ave Maria, cheia de graça, o Senhor é convosco. Bendita sois vós entre as mulheres, e bendito é o fruto do vosso ventre, Jesus. Santa Maria, Mãe de Deus, rogai por nós, pecadores, agora e na hora de nossa morte. Amém. Ave Maria, cheia de graça, o Senhor é convosco. Bendita sois vós entre as mulheres, e bendito é o fruto do vosso ventre, Jesus. Santa Maria, Mãe de Deus, rogai por nós, pecadores, agora e na hora de nossa morte. Amém. Ave Maria, cheia de graça, o Senhor é convosco. Bendita sois vós entre as mulheres, e bendito é o fruto do vosso ventre, Jesus. Santa Maria, Mãe de Deus, rogai por nós, pecadores, agora e na hora de nossa morte. Amém. Ave Maria, cheia de graça, o Senhor é convosco. Bendita sois vós entre as mulheres, e bendito é o fruto do vosso ventre, Jesus. Santa Maria, Mãe de Deus, rogai por nós, pecadores, agora e na hora de nossa morte. Amém. Ave Maria, cheia de graça, o Senhor é convosco. Bendita sois vós entre as mulheres, e bendito é o fruto do vosso ventre, Jesus. Santa Maria, Mãe de Deus, rogai por nós, pecadores, agora e na hora de nossa morte. Amém. Glória ao Pai, ao Filho e ao Espírito Santo, como era no princípio, agora e sempre. Amém. Ó meu Jesus, perdoai-me, livrai-me do fogo do inferno, levai as almas todas para o céu e socorrei principalmente as que mais precisarem da vossa misericórdia. Nossa Senhora do Carmo, rogai por nós. São Padre Pio, rogai por nós. Primeiro mistério doloroso. Nós queremos contemplar a agonia de Jesus no Horto das Oliveiras. Jesus soa sangue.
Jesus sabe que a sua morte se aproxima. E o seu lado humano, Jesus era 100% homem, ele começa a se angustiar, ele começa a sofrer, ele começa a suar sangue. Mas ele não arreda, ele não desiste da vontade do Pai. E ele reza: faze, ó Pai, não a minha vontade, mas a tua vontade. Que mesmo na dor, nós tenhamos a coragem de fazer a vontade de Deus em nossa vida. Pai nosso, que estais nos céus, santificado seja o vosso nome, venha a nós o vosso reino, seja feita a vossa vontade, assim na terra como no céu. O pão nosso de cada dia nos dai hoje, perdoai as nossas ofensas, assim como nós perdoamos a quem nos tem ofendido. E não nos deixeis cair em tentação, mas livrai-nos do mal. Amém. Ave Maria, cheia de graça, o Senhor é convosco. Bendita sois vós entre as mulheres, e bendito é o fruto do vosso ventre, Jesus. Santa Maria, Mãe de Deus, rogai por nós, pecadores, agora e na hora de nossa morte. Amém. Ave Maria, cheia de graça, o Senhor é convosco. Bendita sois vós entre as mulheres, e bendito é o fruto do vosso ventre, Jesus. Santa Maria, Mãe de Deus, rogai por nós, pecadores, agora e na hora de nossa morte. Amém. Ave Maria, cheia de graça, o Senhor é convosco. Bendita sois vós entre as mulheres. Bendito é o fruto do vosso ventre, Jesus. Santa Maria, Mãe de Deus, rogai por nós, pecadores, agora e na hora de nossa morte. Amém. Ave Maria, cheia de graça, o Senhor é convosco. Bendita sois vós entre as mulheres. E bendito é o fruto do vosso ventre, Jesus. Santa Maria, Mãe de Deus, rogai por nós, pecadores, agora e na hora de nossa morte. Amém. Ave Maria, cheia de graça, o Senhor é convosco. Bendita sois vós entre as mulheres. E bendito é o fruto do vosso ventre, Jesus. Santa Maria, Mãe de Deus, rogai por nós, pecadores, agora e na hora de nossa morte. Amém. Ave Maria, cheia de graça, o Senhor é convosco. Bendita sois vós entre as mulheres, e bendito é o fruto do vosso ventre, Jesus. Santa Maria, Mãe de Deus, rogai por nós, pecadores, agora e na hora de nossa morte. Amém. Ave Maria, cheia de graça, o Senhor é convosco. Bendita sois vós entre as mulheres, e bendito é o fruto do vosso ventre, Jesus. Santa Maria, Mãe de Deus, rogai por nós, pecadores, agora e na hora de nossa morte. Amém. Ave Maria, cheia de graça, o Senhor é convosco. Bendita sois vós entre as mulheres. E bendito é o fruto do vosso ventre, Jesus. Santa Maria, Mãe de Deus, rogai por nós, pecadores, agora e na hora de nossa morte. Amém. Ave Maria, cheia de graça, o Senhor é convosco. Bendita sois vós entre as mulheres. E bendito é o fruto do vosso ventre, Jesus. Santa Maria, Mãe de Deus, rogai por nós, pecadores, agora e na hora de nossa morte. Amém. Ave Maria, cheia de graça, o Senhor é convosco. Bendita sois vós entre as mulheres, e bendito é o fruto do vosso ventre, Jesus. Santa Maria, Mãe de Deus, rogai por nós, pecadores, agora e na hora de nossa morte. Amém. Glória ao Pai, ao Filho e ao Espírito Santo, como era no princípio, agora e sempre. Amém. Ó meu Jesus, perdoai-me, livrai-me do fogo do inferno. Levai as almas todas para o céu e socorrei principalmente as que mais precisarem da vossa misericórdia. Nossa Senhora do Carmo, rogai por nós. Padre Pio de Pietrelcina, rogai por nós. Segundo mistério doloroso. Nós queremos contemplar a flagelação de Jesus Cristo. Jesus Cristo, de uma forma desumana, é flagelado. Batem nele, fazem dele uma chaga só. Muito sangue, muita dor, muito sofrimento. Mas ele sabe por que ele está sofrendo, por causa dos nossos pecados. Ele está assumindo o pecado de toda a humanidade. Isso é muito duro, é um fardo muito grande. Mas tudo ele está passando por amor. Meditemos esse mistério. Você também talvez esteja sofrendo hoje, mas unido a Cristo, você também pode vencer todos os seus sofrimentos. Pai nosso, que estais nos céus, santificado seja o vosso nome, venha a nós o vosso reino. Seja feita a vossa vontade, assim na terra como no céu.
O pão nosso de cada dia nos dai hoje, perdoai as nossas ofensas, assim como nós perdoamos a quem nos tem ofendido. E não nos deixeis cair em tentação, mas livrai-nos do mal. Amém. Ave Maria, cheia de graça, o Senhor é convosco. Bendita sois vós entre as mulheres e bendito é o fruto do vosso ventre, Jesus. Santa Maria, Mãe de Deus, rogai por nós, pecadores, agora e na hora de nossa morte. Amém. Ave Maria, cheia de graça, o Senhor é convosco. Bendita sois vós entre as mulheres e bendito é o fruto do vosso ventre, Jesus. Santa Maria, Mãe de Deus, rogai por nós, pecadores, agora e na hora de nossa morte. Amém. Ave Maria, cheia de graça, o Senhor é convosco. Bendita sois vós entre as mulheres e bendito é o fruto do vosso ventre, Jesus. Santa Maria, Mãe de Deus, rogai por nós, pecadores, agora e na hora de nossa morte. Amém. Ave Maria, cheia de graça, o Senhor é convosco. Bendita sois vós entre as mulheres e bendito é o fruto do vosso ventre, Jesus. Santa Maria, Mãe de Deus, rogai por nós, pecadores, agora e na hora de nossa morte. Amém. Ave Maria, cheia de graça, o Senhor é convosco. Bendita sois vós entre as mulheres e bendito é o fruto do vosso ventre, Jesus. Santa Maria, Mãe de Deus, rogai por nós, pecadores, agora e na hora de nossa morte. Amém. Ave Maria, cheia de graça, o Senhor é convosco. Bendita sois vós entre as mulheres e bendito é o fruto do vosso ventre, Jesus. Santa Maria, Mãe de Deus, rogai por nós, pecadores, agora e na hora de nossa morte. Amém. Ave Maria, cheia de graça, o Senhor é convosco. Bendita sois vós entre as mulheres e bendito é o fruto do vosso ventre, Jesus. Santa Maria, Mãe de Deus, rogai por nós, pecadores, agora e na hora de nossa morte. Amém. Ave Maria, cheia de graça, o Senhor é convosco. Bendita sois vós entre as mulheres e bendito é o fruto do vosso ventre, Jesus. Santa Maria, Mãe de Deus, rogai por nós, pecadores, agora e na hora de nossa morte. Amém. Ave Maria, cheia de graça, o Senhor é convosco. Bendita sois vós entre as mulheres e bendito é o fruto do vosso ventre, Jesus. Santa Maria, Mãe de Deus, rogai por nós, pecadores, agora e na hora de nossa morte. Amém. Ave Maria, cheia de graça, o Senhor é convosco. Bendita sois vós entre as mulheres e bendito é o fruto do vosso ventre, Jesus. Santa Maria, Mãe de Deus, rogai por nós, pecadores, agora e na hora de nossa morte. Amém. Glória ao Pai, ao Filho e ao Espírito Santo, como era no princípio, agora e sempre. Amém. Ó meu Jesus, perdoai-me, livrai-me do fogo do inferno. Levai as almas todas para o céu e socorrei principalmente as que mais precisarem da vossa misericórdia. Nossa Senhora do Carmo, rogai por nós. São Padre Pio, rogai por nós. Terceiro mistério doloroso. Nós vamos contemplar a coroação de espinhos de nosso Senhor. Ele é o Rei do Universo, mas a coroa que Ele recebe não é de ouro, é de espinhos. Ele sofre por nós, Ele sofre por amor de nós, Ele passa humilhação. Mas Ele sabia que Ele ia passar por tudo isso por amor de nós. Na carta aos Filipenses, Paulo já diz, Ele esvaziou-se de si mesmo para nos encontrar. Ele esvaziou-se de si mesmo, Ele aceitou a humilhação para vir ao nosso encontro. Rezemos com muito amor. Talvez você também na sua vida tenha passado humilhações, tenha passado sofrimentos. Deus está contigo nesta hora. Pai nosso, que estais nos céus, santificado seja o vosso nome. Venha a nós o vosso reino, seja feita a vossa vontade, assim na terra como no céu. O pão nosso de cada dia nos dai hoje, perdoai as nossas ofensas, assim como nós perdoamos a quem nos tem ofendido. E não nos deixeis cair em tentação, mas livrai-nos do mal. Amém. Ave Maria, cheia de graça, o Senhor é convosco. Bendita sois vós entre as mulheres, e bendito é o fruto do vosso ventre, Jesus. Santa Maria, Mãe de Deus, rogai por nós, pecadores, agora e na hora de nossa morte. Amém. Ave Maria, cheia de graça, o Senhor é convosco. Bendita sois vós entre as mulheres e bendito é o fruto do vosso ventre, Jesus. Santa Maria, Mãe de Deus, rogai por nós, pecadores, agora e na hora de nossa morte. Amém.
Ave Maria, cheia de graça, o Senhor é convosco, bendita sois vós entre as mulheres, e bendito é o fruto do vosso ventre, Jesus. Santa Maria, Mãe de Deus, rogai por nós, pecadores, agora e na hora de nossa morte. Amém. Ave Maria, cheia de graça, o Senhor é convosco. Bendita sois vós entre as mulheres, e bendito é o fruto do vosso ventre, Jesus. Santa Maria, Mãe de Deus, rogai por nós, pecadores, agora e na hora de nossa morte. Amém. Ave Maria, cheia de graça, o Senhor é convosco. Bendita sois vós entre as mulheres, e bendito é o fruto do vosso ventre, Jesus. Santa Maria, Mãe de Deus, rogai por nós, pecadores, agora e na hora de nossa morte. Amém. Ave Maria, cheia de graça, o Senhor é convosco. Bendita sois vós entre as mulheres, e bendito é o fruto do vosso ventre, Jesus. Santa Maria, Mãe de Deus, rogai por nós, pecadores, agora e na hora de nossa morte. Amém. Ave Maria, cheia de graça, o Senhor é convosco. Bendita sois vós entre as mulheres, e bendito é o fruto do vosso ventre, Jesus. Santa Maria, Mãe de Deus, rogai por nós, pecadores, agora e na hora de nossa morte. Amém. Ave Maria, cheia de graça, o Senhor é convosco. Bendita sois vós entre as mulheres, e bendito é o fruto do vosso ventre, Jesus. Santa Maria, Mãe de Deus, rogai por nós, pecadores, agora e na hora de nossa morte. Amém. Ave Maria, cheia de graça, o Senhor é convosco. Bendita sois vós entre as mulheres, e bendito é o fruto do vosso ventre, Jesus. Santa Maria, Mãe de Deus, rogai por nós, pecadores, agora e na hora de nossa morte. Amém. Ave Maria, cheia de graça, o Senhor é convosco. Bendita sois vós entre as mulheres, e bendito é o fruto do vosso ventre, Jesus. Santa Maria, Mãe de Deus, rogai por nós, pecadores, agora e na hora de nossa morte. Amém. Glória ao Pai, ao Filho e ao Espírito Santo, como era no princípio, agora e sempre. Amém. Ó meu Jesus, perdoai-me, livrai-me do fogo do inferno, levai as almas todas para o céu e socorrei principalmente as que mais precisarem da vossa misericórdia. Nossa Senhora do Carmo, rogai por nós. São João da Cruz, rogai por nós. Quarto mistério doloroso. Nós queremos contemplar Jesus carregando a cruz para o Calvário. Jesus carregando o fardo dos nossos pecados. Jesus carregando o nosso sofrimento. Jesus carregando a nossa dor. Você também talvez está carregando uma cruz hoje, uma cruz pesada. Mas pode ter certeza que Cristo está carregando ela com você. Cristo já carregou a nossa cruz. E depois da cruz vem a vitória. Depois da cruz vem a glória. Quanto maior for o nosso sofrimento, diz a palavra, maior será a nossa vitória. Pai nosso, que estais nos céus, santificado seja o vosso nome, venha a nós o vosso reino. Seja feita a vossa vontade, assim na terra como no céu. O pão nosso de cada dia nos dai hoje. Perdoai as nossas ofensas, assim como nós perdoamos a quem nos tem ofendido. E não nos deixeis cair em tentação, mas livrai-nos do mal. Amém. Ave Maria, cheia de graça, o Senhor é convosco. Bendita sois vós entre as mulheres. E bendito é o fruto do vosso ventre, Jesus. Santa Maria, Mãe de Deus, rogai por nós, pecadores, agora e na hora de nossa morte. Amém. Ave Maria, cheia de graça, o Senhor é convosco. Bendita sois vós entre as mulheres e bendito é o fruto do vosso ventre, Jesus. Santa Maria, Mãe de Deus, rogai por nós, pecadores, agora e na hora de nossa morte. Amém. Ave Maria, cheia de graça, o Senhor é convosco. Bendita sois vós entre as mulheres e bendito é o fruto do vosso ventre, Jesus. Santa Maria, Mãe de Deus, rogai por nós, pecadores, agora e na hora de nossa morte. Amém. Ave Maria, cheia de graça, o Senhor é convosco. Bendita sois vós entre as mulheres, e bendito é o fruto do vosso ventre, Jesus. Santa Maria, Mãe de Deus, rogai por nós, pecadores, agora e na hora de nossa morte. Amém. Ave Maria, cheia de graça, o Senhor é convosco. Bendita sois vós entre as mulheres, e bendito é o fruto do vosso ventre, Jesus. Santa Maria, Mãe de Deus, rogai por nós, pecadores, agora e na hora de nossa morte. Amém. Ave Maria, cheia de graça, o Senhor é convosco.
Bendita sois vós entre as mulheres e bendito é o fruto do vosso ventre, Jesus. Santa Maria, Mãe de Deus, rogai por nós, pecadores, agora e na hora de nossa morte. Amém. Ave Maria, cheia de graça, o Senhor é convosco. Bendita sois vós entre as mulheres e bendito é o fruto do vosso ventre, Jesus. Santa Maria, Mãe de Deus, rogai por nós, pecadores, agora e na hora de nossa morte. Amém. Ave Maria, cheia de graça, o Senhor é convosco. Bendita sois vós entre as mulheres e bendito é o fruto do vosso ventre, Jesus. Santa Maria, Mãe de Deus, rogai por nós, pecadores, agora e na hora de nossa morte. Amém. Ave Maria, cheia de graça, o Senhor é convosco. Bendita sois vós entre as mulheres e bendito é o fruto do vosso ventre, Jesus. Santa Maria, Mãe de Deus, rogai por nós, pecadores, agora e na hora de nossa morte. Amém. Ave Maria, cheia de graça, o Senhor é convosco. Bendita sois vós entre as mulheres e bendito é o fruto do vosso ventre, Jesus. Santa Maria, Mãe de Deus, rogai por nós, pecadores, agora e na hora de nossa morte. Amém. Glória ao Pai, ao Filho e ao Espírito Santo, como era no princípio, agora e sempre. Amém. Ó meu Jesus, perdoai-me, livrai-me do fogo do inferno. Levai as almas todas para o céu e socorrei principalmente as que mais precisarem da vossa misericórdia. Quinto e último mistério doloroso. Nós queremos contemplar a morte de Jesus na cruz. Jesus, por amor, morre por nós. O justo dá a sua vida pelos injustos. Ele morre a nossa morte. Ele assume o nosso pecado para nos trazer vida, vida em abundância, para nos salvar. Com muito amor, com muito carinho, rezemos este mistério, o mistério da nossa salvação. Cristo nos resgatou, Cristo nos salvou, nos tirou das garras de Satanás, para que você seja livre, para que você seja feliz, para que você tenha vitória. Pai nosso, que estais nos céus, santificado seja o vosso nome. Venha a nós o vosso reino, seja feita a vossa vontade, assim na terra como no céu. O pão nosso de cada dia nos dai hoje. Perdoai as nossas ofensas, assim como nós perdoamos a quem nos tem ofendido. E não nos deixeis cair em tentação, mas livrai-nos do mal. Amém. Ave Maria, cheia de graça, o Senhor é convosco. Bendita sois vós entre as mulheres e bendito é o fruto do vosso ventre, Jesus. Santa Maria, Mãe de Deus, rogai por nós, pecadores, agora e na hora de nossa morte. Amém. Ave Maria, cheia de graça, o Senhor é convosco. Bendita sois vós entre as mulheres e bendito é o fruto do vosso ventre, Jesus. Santa Maria, Mãe de Deus, rogai por nós, pecadores, agora e na hora de nossa morte. Amém. Ave Maria, cheia de graça, o Senhor é convosco. Bendita sois vós entre as mulheres e bendito é o fruto do vosso ventre, Jesus. Santa Maria, Mãe de Deus, rogai por nós, pecadores, agora e na hora de nossa morte. Amém. Ave Maria, cheia de graça, o Senhor é convosco. Bendita sois vós entre as mulheres e bendito é o fruto do vosso ventre, Jesus. Santa Maria, Mãe de Deus, rogai por nós, pecadores, agora e na hora de nossa morte. Amém. Ave Maria, cheia de graça, o Senhor é convosco. Bendita sois vós entre as mulheres e bendito é o fruto do vosso ventre, Jesus. Santa Maria, Mãe de Deus, rogai por nós, pecadores, agora e na hora de nossa morte. Amém. Ave Maria, cheia de graça, o Senhor é convosco. Bendita sois vós entre as mulheres e bendito é o fruto do vosso ventre, Jesus. Santa Maria, Mãe de Deus, rogai por nós, pecadores, agora e na hora de nossa morte. Amém. Ave Maria, cheia de graça, o Senhor é convosco. Bendita sois vós entre as mulheres e bendito é o fruto do vosso ventre, Jesus. Santa Maria, Mãe de Deus, rogai por nós, pecadores, agora e na hora de nossa morte. Amém. Ave Maria, cheia de graça, o Senhor é convosco. Bendita sois vós entre as mulheres e bendito é o fruto do vosso ventre, Jesus. Santa Maria, Mãe de Deus, rogai por nós, pecadores, agora e na hora de nossa morte. Amém. Ave Maria, cheia de graça, o Senhor é convosco.
Bendita sois vós entre as mulheres, e bendito é o fruto do vosso ventre, Jesus. Santa Maria, Mãe de Deus, rogai por nós, pecadores, agora e na hora de nossa morte. Amém. Ave Maria, cheia de graça, o Senhor é convosco. Bendita sois vós entre as mulheres, e bendito é o fruto do vosso ventre, Jesus. Santa Maria, Mãe de Deus, rogai por nós, pecadores, agora e na hora de nossa morte. Amém. Glória ao Pai, ao Filho e ao Espírito Santo, como era no princípio, agora e sempre. Amém. Ó meu Jesus, perdoai-me, livrai-me do fogo do inferno, levai as almas todas para o céu e socorrei principalmente as que mais precisarem da vossa misericórdia. Nossa Senhora do Carmo, rogai por nós. São Padre Pio, rogai por nós. Primeiro mistério glorioso. Nós contemplamos a ressurreição de nosso Senhor Jesus Cristo. Veja, meu irmão e minha irmã, o mal perdeu, o mal foi derrotado. A cruz, o sofrimento, a dor chegaram ao fim. Jesus ressuscitou, nos salvou, abriu as portas do paraíso para nós. E veja, Cristo ressuscitando, está ressuscitando todos nós, está ressuscitando toda a criação. Uma nova criação está surgindo. Se a primeira criação tinha sido destruída pelo pecado, agora em Cristo, uma nova geração surge, uma nova criação se inaugura. Vamos contemplar com muita força, com muita fé, a nossa vitória. Jesus ressuscitou. Como Paulo diz, se Cristo não tivesse ressuscitado, vã seria a nossa fé. Rezemos com amor, com devoção. Pai nosso, que estais nos céus, santificado seja o vosso nome, venha a nós o vosso reino. Seja feita a vossa vontade, assim na terra como no céu. O pão nosso de cada dia nos dai hoje, perdoai as nossas ofensas, assim como nós perdoamos a quem nos tem ofendido, e não nos deixeis cair em tentação, mas livrai-nos do mal. Amém. Ave Maria, cheia de graça, o Senhor é convosco, bendita sois vós entre as mulheres, e bendito é o fruto do vosso ventre, Jesus. Santa Maria, Mãe de Deus, rogai por nós, pecadores, agora e na hora de nossa morte. Amém. Ave Maria, cheia de graça, o Senhor é convosco, bendita sois vós entre as mulheres, e bendito é o fruto do vosso ventre, Jesus. Santa Maria, Mãe de Deus, rogai por nós, pecadores, agora e na hora de nossa morte. Amém. Ave Maria, cheia de graça, o Senhor é convosco. Bendita sois vós entre as mulheres, e bendito é o fruto do vosso ventre, Jesus. Santa Maria, Mãe de Deus, rogai por nós, pecadores, agora e na hora de nossa morte. Amém. Ave Maria, cheia de graça, o Senhor é convosco. Bendita sois vós entre as mulheres, e bendito é o fruto do vosso ventre, Jesus. Santa Maria, Mãe de Deus, rogai por nós, pecadores, agora e na hora de nossa morte. Amém. Ave Maria, cheia de graça, o Senhor é convosco. Bendita sois vós entre as mulheres, e bendito é o fruto do vosso ventre, Jesus. Santa Maria, Mãe de Deus, rogai por nós, pecadores, agora e na hora de nossa morte. Amém. Ave Maria, cheia de graça, o Senhor é convosco. Bendita sois vós entre as mulheres, e bendito é o fruto do vosso ventre, Jesus. Santa Maria, Mãe de Deus, rogai por nós, pecadores, agora e na hora de nossa morte. Amém. Ave Maria, cheia de graça, o Senhor é convosco. Bendita sois vós entre as mulheres, e bendito é o fruto do vosso ventre, Jesus. Santa Maria, Mãe de Deus, rogai por nós, pecadores, agora e na hora de nossa morte. Amém. Ave Maria, cheia de graça, o Senhor é convosco. Bendita sois vós entre as mulheres, e bendito é o fruto do vosso ventre, Jesus. Santa Maria, Mãe de Deus, rogai por nós, pecadores, agora e na hora de nossa morte. Amém. Ave Maria, cheia de graça, o Senhor é convosco. Bendita sois vós entre as mulheres, e bendito é o fruto do vosso ventre, Jesus. Santa Maria, Mãe de Deus, rogai por nós, pecadores, agora e na hora de nossa morte. Amém. Ave Maria, cheia de graça, o Senhor é convosco. Bendita sois vós entre as mulheres, e bendito é o fruto do vosso ventre, Jesus. Santa Maria, Mãe de Deus, rogai por nós, pecadores, agora e na hora de nossa morte. Amém. Glória ao Pai, ao Filho e ao Espírito Santo, como era no princípio,
agora e sempre. Amém. Ó meu Jesus, perdoai-me e livrai-me do fogo do inferno. Levai as almas todas para o céu e socorrei principalmente as que mais precisarem da vossa misericórdia. Nossa Senhora do Carmo, rogai por nós. São Miguel Arcanjo, rogai por nós. Segundo mistério glorioso, nós contemplamos a ascensão de Jesus. Jesus sobe aos céus. Precisou nos deixar. Os discípulos já começam a sentir saudade, até certa tristeza, porque o Mestre os deixa. Mas Jesus sobe dizendo: eu vou, mas vou enviar sobre vocês o Paráclito. Vou derramar sobre vocês o Espírito Santo. E disse para nós: eu estarei com vocês todos os dias até os fins dos tempos. Irmão e irmã, Jesus está com você, Jesus está comigo sempre. Ele teve que subir aos céus para abrir as portas do paraíso para nós. Agora, Ele disse que foi preparar para nós um lugar. Vou, porque eu vou preparar para vocês um lugar, porque eu quero que aonde eu estou, vocês também estejam. Rezemos com muito amor, com muito carinho, este mistério. Pai nosso que estais nos céus, santificado seja o vosso nome. Venha a nós o vosso reino. Seja feita a vossa vontade, assim na terra como no céu. O pão nosso de cada dia nos dai hoje. Perdoai as nossas ofensas, assim como nós perdoamos a quem nos tem ofendido. E não nos deixeis cair em tentação, mas livrai-nos do mal. Amém. Ave Maria, cheia de graça, o Senhor é convosco, bendita sois vós entre as mulheres, e bendito é o fruto do vosso ventre, Jesus. Santa Maria, Mãe de Deus, rogai por nós, pecadores, agora e na hora de nossa morte. Amém. Ave Maria, cheia de graça, o Senhor é convosco, bendita sois vós entre as mulheres, e bendito é o fruto do vosso ventre, Jesus. Santa Maria, Mãe de Deus, rogai por nós, pecadores, agora e na hora de nossa morte. Amém. Ave Maria, cheia de graça, o Senhor é convosco. Bendita sois vós entre as mulheres e bendito é o fruto do vosso ventre, Jesus. Santa Maria, Mãe de Deus, rogai por nós, pecadores, agora e na hora de nossa morte. Amém. Ave Maria, cheia de graça, o Senhor é convosco. Bendita sois vós entre as mulheres e bendito é o fruto do vosso ventre, Jesus. Santa Maria, Mãe de Deus, rogai por nós, pecadores, agora e na hora de nossa morte. Amém. Ave Maria, cheia de graça, o Senhor é convosco. Bendita sois vós entre as mulheres. E bendito é o fruto do vosso ventre, Jesus. Santa Maria, Mãe de Deus, rogai por nós, pecadores, agora e na hora de nossa morte. Amém. Ave Maria, cheia de graça, o Senhor é convosco. Bendita sois vós entre as mulheres. E bendito é o fruto do vosso ventre, Jesus. Santa Maria, Mãe de Deus, rogai por nós, pecadores, agora e na hora de nossa morte. Amém. Ave Maria, cheia de graça, o Senhor é convosco. Bendita sois vós entre as mulheres. E bendito é o fruto do vosso ventre, Jesus. Santa Maria, Mãe de Deus, rogai por nós, pecadores, agora e na hora de nossa morte. Amém. Ave Maria, cheia de graça, o Senhor é convosco. Bendita sois vós entre as mulheres. E bendito é o fruto do vosso ventre, Jesus. Santa Maria, Mãe de Deus, rogai por nós, pecadores, agora e na hora de nossa morte. Amém. Ave Maria, cheia de graça, o Senhor é convosco. Bendita sois vós entre as mulheres e bendito é o fruto do vosso ventre, Jesus. Santa Maria, Mãe de Deus, rogai por nós, pecadores, agora e na hora de nossa morte. Amém. Ave Maria, cheia de graça, o Senhor é convosco. Bendita sois vós entre as mulheres e bendito é o fruto do vosso ventre, Jesus. Santa Maria, Mãe de Deus, rogai por nós, pecadores, agora e na hora de nossa morte. Amém. Glória ao Pai, ao Filho e ao Espírito Santo, como era no princípio, agora e sempre. Amém. Ó meu Jesus, perdoai-me, livrai-me do fogo do inferno. Levai as almas todas para o céu e socorrei principalmente as que mais precisarem da vossa misericórdia. Ó Maria concebida sem pecado original, rogai por nós. Nossa Senhora do Carmo, rogai por nós. São Padre Pio, rogai por nós. Terceiro mistério glorioso. Nós contemplamos a vinda do Espírito Santo sobre os apóstolos. Jesus disse: vocês não estarão só,
eu vou enviar o Espírito Santo. Irmãos e irmãs, sem o Espírito Santo nós não conseguiríamos nada. Sem o Espírito Santo nós não conseguiríamos seguir Jesus, fazer nada. Mas Jesus derramou sobre a igreja, Jesus derramou sobre os apóstolos e na pessoa deles, sobre toda a humanidade, sobre toda a igreja. Todo aquele que abrir o coração recebe força do alto, recebe o Espírito Santo. Que neste mistério você possa pedir: vem, vem Espírito Santo e encha-me. Pai nosso que estais nos céus, santificado seja o vosso nome. Venha a nós o vosso reino, seja feita a vossa vontade, assim na terra como no céu. O pão nosso de cada dia nos dai hoje. Perdoai as nossas ofensas, assim como nós perdoamos a quem nos tem ofendido. E não nos deixeis cair em tentação, mas livrai-nos do mal. Amém. Ave Maria, cheia de graça, o Senhor é convosco. Bendita sois vós entre as mulheres, e bendito é o fruto do vosso ventre, Jesus. Santa Maria, Mãe de Deus, rogai por nós, pecadores, agora e na hora de nossa morte. Amém. Ave Maria, cheia de graça, o Senhor é convosco. Bendita sois vós entre as mulheres, e bendito é o fruto do vosso ventre, Jesus. Santa Maria, Mãe de Deus, rogai por nós, pecadores, agora e na hora de nossa morte. Amém. Ave Maria, cheia de graça, o Senhor é convosco. Bendita sois vós entre as mulheres, e bendito é o fruto do vosso ventre, Jesus. Santa Maria, Mãe de Deus, rogai por nós, pecadores, agora e na hora de nossa morte. Amém. Ave Maria, cheia de graça, o Senhor é convosco. Bendita sois vós entre as mulheres, e bendito é o fruto do vosso ventre, Jesus. Santa Maria, Mãe de Deus, rogai por nós, pecadores, agora e na hora de nossa morte. Amém. Ave Maria, cheia de graça, o Senhor é convosco. Bendita sois vós entre as mulheres, e bendito é o fruto do vosso ventre, Jesus. Santa Maria, Mãe de Deus, rogai por nós, pecadores, agora e na hora de nossa morte. Amém. Ave Maria, cheia de graça, o Senhor é convosco. Bendita sois vós entre as mulheres, e bendito é o fruto do vosso ventre, Jesus. Santa Maria, Mãe de Deus, rogai por nós, pecadores, agora e na hora de nossa morte. Amém. Ave Maria, cheia de graça, o Senhor é convosco. Bendita sois vós entre as mulheres, e bendito é o fruto do vosso ventre, Jesus. Santa Maria, Mãe de Deus, rogai por nós, pecadores, agora e na hora de nossa morte. Amém. Ave Maria, cheia de graça, o Senhor é convosco. Bendita sois vós entre as mulheres, e bendito é o fruto do vosso ventre, Jesus. Santa Maria, Mãe de Deus, rogai por nós, pecadores, agora e na hora de nossa morte. Amém. Ave Maria, cheia de graça, o Senhor é convosco. Bendita sois vós entre as mulheres, e bendito é o fruto do vosso ventre, Jesus. Santa Maria, Mãe de Deus, rogai por nós, pecadores, agora e na hora de nossa morte. Amém. Ave Maria, cheia de graça, o Senhor é convosco. Bendita sois vós entre as mulheres, e bendito é o fruto do vosso ventre, Jesus. Santa Maria, Mãe de Deus, rogai por nós, pecadores, agora e na hora de nossa morte. Amém. Glória ao Pai, ao Filho e ao Espírito Santo, como era no princípio, agora e sempre. Amém. Ó meu Jesus, perdoai-me, livrai-me do fogo do inferno. Levai as almas todas para o céu e socorrei principalmente as que mais precisarem da vossa misericórdia. Nossa Senhora do Carmo, rogai por nós. São Miguel Arcanjo, rogai por nós. Quarto mistério glorioso. Nós contemplamos a assunção de Nossa Senhora aos céus. Ela é levada pelos anjos. Aquela que não experimentou o pecado, nasce sem pecado, vive sem pecado, morre sem pecado, não poderia experimentar, viver o salário do pecado. E o salário do pecado é a morte. Nossa Senhora não morre, é assunta aos céus. Peçamos a sua intercessão. Ela está no céu, agora, intercedendo por mim, intercedendo por você. Pai nosso, que estais nos céus, santificado seja o vosso nome, venha a nós o vosso reino, seja feita a vossa vontade, assim na terra como no céu. O pão nosso de cada dia nos dai hoje, perdoai as nossas ofensas, assim como nós perdoamos a quem nos tem ofendido, e não nos deixeis cair em tentação, mas livrai-nos do mal. Amém. Ave Maria, cheia de graça, o Senhor é convosco, bendita sois vós entre as mulheres,
e bendito é o fruto do vosso ventre, Jesus. Santa Maria, Mãe de Deus, rogai por nós, pecadores, agora e na hora de nossa morte. Amém. Ave Maria, cheia de graça, o Senhor é convosco. Bendita sois vós entre as mulheres, e bendito é o fruto do vosso ventre, Jesus. Santa Maria, Mãe de Deus, rogai por nós, pecadores, agora e na hora de nossa morte. Amém. Ave Maria, cheia de graça, o Senhor é convosco. Bendita sois vós entre as mulheres, e bendito é o fruto do vosso ventre, Jesus. Santa Maria, Mãe de Deus, rogai por nós, pecadores, agora e na hora de nossa morte. Amém. Ave Maria, cheia de graça, o Senhor é convosco. Bendita sois vós entre as mulheres, e bendito é o fruto do vosso ventre, Jesus. Santa Maria, Mãe de Deus, rogai por nós, pecadores, agora e na hora de nossa morte. Amém. Ave Maria, cheia de graça, o Senhor é convosco. Bendita sois vós entre as mulheres, e bendito é o fruto do vosso ventre, Jesus. Santa Maria, Mãe de Deus, rogai por nós, pecadores, agora e na hora de nossa morte. Amém. Ave Maria, cheia de graça, o Senhor é convosco. Bendita sois vós entre as mulheres, e bendito é o fruto do vosso ventre, Jesus. Santa Maria, Mãe de Deus, rogai por nós, pecadores, agora e na hora de nossa morte. Amém. Ave Maria, cheia de graça, o Senhor é convosco. Bendita sois vós entre as mulheres, e bendito é o fruto do vosso ventre, Jesus. Santa Maria, Mãe de Deus, rogai por nós, pecadores, agora e na hora de nossa morte. Amém. Ave Maria, cheia de graça, o Senhor é convosco. Bendita sois vós entre as mulheres, e bendito é o fruto do vosso ventre, Jesus. Santa Maria, Mãe de Deus, rogai por nós, pecadores, agora e na hora de nossa morte. Amém. Ave Maria, cheia de graça, o Senhor é convosco. Bendita sois vós entre as mulheres, e bendito é o fruto do vosso ventre, Jesus. Santa Maria, Mãe de Deus, rogai por nós, pecadores, agora e na hora de nossa morte. Amém. Ave Maria, cheia de graça, o Senhor é convosco. Bendita sois vós entre as mulheres, e bendito é o fruto do vosso ventre, Jesus. Santa Maria, Mãe de Deus, rogai por nós, pecadores, agora e na hora de nossa morte. Amém. Glória ao Pai, ao Filho e ao Espírito Santo, como era no princípio, agora e sempre. Amém. Ó meu Jesus, perdoai-me, livrai-me do fogo do inferno, levai as almas todas para o céu e socorrei principalmente as que mais precisarem da vossa misericórdia. Nossa Senhora do Carmo, rogai por nós. Santa Teresinha do Menino Jesus, rogai por nós. Quinto e último mistério glorioso. Nós contemplamos a coroação de Nossa Senhora no céu como Rainha de todos os anjos e santos. Deus a elevou acima de todos eles, porque ela é a Mãe do Salvador. Ela deu à luz o Salvador e agora ela recebe toda a honra devida a este mérito de ser a Mãe do Senhor. Confie na sua intercessão. Você que está precisando, claro que nós pedimos a todos os santos, nós pedimos a ajuda dos anjos, mas Nossa Senhora está acima de todos eles. Nunca se esqueça, ela é a nossa intercessora no céu. Pai nosso, que estais nos céus, santificado seja o vosso nome. Venha a nós o vosso reino, seja feita a vossa vontade, assim na terra como no céu. O pão nosso de cada dia nos dai hoje, perdoai as nossas ofensas, assim como nós perdoamos a quem nos tem ofendido, e não nos deixeis cair em tentação, mas livrai-nos do mal. Amém. Ave Maria, cheia de graça, o Senhor é convosco. Bendita sois vós entre as mulheres, e bendito é o fruto do vosso ventre, Jesus. Santa Maria, Mãe de Deus, rogai por nós, pecadores, agora e na hora de nossa morte. Amém. Ave Maria, cheia de graça, o Senhor é convosco. Bendita sois vós entre as mulheres. E bendito é o fruto do vosso ventre, Jesus. Santa Maria, Mãe de Deus, rogai por nós, pecadores, agora e na hora de nossa morte. Amém. Ave Maria, cheia de graça, o Senhor é convosco. Bendita sois vós entre as mulheres. E bendito é o fruto do vosso ventre, Jesus. Santa Maria, Mãe de Deus, rogai por nós, pecadores, agora e na hora de nossa morte. Amém. Ave Maria, cheia de graça, o Senhor é convosco. Bendita sois vós entre as mulheres. E bendito é o fruto do vosso ventre, Jesus. Santa Maria, Mãe de Deus, rogai por nós, pecadores, agora e na hora de nossa morte. Amém.
Ave Maria, cheia de graça, o Senhor é convosco, bendita sois vós entre as mulheres, e bendito é o fruto do vosso ventre, Jesus. Santa Maria, Mãe de Deus, rogai por nós, pecadores, agora e na hora de nossa morte. Amém. Ave Maria, cheia de graça, o Senhor é convosco, bendita sois vós entre as mulheres, e bendito é o fruto do vosso ventre, Jesus. Santa Maria, Mãe de Deus, rogai por nós, pecadores, vós entre as mulheres, e bendito é o fruto do vosso ventre, Jesus. Santa Maria, Mãe

Deus, rogai por nós, pecadores, agora e na hora de nossa morte. Amém. Ave Maria, cheia de graça, o Senhor é convosco. Bendita sois vós entre as mulheres e bendito é o fruto do vosso ventre, Jesus. Santa Maria, Mãe de Deus, rogai por nós, pecadores, agora e na hora de nossa morte. Amém. Ave Maria, cheia de graça, o Senhor é convosco. Bendita sois vós entre as mulheres e bendito é o fruto do vosso ventre, Jesus. Santa Maria, Mãe de Deus, rogai por nós, pecadores, agora e na hora de nossa morte. Amém. Glória ao Pai, ao Filho e ao Espírito Santo, como era no princípio, agora e sempre. Amém. Ó meu Jesus, perdoai-me, livrai-me do fogo do inferno, levai as almas todas para o céu e socorrei principalmente as que mais precisarem da vossa misericórdia. Nossa Senhora do Carmo, rogai por nós. São José, rogai por nós. Infinitas graças vos damos, soberana Rainha, pelos benefícios que todos os dias recebemos de vossas mãos liberais. Dignai-vos agora e para sempre tomar-nos debaixo do vosso poderoso amparo. E para mais vos implorar, vos agradecer, vos saudamos com uma salve, Rainha. Salve, Rainha, Mãe de Misericórdia, vida, doçura e esperança a nossa salve. A vós bradamos, os degredados filhos de Eva, a vós suspirando, gemendo e chorando neste vale de lágrimas. Eia, pois, advogada nossa, esses vossos olhos misericordiosos a nos volver. E depois deste desterro, mostrai-nos Jesus. Bendito é o fruto do teu ventre, ó clemente, ó piedosa, ó doce sempre Virgem Maria, rogai por nós, Santa Mãe de Deus, para que sejamos dignos das promessas de Cristo. Amém. Foi uma alegria imensa rezar com você este Santo Rosário. Que Deus abençoe você, que Deus abençoe sua família. Em nome do Pai, e do Filho, e do Espírito Santo. Amém.

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1: 13:24

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1: 13h39.

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5: Quatro e seis.

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5: 4:19.

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0: 4 horas, 52 minutos, 4h42, dia 12 de agosto, quarta-feira, está entrando no ar mais uma edição do nosso encontro Brasil Sertanejo.
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0: Que Deus nos abençoe hoje e sempre, que a Santíssima Trindade possa reinar em nossos lares, em nossos locais de trabalho, aonde quer que estejamos, em nome do Pai, do Filho e do Espírito Santo. Amém! A vida é um dom de Deus e nós, servidores da vida e da esperança. Oi, gente! Alegria, alegria, alegria e alto astral tomam conta do seu rádio a partir de agora. 4h43, acerte o seu relógio de uma vez para não perder a hora. Hoje, dia 12 de agosto, marcado como Dia Internacional da Juventude. Dia do Cortador de Cana. Dia Nacional das Artes. Morte do cantor João Paulo, da dupla João Paulo e Daniel. Botafogo é fundado em 1904. Também foi fundada a primeira escola de samba em 1928. A Deixa Eu Falar. Paraguaios estão à beira da rendição em 1869. Hoje, dia de São João Bercharmes. Faltam 141 dias para o próximo ano. E nós estamos aqui firmes e fortes na luta da vida. Porque não cai nada do céu a não ser as bênçãos de Deus e também a chuva quando é época. Hoje, a quarta-feira, Mariana.
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0: A todos nós que somos devotos de Nossa Senhora Aparecida. Daqui a pouquinho as canções do grupo, Ir ao Povo, Vale-me Nossa Senhora e Padre Zezinho Maria da Minha Infância. Daqui a pouquinho, no início da programação do Brasil Sertanejo, que está no ar a partir de agora, na apresentação desse amigo de vocês, Júnior Lopes, o seu amigo das madrugadas. E aqui estou, ao vivo e online para o Brasil e o mundo, aguardando ansiosamente a sua participação através dos telefones. Fixe o WhatsApp 66-3566-2702. Também o 66-99632-3840.

0: Muito bom dia a vocês de perto, a vocês de longe, gente do coração da gente, a você que nos acompanha através do site, através do aplicativo, em casa ou no trabalho, na cidade ou no sertão, a você que nos dá carona em seu carro e até mesmo em seu caminhão, não importa onde você está, é nós que vamos até você, afinal, são 5.700 watts de potência.
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0: A direção geral, a presidência da Fundação Rádio e TV Educativa, sempre aos comandos do nosso bispo diocesano, Dom Nery José Tondello. A direção administrativa, executiva e de toda a programação é de Sidete Strapasson. Os trabalhos técnicos e a comunicação é desse que vos fala, Júnior Lupes, que aqui está junto com você.
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0: Já quero registrar a participação dos nossos ouvintes de carteirinha. O amigo Edivaldo Rigo Magrão, pontualmente hoje, né? São João Alves, nosso guarda noturno. Alô, Neri, lá na borracharia do Alto Posto Preto. Alô, Roque Sandro, o Tartaruga Ninja, lá da pista do Alto Posto Preto. Bom dia, bom dia. Bom dia também a Dona Maria de Lourdes, Moreno Brandão. Léo, Comunidade Cristo Rei, Câmbio. Dona Maria Souza Lucas, Lúcia Hermes, Marta Lúcia, Dona Marley. Alô, Dona Lili, bom dia, bom dia. Bom dia, Noélia, lá na Rondônia. Bom dia também ao amigo Sergião e a todos que estão na programação conosco. Bom dia, Dona Eunice Avelino. Também um bom dia para Dona Terezinha Antunes, a Dona Laide Alves, Dona Maria França. Alô, Sonorino Ganser, bom dia, bom dia. Seu Geraldo de Freitas, lá na Chácara Boa Esperança, lá no módulo 6. Bom dia, Mãe Carmelita. Já de pé, preparando o café sem açúcar, né? É, hoje também é dia de tomar aquele cafezinho sem açúcar, porque de doce já basta a vida, minha gente!
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0: 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Alô, alô, seu José Vitorino. Bom dia, bom dia. Quem cedo madruga, Deus ajuda. Às 4h48, Grupo Irau Povo canta. Vai-me Nossa Senhora para o casal Haroldo e Ângela lá no Guariba. E para todos os devotos de Nossa Senhora Aparecida. Também na sequência, Padre Zezinho Maria de Minha Infância, a pedido da Maria de Lourdes. 4h48.

Maravilha, maravilha, minha gente! 4 horas, 4 horas e 58 minutos, acerte o seu relógio. Quero aqui cumprimentar os nossos ouvintes do centro da cidade, vocês dos módulos, dos bairros, chácaras, sítios e fazendas, todas as linhas e comunidades rurais, glebas e assentamentos, os distritos, a vocês que os acompanham nos garimpos, nos municípios vizinhos, aonde quer que você esteja, a Nazaré FM é a sua melhor companhia.

Aê, Modão, paixão desenfreada com Ronaldo Viola e Praiano para brilhantar aí a nossa madrugada. Bom dia, você que está na tiragem do leite, para você que está tratando das galinhas, dos cocós, né, também dos chanchos, né, dos porquinhos, é, para você que já está indo para a lida do gado, para você que está indo para a roça, para todos vocês que já estão a caminho do trabalho, os professores, os alunos que já estão de pé, muitos já estão na estrada, nossos irmãos motoristas, os motoristas de aplicativos, nossos irmãos caminhoneiros, a vocês, mototaxistas, um bom dia também para todos os nossos operários, a vocês das madeireiras, das panificadoras, dos açougues, dos supermercados, dos postos de gasolina, nossos amigos guardas noturnos, os frentistas dos postos, a vocês que nos acompanham, as minhas amigas cozinheiras, as faxineiras, o pessoal dos hospitais, da segurança, enfim, a todo o povo de Deus que está já na madrugada, na lida, a você daqui a pouco estará encerrando o seu plantão para um bom e merecido descanso. No oferecimento das melhores empresas, vamos dando continuidade no Brasil Sertanejo, vamos trazendo aqui Tonico e Tinoco em homenagem à Cana Verde, já que hoje vamos dando continuidade no Brasil Sertanejo, vamos trazendo aqui Tonico e Tinoco em homenagem

os boias frias, é o pessoal que trabalha na roça, na lavoura. Vamos achar aqui no intervalo e já então é a música da cana, o Cortador de Cana, daqui a pouco, né? Já, antes aqui tem Tony Tinoco, Caninha Verde. Vai lá pra Dona Lili, ela que é fã dessa linda canção.

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0: madruga linda.
1: Muito bom dia pra você que nos dá carona, você que acabou de ligar o rádio. É o Brasil Sertanejo fazendo bonito nesta quarta-feira. Quero abraçar aqui a todos os feirantes. Logo mais à tarde estarão atendendo na feira municipal. Tanto o pessoal aí do artesanato, pessoal aí da praça de alimentação, dos importados, nossos feirantes genuínos aí, os homens e mulheres da terra que produzem aí as frutas, as verduras, os legumes, né? Tudo aquilo que a gente se serve na mesa com muita qualidade e saúde. Dona Tânia Golo, que produz aí a alface hidropônica, o amigo Valdecir também, fazendo a entrega dos supermercados de nossa cidade, né? Direto da roça, né? É, alface fresquinha de qualidade. Alô, amigo Edson. Edson também é o homem das frutas, que é ali da Lagoa da Garça, está lá no módulo 6, acompanhando o programa, juntamente com a mãe Laura, né? Bom dia, bom dia! Aliás, Helena, né? Tô trocando o nome da mãe aí, né? Mas tá valendo! 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
1: 5h19, vamos prosseguindo com o Brasil Sertanejo. Alô, seu Tertulino. O Tertulino já está na rodagem, né, meu amigo? Mandando um abraço para todos que estão lá no, na Terra Roxa, a todos que estão lá na usina, nos índios, né? É, fazendo aí o reparo das estradas, arrumando aí os buracos, patrolando, fazendo bonito, né? Um grande abraço também pro Brasil da Sinfra, para a dona Palmira Marcelino, dona Loide, também dona Maria, seu Joaquim Padre, a Ana Júlia e para todo o povo de Deus, a próxima canção, atendendo o nosso companheiro, o Edivaldo Rio Magrão, Lourenço Lorival, os três boiadeiros.
3: Essa é a história de três japoneses que trabalhavam no serviço de Tokakado, não? Toshiro Okuda,

É, bora plantar a horta, né, minha gente? Alô, dona Antônia Golo, bom dia, graças a Deus, né? O chimarrão já está pronto, né? Mateando o chimarrão, Sônia Guterres, né? Bom dia, Carlos Pedroso. Também Orlando Tratores já está aí lá mateando o chimarrão. Por lá também deve estar aí a galera da Retificadora Noroeste, o amigo Baé, também o nosso amigo Galchinho. Quero aqui cumprimentar aqui o meu amigo Irineu Cabelo, né? Irineu Locatelli, nosso secretário de infraestrutura, um grande abraço, bom trabalho, já na rodagem logo cedo, né, meu amigo? Também o amigo Hélio Henniker, o Hélio do Catarinense, né? Se preparando pra pescaria, eita coisa boa, hein? Também um bom dia, amigo Dico lá no posto ABL, amigo Zé Leandro lá na Filadélfia. Alô, sou Edson, Fazenda Primavera, Rio Preto, né? Fazenda Primavera, bom dia. Bom dia, João Carlos, do posto M5, Valdeir do Uber. Bom dia, Tião Vida Boa, já madrugando, né? Juntamente Valdecir Segurança, já de pé desde antes das 4 da manhã, né? Também um bom dia, também o amigo Nadinho, da Drogaria São Jorge, o amigo Alessandro Henrique, o popular Sardinha, já na boleia do Amarelão, né? Também um bom dia, amigo Polaco na rodagem, Ângelo Máximo em Aripuanã, Dati lá no bairro Palmiteira, alô Neivo, bom dia, meu amigo. Bom dia também a prima Dirce, o primo Cido, lá em Viema, Mato Grosso do Sul. Também o amigo Bolinha do Ferro Velho, alô Nego e a galera do Frete, né? Também os Pia e o Vitinho e o João Guilherme, bom dia. Também a dona Rosa Norberto lá no módulo 4, né? Bom dia também ao Enir, que já está no mundão de meu Deus, né? Mas esse sai cedo, hein? Amigo Ed Carlos e a todos lá na Tassiana, bom dia. Dona Jéssica Calazans, bom dia. Bom dia, povo de Deus. Bom dia aos amigos das glebas, dos assentamentos, dos distritos. Onde quer que você esteja, é nós que vamos até você.

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0: 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Nossos amigos da Fazenda Grossã em Juara, bom dia, bom dia. Bom dia também a Isabel Dias, Andreane, bom dia, bom dia. Bom dia aos amigos de Castanheira, alô, alô, Fontanilas, alô, alô, Terra Roxa, a querida Filadélfia também ligado conosco. 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Pro amigo Léo, lá na comunidade Cristo Rei. É, Léo Durigã e toda a família ligado conosco. Mala Amarela, Tião, Carreiro e Pardinho. Na sequência, pro amigo Neri e para todos os borracheiros. É, o amigo Pastor, Coati, a toda a galera que pega no pesado aí, rapaz. Quem pensa que a vida de borracheiro é fácil, não é não, hein? O negócio é o batente é firme e forte. Com Divino e Donizete, após o intervalo, borracheiro ambulante. Para todos os nossos borracheiros de nossa cidade e de toda a região. Ao pessoal da borracharia da ponte também, aquele abraço!

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2: É só modão na programação, Juína e região. Bom dia, Ana Maria Fazenda Londrina. Bom dia, Dona Sônia Budinic, Dona Josi, seu Genevário e toda a família Budinic. Um grande abraço, obrigado pelo carinho da sintonia. Família Maran também ligado conosco. Vamos que vamos até às 6h30. Alô, Nego d'Água, Maria. Alô, Vinculado e sua mãe lá no Módulo 5. Bom dia, amiga Neiva, lá da Umi Eletrodoméstico, sempre na sintonia conosco. Já eu trago a música lá pro seu Silvino. É, seu Silvino lá do Vale do Seringal, sempre acompanhando a programação. Bom dia, Samuel Ananias, Fazenda Grossan em Juara. Bom dia, também do Dr. Cássio e a todos da Pousada Flor de Alice, sempre na sintonia da Rádio Maria de Nazaré. Amigo Edson, lá da Cerâmica Zanin. Bom dia, Robinho. Bom dia a todos que estão sintonizados conosco na Grande Juruena, também na Agrovila. Lembrando que na Agrovila, né, lá na Vale ou Vale Verde dos Pioneiros, né, vai ter a grandiosa festa da padroeira Nossa Senhora dos Montes Claros. Vai ser nesse final de semana, dos dias 15 e 16. A equipe JL, Sonorização e LED e MV Evento estará presente, fazendo bonito mais uma vez. Vai ter aí a Santa Missa no sábado. No domingo também haverá aí o grandioso almoço, leilão de gado, matinê dançante e muita coisa boa para você se animar lá com a equipe JLMV na comunidade Nossa Senhora dos Montes Claros, né? Um abraço aí para todos os organizadores. Gratidão a Deus por mais um trabalho que vai ser realizado aí com sucesso e com as bênçãos de Deus. 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
2: É, amigo, tinha uma vida boa, uma notícia abençoada aqui, que ontem choveu ali na linha Flor da Serra, né, na Serra do Macaco. É, foi bom demais, então, só bênção, né? Muita chuva também pro lado da Filadélfia, das Glebas, né? É bom demais. Chuva é sinal de bênção, né? E o calorão tá danado, cada dia mais, né? 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
2: Vamos atendendo o seu Silvino, que pediu para curtir lá no Vale do Seringal a canção com Rei Gaspar e Baltazar, Fonte Sagrada, aqui na 80.

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1: Maravilha, minha gente, 5 horas 49 minutos, 5h49, informou o Canário Supermercado, trazendo para hoje e amanhã as ofertas top da semana. 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Bom dia, bom dia! 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Vamos atendendo a amiga Isabel Dias. Andriane, bom dia, bom dia. Bom dia, minha amiga. Bom dia também a dona Jéssica Calazans, que pediu a música IP Florido para os pais Fátima e Mauro César, lá na Taciana. E para todos que são ligadinhos, Jéssica Calazans, Fazenda Chapadão Brasil. É, daqui a pouquinho, então, já na sequência, também tem pedido de um pai para todos os pais que acompanham a programação. Bom dia, bom dia. 5h52, já já teremos aí o momento da oração da manhã aqui na 89.5. Novo Eletro informa a hora certa, 5h53.

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Trago a linda canção, Compadre Ezequiel Dalpozo, Escolta de Vagalumes, após a oração da manhã, na voz do nosso bispo diocesano, Dom Nerei José Tondelo, trago um rápido intervalo e na volta a música Cerca de Espinhos com Teodoro Sampaio a pedido da Ana Maria da Fazenda Londrina, para todo o povo de Deus que está na sintonia. Um forte abraço e até daqui a pouquinho. Lê.

anjo do Senhor anunciou a Maria, e ela concebeu do Espírito Santo. Ave Maria, cheia de graça, o Senhor é convosco. Bendita sois vós entre as mulheres, e bendito é o fruto do vosso ventre, Jesus. Santa Maria, Mãe de Deus, rogai por nós, pecadores, agora e na hora de nossa morte. Amém. Eis aqui a serva do Senhor, faça-se em mim segundo a vossa palavra. Ave Maria, cheia de graça, o Senhor é convosco. Bendita sois vós entre as mulheres, e bendito é o fruto do vosso ventre, Jesus. Santa Maria, Mãe de Deus, rogai por nós, pecadores,

0: pecadores, agora e na hora de nossa morte. Amém. E o Verbo divino se fez homem e habitou entre nós. Ave Maria, cheia de graça, o Senhor é convosco. Bendita sois vós entre as mulheres e bendito é o fruto do vosso ventre, Jesus. Santa Maria, Mãe de Deus, rogai por nós, pecadores, agora e na hora de nossa morte. Amém. Rogai por nós, Santa Mãe de Deus, para que sejamos dignos das promessas de Cristo.
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Maravilha, maravilha, minha gente, são 6 horas, 6 horas, 18 minutos, vamos dando continuidade aqui no Brasil Sertanejo, essa nossa maravilhosa manhã de quarta-feira. Você nos dá carona em seu carro, em seu caminhão, pelas ruas da cidade, pelas estradas da região. Alô, Nego, a galera do frete aí, é o amigo Nego, na boleia, né, curtindo aí a programação, nos dando carona, também os filhos aí, o Vitinho para um lado, o João Guilherme para o outro, né, rapaz, um corre-corre da vida, né, isso é bom demais. Em busca do pão de cada dia, né? E cada dia tá mais complicado, né? 6h19, alô, Ione Tomás, bom dia! Bom dia também aos amigos do Clube do Evangelizador. Bom dia, amiga Zefinha, toda a família do saudoso Zé Lagoas, lá na linha Flor da Serra, também a família Lobato, um bom dia, família Munareto, família Francisquete, bom dia, família Toso, bom dia a todo o povo de Deus que estão na sintonia da Rádio Maria de Nazaré. 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

6h23, alô Dona Neuza, sou Renato Padilha, lá na comunidade Boa Esperança, Márcia Munarito Barbosa, bom dia, da minha amiga Dilma e toda a sua família na Flor da Serra, acompanhando aí a programação. Vamos que vamos, até às 6h30, o melhor da música sertaneja, com o apoio de Cerealista Juína, Rações Proteicil Nutrição Animal, há mais de 2 décadas produzindo qualidade de grão em grão. 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Rio Nexo Limões, Emílio Eduardo canta Castelo de Sonhos.

É, e ao som de Rio Negro e Solimões, vamos ficando por aqui nesta manhã de quarta-feira, dia 12 de agosto. Quero aqui agradecer a Deus por nos conceder vida e saúde, a todos vocês que estiveram conosco desde as 4h35 da manhã. Quero aqui agradecer a vocês que interagiram, que participaram, que estiveram na programação da 89. Até mesmo você que não participou, mas esteve ligado. O nosso muito obrigado. É o Brasil Sertanejo fazendo bonito na nossa manhã, manhã de quarta-feira. 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A última de hoje, de Paulo e Paulino e Valcria Barros, Vivendo Longe do Meu Bem. Na sequência, a transmissão da Santa Missa direto do Mosteiro. E vem aí o show da manhã. Fiquem bem, fiquem com Deus e até amanhã, se Deus quiser. Tchau, tchau.

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1: 6h30. 6h30.
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3: Irmãos e irmãs, paz e bem.
4: Paz e bem.
3: Esta celebração é sinal da nossa pertença ao Senhor Jesus Cristo, à Igreja e uns aos outros. Que nosso testemunho, enraizado nos ensinamentos de Jesus, fortaleça a unidade, a comunhão e a fraternidade, e que a missão nos impulsione a despertar vocações, indo ao encontro do próximo, como Cristo veio ao nosso encontro. Celebremos com confiança e amor. Cantemos.

0: Em nome do Pai, e do Filho, e do Espírito Santo.
1: Amém.
0: A graça de nosso Senhor Jesus Cristo, o amor do Pai e a comunhão do Espírito Santo estejam sempre convosco.
1: Bendito seja Deus que nos uniu no amor de Cristo.
0: A liturgia de hoje se concentra no perdão. Não é uma tarefa simples, mas o perdão desarma o mundo. O perdão cura as pessoas. Vamos pedir a graça e a força para perdoar e peçamos o perdão pelas vezes que fizemos o contrário. Porque o contrário de perdoar é insistir na vingança ou no ódio. Cantemos.

0: Deus Todo-Poderoso, tenha compaixão de nós, perdoe os nossos pecados e nos conduza à vida eterna.
1: Amém.
0: Oremos. Deus Eterno e Todo-Poderoso, a quem, inspirados pelo Espírito Santo, ousamos chamar de Pai, fazei crescer em nossos corações o espírito de adoção filial, para merecermos entrar um dia na posse da herança prometida. Por nosso Senhor Jesus Cristo, vosso Filho, que é Deus, e convosco vive e reina na unidade do Espírito Santo por todos os séculos dos séculos.
1: Amém.

0: aproxima-se o castigo da cidade. Cada um tem a sua arma destruidora na mão. Então, eu vi seis homens vindo da porta superior, voltada para o monte, cada qual empunhando uma arma de destruição. Entre eles havia um homem vestido de linho, que levava um estojo de escriba na cintura. Eles foram colocar-se junto do altar de bronze. Então, a glória do Deus de Israel elevou-se de cima dos querubins sobre a qual estava, em direção à soleira do templo. E chamou o homem vestido de linho, que levava um estojo de escriba à cintura. O Senhor disse: passa pelo meio da cidade, por Jerusalém, e marca com uma cruz na testa os homens que gemem e suspiram por causa de tantos horrores que nela se praticam. Escutei o que ele dizia aos outros. Percorrei a cidade atrás deles e matai sem dó nem piedade. Matai velhos, jovens e moças, mulheres e crianças. Matai a todos, até o extermínio. Mas não toqueis em nenhum homem sobre quem estiver a cruz. Começai pelo meu santuário. E eles começaram pelos anciões que estavam diante do templo. Ele disse: profanai o templo, enchei os atos de cadáveres, ide. E eles saíram para matar a cidade. Então a glória do Senhor saiu da soleira do templo e parou sobre os querubins. Os querubins levantaram suas asas e elevaram-se da terra à minha vista, partindo juntamente com ele as rodas. Eles pararam a entrada da porta oriental do templo do Senhor, e a glória de Deus de Israel estava em cima deles. Eram estes os seres vivos que eu tinha visto debaixo do Deus de Israel, nas margens do rio Cobar. E compreendi que eram querubins. Cada um tinha quatro faces e quatro asas, e debaixo das asas uma forma de mão humana. Suas faces eram semelhantes às faces que eu tinha visto junto ao rio Cobar. Cada um seguia em sua frente. Palavra do Senhor.
1: Graças a Deus.

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0: Senhor esteja convosco.
1: Ele está no meio de nós.
0: Proclamação do Evangelho de Jesus Cristo, segundo Mateus.
1: Glória ao Senhor.
0: Naquele tempo, disse Jesus aos seus discípulos: se o teu irmão pecar contra ti, vai corrigi-lo, mas em particular, a sós contigo. Se ele te ouvir, tu ganhaste o teu irmão. Se ele não te ouvir, toma contigo mais uma ou duas pessoas, para que toda a questão seja decidida sob a palavra de duas ou três testemunhas. Se ele não vos der ouvido, dizei-o à igreja. Se nem mesmo a igreja ele ouvir, seja tratado como se fosse um pagão ou um pecador. Em verdade vos digo, tudo que ligardes na terra será ligado no céu, e tudo que desligardes na terra será desligado no céu. De novo eu vos digo, se dois de vós estiverem de acordo na terra sobre qualquer coisa que quiserem pedir, isto vos será concedido por meu Pai que está nos céus. Pois onde dois ou três estiverem reunidos em meu nome, eu estou ali no meio deles. Palavra.

0: O evangelista Mateus nos apresenta nestes dias a realidade da vivência comunitária da fé. E a fé supõe todo o comportamento, a convivência, o relacionamento, o respeito, a amizade. O próprio Salmo, nos lembra da amizade de Deus e fala da realidade de alguém que comete algum delito, podemos assim chamar, como se deve proceder. Primeiro, a pedagogia de Jesus pede que nós tomemos iniciativa e que se vá ao encontro para corrigir. Mas corrigir com amor, em particular, de maneira discreta, com respeito à pessoa. Mas não é assim que vocês fazem o tempo todo. Não é assim. Muito difícil vocês dar um puxãozinho de orelhas em público e na escola. Não é? Eu acho que temos aprendido desta pedagogia de Jesus. O respeito à pessoa para não ser humilhada, para não ser, enfim, atingida na sua honra e que ela se sinta envergonhada. Tanto é que quando que um ou outro acontece com vários assim, há uma reação forte, não só da pessoa que é atingida ou corrigida, mas por parte dos próprios colegas que estão presentes, os que assistem a cena, não gostam, não faz bem. O primeiro passo é este, de tentar corrigir a sós. E se ele te ouvir, na humildade, ele te escuta sozinho, com respeito, 90% dos problemas são resolvidos. Muito raramente as pessoas não aceitam a primeira tentativa quando é feita com justiça, com amor, em separados, enfim. O primeiro passo já resolve muitas coisas. Algum que outro pode ser um pouco mais teimoso. Então é preciso chamar uma outra pessoa, então duas pessoas, como testemunhas que escutem a conversa. E na conversa também se progrida no caminho da perfeição e do perdão. Se persistir a dúvida ou se persistir a teimosia, então levai-o à igreja, ou dizei-o à igreja. E aí, a missão da igreja é ouvir. Mas se ele não quer ouvir nem na igreja, então, aí parece que a coisa pior, que seja tratado como um pagão, um pecador público, bastante forte, quase que, aliás, quase que uma excomunhão, quase. Vocês devem ter visto uns dias atrás, quando um grupo de ultraconservadores no mundo não aceitaram as orientações da igreja e se auto-excomungaram. Mas o caminho feito, a pedagogia do Evangelho, desde o início, o Papa Leão tem chamado, conversado, não faltou humildade, não faltou respeito, não faltou caridade, mas persistiram no seu jeito de pensar e de agir. Então, quando é assim, se autoproclamam fora da comunhão. E fora da comunhão, nenhuma coisa. Ninguém se sente bem estando fora. Até mesmo por qualquer evento que acontece, já queremos estar dentro, queremos habitar, queremos participar. E tem outros que dizem, nossa, a gente sempre estava ajudando e desta vez não fomos chamados. Porque estar dentro da comunhão é participar, é colaborar, sentir-se envolvido, sentir-se atuante e colaborador. E quando parece que não foram lembrados, dá a impressão que foram excluídos. A comunhão é algo sensível, é muito sério, é muito importante e necessário. Então, o que nos ensina hoje, neste Evangelho, é exatamente a correção fraterna. E a correção fraterna, que supõe humildade, amor, respeito, reconhecimento, recuo e também perdão. Então, que possamos olhar para Jesus como grande mestre sábio que nos orienta como fazer no nosso dia a dia, como faz a mamãe com as crianças. Olha, mamãe corrige, mamãe ama, mas não deixa de fazer o que tem que ser feito. Dói no momento, imagina os pequenos, né? Mas depois, lá na frente, quando crescem, eles vão dizer, bendita aquela vez que mamãe foi firme. Bendita aquela vez que o meu pai foi firme. Poderia ter sido hoje algo incurável, algo que poderia estragar toda a vida. Que a página do Evangelho seja como uma forma pedagógica de nos ajudar mutuamente para crescermos na espiritualidade e estarmos sempre unidos, porque onde dois ou três estiverem reunidos em meu nome, eu estou ali no meio deles. Nossas preces nos ajudem para que assim possamos, unidos e reunidos em nome de Jesus, olhar para o nosso mundo, nossa comunidade e pedir o que mais nós precisamos.
1: A cada prece, oremos, ouvi, Senhor, o vosso povo.
2: Ouvi, Senhor, o vosso povo.
1: Pela Igreja, para que seja sempre sinal de reconciliação e unidade, ajudando a todos a caminhar em diálogo. Paz, oremos.
3: Ouvi, Senhor, o vosso povo.
1: Por nossas famílias e comunidades, para que aprendam a resolver conflitos com paciência, atenção e amor, mantendo sempre os vínculos da fraternidade, oremos.
3: Ouvi, Senhor, o vosso povo.
1: Ouvi,
3: Senhor, vosso povo.
1: Pelos jovens de nossa diocese que participarão do Congresso da Juventude nesse final de semana, que eles se deixem encontrar pelo amor de Deus e que sua fé cresça a cada dia, tornando-nos confiantes e perseverantes na ação divina em suas vidas. Oremos.
3: Ouvi, Senhor.
4: Ouvi, Senhor, a oração do vosso povo, por Cristo Jesus, na unidade do Espírito Santo.
5: Amém.
6: Bendito sejais, Deus do universo, pelo grão que recebemos de vossa bondade, fruto da terra e do trabalho humano.

0: Orai, irmãos e irmãs, para que o meu e o vosso sacrifício seja aceito por Deus Pai Todo-Poderoso. Senhor, acolhei com misericórdia os dons que concedestes à vossa Igreja, e ela agora vos apresenta. Transformai-os por vosso poder em sacramento da nossa salvação, por Cristo nosso Senhor.
1: Amém.
0: O Senhor esteja convosco. Corações ao alto. Demos graças ao Senhor nosso Deus. Na verdade é digno e justo, é nosso dever e salvação dar-vos graças sempre e em todo lugar. Senhor Pai Santo, Deus Eterno e Todo-Poderoso, pois por meio do vosso Filho muito amado, sois não somente o Criador do gênero humano, mas também o Autor misericordioso da sua redenção. Por isso, com razão, vos servem todas as criaturas, os redimidos vos prestam o devido louvor, e unânimes vos bendizem vossos anjos e santos. Também nós vos celebramos com alegria e cantamos sem cessar a uma só voz.

0: Na verdade, ó Pai, vós sois santo, fonte de toda santidade. Santificai, pois, estas oferendas, estes dons, derramando sobre eles o vosso Espírito, a fim de que se tornem para nós o corpo e o sangue de nosso Senhor Jesus Cristo. Estando para ser entregue e abraçando livremente a paixão, Jesus tomou o pão, pronunciou a bênção de ação de graças, partiu e o deu a seus discípulos, dizendo: Tomai todos e comei, isto é o meu corpo, que será entregue por vós. Do mesmo modo, no fim da ceia, ele tomou o cálice em suas mãos e, dando graças novamente, o entregou a seus discípulos, dizendo: Tomai todos e bebei, este é o cálice do meu sangue, o sangue da nova e eterna aliança, que será derramado por vós e por todos para a remissão dos pecados. Fazei isto em memória de mim. Mistério da fé.
1: Anunciamos, Senhor, a vossa morte e proclamamos a vossa ressurreição. Vinde, Senhor Jesus.
0: Celebrando, pois, o memorial da morte e ressurreição do vosso Filho, nós vos oferecemos, ó Pai, o pão da vida e o cálice da salvação, e vos agradecemos porque nos tornasteis dignos de estar aqui na vossa presença e vos servir.
1: Aceitai, ó Senhor, a nossa.
0: Suplicantes vos pedimos que, participando do corpo e sangue de Cristo,
1: Aceitai, ó Senhor, a nossa.
0: Suplicantes vos pedimos que, participando do corpo

0: povo.
1: Lembrai-vos
0: também na vossa misericórdia dos nossos irmãos e irmãs que adormeceram na esperança da ressurreição e de todos os que partiram desta vida. Acolhei-os junto a vós, na luz da vossa face. Enfim, nós vos pedimos, tende piedade de todos nós e dai-nos participar da vida eterna com a Virgem Maria, Mãe de Deus, São José, seu esposo, os apóstolos e todos os santos que neste mundo viveram na vossa amizade, a fim de vos louvarmos e glorificarmos por Jesus Cristo, vosso Filho. Por Cristo, com Cristo e em Cristo, a vós, Deus Pai Todo-Poderoso, na unidade do Espírito Santo, toda honra e toda glória, por todos os séculos dos séculos.
2: Amém.
0: Hoje, às 19:30 horas, nas comunidades, nas famílias, nos grupos, nas paróquias e na catedral, temos a celebração da Santa Missa, oração de entrega do nosso Congresso da Juventude. Nós queremos entregá-lo a Jesus, porque os jovens se inspiraram naquele jovem que chegou perto de Jesus e perguntou: Mestre, que devo fazer de bom para ganhar a vida eterna? Esta pergunta, ela é do tempo de Jesus, mas ela está no coração de cada jovem também. No tempo previsto, que terminou meia-noite de domingo, nós tínhamos 793 inscritos. E aqui para a cidade de Juína, eles deram oportunidade de espera, uma segunda chamada. Ainda talvez, eu sei que tem gente que procurou. Mas é um evento que tem a sua expressão, que demanda muito cuidado, muita responsabilidade. E é por isso que na quarta-feira, como hoje, nós queremos confiar nas mãos de Jesus e de Nossa Senhora este encontro de oração, de escuta, de convivência, de alegria, de entusiasmo. Que eles possam encontrar tudo isso neste congresso que vamos ter. Pai nosso, que estais nos céus, seja o vosso nome, venha a nós o vosso reino, seja feita a vossa vontade, assim na terra como no céu. O pão nosso de cada dia nos dai hoje, perdoai-nos as nossas ofensas, assim como nós perdoamos a quem nos tem ofendido, e não nos deixeis cair em tentação, mas livrai-nos do mal. Livrai-nos de todos os males, ó Pai, e dai-nos hoje a vossa paz. Ajudados pela vossa misericórdia, sejamos sempre livres do pecado e protegidos de todos os perigos, enquanto aguardamos a feliz esperança e a vinda do nosso Salvador, Jesus Cristo. Senhor Jesus Cristo, dissestes aos vossos apóstolos: eu vos deixo a paz, eu vos dou a minha paz. Não olheis os nossos pecados, mas a fé que anima a vossa Igreja. Dai-lhe segundo o vosso desejo a paz e a unidade. Vós que sois Deus com o Pai e o Espírito Santo.
2: Amém.
0: A paz do Senhor esteja sempre convosco. Cordeiro de Deus.

Felizes os convidados para a ceia do Senhor. Eis o Cordeiro de Deus, eis aquele que tira o pecado do mundo.

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1: Amém.
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0: Oremos. Ó Senhor, a comunhão do vosso sacramento que acabamos de receber, nos salve e nos confirme na luz da vossa verdade. Por Cristo nosso Senhor.
1: Amém.
0: O Senhor esteja convosco.
1: Ele está no meio de nós.
0: Abençoe-vos o Deus Todo-Poderoso, Pai e Filho e Espírito Santo.
1: Amém.
0: Obrigado que vieram, obrigado pela oração. Tenham um bom dia, de bons trabalhos, e deem paz e que o Senhor vos acompanhe.

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3: Você sabia que subir escadas pode ser uma maneira simples de colocar mais movimento no seu dia? Além de trabalhar bastante as pernas e os glúteos, esse esforço também aumenta os batimentos cardíacos e contribui para o condicionamento físico. E não precisa transformar toda a escada em uma competição, viu? Começar devagar e respeitar o próprio ritmo já é suficiente. Para quem não tem nenhuma limitação física, trocar o elevador pelas escadas em alguns momentos pode ser uma forma prática de reduzir o tempo que passa parado. No fim das contas, atividade física não acontece somente dentro da academia. As pequenas escolhas do dia também contam. Cuide-se bem.
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2: 7:18.

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0: Olha, estamos chegando. É quarto! Muito bem, bom dia para você, uma ótima manhã de quarta-feira, 12 de agosto do ano de 2026. A partir de agora, o programa Som da Manhã, começando na sua manhã de quarta-feira. Aquele abraço especial para você na sintonia da mais ouvida, hoje Dia Internacional da Juventude. Também lembramos como Dia Nacional das Artes, lembramos também, portanto, como Botafogo foi fundado em 1904. Hoje é dia do cortador de cana. Faltando 141 dias para o ano de 2027. Aquele abraço para você que sintoniza a mais ouvida. 7 horas e 20 minutos. Programação da manhã só começando e vamos juntos, portanto, até às 11 horas com muita música. Com muita informação para você na sua manhã, portanto, de quarta-feira. Para você que hoje completa mais um ano de vida.
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0: Muito bem, parabéns para você, paz e saúde.
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0: Olha, procure amar a tudo e a todos indistintamente. O amor é uma doação perene de luz, de felicidade, sem buscar retribuições e compensações. Em todas as criaturas está Deus que habita dentro de cada um de nós. Ame a Deus amando ao seu próximo tanto quanto a si mesmo. Distribua compreensão e paz para que a felicidade possa morar definitivamente em seu coração. Agora são 7 horas e 21 minutos.

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0: 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Muito bem, bom dia alegria, bom dia para você nessa manhã de quarta-feira, na sintonia da Mais Ouvida, bom dia para você de perto, de longe, enfim, onde quer que você esteja. Aquele abraço super especial. A partir de agora, aumente o volume do seu rádio, muita música, muita informação na sua manhã de quarta-feira. Galerinha já interagindo por aqui também, quero mandar um abraço. Em nossa companhia está, portanto, a Maria Aparecida dos Santos, e ela diz assim: bom dia, Regis, gostaria de ouvir a música com Eduardo Costa, 1º de abril, vamos trazer aqui na programação, atendendo, portanto, a participação da Maria Aparecida dos Santos. Também, Ana Maria na Fazenda Londrina, Regis, peço a música Chuva de Saudade, com Cristiano Neves. Eu ofereço para todos os ouvintes. Um abraço, Ana Maria na Fazenda Londrina. Muito obrigado pela participação. Tá na sintonia, né? Tá na sintonia da Mais Ouvida. Portanto, Ana Maria, forte abraço, viu? Obrigado pela participação. Deixa eu ver aqui mais. Quero mandar um bom dia também em nossa companhia. Temos aqui a participação da nossa amiga Sirlen, lá da Gleba São Bento. Ela que tá ligadinha curtindo a programação. Bom dia!
2: Bom dia, Regis, como é que
0: Oi,
2: tá?
0: Oi, joga, joga!
2: Graças a Deus, Regis, pode a música pra mim, escudo. Ofereço pra você, pra Renilda, pra Bar, pra Sirlene, pro Virgilinho, pro Romildo, pra Suzana, pra Nilice, pra Josefa, pra Silva, pra minha mãe Maria, pra Creuza Mato, Creuza Rosa e todos que estiverem no escuto. Um ótimo dia pra você.
0: Valeu, Sirlene! Daqui a pouquinho, após... É, próximo ali do programa Experiência de Deus, a gente traz a canção para Sirlen. Cida Bispo, bom dia.
3: Bom dia, meu amigo Regi. O Regi, manda para mim essa música do Renê de Solimões. Manda ali pro seu Zé Cadeirante, manda pro Marcelo, manda pra Marlene, que é Marlene, esposa de Samuel. E manda para todos que estiverem na escuta, viu, Regis? Um abraço a todos e um ótimo dia.
0: Ok, valeu, minha amiga, obrigado pela participação. Portanto, Rio Negro e Solimões, não penso em voltar. Vamos trazer daqui a pouquinho na programação, atendendo, né? Nossa amiga Cida Bispo, ela que está na sintonia. Maria Souza Lucas também está ligadinha, curtindo a programação. Uma ótima manhã, portanto, de quarta-feira, 12 de agosto. A melhor rádio para o melhor ouvinte, Eduardo Costa, 1º de abril, bom dia.

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0: Você cantou demais, né, Eduardo?
1: Que isso, filho? 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Eduardo Costa!
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7: Sete e
8: 35. 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
1: Muito bem, tá aí, chuva de saudades. Cristiano Neves, você ouviu aqui no programa Show da Manhã 7h39.
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1: 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Obrigado pelo carinho da sua sintonia. Já já tem mais sucesso, hein, aqui no programa Show da Manhã. 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Abraço à equipe do Dr. Antônio Deotti, urologista. 7h41, com mais participações. Quero aqui mandar um bom dia através do nosso WhatsApp. Participando está a minha amiga Silvia Cristina Barros. Bom dia.
3: Bom dia, meu amigo Regis. Toca a música. Meu pai.
1: Tá.
3: Felicitações de família, Pela Luz, família, Marquinha Marlene, família, Lucimara, Sueli, Silmar, Getolinho, Zé, Pajemi, a Dona Maria, Helena, para Sirlei, Sirlene, Ronilza, para Rosa, para Dirce, para Lini, para Dona Lina, para Gente Boa, para Alcione, Rafael, Coelho, para Dona Maria, seu Carlinho, para vocês
1: tudo
3: da rádio, para todos os amigos e
1: amigas,
3: para quem gostar
1: de
3: música. Joia,
1: Silvia.
3: Um modão, modinha, não resta.
1: Valeu, minha amiga Silvia do céu. 50 segundinhos de áudio. Dá para dar uma pausa só para gravar o áudio, minha amiga? É porque fez muito barulho aqui, quase eu não consegui ouvir o áudio, viu? Para a gente saber qual é a música, Silvia. Veio um barulho de rodo. E uma interferência, eita nós, eu sei que é correria, minha amiga, mas é só 50, 30 segundinhos aí, ó, pra dar uma pausa aqui, pra mandar um áudio bem bacana, viu, minha amiga, pra ficar legal, senão não vou conseguir ouvir a música, tá bom? Abraço, Silvia, tudo de bom, mas eu acho que é almoço na casa do pai, né? Quase não deu pra ouvir aqui o pedido, hein, Silvia? Deixa eu ver quem mais interagindo com a programação. Mareuza Bolsoni, bom dia. Pediu sucesso de Willy Lima. Preciso deste amor. A todos que estão ligados na melhor. Um abraço, Neuza Bolsoni. Obrigado pela participação. Tudo de bom, viu, minha amiga? Alô, Maria Gersa.
4: Oi, Regis. Oi. Bom dia. Toca pra minha música Tudo por Jesus, Nada sem Maria. Ofereço pra vocês aí da rádio. Para Maria Natalina, para Sueli, para Comadre Ivone e para quem gostar dessa música.
1: Valeu, minha amiga. Obrigado pela participação. Tudo sem Jesus. É, nada sem Maria, né? Vamos trazer daqui a pouquinho na programação. Portanto, atendendo, é tudo com Jesus, nada sem Maria, né? É o nome da música. Vamos trazer daqui a pouquinho na programação. Obrigado aí, Maria Gersa, né, que está na sintonia acompanhando a programação. Helena Beatriz.
5: Bom dia, Regis.
1: Bom dia.
5: Quero ouvir a música do Menino da Canoa. Pereço para Silva, minha amiga. Pereço para Zélia.
0: Certo.
5: A Vera Lúcia, o Virce, e pra Tereza, minha amiga, pra Duílio, e pra vocês todos da rádio e todos os ouvintes.
0: Beleza, minha amiga, obrigado pela participação. Alô, minha amiga Cecília Nunes.
6: Bom dia.
0: Bom dia.
6: Bom dia pra nós.
0: Ô,
6: saúde, felicidade pra todo mundo.
0: Um abraço.
6: Bom dia.
0: Valeu, obrigado pela participação, viu, minha amiga? Tudo de bom também. Eu quero mandar um abraço para minha amiga Cleusa Araújo.
7: Bom dia, amigo.
0: Oi.
7: Tudo bem com você? Joia. Desejar uma quarta-feira abençoada para você, para sua equipe, para a Renilda, para toda a minha família, para minha comunidade, para meus amigos, minhas amigas e todos que estão ligadinhos, para todos os flamenguistas e as flamenguistas. Um baita abraço e fica com Deus.
0: Valeu!
7: Cleusa Araújo.
0: Um abraço, Cleusa Araújo. Obrigado pela participação. Agora 7 horas e 44 minutos nesta manhã de quarta-feira. 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O cuidado que sua saúde merece. 7h47, daqui a pouco informações através do nosso giro pelas principais notícias, portanto, aqui na mais ouvida da cidade. Aquele abraço para a galerinha através do aplicativo, para você através do site, enfim, aonde quer que você esteja. Aquele abraço especial, Zezete e Ademir, almoço na casa do pai.

0: Aí, trio Parada Dura, o Menino da Canoa. Agora são 7:56. 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É o melhor rádio para o melhor ouvinte. Muito obrigado pelo carinho da sua sintonia nesta manhã de quarta-feira, 12 de agosto. Daqui a pouquinho mais canções na programação. Quero mandar um abraço, tá na sintonia acompanhando a programação, minha amiga Vanderlúcia Dias. Choveu segunda bastante e hoje choveu de madrugada. Glória a Deus, né? Região aí da Filadélfia, maravilha, né? Pediu a canção Espinheira com Duduca e Dalvan. Vamos trazer daqui a pouquinho na programação. Bom dia também, vai pro Júnior Lopes. Está na sintonia acompanhando a programação, né? Estreando aí a bota nova, né? Essa não escorrega não, né, Júnior? São 7h57, bom dia pro seu José. O José Cadeirante está na sintonia acompanhando a programação, hein? Alô, José!
1: Oi, bom dia.
0: Bom dia.
1: Ô, Regis, como é que tá aí, meu amigo? Põe aí pra nós, Amado Batista, Folha Seca, tá? Com o Amado Batista, pra todos os nós, aqui da Palmeiteira, Cida Besta, Maria, minha irmã, Marcelo, seu João, e compadre Valdemar Madruga, tá? Para Sione no modelo 5, para todos os nós, tá? Alô, meu amigo.
0: Valeu.
1: Da rádio também.
0: Um abraço, José. Obrigado pela participação aqui da Mais Ouvida. Neuza Mariana, alô, Neuza. Bom dia.
2: Bom dia, Regis. Toca para mim Almoço na Casa do Pai.
0: Opa, rodamos aí, minha amiga.
2: Para minha família. E para todo mundo que estiver na escuta e para vocês da rádio. Um abençoado dia para todo mundo.
0: Abraço, Neuza Mariano. Acabamos de rodar aqui na programação, viu, minha amiga? Foi às 7:47, a canção do Zezete e Ademir, Almoço na Casa do Pai. Valeu, Neuza, obrigado pela participação. Agora são 7:59. Daqui a pouquinho, informações aqui no programa Show da Manhã. Vamos ver, Nena ou Maria?
3: Bom dia, Regis.
0: É a Nena.
3: Meu filho,
0: bom
3: tudo
0: dia.
3: Bem?
0: Joia.
3: Toca pra nós Jorge Cavalo Preto. Pra sempre pra você, pra Vívia, pra Ilha, pra Sandra, Alessandra, Sueli da Flor da Serra, com a Diana, Ana Lobato, Raul, esposa dele, a mãe dele, toda a família dele, tá?
0: Ok, valeu.
3: Zanin, bom dia, meu filho.
0: Bom dia, Nena. Diana. Valeu, minha amiga. Obrigado pela participação. Daqui a pouquinho com as Galvão, né? Vamos trazer aí Cavalo Preto para a gente curtir aqui na programação. São 8:00. Álvaro e Daniel, tudo por Jesus. Nada sem Maria. Bom dia.
4: Aqui é assim.

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0: Muito bem, Thaís Galvão, Cavalo Preto, você ouviu aqui no programa Show da Manhã. Gente, agora são 8h17. É a melhor rádio para o melhor ouvinte. Obrigado pelo carinho da sua sintonia. Daqui a pouco informações através do nosso giro, portanto, pelas principais notícias nesta manhã de quarta-feira, 12 de agosto. Quero aqui mandar um abraço em nossa companhia. Temos mais participações na programação. A minha amiga Nena, lá em Terra Roxa, né? Tá na sintonia acompanhando a programação, mas ela quer ouvir com Alemão do Forró a canção Fica Amor, né? Vamos trazer daqui a pouquinho, atendendo, portanto, aí a participação da nossa amiga, a Nena. Ela oferece a canção, portanto, a toda a família, né, para toda a galera de Terra Roxa, para todos vocês da família Nazaré de Comunicação. Abraços carinhosos a todos vocês. Um grande abraço, portanto, à nossa amiga, a Nena, lá em Terra Roxa, na sintonia da Mais Ouvida. Muito obrigado pela participação, hein? Galerinha no Facebook, deixa eu mandar um abraço. Olha, nós temos aí participações também. Está em sintonia, acompanhando a programação. Portanto, a minha amiga Luzmar Reis. Bom dia, Rádio Maria de Nazaré de Juína, Mato Grosso. Uma abençoada quarta-feira para todos nós. Um abraço, Luzmar. Um abraço vai também para Cleusa Matos, abraço para Leonice Módulo, a minha amiga Suzana Greim, bom dia, próximo sucesso para todas as amigas que estão ligadinhas, Maria França tá ligadinha também, a Nina lá em Verona, bom dia Nina, bom dia para Cleusa Mendes Vilela, através do Facebook, interagindo com a programação, abraço, hein? Agora são 8h19, 8h19. Minha amiga Fátima Malaquias também tá ligadinha, curtindo a programação nesta manhã.
1: Eu quero uma música com o padre Ezequiel Dom Bosco. Ai, eu esqueci o nome da música agora. Ai, Regis, tô com a cabeça ruim, que eu não tô... Esqueço as coisas tudinho. Você sabe qual que é que Ezequiel Dom Bosco toca, né? Aí você sabe a música. Você coloca ela aí pra mim. Eu quero essa música. Tipo, não sei o nome. Agora esqueci o nome. Ai, meu Deus, que mais difícil quando a gente esquece as coisas.
0: Problema não, problema não, minha amiga.
1: Eu lembrei agora da música, né? Já misericórdia. Eu tinha esquecido, agora lembrei. Vamos aqui ao Dom Bosco, tá? Misericórdia, tá bom?
0: Valeu, minha amiga.
1: Agora já lembrei.
0: Misericórdia é com Jorge Pai, Jorge Filho, viu, Fátima? Vou trazer aqui na programação daqui a pouquinho, tá? Mas o Padre Ezequiel Dom Bosco vai cantar também já já a canção Escudo, que foi o pedido da Cirlei lá na Gleba São Bento, ela que está na sintonia. Mas Misericórdia com Jorge Pai, Jorge Filho, vamos trazer daqui a pouquinho na programação também. Vai para Fátima Malaquias, está na sintonia, acompanhando a programação. Antes do programa Experiência de Deus, tá bom? Agora são 8h20, 8h20, deixa eu mandar um abraço. 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São 8h21, 8h21. 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Agora 8 horas 22 minutos. 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A sua festa começa aqui. 8 horas 24 minutos, agora 8h24. Bom demais poder estar em sua companhia nessa manhã. Chegou a hora de trazer informações, é hora de notícias.
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0: Notícias. Ok, 8 horas 25 minutos, fazendo um giro pelas principais notícias em destaque. Nesta manhã de quarta-feira, hoje 12 de agosto, no ano de 2026. E olha só, hein? O novo veranico que passa a atuar sobre o Brasil nesta quarta-feira, dia 12, deve espalhar o calor por uma área maior do país nos próximos dias e levar os termômetros para até 42 graus. Em pontos de Mato Grosso, Goiás, Tocantins, Pará, Maranhão e Piauí, a previsão é de tardes cada vez mais quentes e secas, principalmente no centro-oeste, em partes do norte, no nordeste, também no sudeste e do sul. A Climatempo prevê que o episódio dure inicialmente até a próxima quarta-feira, dia 19. A área afetada vai do norte e noroeste do Paraná, a grande parte de São Paulo, passa pelo oeste de Minas Gerais, alcança todo o centro-oeste, inclui ainda áreas do oeste da Bahia, sul do Piauí e do Maranhão, Tocantins, sul do Pará, Rondônia e sul do Amazonas. Nessa faixa, a principal característica será ou a sequência de tardes com temperaturas pelo menos 3 graus acima da média de agosto. Em alguns pontos, a diferença pode chegar a 5 graus em determinados dias. São 8 horas 26 minutos, 8h26. você está acompanhando o nosso giro pelas principais notícias. E olha só, em Mato Grosso, grupo suspeito de furtar módulos de caminhões é alvo de operação. 13 pessoas foram presas nesta quarta-feira, dia 12, durante uma operação da Polícia Civil contra um grupo suspeito de furtar módulos eletrônicos e outros componentes de caminhões em Sinop, a 503 quilômetros de Cuiabá. Ao todo, são cumpridas 88 ordens judiciais, entre mandados de prisão, de busca e apreensão, além de medidas de bloqueio e sequestro de bens. Entre as medidas está o bloqueio de até 11 milhões de reais em contas bancárias, além do sequestro de 4 imóveis e 13 veículos ligados aos investigados. Segundo a Polícia Civil, os suspeitos identificavam previamente os locais e veículos que seriam alvos. Depois dos furtos, os módulos eram encaminhados para receptadores e comerciantes de peças automotivas. De acordo com a investigação, integrantes do grupo utilizavam empresas dos setores de mecânica e comércio de peças para receber, armazenar e revender os componentes furtados. A justiça também determinou a suspensão das atividades de 4 empresas e proibiu 4 investigados de exercerem atividades empresariais. A investigação aponta ainda que os valores obtidos com os crimes eram movimentados por meio de diferentes contas bancárias e empresas, em uma tentativa de dificultar a identificação e a origem do dinheiro. 8 horas 29 minutos, Instituto Federal de Mato Grosso, campus Juína, abre inscrições para 105 vagas em cursos gratuitos de graduação. O Instituto Federal de Mato Grosso, campus Juína, está com inscrições abertas para 105 vagas em cursos de graduação 100% gratuitos. Os candidatos poderão disputar uma vaga por meio de 2 modalidades de seleção, utilizando as notas do Exame Nacional do Ensino Médio, Enem, ou Histórico Escolar do Ensino Médio. Pelo edital de número 133/2026, são oferecidas 33 vagas, sendo 11 para cada um dos 3 cursos disponíveis. A seleção será realizada com base nas notas do Enem, podendo o candidato utilizar resultados obtidos nas edições realizadas entre 2018 e 2025. As inscrições seguem até o dia 13 de setembro. 8 horas 30 minutos, Força Tática localiza carro com registro de furto roubo abandonado às margens da BR-174 em Juína. Policiais militares da 33ª Companhia Independente da Polícia Militar Força Tática de Juína localizaram na tarde desta terça-feira, dia 11, um veículo Corsa Classic com registro de furto ou roubo. O automóvel estava abandonado às margens da BR-174, sentido Vilhena. Segundo informações repassadas à reportagem, a equipe recebeu uma denúncia sobre um veículo que estava parado às margens da rodovia e que possivelmente seria produto de crime ocorrido em Várzea Grande. O sargento Ednei, da Força Tática, explicou que os policiais se deslocaram até o ponto indicado e iniciaram a checagem. Em um primeiro momento, a placa que estava instalada no Corsa correspondia a outro automóvel com características semelhantes que circulava em Várzea Grande. Diante da suspeita, os militares realizaram uma verificação mais detalhada dos sinais identificadores do automóvel por meio da numeração do chassi e foi constatado que o Corsa possuía registro de furto ou roubo em Várzea Grande e sua placa original era diferente daquela encontrada no veículo. 8 horas e 31 minutos. Agora você está acompanhando as informações através do nosso giro pelas principais notícias. E olha só, o Departamento Estadual de Trânsito, Detran de Mato Grosso, informa que a partir da próxima segunda-feira, dia 17, o horário de atendimento do serviço de vistoria veicular nas unidades da autarquia no estado será das 7 às 12 horas, tá? Das 7 às 12 horas. A medida de caráter temporário é tomada todos os anos em razão das elevadas temperaturas registradas em Mato Grosso no período de estiagem e visa o bem-estar e a saúde dos servidores que atuam na vistoria, bem como dos cidadãos que buscam pelo serviço presencial. 8 horas 32 minutos, mais informações no nosso jornalismo a partir do meio-dia pela TV Nazaré, no canal digital 5.1, através do nosso canal no YouTube, pelo Facebook e aqui no rádio, no Jornal do Meio-Dia.
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8: Olá, eu sou a Tati Chagas e esse é o nosso Alimente-se Bem de hoje. Vamos a mais uma dica. Beba muita água. Beber água durante o dia faz com que o nosso corpo se mantenha bem hidratado, ajuda o organismo a transportar os nutrientes que precisamos e contribui na digestão dos alimentos. Um truque para saber se você está bebendo água o suficiente é verificar a cor da urina, a qual deve estar em uma tonalidade amarela bem clara.
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14: 8:37.
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0: Bom do forró, fica amor, você ouviu aqui no programa Show da Manhã, 8h40. Rádio Maria de Nazaré. A melhor rádio para o melhor ouvinte, que é você, meu amigo, que é você, minha amiga. Obrigado pelo carinho da sintonia. Bom, nós temos Padre Ezequiel da Alposa, o Escudo, nós temos Jorge Pai, Jorge Filho, Misericórdia, e nós temos Padre Antônio Maria, São Milagre, daqui a pouquinho. E essa canção, atendo a Sônia Guimara, tá na sintonia, pediu, né? Oferecendo para todos da família, para todos da rádio, para Nina, Preta, também para José. Um abraço, Sônia Guimara, tá na sintonia, acompanhando a programação. E após as canções, programa Experiência de Lins, com o Padre Reginaldo Manzotti, hein? 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Um abraço ao Ari, a Sâmia, ao Neuri, toda a galeria por lá, sempre fazendo aquele atendimento especial. 8 horas e 46 minutos. Quero mandar um bom dia para minha amiga Rosilene, que está na sintonia.
1: Bom dia.
0: Bom dia.
1: Escuta, toca para minha música com Leandro e Leonardo, Cavaleiro do Asfalto. Um feliz para você, pro William, a minha mãe Elisete, para minha irmã Luciana aqui no Moto 6. E tô estiver na escuta. Boa quarta-feira para você, Regi. Tudo de bom. Fica com Deus.
0: Ok. Valeu.
1: E para dona Cecília Nunes e para sua mãe, tô estiver na escuta. E para a mãe do William. Para a dona Nice, lá no Joara. Um abração, Regi. Tudo de bom. Fica com Deus.
0: Valeu, minha amiga. Tchau, obrigado. Tchau. Rosilene lá no módulo 6. Tá ligadinha, tá curtindo a programação. Aquele abraço. Obrigado você no aplicativo, acompanhando o programa. A você através, portanto, do nosso site, também em sintonia. Um abraço para minha amiga Cícera, né? A Cícera Peronde, lá no Facebook, acompanhando também a programação, deixando seu bom dia. Aquele abraço especial para você, dando carona aí no seu carro, no seu caminhão, na sua máquina pesada, enfim, onde quer que você esteja, nas cidades vizinhas, seja de perto ou de longe, em sintonia, aquele abraço especial. Então nós temos Padre Ezequiel da Alpozo, o escudo, na sequência, Jorge Pai, Jorge Filho com a canção Misericórdia e a canção do Padre Antônio Maria, Sou um Milagre. Vamos trazer na programação, hein? Agora são 8 horas e 47 minutos. Bom dia.

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0: Louvado seja nosso Senhor Jesus Cristo, para sempre seja louvado nesta Semana Nacional da Família. Nós estamos na quarta-feira mariana e vamos juntos continuar a rezar pela família. Família, torna-te aquilo que és. O amor jamais acabará. Rezando pela família, fazendo a novena de São Roque, terceiro dia, e quarta mariana, Nossa Senhora, rogai pelas famílias. Queridos filhos e filhas, eu saúdo a todos. Eu e minha casa serviremos ao Senhor. Diga isso antes de mais nada. Eu e minha casa serviremos ao Senhor. Deixe ecoar.
1: Eu e minha casa.
0: Quero saudar a todos nesta Semana Nacional da Família, pela Rádio Evangelizar, de onde tudo começa. As rádios irmãs, cujos nomes cito neste momento.
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Se teu irmão pecar contra ti, vai corrigi-lo, mas em particular, a sós, contigo. Se ele te ouvir, tu ganhaste o teu irmão. Se ele não te ouvir, toma contigo mais uma ou duas pessoas, para que toda a questão seja decidida sobre a palavra de duas ou três testemunhas. Se ele não vos der ouvido, diz-lhe à igreja. Se nem mesmo a igreja ele ouvir, será tratado como se fosse um pagão ou um pecador público. Em verdade eu vos digo, tudo o que ligardes na terra será ligado no céu. Tudo o que desligares na terra será desligado no céu. De novo eu vos digo, se dois de vós estiverem de acordo na terra sobre qualquer coisa que quiserem pedir, isto vos será concedido por meu Pai que está nos céus. Pois onde dois ou três estiverem reunidos em meu nome, eu estou ali, no meio deles. Senhor, o teu santo evangelho hoje começa com várias questões práticas, que não é para desligar o irmão, mas atitudes sensatas, baseada na misericórdia de como resgatar a pessoa em várias tentativas. Depois, Senhor, a tua palavra é clara. Onde dois ou três estiverem reunidos em seu nome, estaremos reunidos, estarás no nosso meio. Então, Senhor, hoje, nós somos mais que dois ou três. Somos milhares de pessoas que estamos aqui, reunidos na Trindade Santa. Estamos de acordo em pedir pela família, em pedir pelos lares, em pedir pelos casamentos, que a família seja restaurada. Nós estamos reunidos em na nome da Trindade para suplicar, pedir e clamar. Restaure a família, Senhor. E lembrando que hoje é Quarta Mariana, lembrar que Nossa Senhora nas bodas de Caná intercedeu. Está faltando vinho. Que Nossa Senhora continue a clamar. Está faltando amor. Está faltando perdão. Está faltando diálogo. Senhor, nós nos unimos às preces da Sempre Virgem Maria para pedir, clamar. E eu sei que se eu clamar, as muralhas não resistirão ao poder de meu Deus. Eu creio nisso, Senhor, e peço. E você que está comigo, fazendo a novena de São Roque pelas feridas expostas, em São Roque pelas feridas abertas, mas também as feridas da alma, as feridas do espírito, vamos clamar pelas feridas na família, mágoas, ressentimentos, e que a família possa voltar à sua vocação original, uma igreja doméstica. Senhor, nós te pedimos e clamamos hoje. E se você tem alguém, algum filho que está nas drogas, acredite, Senhor, eu peço e clamo, por intercessão de Nossa Senhora, afaste os vícios da minha casa. Afaste o vício do jogo. Afaste o vício do alcoolismo. Afaste, Senhor, por intercessão de Nossa Senhora, nós clamamos o vício do tabagismo. Afaste, Senhor, tudo aquilo que está destruindo a família, a mentira, a pornografia. Restaure minha família, Senhor, na verdade. Então tira a mentira, porque a mentira tem um pai e é o diabo. Nós clamamos e pedimos, Senhor. Escute o nosso clamor

0: mulher, homem, filhos, se coloque em oração comigo agora, intercessão. Não é por acaso que nós estamos nesta quarta Mariana. Não é por acaso que você está com o rádio ligado, com a televisão ligada. Sua família não vai bem. Clame ao Senhor. Peça ao Senhor. Eleve a Deus a sua prece. E hoje nós temos uma grande intercessora, Nossa Senhora. Ela que junto a Deus pede por nós. Ela que junto a Deus clama por nós. Pois, diz o Evangelho, onde dois ou três estiverem reunidos em meu nome, eu estou ali no meio deles. Obrigado, Senhor, por estar em nosso meio. Obrigado, Senhor, por estar conosco. Obrigado, Senhor. E muitas graças serão derramadas, muitas bênçãos serão dispensadas. Eu vou para o intervalo. Eu volto com a partilha de vida, testemunhos, leitura orante. Volte comigo. Voltamos já. Chame um amigo, uma amiga. Voltamos já.
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7: 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Santo Agostinho de Hipona.
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0: E nós começamos fazendo um momento de intercessão pela família. Você pegou a foto da família, colocou perto do rádio, não fez ainda, dá tempo, coloca perto da televisão. Eu quero lembrar que nós continuaremos, rezarei a missa do meio-dia, rezando pela família. Então você pode ligar 0800-410-6060. Você pode mandar um WhatsApp 41-3221-6060. Veja, Jesus disse, onde dois ou três estiverem reunidos, nós estamos em milhares de pessoas. E de repente você vai dizer, minha família não tem mais jeito, padre. Não, não diga isso. Diga, minha família tem sim. Porque o Senhor está fazendo um milagre. O Senhor está fazendo um milagre na minha família. Ele está restaurando a minha família. Acredite nisso, filho, pega foto. Pode ser teu filho casado, você já pode ser bisavó, mas reze pelos seus filhos, reze pelos seus netos, reze pelos seus bisnetos. Filhos amados, e é nesse clima de oração, neste clima, que eu partirei em missão para os Estados Unidos. E eu digo que é missão. Sim. Pedi e recebereis. Procurai e achareis. 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E já peço oração do Brasil inteiro. 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Que Deus me dê saúde, que Deus me dê discernimento, que Deus me dê força. Povo dos Estados Unidos, as inscrições estão abertas. E eu digo para você, um retiro é um momento de cura, é um momento de libertação, é um momento de graça. 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Organize caravanas, vão com lotação, vamos juntos. Das 8h30 às 5 da tarde, pregação, adoração. E é nesse ritmo, viu? É nesse ritmo de cura e libertação. Neste sábado, das 8h30 às 5 da tarde. Domingo, das 8h30 às 5 da tarde. Você, nos Estados Unidos, tem o privilégio deste retiro. Você, de todo o Brasil, poderá acompanhar as pregações. 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E no mesmo espírito de fé, de oração, de intercessão, terça-feira, dia 25 de agosto, em Orlando, na Flórida, às 7 horas da noite, na Basílica do Santuário Nacional de Nossa Senhora, Rainha do Universo. Brasileiros, cabo-verdianos, portugueses, juntos nesses momentos fortes de oração, eu espero por vocês. Marcondes, que a paz de Jesus esteja com você.
1: Sua bênção, Padre Manzotti.
0: Deus abençoe, Marcondes. De onde você fala?
1: Bom dia. Falo de Aracaju, Sergipe.
0: Um prazer falar com você, Aracaju.
1: Igualmente, chega, tô aqui me tremendo.
0: Ô, filha, filho, é um prazer.
1: É dois testemunhos.
0: É seu dia hoje. Então conte os testemunhos.
1: Vou contar o testemunho. O primeiro meu foi... Eu tive chikungunya. Opa. Aí fiz o tratamento, né, tive que ir pro hospital, mas você sempre dizia... Tome água benta e passe no local. Isso. Era muita dor nas costas, os tornozelos ficou inchado.
0: Meu Deus.
1: Aí, eu tomando, aí, graças a Deus, eu não sinto mais dor nas costas, os pés desinchou. Foi o ano passado isso, entendeu?
0: Certo. Então, graça recebida...
1: Vida é graça testemunhada. Toca o sino, sacristão.
0: Isso.
1: Segundo testemunho.
0: Isso.
1: Ele foi o meu vizinho, ele bebia muito. Eu fiz o cordão de São José, a novena. Aquele mora aqui bem pertinho de mim.
0: Sim.
1: Ele bebia muito, era muita desavença na família. Fiz pro meu pai também, mas meu pai é teimoso. Mas ele vai sair.
0: Vai. Vai chegar a hora dele.
1: Eu comecei a perceber no ano passado, mês de novembro, que ele já deixou de beber, não tá bebendo mais, graças ao meu Deus.
0: Amém.
1: Só agradeço a Deus todos os dias. Chega, eu tô nervoso falar com o senhor.
0: Ô, filho. E o seu vizinho?
1: Você sócio da como se diz? Você sócio aí.
0: Da obra evangelizar, vai ser colaborador. Tá bom, vai ser associado. E o seu vizinho parou de beber?
1: Oi?
0: O seu vizinho parou de beber?
1: Parou.
0: Deus seja louvado.
1: Eu percebi a partir de novembro do ano que passou, entendeu?
0: A São José rogou?
1: São José providenciou.
0: Providenciou, meu filho. São José, louvado seja Deus. Eu tenho muita devoção a São José. E o ano que vem vamos fazer de novo o cordão de São José.
1: Eu fiz esse ano pro meu sobrinho... Aldevan, que ele tá nas drogas, mas eu vou vencer.
0: Isso.
1: Quero que você bota ele nas orações aí.
0: Aldevan Filho. Pode ter certeza, uma Semana Nacional da Família, hoje na missa do meio-dia, não só eu, mas todas as pessoas que falam comigo e mandam as intenções, ou aqueles que ligam, falam com os nossos operadores, fica pelo menos um mês as intenções na missa. Então vamos rezar nesta causa, tá bom, seu Marcones?
1: Posso botar no nome das minhas duas filhas?
0: Claro, meu filho.
1: Thalita.
0: Tá.
1: Minha filha Camila, mora em Campina Grande.
0: Pois não.
1: E minha esposa Regina.
0: Pois não.
1: Meu pai, Eronildes.
0: Pedindo a Deus que ele pare de beber.
1: Parei de beber também, que eu fiz, como eu fiz o cordão pro meu vizinho, fiz para ele no mesmo ano, entendeu?
0: Mas vai chegar, filho, vai chegar.
1: Fiz pra Deus, em nome do Senhor. E minha sogra Angelina.
0: Tá.
1: Meu cunhado Carlão.
0: Tá bom.
1: Se eu botar nas orações.
0: E a sua esposa?
1: A minha esposa Regina.
0: A Regina, tá certo.
1: É, Regina. E...
0: Deus abençoe, seu Marcondes. Meu abraço, Aracaju. Tem o YouTube, mas meu abraço, a Rádio Cultura FM. Dom Josafá Menezes da Silva, da Arquidiocese de Aracaju. Amado povo de Deus, me permita dizer, e eu preciso, que nós estamos na quinta etapa da campanha de Jesus das Santas Chagas. Por favor, venho pedir, você recebeu o boleto branco e o boleto verde. Você escutou, o seu Marcondes disse, eu vou me tornar um associado. Mas se você é associado, ainda não é, torne-se um associado como o seu Marcondes lá de Aracaju. Mas se você é, você já fez a sua contribuição... E a contribuição extra, padre, está difícil esse ano, padre. Está complicado demais, é verdade, gente. As coisas subiram, mas o nosso compromisso de evangelizar continua. O pouco que você der com Deus é muito. 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Então, não deixe de fazer sua contribuição. Campanha de Jesus das Santas Chagas, quinta etapa. E já deve estar chegando. Sacristão, vai selecionando ali se por acaso alguém já recebeu este manto, esta flâmula, que é uma imagem de Jesus das Santas Chagas, que foi para todos os que estão colaborando. Se não chegou, vai chegar da campanha extra de Jesus das Santas Chagas. Escute esse testemunho, por favor.
2: O meu nome é Maria do Carmo.
0: Pois não.
2: E eu falo de Presidente Prudente.
0: Pois não, filha.
2: Eu quero te contar que eu recebi a revista. Fiquei tão emocionada, que eu até chorei quando eu abri e tinha a flâmula de Jesus das Santas Chagas. Fiquei muito feliz, muito feliz. Quando eu cheguei, aquele perfume suave, gostoso.
0: Essa era a proposta.
2: Nossa, eu não parava mais de cheirar aquele perfume de Jesus, como é gostoso. E peço para as pessoas que participem, colaborem, doem, para receber também a flâmula, que é muito linda. E ela está aqui agora abençoando a minha casa. Com aquele odor bem delicioso. Obrigado, Padre Reginaldo. Graça recebida é graça testemunhada, que isso também é uma graça, né?
0: Claro.
2: Abraços, Padre.
0: Deus abençoe. Eu volto comentando. E você lembra que ontem nós falamos do perfume de Jesus Cristo? O cheiro de Jesus Cristo? Nós voltamos com a leitura orante e eu volto comentando isto. 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

0: Faltam 3 dias para a quaresma de São Miguel. Toque a corneta, toque o chofar, sacristão. Sábado, a partir de sábado, 9:30 da manhã, eu espero você. Espero você no YouTube Padre Manzotti Oficial. Será exclusivo do YouTube Padre Manzotti Oficial a quaresma de São Miguel. E eu convido você às 9:30 da manhã, sábado agora. Vamos começar 40 dias rezando, pedindo a intercessão de São Miguel, príncipe, guardião e guerreiro. Arcanjos de Deus, venha em meu auxílio. Arcanjos do Senhor, venha em meu socorro. Repito, faltam 3 dias. Sábado agora, 9:30 da manhã, no YouTube Padre Manzotti Oficial, a novena de São Miguel Arcanjo às 9:30. Bom, querido povo de Deus, eu falava com a Maria do Carmo, lá de Presidente Prudente, Rádio Onda Viva FM, ela dava o testemunho, Dom Benedito Gonçalves dos Santos, e ela falava que ela recebeu a flâmula com o perfume. E ontem, gente, eu não sabia, mas ontem nós falávamos, e o texto da leitura orante diz assim, foi algo lindo demais, profundo demais, inclusive usei à noite numa reunião que tive, como um perfume que se espalha por todos os lugares, somos usados por Deus, seja conhecido todas as pessoas, porque somos como cheiro suave do sacrifício de Cristo, oferece a Deus, cheiro que se espalha entre os que estão sendo salvos e não salvos. E coloquei no Instagram, muita gente partilhou. A Maria do Carmo disse que se emocionou sentindo aquele perfume, e é representativo, é mostrar o perfume de Deus. Muita gente partilhou comigo aqui no Instagram, Senhor, que eu sinta a essência em meu coração. A Fátima, a Fabrício, também a Mônica, que essa essência sempre esteja na minha vida, no meu coração, no meu pensar. Te dou graças, Senhor. A Rodrigues diz assim, que todos os dias possamos anunciar a mensagem de Cristo e espalhar sua mensagem aos que precisam. É sobre isso que estamos falando, este perfume, que é um perfume do sacrifício de Jesus Cristo na cruz, que nós sejamos portadores desta essência de Deus. Maravilha, né? E aí, quando você receber a flâmula, não deixe de perceber esse gesto de carinho que foi enviado. Bíblia aberta, cartilha de oração. Segundo Coríntios, capítulo 3, versículo 1 seguintes. E eu vou pular alguns versículos, então fique atento. Atento, filho, atenta, filha. Segundo Coríntios, capítulo 3. Sim, é claro que vocês são uma carta escrita pelo próprio Cristo, entregue por nós. Escute isso, também muito forte. Ela não foi escrita com tinta, mas o Espírito do Deus vivo. Ela não está gravada na placa de pedra, mas nos corações humanos. Dizemos isso por causa da confiança que temos em Deus por meio de Jesus Cristo. Senhor, eu tenho confiança em Deus. Diga isso, já reze. Eu tenho confiança em Deus por Jesus Cristo. Senhor, vamos juntos. Deixe a palavra de Deus te tocar. Versículo 7. Quando a lei me traz a morte, foi gravada nas placas da pedra, lá no Monte Sinai. a glória de Deus apareceu e o rosto de Moisés ficou brilhando. O brilho do seu rosto já estava desaparecendo quando entregou a placa do povo de Israel. Mas mesmo assim esse brilho era tão forte que os israelitas não podiam fixar os olhos em Moisés. Veja a conclusão e o desdobramento do raciocínio de Paulo. Se o domínio da lei veio com tanta glória, e ele lembrou lá do Monte Sinai. Moisés subiu, houve uma teofania, realmente a terra tremeu, relâmpagos, Moisés desceu todo iluminado. Paulo diz, se assim foi na antiga lei, quanto maior é a glória que acompanha o domínio do Espírito Santo? Quanto maior é a glória que acompanha o domínio do Espírito Santo? E nós vivemos neste tempo do Espírito. Antes, diante de agora, não foi quase nada. A glória durou antes só por um momento, mas agora dura para sempre. É porque temos essa esperança que agimos com confiança. Senhor, é porque temos esperança que agimos com confiança. Grava esta frase. Não é um mero trocadilho. No Espírito Santo, é porque temos confiança, esperança, que agimos com confiança. Vou repetir de novo. Preste atenção, deixa essa palavra entrar. No Espírito Santo, é porque temos esperança que agimos com confiança. Você age com confiança? Padre, eu estou titubeando. Cadê tua esperança no Espírito Santo? A esperança nos faz agir confiantes. A tempestade é hoje, mas só hoje. A doença é hoje. Você não é doente, você está doente. Você está com medo, mas tem coragem. Repito. É porque temos esperança que agimos com confiança. Versículo 17. Aqui, a palavra do Senhor quer dizer o Espírito. E onde o Espírito está presente, aí existe liberdade. Portanto, todos nós, com o rosto descoberto, refletimos a glória que vem do Senhor. Esta glória vai ficando cada vez mais brilhante e vai nos tornando cada vez mais parecidos com o Senhor, que é o Espírito. Eu paro por aqui, mas volto rezando a palavra. Fique com a frase, anote, nem que for no pacote de pão que chegou. É porque temos esperança que agimos com confiança. Mas eu volto rezando isto. Volte comigo.
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2: Muito bem, agora são 9 horas e 35 minutos. 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Um abraço, em nossa companhia está, portanto, interagindo com a programação, minha amiga Cristina Ramírez. Bom dia, Cristina.
3: Bom dia, Rick.
2: Oi.
3: Como é que você tá, minha filha?
2: Tudo jóia.
3: Graças a Deus.
2: Tudo bem.
3: Eu te desejo uma quarta-feira abençoada.
2: Amém.
3: Então, meu filhinho, põe uma musiquinha bem bonita pra véia aqui. Põe a música do Padre Reginaldo Manzotti pra nós, né? Que seja já quando tá pra começar o programa, né? É. Tudo com Jesus. Acho que é Jesus que chama aquela música dele.
2: Uhum.
3: É muito linda aquela música dele que ele gravou agora. Acho que é Tudo com Jesus, se eu não me engano. Ai. Então, faz favor pra mim. Desejo um bom dia a você,
2: okay,
3: e todos os seus ouvintes.
2: Um abraço, minha tchau. Amiga. Tchau, tchau.
3: Curta essa música do Padre Reginaldo Manzotti.
2: Cristina Ramírez, grande abraço. Érica Vieira de Santana em nossa companhia também. E temos, né, a Maria do Carmo. Bom dia.
4: Bom dia, bom dia, Regis. Oi. Tudo bem com você, Regis?
2: Joia.
4: O Regis toca pra mim uma música com a Mari Batista. Não quero falar com ela. Pra mim, curtir, pra todos da Nazaré. Abraços.
2: Ok. Valeu, minha amiga. Obrigado pela participação. Portanto, Maria do Carmo em nossa sintonia, né? Obrigado a você que ligou seu rádio agora, neste exato momento. Uma ótima manhã de quarta-feira, 12 de agosto do ano de 2026. Nós voltamos ao vivo, direto de Curitiba, com o programa Experiência de Deus.
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0: Gostaria que você rezasse um pouquinho e dissesse: Senhor, aumenta em mim a esperança que vem do Espírito Santo. E motivado por esta esperança, eu agirei com confiança. A esperança me dá confiança. Senhor, eu tomo para mim a palavra que diz que a tua glória cada vez mais brilha em mim e cada vez mais a ação do Espírito Santo me faz parecido com Deus. Olha que forte, filho. Essa glória vai ficando cada vez mais brilhante e vai nos tornando cada vez mais parecidos com o Senhor, que é o Espírito. Então, Senhor, vai me fazendo mais parecido com o Senhor. Vai transformando-me, Senhor, pela tua graça, pela tua glória, e que cada vez mais eu me torne parecido contigo. Amém. Lucinéia, que a paz de Jesus esteja com você.
1: Bom dia, Padre.
0: Deus abençoe, Lucinéia. Você fala de onde?
1: Eu falo de Entre Folhas, Minas Gerais.
0: Entre Folhas, Minas Gerais. Um prazer falar contigo. Como você me acompanha?
1: Igualmente. Eu te acompanho pelo aplicativo da TV, né? Da TV Evangelizar e da Rádio Evangelizar. E também pelo YouTube. Mas mais é pelo aplicativo mesmo.
0: Diga lá, Lúcia, por favor. E lembrando que ontem, quem acompanha pelo YouTube teve a oportunidade de mais uma catequese sobre as obras de misericórdia corporais. São 7. Diga lá, Lucinéia.
1: Padre, eu estou entrando em contato com o senhor primeiramente para dar testemunho.
0: Pois
1: né,
0: não.
1: De uma graça que eu recebi e não recebi, como diz. Mas eu já me sinto agraciada porque... Há quase 2 anos atrás, vai fazer 2 anos em outubro agora, eu tive um tromboembolismo pulmonar, né? E eu fiquei 16 dias com trombose e não sabendo que era trombose, né?
0: Nossa!
1: Isso, trataram de ansiedade, trataram de pneumonia, mas graças a Deus, né, conseguiu descobrir a tempo e ainda... Eu tô aqui, né? Então eu costumo falar, eu falava assim que... Se caso eu recebesse a graça da cura, eu ia dar testemunho,
0: claro,
1: né, na minha igreja. Não precisava ligar para o senhor não, mas eu penso assim, eu não fui curada, padre. Eu estou com tromboembolismo ainda, ele se tornou crônico,
0: certo,
1: né? Mas eu penso assim, eu estou viva, né?
0: Louvado
1: eu tô aqui,
0: seja Deus.
1: Eu tenho tratamento, se eu não tivesse tratamento, né, eu já poderia ter morrido, digamos assim. E hoje eu estou aqui junto com os meus filhos, com minha família. Eu estou em tratamento ainda, mas eu ainda acredito na minha cura. Eu tenho fé em Deus.
0: Vamos rezar neste propósito.
1: Isso. E eu gostaria também de pedir uma oração para o senhor, porque eu recebi a capelinha segunda-feira.
0: Opa, você vai ser... Ah, não, você recebe a capelinha, é isso?
1: Isso, não, eu sou mensageira líder, eu me tornei mensageira líder da capelinha.
0: Toca a corneta, sacristão, tá aí, gente, que coisa boa, Lucinéia.
1: Obrigada, padre, amém, amém. E eu me tornei justamente por isso, padre, porque eu pensava assim, eu tinha que ter um propósito na minha vida.
0: Olha aí, que lindo.
1: Eu pensava assim, eu sou agraciada por Deus, né?
0: Claro.
1: Eu tenho uma família maravilhosa, um marido maravilhoso, filhos maravilhosos, né? Lógico que não é perfeita como nenhuma família é, né? E o meu segundo filho foi um milagre, né?
0: Certo.
1: Foi um milagre porque eu estava perdendo ele. E hoje ele canta salmo na igreja.
0: Oh, meu Deus.
1: Que coisa mais linda, né?
0: Que maravilha, Lucinéia. Então diga, graça recebida...
1: Graça testemunhada.
0: Lucinéia,
1: toca o sino.
0: Quantas famílias já se inscreveram?
1: No momento eu tô com 11 famílias.
0: 11, mas você vai ver que vai multiplicar rapidinho.
1: Se Deus quer. Mas a gente, eu, como eu recebi segunda-feira e nós estamos na semana da família, nós estamos em novena, né? E a gente vai começar mesmo começar o... E ela é linda, padre. Nossa, eu vejo ela aqui na minha frente, eu fico passando a mão dela. Nossa, ela é maravilhosa.
0: Que emoção, maravilha. Né? Tá certo, querida.
1: A gente vai começar semana que vem, se Deus quiser, tá? E aqui, eu poderia pedir oração também pelo meu irmão, pelo meu irmão Fábio, que tá te ouvindo, pode ter certeza, ele é especial, ele te ouve todos os
0: dias. Deus abençoe, Fábio. Quem mais?
1: E meus pais, José Ferreira, né, e Maria do Carmo.
0: Tá.
1: E meu sobrinho Davi também, que ele é especial também, ele é da o padre, e ele te ama.
0: Como
1: te
0: é
1: ama,
0: que é o nome dele?
1: Davi,
0: Deus abençoe você, Fábio, Deus abençoe você.
1: Ele é Dal, mas aqui ele celebra uma missa do início ao fim, tá?
0: Ah, é?
1: Isso.
0: Que maravilha.
1: Aqui, padre, eu queria te falar o que me incentivou mais na capelinha. Eu sempre tive medo, muito medo.
0: Medo?
1: Há muito tempo que eu tinha medo de não conseguir, né? De Deus, de não ter a capacidade suficiente. E eu ouvi um testemunho outro dia de uma criança, não sei de quantos anos, mas uma criança dando testemunho de que ele era líder da capelinha, sabe? Falando quanto que era importante e bonito ser. E foi aí que eu criei coragem. Eu falei, não, é uma vergonha, né? Eu não sei. Deus vai me capacitar.
0: Claro, Deus chama e capacita. Deus abençoe Lucinéia, Entre Folhas, Minas Gerais, Dom Juarez de Lorto Seco de Caratinga. Querido povo de Deus, amados filhos, você encontra em todas as livrarias do Brasil e leia, reflita, inabalável, com fé, a tempestade vai passar. Dai-me, Senhor, uma fé inabalável. Dai-me, Senhor, uma fé inabalável. Diga isso. Veja, a decisão da Lucinéia, ter medo faz parte. Mas o medo não pode paralisar. Ela escutou uma criança e se tornou uma mensageira. Que tal você se tornar uma mensageira líder? 0800-410-6060. E peça, leia o livro. Dai-me uma fé inabalável, Senhor. Escute esse testemunho, por favor.
2: Me chamo Andréia Granja e sou associada há muitos anos. No dia 14/6, minha vizinha foi operada de perfuração no intestino.
0: Jesus.
2: Depois de 2 dias, ela começou com muita dor abdominal e começou a tomar muitos remédios para a dor e nada melhorava. Chamava ela para ir para a emergência, mas como ela tem um filho que é acamado de traumatismo craniano grave tem home care, ela não queria ir ao médico.
0: Imagina.
2: Quando acordei, fui direto à casa dela, pois estava preocupada. Ela já estava sentada me aguardando, não aguentava mais tanta dor. Levei para o Hospital Pasteur, aqui no Rio de Janeiro. Foi constatado que ela estava com intestino em estado de sepsis. A cirurgia foi de urgência. Ela perdeu um pedaço de intestino e ficou em estado grave, apesar de estar. Daqui a 4 meses, ela irá reconstituir o intestino. Sigo ajudando ela com pós-operatório e com a bolsa de colostomia. Estou me programando para visitar o Santuário de Guadalupe.
0: Seja bem-vindo.
2: Obrigado, Padre Reginaldo, pela sua dedicação diária a todos nós. Que Deus o abençoe abundantemente a toda a equipe.
0: Amém. Louvado seja Deus, Andréia, de Rio de Janeiro. Lá temos a TV Evangelizar, canal 16.1, nos transmite a Rádio Catedral FM, Rádio Nossa Senhora de Copacabana FM, Cardeal Arcebispo Dorani João Tempesta, Andréia. E programe-se, sim, nós estamos com a 11ª Festa de Jesus das Santas Chagas, dia 21 a 27 de setembro. Venha celebrar conosco a semana inteira de festa, celebração, adoração, terços e tudo mais. Portanto, se organize, seja bem-vinda. Amado povo de Deus, eu vou para o intervalo e eu volto já. Que tal você se tornar agora um líder mensageiro da capelinha? 0800-410-6060. Hoje foi muito forte. Torne-se um mensageiro, nós voltamos já.
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4: Muito bem, dando sequência, agora 9 horas e 48 minutos, 9h48. Está em sintonia o Eduardo, lá no bairro Padre do Hínio. Bom dia!
5: Bom dia, Regis, tudo bom?
4: Tudo jóia!
5: Espero que esteja tudo bem com vocês aí. Eu gostaria de pedir a música Com os Filhos de Goiás. O nome da música é Caminhoneiro Apaixonado.
4: Certo!
5: Gostaria de oferecer para toda a minha família, para todas as pessoas que estiverem escutando a Rádio Maria de Nazaré. E antes de acabar, eu gostaria de fazer uma reclamação sobre a saúde aqui da nossa cidade, em especial lá na farmácia básica, que ontem mesmo... As pessoas lá, chegaram muita gente, demorou muito para atender, aquele calorão, né? Pessoas idosas, pessoas com problemas de saúde, e não tem sombra para a pessoa ficar e ficar no meio do sol. Gostaria que fosse tomada uma providência pelas autoridades da nossa cidade, especial da Secretaria de Saúde, né? Para tratar as pessoas com mais carinho, né? Com mais cuidado, com mais respeito. Muito obrigado, então, Regis. Um bom dia para todos aí, uma semana abençoada.
4: Ok, Eduardo, está em sintonia, acompanhando a programação. Bom, ele fez aí uma reclamação, acredito que a parte externa ali, né, na parte de fora, devido aí o calor, o sol, né? Mas eu acho que está em obra uma unidade, onde vai ser aí a unidade básica de saúde, né? O prédio está em obra. Acredito que logo, logo esse problema vai ser resolvido, viu, Eduardo? Mas obrigado aí, né, por essa observação, né? São 9 horas e 50 minutos, agora 9h50. Laura, lá na Palmiteira.
6: Bom dia, Regis.
4: Bom dia.
6: Eu da Canoa. Ofereço para todos vocês, sobre Veronzaré, todos que estiverem na escuta, que gostaram da música. Vocês estão abençoados, quarta-feira.
4: Valeu, minha amiga. Obrigado pela participação. Menino da Canoa, a gente rodou essa canção hoje, né? 7h53 aqui no sistema. Se der tempo, vou trazer novamente, viu, minha amiga? Talvez a gente traz aí com outros artistas, né? A gente rodou com o trio Parada Dura. Valeu, Laura, obrigado pela participação. 9 horas e 51 minutos, a gente volta agora, última parte do programa Experiência de Deus com o Padre Reginaldo Manzotti.
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Hoje, aniversário da Rádio Alvorada FM, São Pedro do Iguaçu, Paraná, Boa FM, Piuí, Minas Gerais. 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Juntos, novena de São Roque. Ó Deus, por intercessão de São Roque, curai as feridas do corpo, curai as feridas da alma. Ó Deus, por intercessão de São Roque, curai as feridas do corpo, curai as feridas da alma. São Roque, vós que não tivestes medo de se dedicar de corpo e alma aos cuidados dos doentes, e como prova de vossa fé e confiança, contraístes a doença. Mas Deus não o abandonou, Deus o alimentou, e de um modo milagroso também o curou. São Roque, nesta novena pedimos, protegei-nos contra as doenças infecciosas, livrai-nos do contágio, livrai-nos das feridas abertas, físicas, emocionais e espirituais. São Roque, nesta novena, hoje, terceiro dia, livrai-me desta enfermidade que agora apresento. Senhor, peço por intercessão de São Roque pelos doentes dos hospitais, alívio dos sofrimentos e das dores.
Eu me comprometo de também agir na caridade com aqueles que sofrem. São Roque, abençoai os médicos, fortalecei os enfermeiros, os intensivistas da UTI, os atendentes de hospitais, os voluntários, os cuidadores de doentes, e de modo especial curai as feridas expostas e as doenças graves. São Roque, livrai-nos de todo o mal. São Roque, livrai-nos das infecções. São Roque, rogai por nós. O Senhor esteja convosco. Ele está no meio de nós. Semana Nacional da Família. Nossa Senhora, abençoai, Senhor, a água, a roupa dos enfermos, as fotos de família. Abençoai aqueles que mais precisam. Abençoai aqueles que estão desanimados. E a palavra vem dizer hoje: porque eu tenho esperança, eu ajo com confiança. Em nome do Pai, do Filho e do Espírito Santo. Amém. E eu me despeço pelas mãos de Maria. O clipe. 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

0: Tudo bem, gente? Olha só, agora são 9 horas e 59 minutos. Muito bom dia para você, obrigado pelo carinho da sua sintonia. Nós vamos seguir com participações e daqui a pouquinho, a nossa mensagem do Momento de Paz. Olha, não perca, a mensagem de hoje está especial, viu? Então daqui a pouquinho, portanto, na programação. Quero mandar um abraço, nós vamos trazer já a canção que foi o pedido da Rosilene lá no módulo 6, né? É Leandro e Leonardo, Cavaleiro do Asfalto. Vamos trazer também o pedido do Eduardo lá no bairro Padre do Milho, né? Com os filhos de Goiás. Temos também o pedido aí da nossa amiga Maria do Carmo, que está na sintonia, pediu com o Amado Batista, Não Quero Falar Com Ela. Quero mandar um abraço também para minha amiga Ione Terezinha, que está na sintonia e pediu a canção do Padre Ezequiel Dalpozo, a canção Minha Alegria. Nós vamos trazer daqui a pouquinho na programação e a nossa amiga Ione Terezinha, ela oferece para toda a família, para você Regis, para Sandra, também para a irmã Ivoneide, que hoje está de aniversário. Desejo tudo de bom, muita paz, saúde, que Deus abençoe sempre. Abraço para a Ivoneide, né? Completando mais um ano de vida. Obrigado, minha amiga Ione Terezinha, que está na sintonia, acompanhando também a programação. São 10 horas, aquele abraço para você que sintoniza a Mais Ouvir. O Marcelo, lá na Palmeira, está na sintonia também, né, Marcelo? Bom dia!
1: Bom dia, Regis!
0: Ô, Marcelo!
1: Como está, Regis?
0: Joia! Beleza?
1: Regis, peço uma música para você, do Amado Batista, Que Não For Por Amor. Ofereço para vocês aí da rádio, pro João, meu irmão, pro José Cadeirante, pra Dona Maria, irmã de José Cadeirante,
0: certo,
1: pra Cida Bispe, pro Cidinho da Industrial,
0: okay,
1: pra Nilci, pro Chico Leiteiro da Industrial, pro Sandro Jardineiro do Moto 4, pro Isaías do Moto 5 e para todo que estiver na escuta e gostar.
0: Ok, valeu. Portanto, obrigado na sintonia, Marcelo, lá na Palmeira. Daqui a pouquinho, canção do Amado Batista, vamos trazer aqui, portanto, na programação, ok? Muito bem, olha, são 10 horas e 1 minuto. O Setor Juventude da Diocese de Juína promove, a partir de sexta-feira, né, um Congresso Diocesano da Juventude no Centro de Eventos da Diocese, anexo ali ao Colégio São Gonçalo. O encontro reunirá aí jovens de todas as paróquias da Diocese e você poderá acompanhar, né, pela rádio e TV Nazaré, a transmissão de momentos especiais do Congresso. Então hoje, quarta-feira às 19h30, tem a transmissão da missa de envio dos jovens para o Congresso, direto da Catedral Diocesana. Na sexta-feira, dia 14 de agosto, às 20h30, missa de abertura do Congresso, direto do Centro de Eventos da Diocese. No sábado, a partir das 7 horas, o programa Voz do Pastor, transmitido diretamente, tá, do Centro de Eventos. E no domingo, às 10h30, missa de encerramento do cor, transmitido diretamente, tá, do Centro de Eventos. E no domingo,

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4: Coma mais alho. O alho é rico em antioxidantes e ajuda a combater a inflamações, diz Carmia Borek, PhD, professor e pesquisador do Departamento de Saúde Pública e Medicina da Família na Tufts University School of Medicine, em Boston, nos Estados Unidos. Ele ajuda a aumentar as defesas contra doenças e provavelmente ajuda a prevenir o câncer e melhorar a saúde do coração.
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3: Olá, é hora de ficar muito bem informado. O Info News está no ar. Muito prazer, eu sou o Silva Júnior. Hoje é quarta-feira, dia 12 de agosto de 2026, e essa é a notícia de agora. Um novo levantamento sobre o saneamento básico mostra que o Brasil avançou nos investimentos, mas ainda enfrenta dificuldades para universalizar os serviços. O estudo divulgado nesta semana aponta que o abastecimento de água está mais avançado, enquanto a coleta e o tratamento de esgoto continuam entre os principais desafios. Os dados analisados mostram que o setor alcançou o terceiro recorde consecutivo de investimentos em 2024, superando R$ 29 bilhões. Apesar desse avanço, pouco mais da metade do esgoto gerado no Brasil recebe tratamento. O fornecimento regular de água apresenta cenário melhor e passou a alcançar milhões de novos domicílios nos últimos anos. Mesmo assim, centenas de municípios ainda não atingiram a universalização e muitas cidades não possuem informações suficientes para avaliar o cumprimento das metas. Novos projetos e a maior participação de empresas privadas têm impulso

0: relacionado à expansão dos serviços pelo país. O objetivo estabelecido pelo marco legal é ampliar o acesso à água potável e à coleta de esgoto até 2033. Daqui a pouco mais informações aqui no Info News. Fique ligado.
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2: 10 e 8.
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Mado Batista, se não for por amor, você ouviu aqui no programa Show da Manhã. 10 horas 22 minutos. A melhor rádio para o melhor ouvinte. Obrigado pelo carinho da sua sintonia. Já já mais canções aqui na programação. Para você que está em sintonia, aquele abraço especial. Minha amiga Jane Paris e curtindo a programação também. Uma ótima manhã de quarta-feira, 12 de agosto. 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Agora 10 horas 23 minutos. 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

Muito bem, 10 horas 27 minutos, agora 10h27. Vem chegando canções na programação. Daqui a pouquinho a mensagem do Momento de Paz. Nós vamos trazer agora com o padre Ezequiel Dalpozo, Minha Alegria. 10 horas e 27 minutos. Bom dia para você.

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1: Chegando mais uma edição do nosso quadro A Hora do Consumidor, por aqui nesta quarta-feira, né? Hoje, 12 de agosto de 2026. A pergunta agora é da Fernanda de Cascavel, no Paraná. Ela fez a matrícula em um curso de idiomas e só depois ela descobriu várias taxas que ninguém tinha informado. E ela pergunta: o que faço? Olha, Fernanda, o fornecedor deve informar todos os custos antes da contratação, viu? O artigo 6º, inciso 3º do Código de Defesa do Consumidor garante o direito à informação clara sobre preços e condições, tá bom? Taxas ocultas podem ser questionadas pelo consumidor, viu? Fica aí a nossa dica para você, né? E tomara que, né, você consiga, né, que eles consigam esclarecer esses pontos aí, né? Porque cobrar por algo que, né, que você não sabe é complicado, hein? Eu sou Kleber Salles e esse foi o nosso Hora do Consumidor, que volta daqui a pouco.
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2: 10:37.
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0: Muito bem, Zezé de Camargo, Frente Fria. Você ouviu aqui no programa Show da Manhã, 10 horas e 41 minutos. 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Muito obrigado pelo carinho da sua sintonia nessa manhã, portanto, de quarta-feira, esse restinho de manhã, né? De quarta-feira já são 10h41. Daqui a pouco a gente vai trazer a mensagem do nosso Momento de Paz, uma mensagem muito especial para você que está em sintonia acompanhando a programação. 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Agora são 10 horas e 45 minutos, 10h45. Nós vamos trazer, portanto, a mensagem do nosso momento de paz nesta manhã de quarta-feira, hoje, 12 de agosto. A mensagem, portanto, ela diz assim: quando tudo parecia perdido, o homem que descobriu Deus no pior dia de sua vida. Preste bastante atenção na história de hoje, do momento de paz.
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Carlos sempre acreditou que tinha tudo sob controle. Tinha um bom emprego, uma casa confortável e uma rotina que parecia perfeita. Trabalhava de segunda a sábado, fazia planos para o futuro e dizia que, quando tivesse mais tempo, cuidaria da família e também da sua vida espiritual. Mas este quando nunca chegava. Ele sempre encontrava uma desculpa para adiar o que realmente importava. Até que uma manhã mudou tudo. Ao chegar ao trabalho, foi chamado à sala do diretor. Em poucos minutos, ouviu palavras que jamais imaginou escutar. Infelizmente, precisamos encerrar o seu contrato. Carlos saiu dali segurando apenas uma pequena caixa com seus pertences. Enquanto caminhava para o estacionamento, sentia-se como o chão tivesse desaparecido. Como contaria aquilo à esposa? Como pagaria as contas? Como sustentaria os filhos? Naquele mesmo dia, o carro que dirigia quebrou no meio da estrada. Sem dinheiro para o conserto, decidiu seguir a pé. O céu escureceu rapidamente. Logo começou uma forte chuva. Molhado, cansado e sem saber o que fazer, ele entrou em uma pequena igreja que estava aberta. O lugar estava completamente vazio. Apenas uma senhora idosa organizava alguns bancos. Ao perceber a expressão de Carlos, ela sorriu e disse apenas: "Pode entrar, Deus já estava esperando você." Aquelas palavras tocaram o seu coração de um jeito diferente. Ele se sentou no último banco. Pela primeira vez em muitos anos, não pediu riquezas, não pediu sucesso. Apenas chorou. E, entre lágrimas, fez uma oração simples. "Deus, eu não sei mais o que fazer. Se o Senhor realmente está aqui, me ajude." O silêncio tomou conta daquele lugar. Não houve uma voz vinda do céu. Nenhum milagre aconteceu naquele instante. Mas algo começou a mudar dentro dele. Pela primeira vez, sentiu uma paz que não conseguia explicar. Ao sair da igreja, a chuva havia diminuído. A senhora entregou-lhe um pequeno papel. Era apenas um versículo escrito à mão. "Entregue o seu caminho ao Senhor, confie nele e ele agirá." Salmo 37. Carlos colocou aquele papel no bolso. Nos dias seguintes, continuou procurando emprego. Recebeu vários não. As contas continuavam chegando. O medo insistia em aparecer. Mas todas as manhãs, antes de sair de casa, ele lia aquele versículo. Pouco a pouco, sua maneira de enxergar a vida começou a mudar. Ele passou a valorizar mais o tempo com a família, voltou a conversar com Deus diariamente, começou a ajudar as pessoas que enfrentavam dificuldades ainda maiores do que as suas. Mesmo sem perceber, Deus estava construindo algo muito mais importante do que a sua vida financeira. Estava construindo o seu coração. Cerca de 2 meses depois, um antigo colega ligou. Havia surgido uma oportunidade de trabalho. O salário era menor do que o anterior, mas o ambiente era melhor. Ele teria mais tempo com a esposa e os filhos. Carlos aceitou. Algum tempo depois, percebeu algo curioso. Se nunca tivesse perdido aquele primeiro emprego, jamais teria conhecido aquele novo caminho. Jamais teria entrado naquela pequena igreja. Jamais teria feito aquela oração.
ele talvez nunca tivesse descoberto que Deus sempre esteve ao seu lado. Anos depois, durante uma conversa, alguém perguntou: qual foi o melhor dia da sua vida? Todos imaginavam que ele responderia o dia em que conseguiu o novo emprego, mas Carlos sorriu e respondeu: foi o dia em que perdi tudo aquilo que eu achava ser indispensável. Porque naquele dia descobri que, quando Deus é tudo o que temos, percebemos que Ele sempre foi tudo o que realmente precisávamos. A sala ficou em silêncio. Todos compreenderam que algumas perdas não chegam para destruir, chegam para mostrar um caminho que jamais enxergaríamos se tudo continuasse como antes. Moral da história: nem sempre entendemos porque Deus permite certos momentos difíceis. Às vezes, aquilo que parece o fim é apenas o começo de uma transformação. Deus pode usar as maiores dificuldades para fortalecer a nossa fé, mudar nosso coração e nos conduzir a um propósito maior. Quando tudo parece perdido, lembre-se: Deus continua trabalhando, mesmo em silêncio. Confie nele, porque os piores dias da sua vida podem se tornar o início da maior mudança que você já viveu.

0: Muito bem, 10 horas e 54 minutos. Você acompanhou a mensagem de hoje do nosso Momento de Paz. Abraço, Cida Bispo.
1: Ô, Red, linda essa reflexão. Muito linda mesmo. Isso é a mais pura verdade, meu amigo. Deus não abandona a gente.
0: Com certeza.
1: Às vezes acontecem coisas nas nossas vidas, Deus manda pra gente poder acordar pra vida, né? E a gente às vezes fala coisas que não deve, porque nós não entendemos muito, assim, da palavra, nós não entendemos muito os planos de Deus. Mas depois a gente para pra pensar, Red, a gente vê que Deus é maravilhoso. Deus é maravilhoso.
0: Verdade.
1: Nossa, a gente tem que glorificar o nome do Senhor Jesus todos os dias, que Ele é maravilhoso em nossas vidas. E tem coisas que acontecem na nossa vida pra gente ter mais aprendizado, né? A gente ser mais sábio, a gente ser mais conhecedor da palavra. Um abraço, meu amigo.
0: Um abraço.
1: Manda pra mim, Red, essa reflexão aí.
0: Valeu, minha amiga Cida Bispo, em nossa companhia. Tudo de bom, viu, minha amiga? Em nossa companhia também, a Edna, lá na comunidade Santa Luzia. Regis, muito linda a mensagem, manda ela pra mim. Um abraço, Edna, obrigado pela participação. E também, Maria Aparecida dos Santos, em nossa companhia, grande abraço. Neuza Mariano.
2: Nossa, Regis, todo dia tem uma mensagem bonita, mas essa de hoje foi mais linda que todas.
0: Obrigado.
2: Verdade. A gente dá tanto valor às coisas materiais, né? E acaba esquecendo de Deus.
0: É.
2: É assim mesmo. Temos que pegar Ele. Só Ele pode nos ajudar.
0: Com certeza. Um abraço, Neuza Mariano. Obrigado pela participação também, a Cleusa Araújo. Muito linda essa mensagem. Bem assim. Deus nos testa até onde vai a nossa fé. Obrigado, amigo Regis, Deus te abençoe. Abraço, Cleusa Araújo, em nossa companhia, né? Tudo de bom, viu? Gente, olha, são 10 horas e 56 minutos. Abraço também para Alice de Souza Brandão, em nossa companhia. Bom dia.
3: Abençoe aí no programa.
0: Amém.
3: É uma pessoa maravilhosa. Gostaria que você mandasse essa mensagem. Para mim é muito linda. Um abraço.
0: Valeu, minha amiga. Obrigado pela participação. A nossa amiga Alice, né, em nossa companhia. Maria Luciene.
4: Bom dia, bom dia.
0: Bom dia.
4: Que mensagem mais linda, reflexão mais linda.
0: Ô, minha amiga, valeu. Mas tem
4: mensagem pra gente acordar pra Deus, né?
0: É.
4: Bom dia, Reis. Tudo
0: dia.
4: Bem, Reis?
0: Um abraço.
4: Deus testa a gente, Reis. Deus testa, né? Mas a gente tem uns, tem pessoa que não acorda pra vida.
0: É. Valeu, minha amiga. Obrigado pela participação. Samuel Ananias. Me mostrou a verdade. Lá na Fazenda Agrosanjoara. Abraço, meu amigo. Obrigado pela participação. Tudo de bom, hein? Maria do Carmo também, nossa companhia. Forte abraço. Obrigado pela participação. Gente, estou indo nessa. Fiquem todos com Deus. Daqui a pouquinho, programa Alô Comunidades. Ronildo já está por aqui, já com você. Está de volta, Ronildo? E lembrando que ao meio-dia tem informações através do nosso jornalismo. Às 13 horas, tarde total. A gente se encontra por aqui também, hein? Abraço, Laura, lá na Palmeiteira.
5: Bom dia, Reg.
0: Bom dia.
5: Essa mensagem, contando minha vida. Minha vida tá bem desse jeito.
0: Olha aí.
5: É, aos poucos, vai melhorando. Deus tá me testando.
0: Exato.
5: Mas, graças a Deus, vou vencer.
0: Tudo de bom, meu amigo. Obrigado por estar em sintonia. Mirão, alô, Mirão. Abraço,
6: quem tem
0: meu
6: fé,
0: amigo.
6: Vence, velho. Quem tem fé, agradece. Agora, quem não tem fé, tanto faz faz uma coisa ou outra, para tudo é igual, né?
0: É.
6: Mas tem que agradecer todo dia que nós acordamos, né?
0: Verdade, bem isso aí. Valeu, meu amigo, tudo de bom. Gente, 10h59. Fiquem com Deus. Aí o programa Show da Manhã volta amanhã, quinta-feira, a partir das 7 horas. Um forte abraço. Tchau, tchau.

0: Fiquem com Deus.
1: Tchau, gente.
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E é com muita alegria que damos continuidade, né? Voltamos e damos continuidade. Hoje, quarta-feira, dia 12 de agosto, estamos vivendo, celebrando liturgicamente a 19ª semana do tempo comum.

Então, devido eu estar fora esses dias, hoje em específico, eu não tenho os comunicados das nossas paróquias, tá? Mas eu vou fazer aqui uma atualização. Amanhã nós trazemos, vamos ter novidade aqui, né? Vai ter a participação do casal coordenador da Pastoral da Família, porque nós estamos celebrando aí a Semana da Família. Vamos ter também hoje durante a programação, vamos falar um pouquinho do Congresso da Juventude que vai acontecer este final de semana, ou seja, nossa igreja sempre caminhante, viva e peregrina, né, nessa dimensão do nosso amor a Jesus Cristo, nosso Senhor. E para abrir o programa de hoje, eu quero trazer a música Maria da Minha Infância, porque estava refletindo aqui que quando se fala da família, está tudo concernado, tudo endireitado, tudo encaminhado no seio da nossa família. Se falamos catequese, está ali no seio da família. O casamento está no seio da família. Se falamos no batismo, também está intrinsecamente a família. Vivência do jovem, não tem como o jovem ficar fora da família. E nós, na nossa dimensão de vida de fé, de vida de caminhada, muitas das vezes o crescimento humano às vezes desvincula do crescimento da fé. E essa música, ela traz um retrato que nos coloca sempre no apoio e intercessão da Virgem Maria, ela que sempre está a interceder por nós. Portanto, ouvimos, abrindo o programa de hoje, Padre Zezinho canta Maria da Minha Infância.

11 horas e 11 minutos, dando sequência à nossa programação. E como dizia no início do programa, em específico das nossas paróquias, hoje eu não tenho informativos, mas você pode participar, né? Mandar a sua mensagem, o seu pedido de música. E como eu também disse no início, que nós estamos vivendo uma intensa caminhada, seja esse mês vocacional, nos chama para uma dimensão vocacional muito profunda. Nós celebramos o primeiro domingo, o dia do padre, depois o dia dos pais, onde continua a semana da família. Vamos celebrar depois aí o dia dos religiosos e depois, por final, o dia do catequista. Então, assim, é uma intensa caminhada na vida da nossa igreja, sobretudo nesse mês vocacional. E nesta dimensão do mês vocacional, também nós podemos celebrar e viver a vocação jovem. E o setor da juventude da Diocese de Juína promoveu aí os mini congressos nas paróquias em preparação a este dia, né? Em preparação a este dia do Congresso da Juventude que vai acontecer neste final de semana, tá? Mas a partir de sexta-feira, né? Já quando a gente fala final de semana, mas já a partir de sexta-feira, né? O Congresso Diocesano estará sendo realizado ali no Centro de Eventos da Diocese, que é anexo ao Colégio São Gonçalo. O encontro vai reunir centenas de jovens. Já temos aí notícia, mais de 700 jovens de todas as nossas paróquias da diocese. E você então pode acompanhar toda essa programação aqui pela rádio e TV Nazaré, tá? Tem todos os momentos, a transmissão especiais ali do congresso. Por exemplo, hoje, quarta-feira, às 19h30, tem a transmissão da missa de envio dos jovens para o congresso. A missa será na Catedral Diocesana, tá? Sexta-feira, dia 14, né, às 20h30, abertura do congresso lá no Centro de Eventos. E no sábado, então, segue a programação, né, a partir das 7 horas da manhã, né, aqui na Nazaré, com o programa Voz do Pastor, com o nosso bispo Dom Nery, transmitido diretamente de lá do Centro de Eventos. Olha que maravilha, uma vivência profunda, intensa, né? Diretamente de lá do Centro de Eventos. E domingo, às 10h30 da manhã, a missa de encerramento do congresso, transmitida também aqui pela Rádio e TV Maria de Nazaré. Então, é uma graça nós, né, podermos acompanhar toda essa vivência do jovem através aqui dos meios de comunicação, sobretudo rádio e TV Nazaré, né? E também nas redes sociais, né? Vamos viver este momento de fé, encontro e comunhão dos jovens da nossa diocese. E para falar mais do jovem, eu preparei aqui a música com o Padre Ezequiel Dal Pozzo. Jovem, onde leva a sua estrada, a tua estrada? Porque no seio da família nascemos, crescemos, mas cada pessoa carrega em si o que Santo Agostinho diz, o livre-arbítrio, a liberdade. Liberdade não é libertinagem. Liberdade é poder discernir, distinguir os caminhos da vida que a gente quer seguir. Então, nesse livre-arbítrio, o jovem hoje muitas vezes é conduzido, nas palavras de São Paulo, às vezes não faço o bem que quero e faço o mal que não quero. Então, pedir a Deus que abençoe os nossos jovens, que abençoe cada família, para que o jovem escuta o discernimento do Evangelho e procura essa estrada, o itinerário, a vida em Jesus Cristo, nosso Senhor.
Nunca esqueço de um jovem em Cuiabá que dizia, o padre perguntou para ele assim, o que que faz um jovem vir à missa no domingo apenas às 18 horas, enquanto que muitos jovens estão nas baladas, nos grandes shoppings, nos grandes centros, ou não sei, em outras atividades? Claro que o jovem pode estar fazendo a sua, seu momento de lazer, claro. Não podemos impedir isso, mas o jovem respondeu assim para o padre. Eu nunca vi ninguém se dando mal estando na igreja. Então estar na igreja não é tirar das coisas do mundo, mas saber como fazer, como participar das coisas do mundo. Entende? Esse é o discernimento. Então essa música do padre Ezequiel leva a esta reflexão. Jovem, onde leva a tua estrada?

0: Dando sequência ao programa Alô Comunidades, eu tenho aqui algumas participações. Minha madrinha Maria de Souza Lucas, na participação, diz bom dia, Ronildo. Bom dia, madrinha, tudo de bom para ti, tudo de bom mesmo. Que Deus abençoe. Fraterno abraço a ti e a todos aí da comunidade Nossa Senhora de Fátima na linha 01. Também eu tenho a participação de Cida Bispo. Bom dia, Cida. Ela deixa um áudio aqui para nós, né? Vamos preparar aqui. Tudo bem, Cida?
1: Bom dia, Ronildo.
0: Bom dia.
1: Que Deus abençoe grandemente. Seja bem-vindo de volta, viu?
0: Amém. Muito obrigado. Obrigado pelo carinho da acolhida, tá? Nós de volta. E hoje estou aproveitando, Cida, como hoje é quarta-feira, amanhã nós vamos intensificar as nossas reflexões sobre a família. E hoje estou fazendo esta reflexão, aprofundando nesta dimensão aí com os jovens, né? Então é sempre uma graça de Deus nós podermos, né, dialogar e rezar juntos pelos jovens. Tá bom? Muito obrigado pelo carinho da audiência, também a participação aqui no programa Alô Comunidades.

0: E agora eu tenho outras participações. Já chegou aqui, né? Laura da Palmiteira. Acabou de chegar aqui a participação, né? Tudo bem, Laura?
1: Bom dia, Ronildo.
0: Bom
1: Ronildo,
0: dia.
1: peço oração para
0: Sim,
1: mim.
0: certo.
1: E eu ofereço a próxima música. Quero Jacói Jacózinho, Empregada Perigosa. Ronildo, manda sua foto para mim. Quero ver você, já que eu não dá para mim na rádio. Quero ver você. Manda a foto sua para mim.
0: Ah, tá bom, tá bom. Eu vou ver se o pessoal aqui pega a foto do perfil e manda para você, tá? Mas assim, a música que eu preparei para o próximo é com Jorge Trevisol, Voz e Luz. Depois eu vou ver se eu consigo essa música que você pediu, viu, Laura? Tudo bem? Fico feliz pela sua participação. Agradeço imensamente, tá? Tudo de bom para ti. E aí eu vou conversar com os universitários, ver se consigo mandar a foto aí, tá bom? Tem cabelo, viu? Do lado, né, William? Tudo de bom. Fraterno abraço. Obrigado pela sua participação, Laura. Também aqui, Nena dos Santos. Ela deixa aqui para nós também um áudio. Tudo bem, Nena? Bom dia. É a Nena ou é a neta?
2: Ah,
0: é a Maria.
2: Eu quero uma música. Passa na frente.
0: Passa na frente.
2: Vivian, que é um pedreiro, dona pedante com minha avó. Luiz Carlos Garcia. Márcia Quitina dos Santos.
0: Certo.
2: Luiz Miguel São Garcia. Maria Rafael São Garcia. Hash, Ilha. Todo mundo da escuta. Fui, tchau.
0: Tá bom.
2: Cecília Nunes também. Bem.
0: Tá, pra Cecília Nunes também? Então tá bom, amiga. Muito obrigado, viu, Maria? Fraterno abraço, tudo de bom pra ti. Fica com Deus, tá bom? Então agora nós vamos, né? Eu vou trazer a sua música depois, tá? Que eu já tinha preparado aqui. Voz e Luz com Jorge Trevisol. Para Jorge Trevisol, tá certo? Então muito obrigado pelo carinho da audiência. Depois você escuta a música aí, tá certo? Canta então para nós.

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Muito bem, dando sequência à nossa programação. E antes de trazer aqui o Santo Evangelho para a nossa reflexão, então, atendendo aí a Laura, tá? Laura, eu pedi ajuda aos bastidores e os universitários, e aí foi a foto. Eu não consigo trazer a música que você solicitou. Ela está enquadrada dentro das programações, né? Tanto pode ser de manhã, o Regis, à tarde, tá bom? Então esse momento. Aí, nesse momento, o programa Alô Comunidades, ele é um pouco voltado para a dimensão da fé, da vida da igreja. Então nós tocamos mais as músicas religiosas, tá bom? Mas agradeço imensamente pela sua participação. Pode continuar participando, mandando sua mensagem, tá bom? E agora nós vamos trazer, então, através da música, o Santo Evangelho.

Proclamação do Evangelho de Jesus Cristo segundo Mateus. Glória a vós, Senhor. Naquele tempo disse Jesus aos seus discípulos: Se o teu irmão pecar contra ti, vai corrigi-lo. Mas, em particular, a sós contigo. Se ele te ouvir, tu ganhastes o teu irmão. Se ele não te ouvir, toma contigo mais uma ou duas pessoas para que a questão seja decidida sobre a palavra de duas ou três testemunhas. Se ele não vos der ouvido, dize-o à igreja. Se nem mesmo a igreja ele ouvir, seja tratado como se fosse um pagão ou um pecador público. Em verdade eu vos digo, tudo o que ligardes na terra será desligado no céu, e tudo o que desligardes na terra será desligado no céu. De novo eu vos digo, se dois de vós estiverem de acordo na terra sobre qualquer coisa que quiserem pedir, isto vos será concedido por meu Pai que está nos céus. Pois onde dois ou três estiverem reunidos em meu nome, eu estou ali no meio deles. Palavra da salvação, glória a vós, Senhor. Muito bem, amigos ouvintes do programa Alô Comunidades, na certeza desta comunidade de fraternidade, né? A comunidade de Jesus pratica essa correção fraterna. Isso que o Evangelho ensina hoje chama para nós correção fraterna. O que é a correção fraterna? Primeiro, a palavra fraterna. Fraterna, para vocês terem ideia, na língua italiana, fratello, irmão, é chamado de fratello. Então, fratello vem de fraternidade. Por exemplo, nós vivemos no tempo da quaresma, campanha da fraternidade, como se fosse então dizer campanha de irmãos. Porque a palavra fraterna, fraternidade, é um gesto de amor em vista da construção ou a reconstrução da fraternidade. Ou seja, fazer o bem a todos os irmãos e irmãs em Cristo Jesus. Então, o restabelecimento da fraternidade dita no Evangelho faz com que o irmão ou a irmã não esteja mais só. E Jesus mesmo disse, né? Estejam juntos, e onde dois ou três estiverem reunidos, ali ele está no meio. Então o Pai se alegra e o Filho está no meio de nós. Então os membros da comunidade são os que são chamados e escolhidos porque são queridos e amados pelo Pai para se tornar filhos e irmãos. Assim somos nós. Assim somos nós, cristãos. Então a correção fraterna é um sinal e gesto de amor, feita de verdade e caridade. Ela só é possível onde cada um é acolhido nos seus limites. Não é julgado se erra. É absolvido, é culpado se é culpado. É procurado quando se perde. É perdoado quando se peca. Nos estudos da teologia, tinha um padre que dizia: cuidado para qualquer coisinha você desprezar o outro e encerrar uma amizade que você não vai mais levar para frente. Ele dizia: não se dá banho na criança e joga a criança com água e tudo fora. Tira a criança e só joga água suja fora. Assim é a correção fraterna. Nós salvamos a pessoa e fazemos a correção fraterna, que é exatamente o contrário do escândalo. Muitas vezes, quando alguém faz alguma coisinha, logo botamos a boca no trombone, né?
enquanto o escândalo usando as armadilhas é alimentando pela fofoca, passa por cima do irmão que erra, a correção fraterna cerca o irmão de cuidados. O escândalo o empurra para o mal. O cuidado é a rede que o protege de alastrar-se do mal e arrasta então para o bem. O escândalo perde o irmão que erra. A correção fraterna salva a pessoa. O escândalo não vem do pecado, pois todos nós pecamos, mas vem sempre dos que amam mais a lei do que o irmão que erra. Então, esta reflexão nos mostra que nem todas as vezes que alguém erra, a gente precisa puni-lo com a lei. Pode ser punido com a lei, mas a lei da fraternidade, a lei do amor, que é o próprio Jesus Cristo. Certo? Então, o Evangelho de hoje traz este ensinamento para a nossa vida, para nós todos. E nós, então, nos colocamos nesta dimensão de escuta, caminho, né? E o Padre Zezinho tem uma música que fala teimosamente fraternos. Teimosamente fraternos. Ou seja, é melhor ser teimoso, né? No sentido de acolher sempre a pessoa. Mas tem gente que não gosta de ser acolhido. Tem gente que não gosta de ser perdoado. Então tem que respeitar também o limite dele. Ele prefere ficar sozinho, ficar na dele, tudo bem. Mas enquanto cristãos, enquanto irmãos, nós, aquilo que falava do livre-arbítrio, né, Santo Agostinho, então nós vamos sempre no caminho da fraternidade. Canta então, Padre Zezinho, teimosamente fraternos.

0: Muito bem, dando sequência à nossa programação após este ensinamento tão bonito do Santo Evangelho, né? Então, com a graça de Deus que nós damos continuidade, agora 11 horas e 46 minutos, eu tenho aqui outras participações, né? Cristina Ramírez participa e deixa um áudio para nós também. Tudo bem, Cristina?
1: Bom dia, Ronildo.
0: Bom dia.
1: Eu te desejo um bom dia. Certo. Abençoado por
0: Deus. Amém, amém.
1: Então, Ronildo, eu estou mandando esse áudio para te pedir oração.
0: Certo.
1: Para mim, para minha filha, para toda a minha família.
0: Certo.
1: Em nome de Jesus, amém. Só que eu e minha filha, nós temos um problema, né, de enfermidade. Então, para Deus nos curar, nos abençoar, nos guardar, livrar de todo mal.
0: Certo.
1: Tá bom, meu filho? Deus te guarde também, te cuide. Em nome de Jesus, amém. Seja um bom dia abençoado por Deus. Tchau.
0: Amém. Para ti também, tenha um bom dia. Fica com Deus, fique na paz, tá? E vou preparar aqui, né, a oração final do programa. E aí nós colocamos em dimensão desta oração em comunhão. Tá certo? Muito obrigado, viu, Cristina? Sempre aí na audiência da Rádio Maria de Nazaré, que programa Alô Comunidades, a gente agradece imensamente, tá bom? Tá na audiência também, Eric Vieira de Santana, fraterno abraço. A Cecília Nunes, né, ela deixou um áudio, é porque a Maria ofereceu a música Maria Passa à Frente, né, Cecília?
2: Obrigado, querida. Obrigado. Deus que te abençoe, Deus
0: Amém.
2: Que te guarda, Deus que te olha.
0: Amém.
2: Seja a menina que você é.
0: Pronto.
2: Obrigado.
0: Uhum.
2: Você votou, né? Olha que bênção.
0: Voltei,
2: Deus te dá saúde e felicidade para
0: nós. Amém, amém.
2: Eu já me arrumei, eu tô saindo.
0: Já, fica então tá
2: com
0: bom.
2: Deus, que nós está com ele.
0: Amém. Vai com Deus, caríssima. Vai com Deus. Tudo de bom para você e tenha uma boa tarde, tá bom? Olha aí, Maria. A Cecília ouviu seu oferecimento da música, tá? E ela agradece imensamente. Agora participa conosco, Cleusa Araújo. Bom dia, Cleusa.
3: Boa tarde,
0: amigo. Ai, boa
3: Ronildo.
0: Tarde já, né? Tá bom.
3: Tô passando para desejar uma
0: almoçou,
3: tarde abençoada,
0: né?
3: Para você, para sua família, para todos.
0: Amém.
3: Da minha comunidade, toda a minha família, todas as crianças, todos os idosos.
0: Amém.
3: E todos vocês da rádio.
0: Tá bom, obrigado.
3: Que Deus abençoe cada um de nós.
0: Uhum.
3: Um abraço, fica com Deus.
0: Amém, fica com Deus também. Muito obrigado pelo carinho da audiência. Obrigado por participar conosco, tá bom? Fraterno abraço.

E agora eu tenho aqui a participação de Liversina Sanzolvo. Liversina diz assim: Bom dia, Ronildo, a paz de Jesus. Amém. A paz de Jesus esteja contigo também. Ela pede oração hoje por todos os seus familiares, pelos afilhados, amigos, pelo mundo inteiro e em especial ao seu sogro, o Marcelino Sanzolvo. Ô Marcelino, tudo bem? Ela está dizendo: peço oração por ele está doentinho. Jesus, se faça sempre presente na vida dele e de todos nós. Amém. Que assim seja, Liversina. E com nesta certeza que Jesus está presente, como ele diz, como ele próprio disse no Evangelho de hoje, onde dois ou três estiver reunido no nome, o seu nome ali está no meio de nós. Por isso que a saudação de inicial da missa, a saudação do Evangelho é sempre: O Senhor esteja convosco, e nós respondemos: Ele está no meio de nós. E nesta certeza de que Ele está conosco, está no meio de nós, e nos amparando também dos momentos da dificuldade na nossa vida, sobretudo a doença, nós pedimos a Deus infinito este amor. Que as mãos benditas de nosso Senhor lance a bênção sobre todos os que estão doentes, em especial nós falamos aqui do Marcelino. Aliviai a dor, a angústia e renovai a esperança e a saúde plena para que possa dar continuidade na sua vida de fé neste mundo que o próprio Senhor nos deu. Então, fraterno abraço, Liversina. Obrigado pelo carinho da audiência. Também participa conosco Helenil de Pimenta. Ela mandou aqui uma saudação, está na audiência. Muito obrigado, tá, caríssima, pelo carinho da audiência. A Liversina Sanzolvo agradece aqui imensamente, né? Então, nós vamos agora com o pedido musical da Maria, né? Padre Marcelo canta, juntamente a participação de Gustavo Lima. Maria passa à frente, que passa à frente de todos os problemas que nos impede de viver esta dimensão de fraternidade entre nós e a mesma coisa, a fraternidade com nosso Senhor Jesus Cristo.

Aí ouvimos com o Padre Marcelo Rossi, Gustavo Lima, Maria Passa à Frente, né? E dando sequência aqui já na finalização do nosso programa, eu tenho aqui a participação, né? Eu tenho aqui a participação de Silvone. Ela diz: bom dia, Ronildo. Hoje estou participando para agradecer e parabenizar, agora sim, né? Participando para agradecer e parabenizar o seu genro, Leandro Casarim, que está colhendo mais uma rosa, mais um cravo, né? No Jardim da Vida, na comunidade padroeira do Brasil. Olha, Silvone, merece os nossos parabéns, né? Merece os nossos parabéns. Então vamos cantar para ele.

Que Deus dê muitos anos de vida e saúde para o Leandro e que essa fraternidade de vida em família, viu, Silvone, seja fortificada cada vez mais com as bênçãos de nosso Senhor. Amém? E assim nós chegamos, 11 horas e 57 minutos, chegamos ao final do nosso programa. Que Deus, nosso Senhor, derrame as graças e bênçãos necessárias a todos que pediram através desta programação e que possamos voltar amanhã às 11 horas trazendo as informações que possamos ter também a graça de Deus presente aqui no programa Locomunidades. O Senhor abençoe a cada um que pediu aí a oração, que pediu que intercedesse através da oração e da bênção. Deus abençoe a todos nós. Em nome do Pai, do Filho e do Espírito Santo. Amém. É bom ter família.

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1: Quarta-feira, 12 de agosto, festa de Santa Joana Francisca de Chantal. 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
1: Olá, boa tarde para você que nos acompanha em Juína e região, quarta-feira, 12 de agosto de 2026. Vamos aos destaques do dia. IFMT Juína conta com sala para preparo e análise de amostra de solo. OAB realiza homenagem especial pelo Dia do Advogado. Processo seletivo do IFMT oferece vagas para o ano letivo de 2027. Projeto de ginástica artística de Juína é beneficiado com novos uniformes. Na apresentação do Jornal do Meio-Dia, William Ribeiro, e você também pode nos acompanhar através da internet, nosso site, radionazaredjuina.com.br ou pelo aplicativo.
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1: 12 horas e 10 minutos. Um estudo com cerca de 30 mil idosos revelou uma diferença importante no processo de envelhecimento entre brasileiros e europeus. Enquanto na Europa o declínio funcional começa em média entre os 70 e 79 anos, no Brasil os primeiros sinais aparecem entre os 60 e 69 anos.
3: A pesquisa analisou informações de quase 5 mil idosos do Brasil e 26 mil da Europa para identificar quais os principais fatores associados ao comprometimento da capacidade funcional. Para medir a autonomia durante o processo de envelhecimento, foram avaliados três tipos de capacidades: a de realizar atividades básicas, como tomar banho, trocar de roupa, se alimentar, usar o banheiro e caminhar; a de executar atividades instrumentais, como cozinhar, administrar o dinheiro, utilizar o transporte, fazer compras e tomar medicamentos corretamente; além das chamadas capacidades intrínsecas, como mobilidade, cognição, saúde mental, vitalidade e funções sensoriais. O estudo constatou que o declínio funcional relacionado ao envelhecimento começa, em média, no Brasil, entre os 60 e 69 anos e, na Europa, entre os 70 e 79 anos. Os pesquisadores atribuem essa diferença principalmente às desigualdades socioeconômicas. Países europeus contam, em geral, com sistemas de proteção social e cuidados de longa duração mais consolidados. Por aqui, o envelhecimento ocorre em um cenário de profundas desigualdades sociais.
4: No Brasil, os idosos eles acabam acumulando, né, desde das etapas mais jovens da sua vida, acabam acumulando o estresse, o trabalho braçal, né? Então, existem muitos fatores sociais, né, nesse contexto, que se comparar com o idoso da Europa, isso não acontece, né?
3: Os pesquisadores apontam que o menor nível socioeconômico e educacional, alimentação inadequada e manejo insuficiente das doenças crônicas contribuem para o resultado. O único fator sem diferença de risco entre brasileiros e europeus é a perda da capacidade cognitiva, apontada como um fator universal do declínio funcional. Os pesquisadores afirmam que os resultados reforçam a necessidade de adaptar as estratégias de promoção do envelhecimento saudável às características de cada país, em vez de aplicar um único modelo para diferentes contextos. Entre as medidas sugeridas estão o rastreamento precoce de fatores de risco, programas voltados para fortalecimento muscular e mobilidade e políticas destinadas a reduzir desigualdades estruturais, ampliando o acesso à educação, ao tratamento das doenças crônicas e aos serviços de saúde.
5: Então, eu tenho que ter cidades que te acolham melhor, que sejam, garantam acessibilidade, mobilidade, etc., para que as pessoas possam circular, ir e vir com segurança e tudo mais. E preciso de um Estado que pense que política de envelhecimento não é política de governo, é política de Estado.
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6: Como vai o tempo e a temperatura?
1: A previsão do tempo para o centro-oeste nesta quarta-feira indica predomínio de tempo firme e poucas nuvens em grande parte da região. Em Mato Grosso, o tempo permanece estável com poucas nuvens. Em Juína, quarta-feira de sol com algumas nuvens e névoa ao amanhecer. Noite de céu limpo, temperatura mínima de 22 graus e a máxima de 33 graus. A umidade relativa do ar varia entre 90 e 40%.
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1: 12 horas e 14 minutos, o IFMT Juína conta com uma sala destinada ao preparo e à análise de amostras de solo, oferecendo suporte para atividades de ensino, pesquisa e formação dos estudantes. O espaço contribui para aproximar os alunos de práticas laboratoriais e do conhecimento aplicado à área agrícola.
6: Nós estamos aqui no Instituto Federal aqui do município de Juína, e essa sala aqui, onde você está nos vendo neste momento, é uma sala, ali na porta está ali, ó, preparo e amostra de solos. Ou seja, aqui nós podemos ver, olha só, várias amostras de solo aqui do nosso município, de diversas localidades diferentes. Aqui também, várias amostras. Aqui nós temos equipamentos específicos, aqui já os solos pré-analisados. E assim, a gente está mostrando isso para que você aí na sua casa tenha conhecimento, assim como nós, né, que ficamos sabendo há pouco tempo deste laboratório de análise de solo que tem aqui no IFMT, que inclusive é um dos laboratórios com maior tecnologia de ponta do estado de Mato Grosso. Nós vamos conversar agora com o professor responsável aqui pelo laboratório, que vai trazer mais detalhes do trabalho que é realizado aqui, bem da importância desse laboratório para o município.
7: Esse é o Laboratório de Fertilidade do Solo do FMT Campus Juína, né, onde nós realizamos a nível de pesquisa, a nível de aulas práticas, as análises de fertilidade e de física do solo. Ah, então é um laboratório que aí ele vem sendo montado já há alguns anos, a montagem dele terminou desde o ano passado com o fomento do programa Solo Vivo, tá? E hoje, com certeza, é um dos laboratórios de fertilidade mais modernos do Mato Grosso.
8: Tá? Representa muito aqui para o FMT isso?
7: Isso é um grande avanço para o campus, tá? Contar com o que é de mais alto em tecnologia, tá? Então hoje a gente consegue realizar análise tanto de macro quanto micronutrientes, análise de rotina, análise completa a nível de fertilidade do solo. Tá? Inclusive estamos iniciando agora, nesse mês de agosto, o processo de credenciamento junto à Embrapa. Então, se tudo der certo aí, esse processo dura aproximadamente um ano, e a partir do ano que vem a gente já deve ter o selo de qualidade da Embrapa, e aí, né, estamos aí disponível ao interesse da administração e de todo o município para poder realizar até amostras aí para atender os produtores de Juína e região.
8: Essas análises aqui são os próprios alunos aqui do FMT, os professores que fazem, como é que é?
7: Isso, hoje quem realiza a rotina no laboratório, né? Então hoje o laboratório atende principalmente pesquisa e aulas práticas. Tá? Então toda a mão de obra, todo o trabalho dentro do laboratório é realizado pelos docentes e principalmente pelos alunos, tá? Alunos bolsistas e alunos voluntários.
8: O que chama a atenção do senhor como professor do laboratório em si mesmo?
7: Acho que a modernidade, né? Principalmente do ano passado para cá, nós recebemos aí vários equipamentos, vários instrumentos, é nítido que hoje a gente tem realmente o que há de ponta dentro da área. Inclusive, daqui a pouco vocês vão poder observar, o equipamento foi instalado semana passada, o MP, que é um equipamento totalmente automatizado, muito moderno, aí, que realmente levou o nível de produtividade do laboratório para outro patamar.
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1: E o Brasil registra cerca de 305 mil ligações indesejadas por minuto e é apontado como líder global em chamadas abusivas. Para reduzir esse tipo de incômodo, a Anatel adotou medidas de controle e disponibiliza ferramentas gratuitas.
9: O Brasil registra uma média de 305 mil ligações indesejadas por minuto, segundo dados do IDEC, o Instituto de Defesa de Consumidores. O número dá ao país o título de líder global em chamadas abusivas. Desde 2022, a Anatel tem atuado para garantir o direito de quem não quer receber esses tipos de chamadas, que, no geral, são ofertas de produtos e serviços, pesquisas, pedidos de doações ou cobranças. E mais, muitas vezes são realizadas por robôs.
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9: O Não Me Perturbe é um desses serviços criados para preservar o cidadão das ligações abusivas. Ele é gratuito e permite bloquear chamadas realizadas pelo telemarketing de operadoras de telecomunicações e instituições financeiras participantes. Basta acessar a plataforma www.nãomeperturbe.com.br, realizar o cadastro e selecionar as empresas que você deseja bloquear. Outra alternativa é o Qual Empresa Me Ligou? Caso você receba a chamada de um número desconhecido, é possível acessar o site qualempresameligou.com.br e consultar a qual empresa aquele número está vinculado. A ferramenta permite a localização dos canais oficiais de atendimento da empresa e evita que o usuário caia em golpes. A estudante de psicologia Isabelle Reis se queixa dos constantes incômodos provocados pelas ligações cada vez mais insistentes.
13: Recebo muitas ligações pela manhã, muitas ligações pela tarde e agora recentemente eu venho recebendo ligações até pela noite. Então eu não atendo mais ligação, às vezes pode ser até uma pessoa que é conhecida ou alguma coisa urgente, eu não atendo. Assim, meu celular sempre está no mudo, inclusive minha mãe até reclama, às vezes ela me liga ou pessoas da minha vida me ligam e sempre está no silencioso, então se eu não estou com o celular na minha mão, às vezes eu não atendo, às vezes é uma coisa séria.
9: Desde junho de 2024, a Anatel também passou a considerar abusivas as chamadas curtas com duração de até 6 segundos. Desde então, foram realizados mais de 1.200 bloqueios de empresas para a realização de chamadas e quase 40 milhões de reais em multas já foram aplicados. Reportagem Graziele Bezerra.
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1: E o SUS incorporou um novo teste para ajudar na detecção precoce do câncer colorretal. O exame imunoquímico FIT pode ser utilizado em pessoas assintomáticas para identificar sinais da doença.
14: Um novo protocolo para detectar a ocorrência de câncer colorretal será incluída na tabela de procedimentos do SUS. É o FIT, sigla em inglês para definir o teste imunoquímico fecal, que analisa a presença de sangue oculto nas fezes de pacientes homens e mulheres com idades entre 50 e 75 anos. Mas é preciso atenção, pois o FIT só é indicado para investigar o quadro de pessoas assintomáticas, não sendo recomendado para outros grupos. Ele serve para identificar a presença de pequenas quantidades de sangue, invisíveis a olho nu, que podem indicar a presença de pólipos, lesões pré-cancerígenas ou câncer no intestino. Diferente dos antigos exames do gênero, o FIT usa anticorpos específicos para detectar o sangue, algo que aumenta sua precisão. Segundo o Ministério da Saúde, a sensibilidade do teste varia entre 85% e 92% para identificação de possíveis alterações. A testagem dispensa restrições alimentares prévias e pode ser feita a partir de uma única amostra. Entre as vantagens estão resultado rápido, custo mais barato e praticidade, já que não exige equipamentos automatizados complexos. Cada paciente receberá o kit para a coleta em casa. Após a coleta, o material deve ser levado para análise laboratorial e, caso houver a presença de sangue oculto, o paciente deverá realizar exames complementares. Com a inclusão do teste na rede SUS, estima-se que mais de 40 milhões de pessoas tenham acesso a esta forma de detecção precoce deste tipo de câncer, que, com exceção dos tumores de pele não melanoma, é o segundo mais recorrente no Brasil. Além disso, de acordo com o Instituto Nacional do Câncer, ainda estima-se a média de 53,8 mil novos casos a cada ano do triênio 2026-2028. Segundo o Ministério da Saúde, a colonoscopia ainda é a principal forma de avaliar o intestino, pois permite visualizar diretamente o cólon e o reto, além de retirar pólipos durante o procedimento, evitando que algumas lesões evoluam para o câncer. Sob supervisão de Ana Lúcia Caldas, da Rádio Nacional do Rio de Janeiro, João Barbosa.
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1: A 16ª subseção da OAB em Juína realizou uma homenagem especial pelo Dia do Advogado, celebrado no mês de agosto. A iniciativa destaca a atuação dos profissionais da advocacia e reconhece a importância da categoria na defesa de direitos e no acesso à justiça.
15: No dia 11 de agosto, que foi na data de ontem, é comemorado o Dia do Advogado. E para lembrar dessa data tão importante e também desses profissionais que são essenciais nos dias de hoje, a OAB do município aqui de Juína fez uma homenagem especial para esses profissionais. Na oportunidade, nós conversamos com o Dr. Osvaldo, ele que tem mais de 55 anos de atuação como advogado. E é um dos advogados mais antigos do estado de Mato Grosso em exercício.
16: É uma honra muito grande isso aí, porque a gente começou há muitos anos e ainda está aqui na ativa, naturalmente porque algo compensa a gente, talvez até pela satisfação do dever cumprido.
15: São mais de 55 anos de atividade, né?
16: Já, sim, mais de 55 anos.
15: Muita história para contar, com certeza, né, doutor?
16: Tem algumas, sim.
15: Na opinião do senhor, lá no começo, quando o senhor se formou, começou o exercício, o que mudou em relação à advocacia, no âmbito geral, para os dias de hoje?
16: Olha, me parece, salvo engano, que naquele tempo os jovens procuravam o estudo do direito e visavam uma coisa, sempre a justiça, fazer justiça. Me parece hoje que a mudança já foi mais para o campo de ganhos fáceis.
15: Questão financeira.
16: É, e isso aí parece que não é muito bem compatível com aquilo que era antigamente em relação à profissão dos advogados. Entendeu?
15: Se formar por amor à profissão, de fato, né?
16: É, de fato, a gente deve amar o que faz e homenagear o resultado do nosso trabalho. O resultado do nosso trabalho é você ir para casa, dormir um sono tranquilo, angelical, e dizer o seguinte: hoje eu fui útil à sociedade em alguma coisa.
15: Nós conversamos também com a representante da OAB aqui do município, que falou dos desafios enfrentados pelo profissional no dia de hoje.
17: Cada dia que passa, o desafio, não só, vamos falar assim, do advogado, da advocacia, de uma forma geral, hoje é a nossa dificuldade prevalecer as nossas prerrogativas como advogado. Porque nós temos o Estatuto da Advocacia, que nos dá uma gama de poderes de atuação enquanto representantes, né, do jurisdicionado. Infelizmente, nós estamos vivendo um mundo que nós tivemos até necessidade de ter uma lei para coibir o abuso de autoridade. E esse abuso de autoridade, ele vem também a atrapalhar a advocacia no sentido de que não são todas as autoridades que respeitam as prerrogativas dos advogados. Então, nós temos uma luta incansável pela defesa das prerrogativas, porque sem as prerrogativas, o que é a prerrogativa? É o advogado ter acesso ao processo, é o advogado poder entrar numa sessão de julgamento, fazer uma sustentação oral, ele poder falar com o juiz, com o delegado, com o promotor, né? Ele ter o acesso para poder promover a ampla defesa do cliente. Infelizmente, muitas autoridades hoje, elas são violadoras desses direitos, dessas prerrogativas dos advogados. E isso dificulta muito o nosso trabalho. Dificulta, assim, não só o nosso trabalho, mas também a realização da justiça. Porque o jurisdicionado, ele só tem voz e vez através da atuação do seu advogado. Então, se o seu advogado não tem acesso ao processo que ele está sendo acusado, não tem acesso a um processo administrativo que ele está sendo demitido, se ele é tolhido o direito dele de fazer uma sustentação oral, ou numa audiência, ou numa sessão de julgamento, tudo isso vai prejudicar diretamente aquele que está sendo representado pelo advogado. Então, nós, com quando lutamos por isso, nós não estamos lutando pela nossa classe, nem privilégio de advogado. Nós estamos lutando para que a justiça possa ser feita de forma que o jurisdicionado realmente seja bem representado e ele possa ter vez e voz para levar até a autoridade qual é a sua versão dos fatos, quais as suas necessidades, né? Para que ele realmente ele possa obter do Estado, juiz, uma decisão que seja razoavelmente justa para as partes.
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1: 12 horas e 29 minutos, em instantes, voltamos com mais notícias.
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8: 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A notícia no tempo certo. 12 horas e 34 minutos. Gestantes em situações de alto risco poderão ter direito ao auxílio por incapacidade temporária sem cumprir o período de carência. A medida amplia as situações que permitem a concessão do benefício e busca garantir proteção financeira às asseguradas durante os períodos de afastamento por motivo de saúde relacionada à gestação.
9: A gestação de alto risco passou a integrar a lista de condições médicas que dão direito ao auxílio-doença do INSS sem carência. Esse tipo de gravidez foi incluído em julho no rol de 18 situações que permitem o auxílio sem que seja necessário pagar o mínimo de contribuições ao INSS previstas na legislação. O benefício por incapacidade temporária ou permanente sem essa carência é possível para as seguintes doenças: tuberculose ativa, hanseníase, transtorno mental grave, neoplasia maligna ou câncer, cegueira, paralisia irreversível e incapacitante, cardiopatia grave, doença de Parkinson, espondilite anquilosante, nefropatia grave, estado avançado da doença de Paget ou osteite deformante, síndrome da deficiência imunológica adquirida, AIDS, contaminação por radiação, hepatopatia grave, esclerose múltipla, acidente vascular encefálico agudo, abdômen agudo cirúrgico e agora a gestação de alto risco. O INSS ressalta que essas condições médicas são enquadradas como isentas de carência somente quando apresentarem evolução aguda e atenderem critérios específicos de gravidade. Assim, o segurado precisa apresentar documentação que comprove a incapacidade. Para solicitar o auxílio, basta buscar por benefício por incapacidade pelo aplicativo Meu INSS no site meu.inss.gov.br ou pelo número de telefone 135. Da Rádio Nacional em Brasília, Gésio Passos.
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8: O IFMT está com vagas abertas para o processo seletivo para o ano letivo de 2027. A oportunidade contempla estudantes interessados em ingressar na instituição. As informações você confere nesta reportagem.
11: O IFMT Campus Juína está com diversas vagas abertas do processo seletivo para o ano de 2027. São vários cursos ministrados aqui, tanto cursos técnicos como também cursos superiores. Então, você que tem interesse em ingressar no Instituto Federal do município de Juína, pode estar entrando aí no site do Instituto e verificando essas vagas disponíveis até o dia 31 de agosto. Nós vamos conversar agora com o diretor da unidade aqui, que vai trazer mais detalhes.
12: O processo seletivo para 2027, né, que abre agora em 2026, já está aberto. Vai até o dia 31 de agosto para os cursos técnicos. Nós temos esse ano 35 vagas para o curso técnico em administração, 140 vagas para o curso técnico agropecuário, que é o nosso carro-chefe, né? O curso tem a maior quantidade de oferta de vagas. E nós temos agora a novidade, né? O curso mais novo, que é o curso de informática. Esse curso ele foi feito, né? Construído o seu plano pedagógico, focado na parte de inteligência artificial também. Então, é uma satisfação enorme comunicar para a sociedade que já estão abertas as inscrições para ingresso nesse curso de informática para o ano de 2027.
11: Para aquelas pessoas que ainda não sabem como que funciona todo esse processo seletivo, quais as documentações, como proceder?
12: Perfeito. Nós temos o site, né, que é seletivo.ifmt.edu.br, que você pode entrar e fazer a inscrição. É, nós temos nossas redes sociais também, você pode entrar no Instagram e olhar os links, né, e pedir acompanhamento. Inclusive lá nós postamos alguns vídeos orientando como fazer a inscrição, passo a passo, e nós iremos montar também na cidade, na Secretaria de Educação do município de Juína, plantões para ajudar os pais que tenham dificuldade em fazer a inscrição dos seus filhos.
13: Diretor, o IFMT Campo Juína é participando de forma direta na formação de muitos cidadãos, não só da cidade, mas também da região, né?
12: Ah, perfeito. O IFMT Campo Juína ele veio com esse propósito, né, de melhorar a oferta de mão de obra qualificada na região de Juína. Eu sempre digo que uma cadeia produtiva, um município, um estado, uma região, ela não se desenvolve sem mão de obra qualificada, sem inovação tecnológica, não importa qual que é a área, precisa, é importante, desenvolvimento de ciência, tecnologia, e o IFMT está aqui para isso, né, para ofertar mão de obra qualificada, né, também para desenvolver tecnologia, para levar esse conhecimento para a comunidade. Nós abrimos agora, recente, começou mais uma turma de agronomia noturno, então agora nós temos curso diurno e noturno. Nós abrimos agora começou a semana, segunda-feira, em Castanheiro, curso de agropecuária subsequente noturno também, e o IFMT tem esse papel, né, de levar o máximo possível de conhecimento, de formação, para o máximo possível de pessoas.
13: E vocês têm acompanhado, de fato, essa tecnologia, o desenvolvimento que vem ocorrendo aí na atualidade, né?
12: Perfeito. Nós acabamos de montar agora um laboratório de solos aqui no município, que ele é referência estadual, das universidades públicas, institutos públicos. Eu acredito que seja, se não é o melhor, está entre os primeiro e o segundo lugar. Então, tem mais de R$2 milhões em equipamento, tem de mais sofisticado em termos de análise de solos, nós temos aqui. Isso é investimento na qualidade do ensino. Então, sabendo que os profissionais que formam aqui terão o melhor possível de acesso à tecnologia, profissionais capacitados, nosso quadro de docentes, a maioria são de doutores, alguns são mestres. Então, assim, tudo que nós fazemos aqui é focado na qualidade do ensino e ofertar para vocês, para a comunidade, uma formação de qualidade.
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8: O IPCA registrou alta de 0,07% em julho, mostrando desaceleração da inflação no período. Com o resultado, a inflação acumulada em 12 meses ficou em 4,44%, mantendo os preços sob atenção diante dos efeitos sobre o orçamento das famílias.
15: O IPCA, Índice Nacional de Preços ao Consumidor Amplo, ficou em 0,07% em julho, segundo dados divulgados nesta terça-feira pelo IBGE. O resultado representa desaceleração em relação ao mês anterior, quando o índice, considerado a inflação oficial do país, ficou em 0,16%. No acumulado de 2026, o IPCA está em 3,44%. Já nos últimos 12 meses, o percentual é de 4,44%, abaixo dos 4,64% registrados até junho. Segundo Fernando Gonçalves, gerente responsável pela pesquisa, o grupo Habitação foi o que mais pesou no resultado de julho.
16: A maior variação, 0,99%, e o maior impacto, 0,15 ponto percentual, vieram no grupo Habitação, com o avanço da energia elétrica residencial, que saiu de 1,53% para 3,09%. Em julho, além da incorporação de reajustes tarifários de concessionárias de algumas áreas do índice, permaneceu a vigência da bandeira tarifária amarela, com acréscimo na conta de luz de R$1,885 a cada 100 kWh consumidos.
15: O grupo Alimentação e Bebidas teve nova queda em julho, menos 0,67%. A alimentação no domicílio variou menos 1,14%, com influência das quedas do café moído, da cenoura, batata inglesa e do tomate. Já entre os produtos que registraram alta, destaque para o leite longa-vida, com 2,47% de variação, e para as frutas, com 1,20%. Entre as capitais, a maior variação, de 0,32%, foi registrada em Rio Branco. O menor resultado, de menos 0,45%, ocorreu em Belém. Ainda de acordo com o IBGE, o INPC, Índice Nacional de Preços ao Consumidor, ficou praticamente estável em julho, com variação de menos 0,01%, abaixo do resultado de junho, de 0,14%. Da Rádio Nacional, no Rio de Janeiro, Solimar Luz.
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8: Até o fechamento desta edição, a arroba do boi gordo estava em R$320,67, a vaca gorda R$299,77 e o dólar em R$5,19.
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8: 12 horas e 44 minutos, cada adulto brasileiro sofreu em média 201,6 tentativas de golpes digitais em um período de um ano, segundo o levantamento. Ao todo, foram estimadas 34 bilhões de tentativas de golpes entre março de 2025 e fevereiro deste ano.
18: Quando o celular toca e quem chama não é uma pessoa conhecida.
19: Ou ligação de banco, entendeu? E na verdade não era banco.
20: Crédito na minha conta, que tinha um crédito na minha conta, ou que teria comprado algum móvel no meu nome.
21: Já desliguei, que eu sabia que eu nem tinha dinheiro lá e foi para deixar comprar.
18: Entre tantas tentativas de fraude, muitas dão certo.
22: Já fiz até um pagamento que, na verdade, não tive nem retorno, né? Que realmente foi um golpe.
18: Perdeu dinheiro, então?
22: Perdi dinheiro.
23: Eu depositei o dinheiro, só que não era. Era golpe.
18: Se o celular guarda praticamente toda a vida, ele é também a principal porta de entrada para criminosos, que estão cada vez mais convincentes e insistentes. Em um ano, cada adulto no Brasil sofreu mais de 200 tentativas de golpes digitais. A média representa o total de 34 bilhões de tentativas de golpes, estimado por um levantamento no período entre março de 2025 e fevereiro deste ano. Mais de 20 bilhões de reais foram perdidos por 16 milhões e meio de brasileiros, cerca de R$ 1.200 por pessoa. Metade das vítimas não denunciou por não saber a quem recorrer. Das que sabiam o que fazer, 19% preferiram não procurar a polícia, 36% acreditam que a denúncia não faria diferença e 2% disseram não ver motivo para falar sobre o que sofreram. Entre as que não quiseram contar a ninguém, 28% apontaram como motivo a complexidade do caso, vergonha e medo de se expor.
24: Isso acarreta em perda de confiança, em tensão familiar, em alocação de recursos.
25: Para quem já teve transtorno de depressão, de ansiedade, isso agrava o quadro clínico.
18: O telefone e os aplicativos de mensagens instantâneas são o meio usado para 7 em cada 10 fraudes. Para evitar ser vítima, a principal iniciativa é, em vez de apenas responder o que a ligação ou mensagem pede, questionar e checar, ainda que seus dados pessoais sejam apresentados.
26: Então, por exemplo, o WhatsApp, quando for de uma empresa verificada, você vai receber um sinalzinho azul de verificado. Então, as chances de ser uma tentativa de golpe são quase zero. Recebeu WhatsApp, recebeu números internacionais, aquele mais 01, mais 63, é fora do Brasil, é golpe, corra disso, tá? SMS, número 21109, aqueles números de telefone com 5 dígitos. A grande maioria desses números são tentativas de golpe. A principal dica é: desconfie de tudo o tempo todo.
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8: E o projeto de ginástica artística de Juína recebeu novos uniformes para os seus participantes, fortalecendo as atividades desenvolvidas e contribuindo para a identidade e também a organização da equipe durante os treinos.
27: Na noite de ontem, o novo ginásio de ginástica artística do município de Juína foi palco de um momento especial para centenas de crianças e adolescentes. Mais de 300 alunos que participam da modalidade de ginástica artística receberam seus novos kits de uniformes. A ação foi realizada por meio de uma parceria entre o município de Juína e a Justiça do Trabalho. Os recursos para a aquisição dos kits foram destinados pelo juiz do trabalho Adriano Romero da Silva. Nossa equipe conversou com o magistrado sobre a importância da iniciativa para o fortalecimento do esporte e para o desenvolvimento das crianças atendidas pelo projeto.
28: Fico muito feliz de chegar aqui. Primeiro, constatar que eles estão num local maior, mais alto, para que eles possam treinar saltos com um pouco mais de altura. Mas a felicidade enquanto juiz do trabalho é saber que, mais uma vez, essa instituição está cumprindo seu papel social de permitir que haja inclusão social e que todos aqueles que participam dessas aulas aqui tenham o mesmo acesso aos colãs que até então só aqueles que tinham dinheiro podiam acessar. A gente quer e espera que todos os filhos dos trabalhadores que foram prejudicados por eventual descumprimento de lei trabalhista sejam favorecidos, atendidos, lembrados por meio desses atos. O dinheiro que foi usado, R$ 38.900, para comprar esses colãs, está sendo literalmente devolvido para essas pessoas por meio de seus filhos, seus netos, seus bisnetos, seus sobrinhos, sobrinhas que estão aqui frequentando essas aulas. Então, para mim é muito, me causa muita felicidade, porque esse tipo de aula só permite e contribui para que eles cresçam fisicamente e mentalmente. Não tem como a gente negar, podem perguntar para os pais aqui se eles não percebem que as crianças se alongam mais, têm muito mais flexibilidade, têm muito mais equilíbrio, mas mentalmente é muito maior, porque as pessoas começam a trabalhar em grupo, elas têm que, além de aprender a resiliência de perder, porque não é sempre que a gente ganha, ter esse espírito, o espírito de equipe, de saber lutar junto, de saber perder junto e de levar o nome dessa cidade. Porque levam o nome, não é só da Justiça do Trabalho, é o nome dessa cidade que está sendo levada, porque não é todo lugar que tem acesso a esse tipo de esporte.
27: Também conversamos com Genivan, coordenador do projeto Mais Que Atleta, que destacou a importância dos uniformes como forma de incentivar a participação dos alunos e fortalecer o sentimento de pertencimento dentro da modalidade.
0: Momento feliz, momento muito importante, onde a Justiça do Trabalho, acreditando no projeto desenvolvido pelo Mais Que Atleta, aonde destinou recurso, mais uma vez, para que a gente possa estar contemplando essas alunas que hoje praticam a modalidade de ginástica artística, aonde a gente tem essa estrutura belíssima, esses aparelhos de última geração que as meninas podem treinar, já foi uma destinação através da Justiça do Trabalho e hoje a gente está sendo contemplado com os colãs aqui no Barracão de Ginástica.
1: Alunos são atendidos aqui, Janito?
0: Hoje o projeto aqui atende pouco mais de 300 meninas já, atendendo os bairros aqui, Padre do Ilho, Palmiteira, o Centro, Módulo 6, Módulo 4, a todos os bairros da cidade, hoje está concentrado aqui no Barracão, no setor industrial.
1: 142 municípios, eu acredito que nós somos destaque, né?
0: Sem dúvida, a ginástica artística hoje de Juína é um destaque, né? Um destaque no estado. Até o último ano de 2025, a ginástica era o único projeto social do estado de Mato Grosso sendo contemplado de forma gratuita. Hoje a gente já teve aí no ano 2026 a cidade de Sinop desenvolvendo projeto social, a cidade de Várzea Grande também aderiu a projetos sociais que vem para oferecer essa modalidade, que é uma modalidade que tem um custo muito alto, o custo de professor, o custo de manutenção, o custo de aparelhos, e assim, graças a esse parceiro, como a Justiça do Trabalho, Prefeitura Municipal de Juína, Secretaria de Esporte, a gente consegue desenvolver esse projeto de forma gratuita aqui no nosso município.
27: Tamara Oliveira da Silva Nício, que relatou as mudanças positivas vivenciadas por sua filha após ingressar na ginástica artística. Segundo ela, além da evolução nas modalidades esportivas, a criança apresentou melhorias no comportamento, na disciplina e no convívio social.
2: Minha filha Beatriz, ela vai fazer já completar o segundo ano na ginástica.
1: Como foi que ela pediu para que você matriculasse ela aqui?
2: Na verdade, iniciou por uma recomendação médica, praticar atividade física, né? E como o município tem esse ganho muito grande com a ginástica, e já proporcionou para ela também a atividade física, e depois que ela começou a ver as crianças fazendo, ela não quis parar mais, ela já faz já um bom tempo.
27: A entrega dos kits representa mais um incentivo para que os alunos continuem participando das atividades e desenvolvendo seus talentos dentro do esporte no município de Juína.
3: Hoje é um dia muito importante, né, que eles estão recebendo hoje os colãs, que foi uma doação do Dr. Adriano, né, da Justiça do Trabalho, que está sempre ajudando as ginásticas, sempre. Esses aparelhos que a gente tem aqui também foi uma doação dele. Então ele está sempre ajudando a gente quando a gente precisa.
1: Essa roupa, ela é própria para fazer as atividades, os exercícios?
3: Isso, porque até então a gente não tinha um uniforme padronizado para todas, né? Agora vão ser todas padronizadas, com colãs, todos iguais, bem bacana, vai ficar nossos treinos.
1: Para nós desse novo espaço aqui?
3: Esse espaço maravilhoso, bem ventilado, grande, porque assim, como aumentou os aparelhos, teve que aumentar o espaço para a gente dar o treino, né? Então, o espaço é muito bom. E aí, ainda temos algumas vagas, tá? Porque aumentou as turmas, né? Devido ao espaço, tá? Quem tiver interesse pode estar na sala do Mais Que Atleta fazendo a inscrição para participar junto com a gente dos treinos.
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8: E essas foram as notícias de hoje. O Jornal do Meio-Dia é uma produção da Fundação Rádio e TV Educativa de Juína, apresentado por mim, William Ribeiro, e Sidete Estrapazon. Produção de Lucas Gomes, Marcos Nonato e Rose Zimpel. Em seguida, o Evangelho do Dia e logo após o programa Tarde Total. Boa tarde.
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1: Amados irmãos e amadas irmãs, naquele tempo disse Jesus aos seus discípulos: se o teu irmão pecar contra ti, vai corrigi-lo, mas em particular a sós contigo. Se ele te ouvir, tu ganhaste o teu irmão. Se ele não te ouvir, toma contigo mais uma ou duas pessoas, para que toda a questão seja decidida sob a palavra de duas ou três testemunhas. Se ele não vos der ouvido, dizei-o à igreja. Se nem mesmo a igreja ele ouvir, será tratado como se fosse um pagão ou um pecador público. Em verdade vos digo, tudo o que ligardes na terra será ligado no céu, e tudo o que desligardes na terra será desligado no céu. De novo eu vos digo, se dois de vós estiverem de acordo na terra sobre qualquer coisa que quiserem pedir, isso vos será concedido por meu Pai que está nos céus. Pois onde dois ou três estiverem reunidos em meu nome, eu estou ali no meio deles. Queridos amigos e amigas, após apresentar as crianças como modelos da comunidade comprometida, Jesus transmite algumas instruções para a correção, correção fraterna e a oração em comum, e aqui colocadas em extrema unidade. De fato, nenhuma comunidade pode rezar serenamente se antes não reinar a harmonia e a paz entre seus membros. Seria uma hipocrisia e uma afronta ao Pai misericordioso que nos trata a todos como filhos. Se um irmão da comunidade pecar, ou seja, se desviar do caminho evangélico, não deve ser julgado e excluído. Ao contrário, Jesus nos diz que deve ser procurado em particular para ser conscientizado sobre sua falta. Se isso não for o suficiente, temos um novo passo. Um grupo converse e tente ajudá-lo, abrindo seus olhos e propondo um itinerário de correção. Na nossa comunidade ou mesmo na nossa família, é assim que agimos. Senhor Jesus Cristo, que sempre nos dás o exemplo pedagógico para a correção fraterna, ajude-nos a termos humildade para que o irmão possa me amar e me corrigir. Amém.

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0: Você acompanhou informações no Jornal do Meio-Dia com William Ribeiro, Sidete Estrapazão, levando informações para você. E agora o programa Tarde Total, começando para você na sua quarta-feira. Aumente o volume do seu rádio a partir de agora. Muita música para você neste início de tarde, hein? Ó, o tempo tá diferente, hein? Parece que tá querendo chover, será, hein? O que, que você acha? Vai chover ou não? Tive informações, estava agora há pouco no Nazaré Notícias pela TV Nazaré, lá na Somapá, Juruena. Tive informações que hoje amanheceu chovendo por lá, hein? Gente, tá mudado o tempo, né? Mês de agosto chove ali, chove aqui, chove lá. Eita! E eu não sei não, hein? Ela tá por aí, tá pelas redondezas. Fala pra mim aí, tá chovendo aí, hein? Chegou a chuva aí ou não? Ótima tarde pra você, obrigado pelo carinho. A partir de agora quero convidar você a interagir, pedir a sua música, participar aqui do programa Tarde Total. Estamos aí, portanto, substituindo a nossa amiga Sandra Bressan, né, que está curtindo as suas férias, né? Estamos por aqui no comando do programa Tarde Total. 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

0: Tudo bem? 13 horas e 12 minutos. Que a sua tarde seja repleta de coisas boas. Que tudo aquilo, né, que te encanta os olhos, ilumine sua tarde, né, alimentando, portanto, aí o coração somente daquilo que te faz bem. Quero mandar um abraço, está em sintonia a Laura lá na Palmeira curtindo o programa Tarde Total.
1: Boa tarde,
0: oi. É
1: Pepe Moreno, é o cego e os três aleijados. Eu fiz isso para a família Nazaré, todos tiveram escuta, gostaram da música. E vocês são abençoados quarta-feira.
0: Valeu, obrigado pela participação. Vou ver se eu localizo aqui, né? Canção do Pepe Moreno. Pra gente trazer aqui na programação, é a pedida aí da Laura na sintonia. Deixa eu ver quem mais por aqui interagindo com a nossa programação. Nós temos aqui a Fátima Malaquias. Fátima, oi, Fátima.
2: Chuva não tá longe, não.
0: Tá não?
2: Perto, hein?
0: Tá perto?
2: Que até de tarde, mas tem chuva.
0: Olha ela aí, hein?
2: Tá bonito o tempo, hein? Tá lindo de ver.
0: Será
2: o tempo,
0: que vem? Gente. Será que chove?
2: E eu quero aproveitar e já vou pedir uma música,
0: ah,
2: tá?
0: Qual música?
2: Eu quero Chorei no Sinal, tá?
0: Chorei
2: bom?
0: No Sinal.
2: Não vou nem pedir o nome do cantor, que daí eu esqueço que nem aquela hora, porque eu esqueci.
0: Tem problema.
2: Do cantor que canta a música lá.
0: Valeu.
2: Tentei essa velha, hein? Caducando já.
0: Que isso.
2: Tá bom?
0: Imagina.
2: Oferecer pra todos que estiver ouvindo, tá bom?
0: Valeu, minha amiga.
2: Chorei no Sinal, tá bom?
0: Ok.
2: Tchau,
0: ok. Gente,
2: tudo bom.
0: Renan e Raí, né? Vai ter horas que dá um branco, isso faz parte, né, Fátima? Tudo de bom, viu, minha amiga? Obrigado aí pela participação aqui na Mais Ouvida, hein? Quarta-feira, 12 de agosto. Tudo bem, olha só, vamos trazer aqui. Deixa eu ver se o sistema localiza Pepe Moreno. Será que é essa daqui, né? Eu acho que é essa daqui, o pedido da Laura, lá na Palmeira. Tá na sintonia, né? Acompanhando a programação. 1:15. Boa tarde.

0: Rebeca aí, chorei no sinal. Você ouviu aqui no programa Tarde Total.
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0: Muito bem, a melhor rádio para o melhor ouvinte. Agora são 13 horas e 24 minutos. 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Minha amiga Cristina Ramires na sintonia, acompanhando a programação.
2: Beijo.
0: Oi,
2: boa tarde de novo,
0: boa,
2: né, meu?
0: Boa tarde.
2: É, aqui tá nublado o tempo.
0: Olha,
2: sabe,
0: aí,
2: Deus,
0: ó.
2: Deus abençoe, mandou uma chuvinha pra nós aqui, né?
0: Tomara, hein?
2: Vamos acabar a poeira, né, meu?
0: Maravilha. Que venha,
2: calma,
0: né? Calma.
2: Põe uma música bem bonita pra mim aí.
0: Certo.
2: Bem linda mesmo, aquela música que a dona Cecília Nunes gosta.
0: Ok.
2: E daí eu ofereço pra ela, né? É minha amigona, minha querida. Deus abençoe ela, você.
0: Amém.
2: E todos os teus ouvintes. Escuta essa música bem linda, maravilhosa. Então,
0: valeu.
2: Tchau, meu filho. Pra você não falar que eu não falei nada. Okay. Qualquer coisa, essa mega cena, né, meu filho?
0: Opa, daqui
2: beijo,
0: a pouco.
2: Fica com Deus. Tchau.
0: Daqui a pouquinho os resultados da loteria, né? Ok, Cristina. Abraço, minha amiga. Obrigado pela participação aqui no programa Tarde Total. 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Muito bem, 13 horas e 28 minutos. Sucesso aqui no programa Tarde Total.

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3: Muito bem, voltamos. É hora de mais um bloco do Info News para você continuar muito bem informado nesta quarta-feira. A Anvisa revogou as medidas que proibiam a comercialização, distribuição e propaganda de medicamentos em plataformas digitais e aplicativos. A mudança atinge serviços como iFood e Rappi, além de marketplaces como Mercado Livre e Americanas, mas ainda não representa autorização automática para venda. A decisão acompanha a entrada em vigor da nova legislação para o comércio farmacêutico no país. Para que os medicamentos possam ser oferecidos pelas plataformas, ainda será necessária uma regulamentação específica com as condições para funcionamento desse tipo de serviço. A nova lei também permite a instalação de farmácias dentro de supermercados, desde que funcionem em espaços delimitados e exclusivos para atividade farmacêutica. Medicamentos não poderão ficar expostos em bancadas, estandes ou gôndolas abertas para as demais áreas dos estabelecimentos. O Mercado Livre já mantém uma operação farmacêutica restrita a algumas regiões da cidade de São Paulo, com produtos fornecidos por farmácias físicas. Vendedores comuns e lojistas terceirizados continuam impedidos de anunciar medicamentos enquanto as novas regras não forem regulamentadas. Daqui a pouco mais informações aqui no Info News. Fique ligado.
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4: 1:37.
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4: 1:37.

0: É, estamos cantando junto mais uma vez, meu amigo. Sempre
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3: Pode vir, tá de boa.

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1: Muito bem! Guilherme Benuto, pulei na piscina, você ouviu aqui no programa Tarde Total.
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1: Olha agora, 13 horas e 46 minutos. Muito obrigado pelo carinho da sua sintonia. Para você de perto, para você de longe, enfim, onde quer que você esteja, uma ótima tarde, portanto, de quarta-feira, né? Hoje, 12 de agosto. 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Agora são 13 horas e 49 minutos. 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E olha, atenção para os resultados da Juína Loterias, trazendo resultados da Mega Sena, que teve um ganhador no concurso, que foi o sorteio realizado ontem, né? Terça-feira, dia 11 de agosto, concurso de número 3043. As pedras sorteadas foram 10, 11, 16, 37, 42 e 53. 10, 11, 16, 37, 42 e 53. Um ganhador levou sozinho 3 milhões e 500 mil reais. E nós temos, portanto, a Loto Fácil, né, que teve aí 3 ganhadores, também um sorteio realizado na data de ontem, terça-feira, 11 de agosto, aqui na Comulon. Aqui na Comulon, para o sorteio que vai acontecer hoje, né? Está em 3 milhões e 800 mil reais, portanto, aqui na. E a Loto Mania também está acumulada. Próximo sorteio também vai acontecer hoje, portanto, dia 12 de agosto. 10 milhões e 500 mil reais. A Loto Mania que está acumulada. Time Mania também está acumulada. O sorteio vai ser amanhã, portanto, quinta-feira, dia 13 de agosto. Acumulada aí em 8 milhões de reais. Muito bem, 13 horas e 52 minutos. Bom demais, hein? Poder estar em sua companhia. Aquele abraço especial para você que sintoniza mais ouvida de perto e de longe. Alô, compadre Kleber, né? Tá lá na São Miguel Tornearia, na sintonia, acompanhando a programação. E ele que pediu, né? Sucesso aí de Murilo Rufi, deixa eu. Essa oferece, né? Especialmente aí ao nosso amigo, o Júnior Lopes, né? Valeu, compadre Kleber, na sintonia da mais ouvida. 13h52, boa tarde pra você. Agora.

0: Muito bem, tá aí, você curtiu Guilherme Silva, quero você. Agora são 13 horas e 57 minutos. E daqui a pouquinho mais sucesso aqui no programa Tarde Total. Olha só, o Instituto Nacional de Meteorologia, o IMET, emitiu um alerta laranja de perigo para baixa umidade em 69 municípios de Mato Grosso, com início às 12 horas e 30 minutos desta quarta-feira, dia 12. A umidade relativa do ar deve variar entre 20% e 12%, aumentando o risco de incidências, aí como a questão dos incêndios florestais e também aí de problemas de saúde. A Organização Mundial da Saúde, ela considera que a umidade relativa do ar ideal para o organismo humano, ele deve ficar entre 40% e 70%. Quando os índices caem abaixo deste patamar, aumenta os riscos de problemas como irritação nos olhos, nariz e também garganta, ressecamento da pele, crises alérgicas e complicações respiratórias. Além de Cuiabá, outras cidades, portanto, totalizam aí, portanto, 60 municípios que incluem este alerta para a baixa umidade relativa do ar. E olha só, com mais informações, o eclipse solar começa a ser visto de forma total na Europa. A totalidade começou às 13 horas e 58 minutos, horário de Brasília, em uma área pouco povoada no norte da Rússia, onde o sol não se põe nesta época do ano. Depois, sombra da lua seguiu para a Groenlândia, Islândia e outros países da Europa. 13h59. E o setor Juventude da Diocese de Juína promove, a partir desta sexta-feira, o Congresso Diocesano da Juventude no Centro de Eventos da Diocese, anexo ao Colégio São Gonçalo. O encontro, portanto, reunirá jovens de todas as paróquias da Diocese. Você vai poder acompanhar pela rádio e TV Nazaré a transmissão de momentos especiais do Congresso. Hoje, quarta-feira, às 19h30, a transmissão da missa de envio dos jovens para o Congresso direto da Catedral Diocesana. Sexta-feira, dia 14, portanto, às 20h30, tem a missa de abertura do Congresso direto do Centro de Eventos da Diocese. No sábado, a partir das 7 horas, o programa Voz do Pastor, transmitido diretamente do Centro de Eventos. Domingo, às 10h30, acontece a missa de encerramento do Congresso. Acompanhe pela Rádio Maria de Nazaré, pela TV Nazaré e também nas nossas redes sociais. E viva este grande momento de fé, encontro e comunhão da juventude da Diocese de Juína. Agora são 14 horas e 1 minuto. Rápido break. Na sequência tem mais sucesso aqui na Mais Ouvida.
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2: 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Dicas para o bem-estar do seu amiguinho.
3: Rotina consistente. Estabeleça uma rotina consistente para o seu pet, incluindo horários regulares de alimentação, passeios e tempo de brincadeira. Isso ajudará a criar uma sensação de segurança e previsibilidade para o seu animal de estimação.
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5: Duas e seis.
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Santiago Loucuras de Amor, você ouviu aqui no programa Tarde Total, 14 horas e 13 minutos. Bom demais poder estar em sua companhia nessa tarde, portanto, de quarta-feira, né? 12 de agosto. É, dando sequência por aqui. Deixa eu mandar um abraço, portanto, para minha amiga Maria Souza Lucas. Tá ligadinha, tá curtindo a programação. É, abraço aí ao Lauri Faísca. Já passei informação aí, Lauri, viu? Pro nosso amigo William Ribeiro, tá? Tudo de bom aí, obrigado. Tá na sintonia, tá curtindo a programação, viu? Tá tudo certo com o William, né? 14 horas e 14 minutos, atenção, quero mandar um abraço para a equipe da Estar Leve, minha amiga Égena e toda a galerinha da Estar Leve, sempre fazendo aquele atendimento especial. 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Muito bem, gente, olha, 14 horas e 15 minutos. Bom demais poder estar em sua companhia. Abraço vai também pra galerinha que está pelo site e através do nosso aplicativo acompanhando a programação. Um abraço especial, hein? 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E olha aí a nossa amiga Cleusa Araújo. Cleusa Araújo, ela diz assim: boa tarde, amigo Regis. Graças ao nosso bom Deus, tá chovendo aqui no Parque Laranjeiras. Olha aí, gente. É chuva no Parque Laranjeiras, aqui pertinho, hein? Eu vou olhar ali fora pra ver se ela chegou por aqui. Olha, eu acho que ela tá vindo pra cá. Manda pra cá, Cleusa Araújo. Manda pra cá um pouco de chuva também, hein? Rapaz, que beleza. Só o vídeo aqui tá carregando ainda, né? Cleusa Araújo nos encaminhou um vídeo pra provar, né, Cleusa, que a chuva chegou ali no Parque Laranjeiras neste exato momento, hein? Pra apagar o poeirão. Que bênção, né? Que maravilha. E aí, como é que está aí? Onde você está? Você que está aí no distrito de Terra Roxa, para você em Fontanilas, é, para você aí em Filadélfia, conte para nós como é que está o clima aí, está chovendo aí ou não? Rosália Menegatti na sintonia. Alô, Rosália, boa tarde.
Ela diz assim, Regis, módulo 5 também, graças a Deus. Olha que beleza. Chuva no módulo 5 também, hein? Chuva no módulo 5. Ah, é uma foto. Olha, e não é pouca água não, hein? Não é pouca água, hein? Cleusa Araújo, rapaz, encaminhou aqui pra nós. São duas fotos, é de... correr enxurrada, né? Maravilha, hein? Que benção, eu acho que vai chegar aqui, hein? Se tá no módulo 5 pro módulo 3, é só pular o Lago da Garça. Eu acho que ela vem, né? Maravilha. Muito bem, são 14 horas 19 minutos, 14 e 19. Vamos de música na programação. E a Cleusa Araújo, ela falou assim, Regis, ó, já mandei aí, hein? Beleza, vou ali olhar. Eu acho que ela chegou, hein? Ela chegou por aí também, né? Um abraço, minha amiga Rosália, que também tá na sintonia acompanhando a programação.

0: Muito bem, tá aí Rio Negro e Solimões, a fila tá andando. Agora são 14 horas e 22 minutos. 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Muito obrigado pelo carinho da sua sintonia. Eu quero mandar um abraço pra minha amiga Odete, né? Tá na sintonia, tá curtindo o programa Tarde Total. Boa tarde, Regis. Chuva é uma bênção, né? Que só calor! Chegou aí não, Odete? Ainda não chegou chuva por aí? Rapaz! Eita, deixa eu ver aqui. Quero mandar um abraço, ó, oh, Cleusa Araújo, né? A Cleusa Araújo, ela mandou um vídeo também agora, né? Isso mesmo. Maravilha, né? Chuva é bênção.
1: Olha, eu coloquei antes de começar a chover.
0: Tá certo.
1: Eu coloquei ela aqui, ó.
0: Maravilha, né?
1: Pra vir mais depressa. E veio, hein?
0: Viu? Olha aí, ó.
1: A nossa mãezinha Aparecida.
0: Tá certo. Grande abraço, minha amiga Cleusa Araújo na sintonia. Ô, Lauri, o Lauri Faísca, ele tem aqui uma observação pra fazer, hein, rapaz? Olha só, ô, meu amigo.
2: Vou passar um áudio pra Maria Nazaré pra ver se o William tá bem, né?
0: Cadê o William?
2: Que ontem ele não apareceu.
0: Rapaz.
2: E a gente fica preocupado, né?
0: Olha aí,
2: faz
0: ó.
2: Falta. E aí eu fiquei mais preocupado ainda. Eu pensei, primeiro deve ter ido na Expo Jupa lá e, certo, comeu algumas coisas muito gordurosas, aí no outro dia, na segunda, a gente tá
0: desandou,
2: com dor de cabeça e aquela coisa ruim, né?
0: Sei.
2: Mas depois me veio no pensamento

0: programar faz uma falta danada.
1: Olha aí, ó.
0: Mas então tá bom. Beleza, vou pedir uma música aí. Luizinho e Limeira, Lenço Preto. Essa cantiga é boa demais.
1: Muito
0: que
1: bem.
0: Beleza. Um abraço.
1: Eu vou trazer essa moda aqui, né? Vamos trazer aqui na programação. Ô, seu Laurinho, vou fazer o seguinte. Eu vou deixar pro William se virar aí pra te responder, viu? Né? Hoje à tarde ele vai estar por aqui, ele se vira, né? Se ele não estiver ouvindo, acho que deve estar ouvindo. Eu vou dar um jeito dele ter acesso aí a esse áudio aí para depois ele se explicar, né? <risos> 14:25, a Marlene Martins está na sintonia. Chuva é bom demais aqui. Não choveu não, hein? Ô, minha amiga. Só algumas partes por aí, né? Muito bem, vamos lá. São agora 14:26. O William ontem estava... A Cleusa Araújo está atenta por aqui, né? Ela ficou preocupada também e ela perguntou, né? Foi lá no privado lá e perguntou pro William, né? Ela estava ontem... ali nos preparativos, montando, organizando os equipamentos lá no Colégio São Gonçalo, né? Para a transmissão aí do Congresso, né? Muito bem. Ó, 14:26. Agora vamos ouvir a canção aqui. Eu prometi que ia trazer a canção do seu Laurinho. Vamos curtir aqui. É a canção do Luizinho e Limeira. Lençol Preto. Boa tarde.
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3: A Hora do Consumidor com a pergunta do Marcelo de Vitória da Conquista, na Bahia.

0: E aí ele diz que a escola do filho dele exige que o material escolar seja comprado apenas em uma loja indicada. E ele pergunta se isso pode, né? Olha, Marcelo, a escola pode sugerir fornecedores, mas não pode obrigar os pais a comprarem um único estabelecimento, viu? Essa prática pode caracterizar venda casada, proibida pelo artigo 39, inciso 1 do Código de Defesa do Consumidor, viu? Fica aí essa informação para você, tomara que você consiga resolver aí, viu, Marcelo? Eu sou Kleber Salles e esse foi o nosso quadro A Hora do Consumidor e a gente volta na próxima edição.
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4: 2:35.
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Nazaré FM, João Bosco e Vinícius. Ah, é? Você curtiu aqui do programa Tarde Total, 14 horas e 41 minutos. É a melhor rádio para o melhor ouvinte. Obrigado pelo carinho da sua sintonia. Te mandar um abraço por quem está em sintonia, acompanhando, portanto, a programação Ana Maria de Fontanilhas. Boa tarde, Regis. Fontanilhas, sol e muito calor. Chuva, por enquanto, nada. Olha só, obrigado pela informação, Ana Maria, lá de Fontanilhas, né? Ela que está ligadinha, acompanhando a programação. Por aqui, eu fui dar uma olhada, tá chuviscando, bem fraquinho, sereninho, né? Não chegou a chuva aqui conforme choveu ali na região do Parque Laranjeira, conforme a nossa amiga Cleusa Araújo nos informou, porque lá foi chuva e ela mandou um vídeo comprovando, né? Muito bem. Quero mandar uma boa tarde também para minha amiga Cida Bastos. Tudo bem, Cida? Tá na sintonia, né? Acompanhando também a programação. Ótima tarde. Choveu por aí, Cida? Agora são 14 horas e 42 minutos. 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São 14 horas e 44 minutos. 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

0: Total, nós vamos trazer mais sucesso na programação. Aquele abraço para você na sintonia da Mais Ouvida. Marcos e Belucci, 3, 2, 1.
1: Vamos nessa, Marcão. 3, 2, 1.

Muito bem, Thaís Shakira, estou aqui, você ouviu aqui no programa Tarde Total, são 14 horas e 54 minutos.

Muito bem, boa tarde para você. Vamos chegando aí na reta final de mais uma edição do programa Tarde Total. Obrigado aí você que esteve em sintonia, interagindo. Abraço, viu? Cristina Ramírez, sempre acompanhando a programação. Amiga Cleusa Araújo, né? Cida Bastos, o Vardão, né? Sempre acompanhando também a programação da Nazaré. Aquele abraço, Ana Maria, lá na Fontanilas, né? Toda a galerinha aí de Fontanilas, um abraço especial. Marlene Martins, Odete Camerano, lá no setor aeroporto, né? Em sintonia, nossa amiga Rosália Benegatti. Também a nossa amiga Maria Souza Lucas. Seu Laurinho Faísca. Valeu, hein? A Fátima Malaquias, Laura, lá na Palmeira, toda a galerinha sempre em sintonia aí, um grande abraço, viu? São agora 14h56, quero aqui com muito carinho agradecer os nossos apoiadores culturais aqui do programa Tarde Total. 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E na sequência tem o Terço da Misericórdia, logo mais Tarde Sertaneja com o William Ribeiro. E amanhã a gente volta a partir das 7 horas, hein? Com o programa Show da Manhã, tá? Amanhã quintou, 13 de agosto. Fiquem todos com Deus, é com Ele que eu estou indo. Tchau, tchau. Fui.

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Olá, meu caro e minha cara ouvinte, estamos juntos mais uma vez. É uma alegria muito grande poder falar com você. A palavra que nós ouvimos deve ser palavra partilhada. Gostaria de falar hoje sobre o tema da morte. O que vem depois da morte? Todos nós nos interessamos por esta questão. Nós temos anseio por saber como será o nosso fim, pois as ideias que fazemos da morte e do que nela nos está reservado determinam nosso modo de lidar com o assunto. Ou nos causam medo, ou nos dão segurança e confiança, ou nos tornam difícil demais pensar a esse respeito, ou então nos ajudam a integrar a morte à nossa vida e face à certeza de nosso fim também a viver mais consciente e atentamente. Somente quando aceitamos a morte como meta e não como extinção de nossa vida, nos convencemos de nossa existência mortal e dignificamos a condição de seres humanos destinados à ressurreição. Na verdade, quando nós falamos em vida eterna, nós percebemos uma divergência nos estudos entre aquilo que a Bíblia fala e aquilo que a filosofia e a teologia falam. A filosofia fala sobre a imortalidade da alma. Nós também muitas vezes compreendemos assim: bom, nós temos uma alma imortal, mas se a alma é imortal, então o corpo se desvincula da alma e a alma, que é imortal, continua na eternidade, ou seja, a alma continua viva. Mas como então compreender a ressurreição? Nós somos imortais ou nós ressuscitamos? Significa que tudo morre e Deus nos ressuscita como identidade. Aí há uma diferença. As pessoas, muitas vezes, elas falam: não, a nossa alma é imortal. Mas então, se a alma é imortal, como compreender a ressurreição? A Bíblia fala em ressurreição dos mortos. Na teologia reina uma grande discussão se as duas afirmações são conciliáveis. Muitos estudiosos da Bíblia dizem que aquilo que a Bíblia fala de ressurreição nada tem a ver com a imortalidade da alma ensinada, por exemplo, por Platão. Só que se eu omitir aquilo que a filosofia fala a respeito dos seres humanos e falar apenas de uma forma teológica sobre a ressurreição, então aí a questão fica mais nebulosa e pouco atraente. Dessa maneira, a ressurreição por obra de Deus no dia do juízo final passa a ser apenas um ato arbitrário, no qual até eu posso crer, mas não consigo compreender. É dever do teólogo, é dever do estudioso da Bíblia refletir sobre a morte e sobre a vida eterna. Nós não podemos desconsiderar aquilo que a filosofia fala, aquilo que a psicologia fala, aquilo que a Bíblia nos traz como elementos importantes e também unir isso à reflexão teológica. As imagens que criamos a respeito da morte e da vida eterna não irão satisfazer a nossa curiosidade, mas deverão nos ajudar a viver mais intensa e conscientemente esta vida. A questão de como nós compreendemos a vida depois da morte devem nos ajudar a viver a vida melhor aqui, agora, os nossos dias. Vivamos bem esses nossos

0: 13:06.
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0: Deus misericordioso a Santa Faustina às 3 horas da tarde.
1: Implora a minha misericórdia, especialmente pelos pecadores, e ao menos por um breve tempo, reflete sobre a minha paixão, especialmente sobre o abandono que me encontrei no momento da agonia. Esta é a hora de grande misericórdia para o mundo inteiro. Permitirei que penetres na minha tristeza mortal. Nesta hora, nada negarei à alma que pedir pela minha paixão. Em nome do Pai, do Filho e do Espírito Santo.
0: Amém.
1: Pai nosso, que estais nos céus, santificado seja o vosso nome. Venha a nós o vosso reino. Seja feita a vossa vontade, assim na terra como no céu. O pão nosso de cada dia nos dai hoje. Perdoai-nos as nossas ofensas, assim como nós perdoamos a quem nos tem ofendido. E não nos deixeis cair em tentação, mas livrai-nos do mal. Amém.
2: Ave Maria,
3: cheia de graça,
2: o Senhor é convosco.
3: Bendita sois vós entre as mulheres. Bendito é o fruto do vosso ventre, Jesus. Santa Maria, Mãe de Deus, rogai por nós, pecadores, agora e na hora de nossa morte. Amém.
1: Professemos a nossa fé.
3: Creio em Deus, Pai Todo-Poderoso, Criador do céu e da terra, e em Jesus Cristo, seu único Filho, nosso Senhor, que foi concebido pelo poder do Espírito Santo, nasceu da Virgem Maria, padeceu sob Pôncio Pilatos, foi crucificado, morto e sepultado, desceu à mansão dos mortos, ressuscitou ao terceiro dia, subiu aos céus, está sentado à direita de Deus Pai Todo-Poderoso, donde há de vir julgar os vivos e os mortos. Creio no Espírito Santo, na Santa Igreja Católica, na comunhão dos santos, na remissão dos pecados, na ressurreição da carne, na vida eterna. Amém.
0: Nesta primeira dezena, nós colocamos aos pés de Jesus misericordioso a sua vida, suas intenções, suas necessidades mais profundas do íntimo do seu coração. Nos unimos às almas do purgatório. Rezamos pela conversão dos pecadores do mundo inteiro, pela conversão da nossa família. Eterno Pai,
3: eu vos ofereço o corpo e o sangue, a alma e a divindade de vosso diletíssimo Filho, nosso Senhor Jesus Cristo, em expiação dos nossos pecados e os do mundo inteiro.
0: Pela sua dolorosa paixão,
1: tende misericórdia de nós e do mundo inteiro.
0: Pela sua dolorosa paixão,
1: tende misericórdia de nós e do mundo inteiro.
0: Pela sua dolorosa paixão,
1: tende misericórdia de nós e do mundo inteiro.
0: Pela sua dolorosa paixão,
1: tende misericórdia de nós e do mundo inteiro.
0: Pela sua dolorosa paixão,
1: tende misericórdia de nós e do mundo inteiro.
0: Pela sua dolorosa paixão,
1: tende misericórdia de nós e do mundo inteiro.
0: Pela sua dolorosa paixão,
1: tende misericórdia de nós e do mundo inteiro.
0: Pela sua dolorosa paixão,
1: tende misericórdia de nós e do mundo inteiro.
0: Pela sua dolorosa paixão,
1: tende misericórdia de nós e do mundo inteiro.
0: Pela sua dolorosa paixão,
1: tende misericórdia de nós e do mundo inteiro. Nesta segunda dezena, nós rezamos por você que está doente, por você no leito do hospital,

0: mental, por você que traz uma doença incurável, e com você dizemos: Jesus, eu confio em vós. Convidamos você agora a abandonar-se inteiramente na misericórdia de Jesus que o envolve agora. Nós colocamos aos pés de Jesus todos os enfermos, aqueles que nós conhecemos e amamos, e especialmente rezamos por aqueles enfermos esquecidos, pelos quais ninguém mais reza, e por isso rezamos com imensa confiança. Eterno Pai, eu vos ofereço o corpo e o sangue, a alma e a divindade de vosso diletíssimo Filho, nosso Senhor Jesus Cristo, em expiação dos nossos pecados e os do mundo inteiro. Pela sua dolorosa paixão,
1: tende misericórdia de nós e do mundo inteiro.
0: Pela sua dolorosa paixão,
1: tende misericórdia de nós e do mundo inteiro.
0: Pela sua dolorosa paixão,
1: tende misericórdia de nós e do mundo inteiro.
0: Pela sua dolorosa paixão,
1: tende misericórdia de nós e do mundo inteiro.
0: Pela sua dolorosa paixão,
1: tende misericórdia de nós e do mundo inteiro.
0: Pela sua dolorosa paixão,
1: tende misericórdia de nós e do mundo inteiro.
0: Pela sua dolorosa paixão,
1: tende misericórdia de nós e do mundo inteiro.
0: Pela sua dolorosa paixão,
1: tende misericórdia de nós e do mundo inteiro.
0: Pela sua dolorosa paixão,
1: tende misericórdia de nós e do mundo inteiro.
0: Pela sua dolorosa paixão,
1: tende misericórdia de nós e do mundo inteiro. Nesta terceira dezena, nós apresentamos a Jesus misericordioso toda e qualquer forma de desespero. Nós pedimos que o sangue e água que jorram do diletíssimo coração de Jesus envolva agora, na paz que vem do Senhor, toda e qualquer pessoa que se sente em desespero, as famílias, os doentes, os agonizantes deste dia, os endividados, que recebam agora, no nome de Jesus, do coração misericordioso de Jesus, a paz que o mundo não conhece. Rezemos agora com imensa confiança. É Jesus misericordioso quem nos visita. Eterno Pai, eu vos ofereço o corpo e o sangue, a alma e a divindade de vosso diletíssimo Filho, nosso Senhor Jesus Cristo, em expiação dos nossos pecados e os do mundo inteiro. Pela sua dolorosa paixão,
0: tende misericórdia de nós e do mundo inteiro.
1: Pela sua dolorosa paixão,
0: tende misericórdia de nós e do mundo inteiro.
1: Pela sua dolorosa paixão,
0: tende misericórdia de nós e do mundo inteiro.
1: Pela sua dolorosa paixão,
0: tende misericórdia de nós e do mundo inteiro.
1: Pela sua dolorosa paixão,
0: tende misericórdia de nós e do mundo inteiro.
1: Pela sua dolorosa paixão,
0: tende misericórdia de nós e do mundo inteiro.
1: Pela sua dolorosa paixão,
0: tende misericórdia de nós e do mundo inteiro.
1: Pela sua dolorosa paixão,
0: tende misericórdia de nós e do mundo inteiro.
1: Pela sua dolorosa paixão,
0: tende misericórdia de nós e do mundo inteiro.
1: Pela sua dolorosa paixão,
0: tende misericórdia de nós e do mundo inteiro. Nesta quarta dezena, nós apresentamos a Jesus as necessidades mais íntimas de cada um de nós. E por isso agora você apresenta a sua necessidade. Fale com Jesus agora, que ouve-nos em oração. Porque Jesus tudo pode, nós queremos também nesta dezena pedir por nossas famílias e em especial por todos aqueles que precisam de um trabalho. Jesus, nós pedimos por todo pai de família, por toda mãe de família, por todo jovem que precisa trabalhar. Nós pedimos, Senhor, que tua divina misericórdia, unida à tua divina providência, abra os caminhos para todos os trabalhadores que precisam hoje de um emprego. Rezemos com imensa confiança. Eterno Pai,
2: eu vos ofereço o corpo e o sangue, a alma e a divindade de vosso diletíssimo Filho, nosso Senhor Jesus Cristo, em expiação dos nossos pecados e os do mundo inteiro.
0: Pela sua dolorosa paixão,
1: tende misericórdia de nós e do mundo inteiro.
0: Pela sua dolorosa paixão,
1: tende misericórdia de nós e do mundo inteiro.
0: Pela sua dolorosa paixão,
1: tende misericórdia de nós e do mundo inteiro.
0: Pela sua dolorosa paixão,
1: tende misericórdia de nós e do mundo inteiro.
0: Pela sua dolorosa paixão,
1: tende misericórdia de nós e do mundo inteiro.
0: Pela sua dolorosa paixão,
1: tende misericórdia de nós e do mundo inteiro.
0: Pela sua dolorosa paixão,
1: tende misericórdia de nós e do mundo inteiro.
0: Pela sua dolorosa paixão,
1: tende misericórdia de nós e do mundo inteiro.
0: Pela sua dolorosa paixão,
1: tende misericórdia de nós e do mundo inteiro.
0: Pela sua dolorosa paixão,
1: tende misericórdia de nós e do mundo inteiro. Nesta quinta dezena, nós apresentamos a Jesus tudo aquilo que para nós não tem solução aos olhos humanos. Nesta dezena nós rezamos por aquilo que é impossível aos nossos olhos, mas não é para Jesus. Pedimos a Jesus pelas curas físicas, por todas aquelas enfermidades que diante da medicina não há cura, por todos os desenganados, por todos aqueles que passam nesse exato momento por muitas aflições e provações na própria carne. Nós pedimos, Jesus, cura, libertação, restauração, pelo poder da tua infinita misericórdia. Jesus, tu és a nossa solução. Nós pedimos por todas as causas impossíveis, pedimos a tua presença, pedimos a tua fortaleza e nós convidamos nesse instante você que reza conosco, que de maneira especial recorra à intercessão de Santa Faustina, aquela que foi e é a secretária da Divina Misericórdia. Jesus disse a Santa Faustina: peçam muito, muito mesmo, porque o meu desejo é dar muito. Faça seu pedido e reze com um coração feliz e repleto de confiança. Eterno Pai,
2: eu vos ofereço o corpo e o sangue, a alma e a divindade de vosso diletíssimo Filho, nosso Senhor Jesus Cristo, em expiação dos nossos pecados e os do mundo inteiro.
1: Pela sua dolorosa paixão,
0: tende misericórdia de nós e do mundo inteiro.
1: Pela sua dolorosa paixão,
0: tende misericórdia de nós e do mundo inteiro.
1: Pela sua dolorosa paixão,
0: tende misericórdia de nós e do mundo inteiro.
1: Pela sua dolorosa paixão,
0: tende misericórdia de nós e do mundo inteiro.
1: Pela sua dolorosa paixão,
0: tende misericórdia de nós e do mundo inteiro.
1: Pela sua dolorosa paixão,
0: tende misericórdia de nós e do mundo inteiro.
1: Pela sua dolorosa paixão,
0: tende misericórdia de nós e do mundo inteiro.
1: Pela sua dolorosa paixão,
0: tende misericórdia de nós e do mundo inteiro.
1: Pela sua dolorosa paixão,
0: tende misericórdia de nós e do mundo inteiro.
1: Pela sua dolorosa paixão,
0: tende misericórdia de nós e do mundo inteiro.
2: Deus Santo, Deus Forte, Deus Imortal, tende piedade de nós e do mundo inteiro. Deus Santo, Deus Forte, Deus Imortal, tende piedade de nós e do mundo inteiro. Deus Santo, Deus Forte, Deus Imortal, tende piedade de nós e do mundo inteiro.
0: Em nome do Pai, do Filho,

Maria Santíssima, que em vossa imagem milagrosa de Aparecida espalhais inúmeros benefícios sobre o Brasil. Eu, embora indigno de pertencer ao número dos vossos servos, mas desejando participar dos benefícios da vossa misericórdia, prostrado a vossos pés, consagro-vos o entendimento, para que sempre pense no amor que mereceis. Consagro-vos a língua, para que sempre vos louve e propague a vossa devoção. Consagro-vos o coração, para que depois de Deus vos ame sobre todas as coisas. Recebei-nos, ó Rainha incomparável, no ditoso número dos vossos servos. Acolhei-nos debaixo da vossa proteção. Socorrei-nos em nossas necessidades espirituais e temporais, e sobretudo na hora da nossa morte. Abençoai-nos, ó Mãe Celestial, e com vossa poderosa intercessão, fortalecei-nos em nossa fraqueza, a fim de que, servindo-vos fielmente nesta vida, possamos louvar-vos, amar-vos e render-vos graças no céu, por toda a eternidade, assim seja.

pela intercessão de Nossa Senhora Aparecida, Rainha e Padroeira do Brasil, a bênção de Deus Onipotente, Pai, Filho e Espírito Santo, desça sobre vós e permaneça sempre. Amém.

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1: O Grêmio e William avançaram nas negociações para rescindir o contrato de forma amigável, e o acordo pode ser concluído ainda nesta semana. O vínculo do meia atacante de 38 anos vai até dezembro, mas o clube ainda precisa definir como serão pagos valores de luvas que estão pendentes. A quantia não foi revelada. Fora dos planos da comissão técnica desde o fim de julho, William não é relacionado para as partidas, e sua última atuação pelo Grêmio foi no dia 17 de julho contra o Mirassol. Contratado em setembro do ano passado, o jogador disputou 22 jogos pelo clube. Marcou um gol e deu duas assistências. A tendência é que ele deixe o Brasil e busque um novo clube no exterior.
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4: Boa tarde, minha gente. 15 horas e 39 minutos, estamos iniciando nossa tarde sertaneja desta quarta-feira, 12 de agosto de 2026. E aí, minha gente, tudo bem? Como que vocês estão? Tudo tranquilo por aí? Por aqui, graças a Deus, tudo bem? Muito melhor, deu uma pancadinha de chuva por aqui agora à tarde. É umas gotinhas, né? Nem sei se pode dizer que foi uma chuva. É um chuvisqueirinho, né? Um chuvisqueirinho. Eita! A chuva não tá com vontade de ir embora, não, né? Volta e meia ela aparece por aqui. Tá aparecendo... Mentira, mentira. E aí, minha gente? Boa tarde, boa tarde. Uma ótima quarta-feira pra você na sintonia da Nazaré FM. Como que vocês estão? Tudo bem por aí? Por aqui, graças a Deus, tudo bem! Tô chegando pra te fazer companhia até as 18 horas com muita música boa, sertanejo nosso de ontem, de hoje, aqui na Nazaré FM, na nossa tarde sertaneja. 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Com muito carinho, saudar a você, nosso sócio, ou sócia do Clube da Evangelização. Quero também abraçar no início do nosso programa você, nosso querido ouvinte, tá aí na sua casa, no seu trabalho, com um radinho ligado na Nazaré FM desde cedinho, ou chegando por agora. Uma boa tarde, uma ótima quarta-feira. Aos nossos amigos e amigas de pertinho e de longe, que nos acompanham através do nosso aplicativo, pelo nosso site radionazaredjuina.com.br ou ainda pela Alexa, uma ótima quarta-feira pra você. Quero saudar também com muito carinho a você que nesse momento me dá carona pelas ruas e avenidas da nossa cidade, cortando a BR e as MTs. Ótima quarta-feira você aí no carro, no caminhão. Quero aproveitar aqui também para saudar com muito carinho os nossos amigos taxistas, motoristas de carro de aplicativo. Ótima quarta-feira você aí nos sítios, nas chácaras, fazendas, nos assentamentos, nas aldeias, no garimpo, lá na beira do rio. Eita! Pessoal lá no Juruena, no Juinão. Forte abraço a galera lá em Fontanilas, Filadélfia, Castanheira, em Terra Roxa. Uma ótima quarta-feira, obrigado pela sua sintonia. E hoje, quarta-feira, você já sabe... Chora não, coleguinha, que a gente tá só começando, hein? É a nossa quarta da paixão. para alguns, né? Para outros é a quarta da sofrência. Eita, rapaz, como tá seu coraçãozinho hoje, hein? Hoje tá mais pro lado da paixão, tá mais pro lado da sofrência. Independente de que lado você esteja, é a nossa tarde sertaneja aqui na Nazaré FM para te fazer companhia. Eu convido você a participar e interagir conosco, 3566-2702, para você mandar o seu alôzinho, pedir sua música, interagir conosco aqui na Nazaré FM, na nossa tarde sertaneja. Vai lá, manda seu pedido musical, participe conosco, 3566-2702, que é a primeira canção de hoje. Tá chegando com elas, Irmãs Galvão. Eita, essa música eu gosto, hein? Pedacinhos, aqui da Nazaré FM.

0: Chitãozinho e Chororó com Leandro e Leonardo, Colcha de Retalho, aqui na nossa tarde sertaneja. Você também ouviu Felipe Falcão Seguindo Seus Passos e as irmãs Galvão, Pedacinhos, iniciando o nosso programa desta quarta-feira. Faltando 6 minutinhos para as 16 horas, eu vou atender a participação da minha amiga Cirlei. Alô, Cirlei!
1: Tarde!
0: Eita, menina!
1: Bem,
0: isso é chuva?
1: Graças a Deus, tá chovendo pra nós.
0: Eita!
1: Vou fazer uma música pra Minhas Águas de São Francisco, ofereço pra você, pra Rodrigo Tavares, pra Cirlei, pro Virgilinho, pro Romildo, pra Suzana, pra Delice, pra Josefa, pra Silvia. Todos que tiveram escuto, uma ótima tarde pra você.
0: Abração, Cirlei, que chuva, menina! Eu aqui feliz da vida com 2, 3 gotinhas. É, mas é assim mesmo, né? Valeu, Cirlei, um forte abraço, meu amigo. Uma ótima quarta-feira. Obrigado sempre pelo carinho, pela audiência. Nosso amigo Benedito Rufino também tá ligadinho conosco. Tudo bem, Benedito? Boa tarde. Ótima quarta-feira, tá lá curtindo a nossa programação. Pediu canção do Trio Parada Dura. Trovão Azul. Essa eu não conheço, hein? Oferecendo para os familiares, para a mana Cleide, que chegou hoje lá em Santa Catarina. Alô, Cleide! Abração, minha amiga. Uma ótima quarta-feira. E o Benedito também oferece essa canção para todos os amigos e amigas na sintonia. Forte abraço, meu amigo! Abração a Dona Maria Cândida. Obrigado sempre aí pela audiência, viu, Benedito? Ótima quarta-feira. Quem também tá na sintonia curtindo a nossa programação é ela, Dona Ivete. Tudo bem, Dona Ivete? Boa tarde. Uma abençoada quarta-feira. Tá lá curtindo a Nazaré FM. E ela pediu canção aqui de Cascatinha. Ana deixou por minha conta. Ela falou assim: William, o que é que aconteceu? Que ontem te esperei e você não apareceu. Eita! Ô, Dona Ivete, ontem a senhora e outras pessoas também ficaram igual aquela música do Leandro e Leonardo, né? Cadê você? Inclusive hoje, já eu respondo, viu, o Dona Ivete? Inclusive, hoje eu tava ouvindo o Regis apresentando o Tarde Total, né? O seu Lauri mandou mensagem. Cadê o William, rapaz? O que aconteceu com o William? Que o William sumiu. Ô, seu Lauri! Boa tarde, seu Lauri! Tô por aqui, homem! É, tô por aqui, graças a Deus. Tá tudo bem, tá tudo tranquilo, né? É que ontem no período da tarde, tive que me ausentar aqui da rádio. Porque, como todo mundo sabe, né, neste final de semana acontece aí o Congresso da Juventude, né, da Diocese de Juína, e nós temos a responsabilidade de fazer a transmissão da missa de abertura, a missa de encerramento. O Doneri também vai apresentar o programa Voz do Pastor direto lá do Congresso neste sábado, né? Então nós temos essa responsabilidade aí, que não é pequena não, menino, é grande. E ontem nós fomos fazer os testes aí de equipamentos, de cabos, pra ver se tá tudo ok, né? Pra não deixar pra última hora. E aí isso aí leva um tempinho, né? Testa uma coisa daqui, testa outra dali. E não tem como a gente fugir, né? Tem que fazer esse processo aí antes da organização lá no espaço, né? Pra ter certeza que vai dar tudo certo, né? Diminuir qualquer chance de erro. E aí, por esse motivo, eu não estive ontem aqui no programa e já vou avisar vocês, hein? E não vai brigar nem puxar minha orelha não, viu? Amanhã e sexta-feira, provavelmente também não vou estar por aqui por esse mesmo motivo, né? Amanhã nós vamos aí fazer a segunda parte, né? Fizemos os testes dos equipamentos que nós temos aqui e amanhã nós vamos aí utilizar, na verdade, né, os equipamentos que estão instalados lá na catedral, que a gente utiliza para transmissão no domingo. E aí precisa tirar eles com muito cuidado para daí levar também lá para transmissão do congresso, né? E aí esse processo também demanda um pouquinho de tempo. Então amanhã não vou estar por aqui, mas vou deixar aquela programação musical bonita. E na sexta-feira a gente tem toda a montagem, testes, para daí, de fato, na organização. Trabalhão, menina! Mas a gente fica muito feliz de poder contribuir, né? de levar aí a transmissão destes momentos especiais da nossa diocese a todos que estão acompanhando, que não podem estar presentes, né? Muitas pessoas estão acamadas, muitas pessoas têm aí alguém que está acamado em casa e não pode ir participar. E aí a Rádio Nazaré, a TV Nazaré tem esse compromisso, essa responsabilidade de levar a Palavra de Deus, de levar a Santa Missa aos lares aí de todas as famílias da nossa cidade, mas principalmente também de toda a região e do mundo, porque pela internet aí, pelo Facebook, pelo YouTube, você pode acompanhar em qualquer lugar do mundo, tá certo? Eita! Mas só pra esclarecer, né? Ô, seu Lauri, eu achei engraçado, o senhor falou assim, ah, que a dona Cecília, a dona Cristina tava ameaçando aí de pegar na esquina ali. Será que aconteceu? Pois é, seu Lauri, rapaz, eu encontrei com elas ali, tô aqui, duas costelas quebradas, dois oi roxo. Brincadeira. Eita, forte abraço, seu Lauri. Dona Ivete, tá explicado, né, Dona Ivete? Agora esclareci. Um abração pra vocês, obrigado pelo carinho. Obrigado sempre aí pela amizade, né? Pelo cuidado também, né? A gente fica muito feliz, né? Se sentir parte da família, se sentir como um amigo aí de todos os dias, é bom demais, a gente fica muito feliz, viu? Forte abraço pra vocês, né? Quando a gente recebe a mensagem, ó, senti sua falta, você não veio ontem. Ah, a gente fica feliz, né? Triste por não poder estar junto, mas feliz pela falta, né? Pela saudade. Eu também fico com saudade de vocês, viu? Não é rasgando seda não, viu, rapaz? Eu fico mesmo, não faz falta. Um abração pra vocês. Ivânia tá na sintonia curtindo a nossa programação. Tudo bem, Ivânia? Boa tarde. Ótima quarta-feira. Pediu canção de Gustavo Lima, Bala Alojada, só pra curtir. Abração, minha amiga. Dona Cleusa Araújo, fala comigo, Dona Cleusa.
2: Boa tarde, meu menino sorriso.
0: Tudo bem, Dona Cleusa?
2: Como você está, William?
0: Eu tô bem, graças a Deus.
2: Passar a perna ontem na turma da galera aí, né?
0: Ai, a senhora que tá falando, hein?
2: Mas foi com uma boa causa, né?
0: A senhora que tá dizendo.
2: Tava montando o equipamento aí, ó. Só alegria. E eu tô por aqui, tá, William? E ó, tô dando carona pra você.
0: Opa, pra onde a gente tá indo?
2: No Cabo do Rosto.
0: Ah, tô fora.
2: Segura aí, aperta o cinto, menino.
0: Quero não, tô fora, menina. Você tá doido.
2: Você não tá ajudando eu, mas tá aqui.
0: Ai, Dona Cleusa.
2: Na alegria. Essas músicas que você vai tocar. Que eu sei que só vai sair modinha, não, só modão.
0: Isso
2: e vai
0: aí.
2: Esse modão aí pra todos que tá ligadinho, pra minha família e pra todos que gostarem desse novo. Abraço, William, Cleusa Araújo.
0: Abração, Dona Cleusa. Aê, Dona Cleusa, essa história aí do Cabo do Rodo, olha, eu vou tá passando, viu? Vamos deixar aí pra uma outra oportunidade. Mas se parando pra pensar bem, Dona Cleusa, é melhor tá voando não. Oi, Jesus. Voando não. Só piorou a situação, rapaz. É melhor, né, tá aí de companhia no Cabo do Rodo do que da inchada, porque a última vez essa inchada não aguentou não, hein, Dona Cleusa? Rapaz do céu. Foi-se inchada. Ficou o mato e foi-se os dedos também.

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0: Gustavo Lima, Bala Alojada, aqui na nossa Tarde Sertaneja. São 16 horas e 20 minutos. Você ouviu também Cascatinha, Ana, Meu Primeiro Amor, aqui na Nazaré FM. A minha amiga Eliane está na sintonia conosco, lá na ponte do Rio Juruena, curtindo a nossa programação. Tudo bem, Eliane? Boa tarde, Rodrigo. Ótima quarta-feira, estão lá na sintonia. A Flo William manda aí pra gente Fio de Cabelo, deixar todo mundo, as vozinhas felizes. Amo ver a participação delas. Ah, elas são terríveis, isso sim, mas eu amo. Ô Eliane, a cada puxão de orelha que eu recebo, é uma querendo, fazendo complô aí com a outra pra me pegar na rua, rapaz. Olha só. É, a gente sofre, não é fácil, não. Brincadeira à parte. Forte abraço, Eliane. Ótima quarta-feira. Obrigado pelo carinho. Daqui a pouquinho, então, Chitãozinho e Chororó, Fio de Cabelo. Alô, dona Helena, boa tarde.
1: Boa tarde, Joel.
0: Oi.
1: Quero ouvir a música do Tonico Tinoco, Moreninha Linda.
0: Ah, beleza.
1: Pereço pra Zélia, pra Vera Lúcia, pro Vilsa, pra Tereza, pra Silva e pra vocês aí, todos da rádio, todos os ouvintes.
0: Ô, minha amiga, um forte abraço. Obrigado pelo carinho. Abençoada quarta-feira. A Ivonete Almeida tá na sintonia conosco também. Tudo bem, Ivonete? Boa tarde. Ótima quarta-feira. Quem também está na sintonia, nossa amiga Luzia Pires. Alô, Luzia!
2: Oi, William, boa tarde. E aí, tá tudo bem?
0: Tudo bem, graças a Deus.
2: Tudo bem, melhor agora, né? Aqui choveu bastante.
0: Eita!
2: Quer dizer, aqui em casa, dentro de casa não choveu, mas lá fora deu uma chuva muito boa.
0: Ainda bem, ainda bem.
2: Foi muito boa mesmo. Acabou a poeira,
0: ah,
2: sol
0: que bom.
2: Quente. Manda uma música bem bonita da Fátima Leão pra gente.
0: Ah, beleza.
2: Se você mandar, eu agradeço.
0: Tá certo, minha amiga. Vou trazer aquela canção Não Quero Falar Com Ela. Eu acho tão bonita aquela canção na voz da Fátima Leão. Vou trazer essa canção aí pra nós, tá bom, Luzia? Um forte abraço. Alô, Liane. Boa tarde, Liane. Ótima quarta-feira. Tá lá ligadinha também curtindo a nossa programação. Tudo bem, minha amiga? Boa tarde. Ela falou assim, William, aqui não choveu não, hein? Mas estamos por cá e pra curtir o calor, vamos passar roupa. Vixe Maria! Eita! Ela falou assim, ó, vamos passar roupa e com a sua companhia, hein? Vamos junto! Ô, Liane, você viu que já me deram ali um rodo? Agora tu tá me colocando pra passar roupa também, olha... Daqui a pouco vou ter que começar a tocar uma música aqui. Deixa eu ver se eu tenho ela aqui. Se tiver, eu vou tocar, hein? Olha só, não tem, mas eu vou. Daqui a pouco eu vou trazer ela aqui, viu? É, tô achando que vocês estão pensando assim, rapaz. E a Liane falou assim, William... Traz aí a música com a Nalva Guiar, Praias da Solidão. Olha só. Cara, desde já agradeço. Então quer dizer que sexta-feira vou faxinar a casa sozinha? É, Eliane, pois é, né? Infelizmente, na sexta-feira não vou estar podendo ajudar. E daí eu vou estar em outro lugar, né? Não consegue estar em dois lugares ao mesmo tempo, né? Bem que eu queria. Mas não vai dar, vou estar devendo, hein? Vou estar devendo. Mas só essa quinta e sexta-feira, né? Devido aí ao congresso que a gente tem essas atividades de organização. Mas com a graça de Deus, na segunda-feira já estarei por aqui novamente. Agora tá empatado, né, Eliane? Eu e a Eliane a gente fica competindo, né? Na sexta-feira, se ela não aparece, ponto pra mim. Na sexta-feira, se eu não aparecer, ponto pra ela. Agora empatou, né? Já contando com os pontos aí de quinta e de sexta-feira, agora tá empatado, né, Eliane? Tá? Fechou a conta, então. Tá no zero. Forte abraço, minha amiga. Muito bem, seguindo por aqui, a Nair de Almeida tá ligadinha conosco também. Tudo bem, Nair? Boa tarde. Uma ótima quarta-feira, obrigado aí pelo carinho, pela participação junto com a gente, pela sintonia. São 16 horas e 25 minutinhos aqui na Nazaré FM. 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Boa tarde a toda a equipe. Uma ótima quarta-feira. 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São 16 horas e 28 minutos na sequência. Você ouve Tonico Tinoco, Moreninha Linda, Fátima Leão, Não Quero Falar Com Ela e muito mais aqui na nossa tarde sertaneja. Estamos só começando.

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1: Muito bem, voltamos com mais informações no Info News desta quarta-feira. A porta da geladeira não é o lugar ideal para guardar alimentos que precisam de refrigeração constante. Como essa região sofre mudanças frequentes de temperatura, alguns produtos podem estragar mais rapidamente e ficar mais vulneráveis ao crescimento de bactérias. Carnes devem permanecer nas prateleiras inferiores, enquanto leite, iogurtes e ovos ficam melhor conservados nas áreas internas do eletrodoméstico. Esses espaços mantêm temperaturas mais estáveis e ajudam a prolongar a durabilidade dos alimentos. Frutas e legumes devem ser colocados nas gavetas próprias deles, que ajudam a controlar a umidade e preservar a qualidade por mais tempo. Garrafas de vinho abertas também devem ficar longe da porta, já que as oscilações de temperatura podem acelerar a oxidação. O compartimento da porta pode ser reservado para produtos menos sensíveis, como condimentos, molhos e algumas bebidas. A organização correta da geladeira ajuda a conservar melhor os alimentos e também reduz os riscos relacionados à segurança alimentar. Daqui a pouco, a última informação de hoje com o último bloco do Info News. Fique ligado!
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0: João Carreiro e Pardinho, Piscina, aqui na nossa tarde sertaneja. Você também ouviu Nalva Guiar, Praias da Solidão. Muito bem, faltando 10 minutinhos para as 17 horas. Minha amiga Marita está na sintonia conosco. Tudo bem, Marita?
1: Oi, William.
0: Oi.
1: Tá aí rasgando cedo, né, William?
0: Ah, eu rasgo mesmo, eu rasgo mesmo.
1: Oi, cheguei chegando bem longe, hein? Ah, hoje eu não tô, hoje eu tô pertinho de você.
0: Na onde?
1: Hoje eu tô na Uberlândia.
0: Rapaz, mas tá longe, já tá batendo perna, aí, mulher.
1: Escutei você falando.
0: Meu Deus do céu.
1: A minha planta agradece. Ó, William, você hoje começou o programa com as musgas, hein?
0: Ah, hoje tá, é o quê, né?
1: É quarta-feira mesmo, né?
0: Isso aí.
1: Então você toca aí com Zezé de Camargo, Dois Corações e uma História.
0: Opa!
1: E manda pra todos da sintonia, especial pra aqueles idosos que tá lá na fazenda, na roça, na chácara, lá nas vilas, sabe, sentado nos seus banquinhos. Aqueles que a mulher quer arrebentar as costelas, que nem ele falou, né? Aquele que a mulher quer pegar e arrancar o nariz.
0: Ave Maria!
1: Ou, brincadeira, né? William, manda aí a próxima, mais apaixonada, tiver Dois Corações de uma História.
0: Beleza.
1: Todos da sintonia, e você tá aqui em Uberlândia, viu?
0: Ah, que bom, é.
1: Oi. A minha carona foi melhor, né?
0: Do ah,
1: que a dela,
0: foi.
1: A dela foi no Cabo do Rodo. Você, eu tô dando carona pra Uberlândia, né?
0: Olha aí, um bocadinho mais longe, né, Marita? Mas olha, se tratando da dona Cleusa. Da dona Cleusa Araújo. Essa carona aí que ela quis dizer do, no Cabo do Rodo aí é o Cabo do Rodo nas minhas costas, né? Só se for. Que a dona Cleusa não deixa passar nada, rapaz. Valeu, Marita! Um abração, uma ótima quarta-feira! Dona Zumira, boa tarde, Dona Zumira!
2: Boa tarde, William. Tudo bem?
0: Tudo bem, graças a Deus.
2: E tá tudo bem, graças a Deus.
0: Oh, que bom!
2: William,
0: oi.
2: Passa, o vento levou para me ouvir, ofereço para você, todos da rádio e para quem gostar da música. Uma boa tarde e fica com Deus.
0: Amém. Um forte abraço, Dona Zumira. Abençoada quarta-feira. Nosso amigo Edivaldo Ring está na sintonia conosco. Tudo bem, Edivaldo? Boa tarde. Ótima quarta-feira, meu amigo. Está lá curtindo a nossa programação. Pediu canção de Divino e Donizete. Chamada a Cobrar. Aquele abraço. Nosso amigo José está na sintonia. Ô, seu José, boa tarde.
3: Boa tarde, Regi. Toca aquela pra nós.
0: Ah.
3: Tudo bom aí?
0: Tudo bem,
3: toca
0: graças a Deus.
3: Pra nós. Cavalo Preto, tá? Toca aquela música pra nós, pro Marcelo, seu João, pra Cida Bispe, pra Maria, minha irmã, pro Isaia, pra todo nós que estiver ouvindo, pra vocês aí da rádio.
0: Beleza.
3: Falou, meu amigo.
0: Forte abraço, seu José.
3: Ô, oh, perdão, Ilan, não é... Eu esqueci aqui, é o Ilan, né? Boa tarde.
0: Boa tarde, seu José.
3: Põe o cavalo preto aí pra nós.
0: Tem problema não, rapaz, pra você pedir desculpa não. Forte abraço, seu José. Uma benção da quarta-feira. A dona Cleusa Araújo voltou aqui, ela falou assim, ó... Choveu tanto que fez até enxurrada mesmo. Mandou foto aqui, fez mesmo, ó. E ela falou, William, hoje o café da tarde aqui em casa tá uma delícia. Vai querer? Limão com sal... Eita, menina! Essa daí é pra deixar a cara bem bonita, né? Imagina! Imagina uma hora dessa da tarde chupando limão com sal, a cara deve ficar bonita, né? Ô, oh, dona Cleusa, podia tirar uma foto. Ei, dona Cleusa. Depois ela não quer que eu fale nada, né? O que, que ela apronta também? Mandou foto aqui dos limão ainda, ó. Mandou foto dos limão com sal aqui. Mas, gente... É isso que a gente tem que passar uma hora dessa da tarde. Abração, dona Cleusa. Abração, viu? Ô, dona Cleusa e a Liane também. Achei a música aqui, ó. Eu falei assim que elas me botam pra trabalhar todo dia, né? Uma manda eu carpi, manda eu passar pano na casa, ajudar na faxina, né? É um bocado de gente, né? Que faz isso aí. Aí eu achei a música, ó. A música vai ter que ser essa daqui pra mim a partir de agora. Por causa que vocês me colocam pra trabalhar bastante aí na casa dos seis.

0: É vida de empreguete, rapaz. Vai ter que ser essa agora. É, não é fácil não, viu? Cada dia é um trabalho diferente que eu tô tendo aqui, viu? É a vida de empreguete agora. Vocês lembram dessa música da novela lá? Lembrei na hora, rapaz, mas não tinha aqui. Fui lá baixar, ué. Tá pensando que não é fácil, não, viu? É, fica botando aí pra fazer um monte de coisa aí. Olha só a situação. É que a dona Cleusa falou assim: William, que música da hora, né? Porque não chegou na parte que eu queria mostrar essa daqui, ó.
1: Levo vida de empreguete, eu pego as 7. Fim de semana, salto alto e vendo que
0: mata. Menino, leva vida de empreguete, rapaz. Não é fácil, não. Muito bem, vamos seguindo por aqui. Faltando 4 minutinhos para as 17 horas. Fazer o quê, né? Vai se virando, né, dona Cristina? Boa tarde, dona Cristina.
2: Boa tarde, William.
0: Tudo bem, dona Cristina?
2: Ei, eu não sei, não.
0: Ah, o que que foi?
2: Como é que você tá? Tá tudo bem aí?
0: Ah, eu tô bem.
2: Ei, meu filho. Tô com vontade de dar uns tabefes.
0: Olha aí, ela já vem armada, rapaz.
2: E a duas mulheres queriam bater em você. Ela falou pro rei.
0: É, uai, as duas.
2: Aí eu Foi pra ele, mas ele não falou no ar, né?
0: Vou ter que arrumar um segurança pra me ajudar. Eu
2: duas velhas batendo no menino desse, meu filho, que eu amo tanto. Eu tava brincando.
0: Ai, Deus, não, mas a gente sabe, a gente sabe.
2: Daí, então amanhã você já não tá, meu filho?
0: Pois é, amanhã eu não vou estar por aqui.
2: Amanhã, e aí? Só segunda? É doido.
0: Mas passa rapidinho.
2: Tá fogadinho, né? Não fica assim. Olha, você é ruim.
0: Quem disse?
2: Ô, meu filho, mas tá bom. Você tá, né? Precisa, né? Então tá bom, meu filho. Desejo um quarto abençoada por Deus.
0: Amém.
2: Deus te abençoe, meu filho. Ei, põe uma música bem bonita aí pra véia, tá bom, meu filho? Ontem eu mandei o áudio, então você não tava.
0: Não tava.
2: Você não viu, falei, mas que desaforo. Eu mandei cedo ainda.
0: Mandou o áudio e não tocou, Jesus. Né?
2: É, a caduca, né, meu filho? Então tá bom, meu filho, obrigado. Mas hoje você manda a música bem bonitinha pra mim, tá bom?
0: Pode deixar.
2: Fica com Deus, Deus abençoe.
0: Amém.
2: E até segunda, né? Fazer o quê?
0: Até. Tchau. Abração, dona Cristina.
2: Esqueci de te falar.
0: Ah, me fale.
2: Aqui tá chuviscando, chovendo.
0: Ah, é? Olha aí.
2: A neblina. Ali meio perto, a gente vê que chega tá escuro.
0: Eita.
2: Só aqui que vem aquela neblina, mas tá bom. Já tá molhando um pouco a terra, né? Pelo menos acaba a poeira, né, meu filho?
0: É a verdade, né? Dá uma diminuída aí.
2: Eu esqueci de te falei, tá bom? Fica com Deus, meu filho. Deus te abençoe.
0: Amém. Tchau. Forte abraço, dona Cristina.
2: E agora eu tô ocupada, tá? Sabe o que é que eu tô fazendo? Chupando jabuticaba.
0: Eita, menina. Aquela chupinha
2: gostosa.
0: Olha aí.
2: Tá vendo?
0: É, mas é isso aí,
2: vai,
0: ó.
2: Vem aí que eu tô mandando. Se você quiser, não chupa jabuticaba, tá bom? Tchau. É, mas agora aumentou a chuva, tá, meu filho?
0: Aumentou?
2: Tem mais 2 áudios agora.
0: Eita,
2: tá,
0: nós.
2: A chuva, tá gostoso, é que eu não sei mandar pra você, tá bom? Tchau.
0: Beleza, forte abraço, dona Cristina. Mas olha só, sexta-feira, se a gente conseguir organizar tudo pela manhã, que eu espero que a gente consiga, aí eu venho à tarde, viu? Mas não vou dizer que vou vir, não. Porque vai que não consigo, tem que voltar lá pra terminar de organizar, né? Mas aí eu peço pro Regis avisar se eu vou estar aqui ou não. Aí vocês acompanham o Regis aí da 1 às 15, né, também, na sexta-feira. Amanhã é certeza que não. Mas na sexta-feira, se a gente conseguir montar tudo, deixar tudo organizado de manhã, de tarde, aí dá pra estar por aqui junto com vocês, beleza? Mas aí o Regis avisa, deixa o comunicado pra ele. Forte abraço, dona Cristina! Deixa eu mandar um abração aqui, nossa amiga Josefa Barreiro, que também está na sintonia conosco. Tudo bem, Josefa? Boa tarde, uma ótima quarta-feira, minha amiga. Obrigado pela sintonia. São 17 horas em ponto aqui na Nazaré FM. 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Uma excelente quarta-feira. Tá lá curtindo a nossa programação. 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E destacando o sucesso de Roberto e Meirinho aqui na nossa programação, na nossa tarde sertaneja, está o Favorito Supermercados com a grande promoção Dias de Economia. 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

0: Sérgio Reis, Cavalo Preto, aqui na nossa Tarde Sertaneja, são 17 horas e 21 minutos. Eu vou atender mais participação, minha amiguinha Lorena Sanzovo está na sintonia com a gente. Alô, Lorena!
1: Boa tarde, William!
0: Boa tarde!
1: É a Lorena Sanzovo!
0: Tudo bem, minha amiga?
1: Hoje eu queria oferecer qualquer música aí de Tonico e Tinoco pro meu avô Marcelino Sanzou.
0: Opa!
1: E agora ele ainda tá em Juína.
0: Ah.
1: Agora ele tá acamado. Quebrou o fêmur.
0: Eita!
1: Daí eu... Mas ele continua sendo seu fã e continua ouvindo os modão.
0: Oh, coisa boa!
1: Daí eu ofereço qualquer música aí com Tonico e Tinoco pra ele. Daí minha avó vai lá ligar no aplicativo.
0: Beleza. Abração, Lorena, abração a toda a família. Ô, seu Marcelino, boa recuperação pro senhor. Deus abençoe. Obrigado pelo carinho, viu? Forte abraço. Vamos trazer as mãos do papai, que eu sei que seu Marcelino gosta bastante dessa canção. Abração, Lorena. Abração para toda a família. Nosso amigo Ademir Batista tá ligadinho conosco. Tudo bem, Ademir? Boa tarde.
2: Boa tarde, boa tarde.
0: Tudo bem, Ademir?
2: Tudo beleza com você?
0: Graças a Deus.
2: Mas o cara pediu uma música hoje bem boa. Eu tenho parada dura. Vou deixar a sua escolha.
0: Beleza.
2: Para oferecer para você, toda a Nazaré, para os familiares, para todos os amigos, para todos os seus ouvintes. Um abraço, meu amigo. Uma ótima quarta-feira para você.
0: Valeu, Ademir. Abração para você também. Obrigado pela sintonia. A Ana Cláudia Dourado tá ligadinha conosco também. Tudo bem, Ana Cláudia? Boa tarde. Ótima quarta-feira. Falou assim, William, estamos aqui curtindo a rádio, matando a saudade de Juína. Peço a música Instante Mágico de Rick Renner, oferecendo para todos, para o esposo, os filhos que estão curtindo em Icaraíma, Paraná. Eita, olha, estamos longe, hein? Um abração, Ana Cláudia. Uma abençoada quarta-feira para você, para toda a família. Forte abraço aos nossos ouvintes que nos acompanham aí através do aplicativo, pelo site, pessoal lá do Paraná, Santa Catarina, Rio Grande do Sul. Eita, muitos, né, na sintonia de longe acompanhando a nossa participação, a nossa audiência, né, participando conosco. Um forte abraço, Ana Cláudia. Obrigado aí pelo carinho, pela sintonia. A Jane Santos também tá ligadinha conosco. Tudo bem, Jane? Boa tarde. Abençoada quarta-feira. Obrigado pela sua participação aqui junto com a gente. Ela falou assim, William, traz a música de Milionário José Rico, Estrada da Vida. Oferecendo para mim, muito obrigado. Para a Vivi, a Sandra, a Renildo, Regis, para os familiares, amigos e amigas, para todos na sintonia. Ela falou assim, William, tô te acompanhando. Olha aí, ó, tô te acompanhando aqui em Umuarama, Paraná. Eita, forte abraço, Jane. Olha que legal, né? A Jane também, assim como a Marita, né, viajou, mas leva a rádio junto, né, através do aplicativo onde tá. Tá na sintonia com a gente. Que legal. Um forte abraço, Jane. Obrigado pelo carinho. É uma abençoada quarta-feira. A Liane falou assim, William, segunda-feira você vai ajudar eu a lavar a roupa, hein? Ave Maria, tô falando, menino. Ah, eu vou começar a cobrar, hein? Aí não, né, Liane? Aí não, aí complica, né? Forte abraço. A Ione Terezinha tá ligadinha conosco também. Tudo bem, Ione? Boa tarde, uma ótima quarta-feira. Oferecendo a próxima música para a irmã Ivoneide, que hoje está completando mais um ano de vida.
3: Parabéns a você.
0: Ô, oh, Ivoneide, parabéns, minha amiga. Deus abençoe com muita paz, muita saúde, muita felicidade, muitos anos de vida. Nossos votos de muita prosperidade, de muita felicidade para
3: você.
0: Em nome aí de toda a família, da mana Ione Terezinha e também de toda a nossa equipe da Rádio Nazaré, os nossos votos de felicidade, de muita saúde, muito sucesso.

0: Parabéns a Ivoneide. Oi, Ione, um forte abraço, meu amigo. Uma ótima quarta-feira. A Edilaura tá chegando por aqui também. Tudo bem, Edilaura? Boa tarde, uma ótima quarta-feira. A Flossi William, como que você tá? Eu tô bem, Edilaura, graças a Deus. A Flo, tamo aqui na paróquia Nossa Senhora da Paz, só alegria, hein? Menina, aqui virou uma verdadeira padaria, a Cozinha da Paz, hein? Você vê o tanto de pão? Eu já vi, Edilaura. Eu já vi. Inclusive, foi você que mandou a foto aí. É, lá no nosso grupo, né, do Clube do Evangelizador, ela mandou lá, rapaz. Os pães que estão sendo preparados aí com muito carinho, né, para todos os nossos jovens que vão participar aí do congresso que começa nessa sexta-feira. Eita! A Lucilina, só agradecer a Deus, a essas mãos abençoadas pelas produções, pura bênção! Forte abraço, Edilaura, abração a toda a equipe aí que está trabalhando, né, produzindo os pães aí para os nossos jovens. Deus abençoe imensamente, com muita gratidão, né? Agradece aí a todos os voluntários, a todos... Aliás, voluntário não, né? A todos os servos, né? Que estão aí preparando e trabalhando para a realização desse congresso da juventude que começa nessa sexta-feira e vai até o domingo. Forte abraço, Edilaura! Nosso amigo Samuel tá na sintonia conosco. Tudo bem, Samuel? Boa tarde. Uma ótima quarta-feira. Dona Maria Cazuza tá chegando por aqui também. Boa tarde, Dona Maria Cazuza.
1: Oi, William. Boa tarde.
0: Tudo bem? Graças a Deus.
1: William, eu quero ouvir a música Não Quero Piedade. Eu ofereço para você, para Cristiane, Maria Luísa, Maísa, Joicilene, Eziel.
0: E cortou.
1: Ah, não, William. Ah. Organizo o que tem de organizar cedo para que você venha fazer o programa.
0: Eita.
1: Muito ruim uma tarde sem você, viu?
0: Ah, eu também sinto falta, viu?
1: Ô, oh, William, você esqueceu de mim?
0: Esqueci não, mulher.
1: Não, você não me atendeu.
0: Calma lá, rapaz. É que não deu tempo, né, Eva? Bastante participações aqui, mas agora é ouvido, né, Maria Cazuza, e vai vir já na sequência a música ali, um abração pra senhora. Obrigado sempre pela sintonia. Eita, vamos ver, né, Dona Maria Cazuza, vai depender muito do andamento, né, de toda a organização. Quando se trata aí de organização de equipamentos, de máquina, a gente nunca pode dizer que vai levar um tempo determinado, né, que a gente... Às vezes mexe daqui, mexe dali, não dá certo, tem que desmontar, montar de novo e assim vai, até uma hora dá certo. Mas se Deus quiser, na sexta-feira de manhã a gente organizar tudo, à tarde eu venho sim. A Silvone tá ligadinha conosco, tudo bem, Silvone? Boa tarde. Ela falou assim, William, tô aqui ligadinha, um abraço pra Lorena, pra mamãe, a Antônia, oferecendo música pra elas, pra todos da família. E também para o genro Leandro, que hoje está completando mais um ano de vida.
2: Parabéns a você.
0: Ô Leandro, parabéns, meu amigo. Deus abençoe imensamente com muita saúde, muita prosperidade, muita paz, muita força, luz na sua caminhada. Parabéns, Leandro. Ô Silvone, um forte abraço, minha amiga. Obrigado pelo carinho e pela audiência junto com a gente. Uma ótima quarta-feira pra você. Muito bem, são 17 horas e 30 minutos. 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E destacando o sucesso de Tonico Tinoco, As Mãos do Papai, aqui na nossa tarde sertaneja. 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
1: Muito bem, voltamos. O último bloco do Info News desta quarta-feira está no ar e essa é a notícia de agora. Empresas do regime regular já precisam informar os novos tributos da reforma tributária nas notas fiscais eletrônicas. Desde 3 de agosto, os documentos passaram a incluir campos para o IBS e o CBS, que substituirão gradualmente impostos cobrados atualmente sobre o consumo. Nesta fase de testes, as alíquotas somam 1%, mas não representam aumento de carga tributária para empresas que cumprirem as exigências previstas. Microempreendedores individuais, os MEIs, e empresas do Simples Nacional não estão sujeitos a essas alíquotas de teste durante 2026. A cobrança efetiva começa em 2027, quando PIS e COFINS serão extintos e a CBS passará a vigorar com alíquota cheia. A substituição de ICMS e ISS pelo IBS ocorrerá de forma gradual entre 2029 e 2032. A transição será concluída por geral em 2033, quando o novo modelo de tributação sobre o consumo entrará integralmente em vigor. A estimativa atual aponta uma alíquota conjunta próxima de 28% para IBS e CBS, mas esse percentual ainda poderá ser revisado. Encerramos mais um Info News, edição desta quarta-feira. Eu sou o Silva Júnior e volto amanhã quinta com mais notícias para você. Grande abraço, cuide-se bem e até lá.
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0: Irmãs Barbosa, dê amor para quem te ama. Aqui na nossa tarde sertaneja, você ouviu também Milionário José Rico, Estrada da Vida. Faltando 7 minutinhos para as 18 horas. A nossa amiga de Laura falou assim: William, é nessa alegria, ainda tem 21 pães para produzir até amanhã. Eita, menina, é pão para mais de metro, né? Forte abraço, Ed Laura. Abração, nossa amiga Tereza Antunes. Está lá ligadinha conosco. Tudo bem, Tereza? Boa tarde, uma ótima quarta-feira. William, que tarde maravilhosa, com essa chuvinha gostosa, hein? Toca aí um jantar. É almoço na casa do pai, né? Oferecendo pra tia Maria, pro esposo João. E ela mandou foto aqui, rapaz, de um pudim, menino. Eita, nós! Foi o William, tá servido, bora, bora. Opa. A gente tá sempre pronto, né, pra essas coisas aí, tá sempre pronto. Forte abraço, Tereza. Dona Cristina voltou aqui, fala rapidinho, Dona Cristina.
1: Ô, William, cadê a minha música que eu ia mandar
0: mas menina, mas já toquei tantas.
1: É, ainda mais que amanhã você não tá aí.
0: E a senhora não ouviu nenhuma.
1: Por favor, manda minha música, né?
0: Mas com tantas que eu toquei aqui...
1: Não, não vamos te pegar.
0: Ave Maria.
1: Tchau, meu filho.
0: Tchau, tchau, Dona Cristina. Abração. Muito bem, minha gente. Ó, só reforçando, né? Amanhã, quinta-feira, nós teremos uma programação musical devido aí à organização, né? Eu e o Lucas, nós estamos incumbidos aí de organizar os equipamentos, a montagem, toda a transmissão aí das missas, né? Que serão celebradas lá no Congresso da Diocese de Juína, Congresso da Juventude. Então nós temos esse trabalho para ser feito amanhã, no período da tarde. Então amanhã não estarei aqui. Na sexta-feira de manhã nós iremos fazer a montagem desses equipamentos lá no Centro de Eventos da Diocese de Juína, né, que é o Colégio São Gonçalo, onde vai acontecer o congresso. Se tudo der certo, vocês rezem pela gente aí também para tudo dar certo, né? E conseguimos deixar tudo pronto de manhã, na sexta-feira de manhã, de tarde. De tarde eu venho aqui para o programa. Se não der certo e nós precisarmos continuar durante toda a tarde, né, a organização, aí a gente vai ter uma programação também na sexta-feira. Mas aí o Regis, no Tarde Total, vai avisar aí se na sexta-feira eu vou estar aqui. Amanhã é certeza que não. Na sexta-feira a gente fica combinado desse jeito, tá bom? Peço que rezem pela gente, pelo bom êxito do congresso, por todos os que estão colaborando diretamente ou indiretamente para a realização desse momento especial na vida da Diocese de Juína, Congresso da Juventude, que começa na sexta-feira, também no sábado e se encerra no domingo. Ah, e mais um recadinho, né? A missa do domingo, nós estamos acostumados aí, a transmissão da missa sempre às 9 horas da manhã, né? Direto da catedral. Neste domingo, a missa vai ser transmitida um pouquinho mais tarde, às 10h30. Em virtude aí do encerramento do congresso, tá certo? Então a missa também vai ser transmitida de lá, do Congresso da Juventude, às 10h30. Beleza? Anotado. E no sábado de manhã, a partir das 7 horas da manhã, o programa Voz do Pastor, com o nosso Bispo Dom Nery, também vai ser transmitido direto lá do Centro de Eventos da Diocese, né? Você vai poder acompanhar também esse momento especial através da rádio, da TV, das nossas redes sociais. Deixa eu atender aqui as últimas participações. Nosso amigo Benedito Rufino falou assim: William, a chuva chegou aqui perto, hein? Eita, valeu, meu amigo, um forte abraço. Elizabeth Lazzarini.
2: Oi, William. Oi,
0: boa noite já.
2: Só pá. Desejar uma ótima noite para você. Oh, tá?
0: Obrigado,
2: um bom
0: minha
2: trabalho
0: querida.
2: Amanhã na organização.
0: Amém,
2: lá.
0: Obrigado.
2: E que Deus abençoe você sempre, tá?
0: Amém.
2: Tô na escuta, mas não dá muito tempo de
0: imagino
2: mandar mensagem.
0: A
2: mas
0: correria.
2: Tô te desejando boa noite, tá bom?
0: Abração, meu amigo, uma boa noite também. Uma abençoada quinta-feira, né? Amanhã. Obrigado sempre pelo carinho, viu, Elizabeth? Forte abraço. Muito bem, gente, eu vou indo embora, hein? Então, combinados assim, né? amanhã uma programação musical devido aí aos trabalhos, né? Na sexta-feira, se tudo ficar organizadinho, bonitinho, fechadinho de manhã, de tarde eu tô por aqui. Se não, precisar de mais tempo lá, né, pra organizar, aí nós colocamos uma programação musical também na sexta-feira e a gente se encontra só na segunda, tá certo? Mas desejo a todos uma boa noite, uma abençoada quinta-feira, final de semana maravilhoso, caso a gente não se encontre na sexta. Muito obrigado sempre pelo carinho, sempre pela compreensão também. Forte abraço para vocês. Para você que é de beijo, um beijo. Para você que é de abraço, aquele abraço apertado. Fiquem com Deus, que é com Ele que eu vou seguindo. Ah, e lembrando, hoje às 19h30 tem transmissão da missa direto da Catedral, a missa de envio para o Congresso da Diocese de Juína, da Juventude da Diocese de Juína. Então hoje a missa será transmitida da Catedral. Você vai poder acompanhar aí pelo rádio, pela TV, as redes sociais, a missa de envio para o Congresso da Juventude da Diocese de Juína. Tchau, tchau, minha gente! Até amanhã! Amanhã não! Até a próxima, se Deus quiser!

0: de Nazaré.
1: De transportes para as próximas décadas.
2: O documento destaca a integração como um dos principais desafios. Pablo Mundim.
3: O plano reúne 31 eixos prioritários para os próximos 24 anos. São 12 rodoviários, 8 ferroviários, 4 aquaviários e 7 intermodais, que combinam diferentes formas de transporte.
1: E ainda, a Agência Nacional de Proteção de Dados suspende por 3 dias a funcionalidade de transmissão ao vivo do Discord.
2: A ação faz parte do processo que apura falhas na proteção de crianças e adolescentes no ambiente digital. Thaís de Araújo.
4: A suspensão será mantida até que a empresa comprove a adoção de medidas técnicas, de segurança e de governança que sejam adequadas para proteger os menores de 18 anos.
1: Hoje, na apresentação da Voz do Brasil, Mariana Jungmann e Luciano Seixas.
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1: Foram regulamentados 4 decretos na área de energia e transição energética.
2: Entre as medidas está a regulamentação das atividades de captura e armazenamento de carbono e também a abertura do mercado livre de energia.
1: Os detalhes você vai ouvir agora na reportagem de Graziele Bezerra.
5: Um dos decretos assinados nesta quarta-feira regulamenta o uso de tecnologias de captura e armazenamento de carbono. A medida contribui para a redução das emissões de gases de efeito estufa e para tornar o Brasil um país carbono negativo, como explica o ministro de Minas e Energia, Alexandre Silveira.
6: Capturar o carbono, colocá-lo onde é possível colocá-lo de forma segura, nas rochas, e tornar a produção de petróleo e a produção de outros biocombustíveis com captura e estocagem negativa de carbono.
5: Outro decreto estimula a produção e consumo de combustível sustentável de aviação no país. O ministro Silveira também anunciou a regulamentação da abertura do mercado de energia, permitindo que consumidores de baixa tensão escolham seu próprio fornecedor de energia elétrica, o que alcança consumidores residenciais, pequenas indústrias e comércios.
6: Até dezembro de 27, todo o comércio e toda a indústria poderá escolher de quem comprar energia. E até novembro de 28, todos os consumidores brasileiros.
5: Também foi regulamentado o mercado de hidrogênio de baixa emissão de carbono no país. O decreto prevê a estruturação do Sistema Brasileiro de Certificação de Hidrogênio, que tem como objetivo comprovar o desempenho ambiental do hidrogênio em comparação com outros combustíveis. Reportagem Graziele Bezerra.
2: Estradas, portos, aeroportos e hidrovias. Um documento aponta os principais desafios no modal de transportes do Brasil.
1: O Plano Nacional de Logística mapeia problemas atuais, prevê demandas que devem crescer e aponta onde a infraestrutura de transportes precisa avançar em até 2025.
3: O plano reúne 31 eixos prioritários de transporte para os próximos 24 anos. São 12 rodoviários, 8 ferroviários, 4 aquaviários e 7 intermodais, que combinam diferentes formas de transporte. Outros 11 eixos integram um banco de projetos para estudos futuros. Com 112 objetivos prioritários, o Plano Nacional de Logística identifica problemas que precisam ser enfrentados hoje, demandas que podem crescer até 2050 e oportunidades de desenvolvimento regional. O plano também identifica a necessidade de ampliar o uso de ferrovias, hidrovias e cabotagem, e de melhorar a integração entre diferentes modos de transporte. Entre os desafios estão os gargalos para o transporte de produtos importantes para a economia brasileira, como soja, milho e carnes. O ministro de Portos e Aeroportos, Tomé Franca, defende novos modais para ampliar o escoamento.
7: O grande gargalo do setor portuário hoje não é mais a sua capacidade, mas o acesso aos portos para que a gente possa ter maior eficiência. A gente precisa integrar esses modos de transporte. Portanto, eu acho que o PNL ele aponta para esse futuro da infraestrutura brasileira.
3: Hoje, as rodovias respondem por mais da metade do transporte de cargas e o setor emite cerca de 217 milhões de toneladas de CO2 por ano. O ministro dos Transportes, Jorge Santoro, explica que o PNL vai ser o principal instrumento de transformação do setor para a próxima geração.
0: Então, isso é um investimento que tem um efeito multiplicativo na economia muito relevante, muito importante. E a gente, com esse PNL, está procurando propor um olhar diferente para o país para os próximos anos.
3: O documento foi elaborado pelos Ministérios dos Transportes e de Portos e Aeroportos, com participação dos estados, do setor produtivo, da sociedade civil e de especialistas. Reportagem Pablo Mundim.
1: Como a gente ouviu na reportagem de Pablo Mundim, o Plano Nacional de Logística prevê ações até o ano de 2050. Cerca de 5.300 empresas brasileiras foram diretamente afetadas pelas novas tarifas de importação anunciadas pelos Estados Unidos contra o Brasil.
2: Para ajudá-las a enfrentar as dificuldades causadas pela perda do mercado norte-americano, a Agência Brasileira de Promoção de Exportações, Apex Brasil, anunciou uma série de ações.
1: Elas envolvem atendimento individualizado para encontrar outros países compradores e auxílio para adaptação a novos mercados.
2: Mais cedo eu conversei com o presidente da Apex Brasil, Laudemir Miller, sobre essa atuação. Acompanhe. Presidente Laudemir Miller, um prazer ter o senhor com a gente aqui na Voz do Brasil, seja bem-vindo. Então, vamos falar pra gente, explica pra gente, por favor, sobre esse plano de diversificação de exportações. O que que é essa nova estratégia criada pela Apex para ajudar as empresas que foram afetadas pelas novas tarifas dos Estados Unidos?
8: Oi, Mariana, um prazer estar aqui. É um plano de socorro, de atendimento às empresas que estão sendo impactadas pelo aumento de tarifas pelo governo americano. Nós temos hoje vários setores, mais de 2 mil produtos estão com tarifas elevadas. Você imagina que de uma hora para outra o empresário brasileiro está enfrentando um imposto a mais, uma tarifa a mais de 40%. Então nós vamos apoiar diretamente as empresas brasileiras, vamos trabalhar com 5.300 empresas para que essas empresas, o empresário, possa encontrar, ficar frente a frente com o comprador internacional do mercado dele, né, do produto dele, em mercados alternativos. Então, é isso que a gente vai fazer. Nós vamos fazer isso por meio de feiras internacionais, rodadas de negócios, trazer compradores ao Brasil, e o nosso objetivo é realmente fazer com que, apoiar esses empresários para que eles diversifiquem, encontrem um novo caminho, encontrem um novo mercado.
2: Pois é, o senhor mencionou aí 5.300 empresas, né, afetadas, que podem ser ajudadas por esse novo plano. São 35 setores econômicos. Quais são esses setores, presidente? Onde é que o problema é mais grave? E o plano, ele tem mecanismos aí para priorizar alguns setores? Presidente, onde é que o problema é mais grave? E o plano, ele tem mecanismos aí para

0: Unidos é o mercado principal, a gente tem um setor de madeira que pega a região sul, que os Estados Unidos era o mercado principal, móveis, a gente tem calçados, têxteis, enfim, de várias regiões do Brasil. Nós vamos priorizar estes setores numa estratégia também setorial. A Apex Brasil, que é a Agência Brasileira de Promoção de Exportação, nós temos uma parceria com 29 entidades setoriais, empresariais, que estão conosco nesse grande movimento, né, de apoiar essas empresas. Então a gente tem prioridade, mas nós vamos atender todas as empresas, cada uma delas individualmente. E aí, Mariana, até para as empresas, né, as pessoas que estão ouvindo a Voz do Brasil e acompanhando a gente, o Brasil, neste mês de julho, nós exportamos 35 bilhões de dólares. E de janeiro a julho, a balança comercial brasileira já registra 220 bilhões de dólares de exportação. Ano passado, nesse período, a gente estava em 200 bilhões. E o que está acontecendo, né? Nós temos, portanto, 20 bilhões a mais em relação ao ano passado. Nós caímos a exportação para os Estados Unidos em 3 bilhões de dólares, mas nós tivemos um aumento para a Europa de 3,1 bilhões de dólares, para a Índia, que é um mercado que agora a gente está tracionando mais as nossas exportações, nós crescemos 2 bilhões e 700 milhões, nós crescemos 11 bilhões e 300 milhões para a China. Então, a exportação brasileira está num caminho muito importante, a gente já tem um superávit da balança comercial no Brasil deste ano, nessa metade do ano, de 50 bilhões de dólares, mas tem setores que estão sofrendo com o mercado americano. Então, nós estamos num movimento geral para trabalhar a diversificação das exportações brasileiras com um foco específico nas empresas que estão sendo afetadas. E a gente vai trabalhar com vários mercados. Vamos trabalhar com o Canadá, com o México, a gente vai trabalhar a África, vamos trabalhar com a Europa, que a gente tem esse acordo tão importante, com a Alemanha, vamos trabalhar com a Ásia principalmente, né? Não só China, mas Filipinas, Indonésia, Malásia, Singapura, que o Brasil acabou de assinar um acordo. Então, é um grande movimento de ampliação das exportações do Brasil, de diversificação das exportações brasileiras, mas principalmente, sabe, Mariana, para pegar na mão, para atender aquele empresário que de uma hora para outra está enfrentando um imposto de 40%. É para esse empresário que é esse plano. E o que a gente vai fazer? Nós vamos colocar compradores internacionais do produto dessa empresa frente a frente para que ele possa negociar. E a gente vai fazer isso, inclusive, com isenção de taxa. Nós não vamos cobrar os serviços que geralmente a Apex Brasil cobra, né? A gente tem algum subsídio, mas dessa vez a gente vai fazer com uma isenção total de taxa para esses setores, porque realmente as empresas estão precisando. E ainda mais, muitos empresários nos falam assim, mas eu estava preparado para os Estados Unidos.
1: Sim, inclusive, uma alegação, né? Ah, é um mercado específico, eu tinha que vender a demanda da forma como eles apresentam. É possível adaptar isso para outros mercados?
0: Muitos, por exemplo, falam assim, mas a minha máquina está certificada para o mercado americano, né? O meu produto tem uma certificação específica, eu fiz uma adaptação, eu mudei minha embalagem, seja específico para os Estados Unidos. Nós vamos poder atender também essas empresas, inclusive com apoio financeiro para a certificação, para a mudança de embalagem, num valor de até R$40 mil. Então, as empresas que trabalharem com a Apex Brasil, que se inscreverem, que entrarem nesse nosso plano de diversificação, vão ter uma série de medidas de estar frente a frente com um comprador internacional, mas também de se preparar. E o empresário vai poder ele buscar uma certificação, vai poder ele, por exemplo, fazer uma adaptação no produto, e aí a gente vai ter uma metodologia, inclusive, de fazer um ressarcimento de até R$40 mil para realmente a gente trabalhar nos próximos 12 meses para que essas empresas encontrem um novo mercado. Nós não queremos e não vamos, Mariana, abandonar os Estados Unidos. Estados Unidos é um mercado muito importante, nós vamos continuar trabalhando nos Estados Unidos junto com as empresas brasileiras, inclusive junto com as empresas americanas. Nós temos um escritório, a Apex Brasil tem um escritório em Washington, onde nós vamos trabalhar para que o setor privado estimule, negocie um aumento das isenções. Nós queremos que mais produtos brasileiros fiquem isentos. Os produtos já isentos, nós queremos aumentar a nossa participação no mercado americano. Mas o nosso ponto principal agora é diversificar as exportações brasileiras e pegar na mão, apoiar esses empresários que estão sofrendo com esse esse aumento de tarifa repentina.

0: Né? O que muda os negócios, muda toda a estratégia, e a Apex Brasil, a Agência Brasileira de Promoção de Exportações, junto com 29 entidades do setor privado brasileiro, vão trabalhar a partir de hoje já, junto com as empresas, para que elas possam encontrar um novo mercado e seguir as exportações.
1: Presidente, o senhor mencionou até um atendimento individualizado que vai ser feito com as empresas, né? Ou seja, cada uma sendo atendida na sua especificidade. Exato. Os empresários, então, que estiverem, né, esses 5.300 empresários que estiverem interessados em receber esse apoio da Apex Brasil, como é que eles devem proceder? Onde eles podem procurar informação? Como é que eles podem acessar a Apex?
0: Eles podem procurar diretamente a Apex Brasil, que é apex.com.br. Então, a gente já está preparado para atender essas empresas, e o atendimento é individualizado, Mariano. Sabe por quê? Porque cada empresa tem a sua realidade, tem o seu produto, tem a sua estratégia, tem a sua maturidade. Então, nós vamos atender uma por uma, montar uma estratégia para o seu produto, para um mercado alternativo. A gente tem uma base de inteligência muito importante de oportunidades dos mercados internacionais, para cada um desses produtos, mas também toda uma estratégia com 29 entidades do setor. Então, a empresa também pode procurar a sua entidade. Empresa de calçado, de móveis, de plástico, enfim, de 29 setores que nós estamos trabalhando nessa parceria, nesse grande movimento, nesse esforço extraordinário. Toda a nossa equipe tá mobilizada. É a hora de a gente se unir para diversificar as exportações brasileiras, para apoiar os nossos empresários que tanto trabalham, que têm orgulho do seu produto. A exportação muitas vezes é um sonho para o empresário, né? E esse sonho, em alguns casos, está interrompido. Então, a gente quer voltar a sonhar com outro mercado, para que esse produto, que é tão bom, que é resultado do trabalho de muitas pessoas, de homens, mulheres, empresários, empresárias, possam encontrar um novo caminho, possam encontrar um novo mercado. E é esse o trabalho que a gente começa a fazer a partir de hoje.
1: Muito bem, nós conversamos com o Aldemir Miller, presidente da Apex Brasil. Presidente, muito obrigada pela sua entrevista à Voz do Brasil.
0: Obrigado, Mariana, e obrigado aí a todos os ouvintes que acompanham a Voz do Brasil.
1: Pequena correção, o endereço da página da Apex é apexbrasil.com.br.
2: A Agência Nacional de Proteção de Dados determinou que o Discord suspenda as transmissões ao vivo na plataforma no Brasil.
1: A medida preventiva foi tomada após a identificação de falhas na proteção de crianças e adolescentes.
2: A decisão faz parte de uma fiscalização iniciada na semana passada após episódio que resultou na morte de um adolescente de 13 anos.
3: As transmissões ao vivo, as famosas lives, realizadas dentro da plataforma Discord, serão suspensas após determinação da Agência Nacional de Proteção de Dados, a ANPD. O bloqueio deve começar em até 3 dias úteis e vale também para outros recursos de compartilhamento de vídeo. Segundo a agência, foram identificados riscos graves relacionados ao uso das lives para violência, assédio, automutilação e incentivo ao suicídio envolvendo crianças e adolescentes. O Discord é uma plataforma que permite a troca de mensagens por texto, voz e vídeo. O serviço também reúne comunidades em que os usuários podem conversar e interagir em tempo real, sobretudo por meio das lives em jogos online. De acordo com a ANPD, pela forma como o serviço funciona, o Discord não consegue analisar o conteúdo das transmissões em tempo real. A plataforma depende de sistemas automatizados e de denúncias dos próprios usuários para identificar possíveis violações, como explica o superintendente de fiscalização da ANPD, Fabrício Lopes.
4: Se o Discord não consegue ter acesso ao conteúdo transmitido, ele não consegue, de maneira espontânea e automatizada, agir em tempo para evitar essas violações que acontecem ali dentro, como exposição de crianças e adolescentes a conteúdo violento, a incitação à automutilação, a maus tratos de animais, até tortura de animais, entre outros conteúdos proibidos pelo artigo 6º do ECA Digital.
3: A agência ainda apura outras possíveis falhas, como problemas na verificação de idade e na remoção de conteúdos que violem os direitos de crianças e adolescentes. O superintendente de fiscalização da ANPD, Fabrício Lopes, explica ainda que a suspensão será mantida até que a empresa comprove a adoção de medidas técnicas, de segurança e de governança que sejam adequadas para proteger os menores de 18 anos.
4: Essa suspensão vai ser por prazo indeterminado, porque o motivo que justificou essa suspensão precisa ser vencido antes de que a plataforma possa restaurar essas funcionalidades. Enquanto permanecerem as razões técnicas que justificaram essa suspensão, não há, a gente não entende como possível a restauração dessas funcionalidades.
3: O Discord tem 3 dias úteis para comprovar o cumprimento da determinação e 10 dias úteis para apresentar recurso. Caso sejam confirmadas as irregularidades, a empresa também poderá sofrer sanções previstas no Estatuto Digital da Criança e do Adolescente, o ECA Digital, incluindo multa de até R$50 milhões por infração. A decisão faz parte de uma fiscalização iniciada na semana passada, que investiga um grupo criminoso suspeito de incentivo ao suicídio por meio do Discord, resultando na morte de uma adolescente de 13 anos no último dia 22 de julho. Segundo a plataforma Discord, uma investigação interna identificou evidências de que a atividade criminosa foi coordenada em outras plataformas e afirma contar com equipes especializadas que trabalham no combate a indivíduos envolvidos em atividades violentas. Reportagem Thaís de Araújo.
5: Hoje é Dia Nacional dos Direitos Humanos.
2: E nesta data vamos falar sobre o Clique Cidadania, um aplicativo móvel gratuito desenvolvido que funciona como um guia digital de direitos, serviços e políticas públicas.
6: Encontrar o serviço público certo nem sempre é uma tarefa simples. Para ajudar nessa busca, o aplicativo Clique Cidadania reúne informações sobre direitos e orienta como acessar serviços de assistência social, saúde, educação, trabalho e renda. Além das orientações, o aplicativo também reúne canais de atendimento para situações de violação de direitos, como o Disque 100 e o Ligue 180, como detalha Fernanda Becker, coordenadora geral de promoção dos direitos das pessoas migrantes, refugiadas e apátridas.
7: É um lugar de acessar direitos. Você tem informação sobre o direito e sobre o órgão, a instituição que você pode buscar, né? E aí tem a geolocalização, você consegue georreferenciamento de achar onde está aquele espaço no seu território. É na palma da mão.
6: Além de explicar a função de cada serviço público, o aplicativo conta com um mapa integrado que mostra onde ficam as unidades, como CRAS, CREAS, unidades básicas de saúde, conselhos tutelares e outros equipamentos públicos mais próximos da localização do usuário. Como é integrado ao sistema de navegação do celular, também permite traçar rotas até os locais de atendimento. O aplicativo também pode atender a demandas específicas e disponibilizar novos temas, como explica Fernanda Becker.
7: Ele é um aplicativo dinâmico, né? A mais nova guia dele é de brasileiros retornados, né? Repatriados. Para quando as pessoas que chegam aqui, a maioria deportadas, assim como os migrantes, que às vezes estão muito tempo fora do país, já passam a entender os seus direitos, quais órgãos aqui, quais instituições buscar.
6: O Clique Cidadania está disponível de graça para celulares Android e oferece conteúdos em português, espanhol e inglês. Reportagem Luciana Colares de Holanda.
5: Instituições federais de ensino superior terão 154 mil vagas em cursos de formação continuada para professores da educação infantil em 2027.
2: A partir de 17 de agosto, as instituições interessadas em oferecer os cursos poderão se inscrever na chamada pública no Sistema Integrado de Monitoramento, Execução e Controle, o SIMEC.
5: As inscrições devem ser feitas até o dia 9 de setembro e os resultados serão divulgados em 9 de outubro.
2: O endereço para inscrição é cimec.mec.gov.br.
5: Foram reabertas as inscrições para instituições de ensino criarem novos programas de residência médica.
2: Também é possível solicitar ampliação de vagas nos programas já existentes.
5: Novos pedidos podem ser feitos até 31 de agosto.
2: Podem participar instituições federais ligadas ao Ministério da Saúde ou da Educação, órgãos públicos e instituições privadas sem fins lucrativos.
5: A inscrição pode ser feita no site sigresidencias.saude.gov.br.
2: E essas foram as notícias do governo federal.
5: Uma realização da Secretaria de Comunicação Social da Presidência da República.
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5: Fique agora com o Minuto do TCU e em seguida as notícias do Poder Judiciário e do Congresso Nacional. Boa noite.
2: Boa noite para você. Até amanhã.
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8: 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Você vai ouvir agora notícias do Poder Judiciário.
10: Presidente do STF se reúne com representações diplomáticas do grupo de países da América Latina e do Caribe.
11: Urna eletrônica ganha nova interface para as eleições 2026.
10: Para o STJ, poderes para atuação extrajudicial de advogado não limitam procuração geral em processos judiciais.
11: Boa noite, eu sou Marcela Luiz.
10: E eu sou Walter Lima.
11: O presidente do Supremo Tribunal Federal, ministro Edson Fachin, se reuniu hoje com representações diplomáticas do grupo de países da América Latina e do Caribe.
10: Na ocasião, ele destacou duas prioridades da agenda externa do STF. A primeira prioridade é a defesa da democracia constitucional que, segundo Fachin, se encontra sob pressão em diferentes partes do mundo. Na ocasião, ele falou sobre a importância da independência judicial. Vamos ouvir um trecho da fala do ministro.
12: Em particular, tenho buscado, seja multilateralmente, seja bilateralmente, contribuir para a articulação de uma rede de cortes supremas e tribunais constitucionais atentos para a autonomia dos juízes como pressuposto da democracia constitucional. Afinal, são os juízes, sobretudo os juízes constitucionais, os guardiões últimos dos direitos fundamentais.
11: A segunda prioridade da agenda externa do Supremo, apontada por Fachin, é a ênfase na América Latina e no Caribe, com a consolidação de uma região de encontro, de entendimento e cooperação.
10: O presidente do STF também destacou que o Supremo vai sediar, em novembro deste ano, o 11º encontro do Fórum de Cortes Supremas do Mercosul.
11: Plenário do STF reconhece validade da moratória da soja e decide sobre leis de Rondônia e Mato Grosso que restringem benefícios fiscais.
10: A moratória da soja é um acordo privado e voluntário firmado entre empresas que impede a aquisição de produtos de fazendas localizadas em áreas desmatadas após julho de 2008 na Amazônia. Marta Ferreira.
13: O julgamento começou em março, mas foi suspenso após o Supremo decidir encaminhar o caso ao Núcleo de Solução Consensual de Conflitos. A ideia era buscar um acordo entre as partes. No entanto, em julho, houve um recuo que impossibilitou um consenso sobre o tema. Na retomada do julgamento, o plenário reconheceu a validade das leis estaduais e a licitude da moratória da soja. Também decidiu pela consequente extinção das ações e procedimentos relacionados à sua suposta ilegalidade.
11: Urna eletrônica ganha nova interface para as eleições 2026.
10: Com as novidades, votação será mais acessível e intuitiva. Fábio Ruas.
14: Na interface, uma nova fonte torna a urna mais acessível para pessoas com deficiência visual, porque o desenho das letras privilegia contraste, espaçamento e definição dos caracteres, facilitando a leitura. Também foi inserida uma barra de progresso que permite ao eleitor acompanhar em tempo real o andamento da votação. Além dessas novidades, também foi ampliado o uso de Libras, a língua brasileira de sinais, em diferentes etapas da votação.
11: Procuração dada a advogado para atuar em processos continua válida, mesmo se conceder poderes para atuação fora da justiça, perante órgãos administrativos.
10: Essa conclusão é do STJ. Fátima Ochoa.
15: Ainda na fase de conhecimento em ação de indenização por danos morais, uma operadora de plano de saúde substituiu advogados e apresentou procuração que dava às novas representantes amplos poderes para o foro em geral e as autorizava a representá-la perante especialmente duas autarquias federais. A terceira turma do STJ reconheceu a regularidade da representação processual da empresa e afastou a necessidade da intimação pessoal no cumprimento de sentença. Segundo a relatora, ministra Nancy Andrighi, nesse caso, quando a procuração prevê expressamente poderes gerais para o foro, a inclusão de atribuições extrajudiciais, ainda que qualificadas como especiais, não restringe a representação judicial.
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11: Uma boa noite.
10: E até amanhã.
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17: Eu sou Paula Groba.
18: E eu sou Humberto Pinheiro.
17: E estes são os destaques de hoje do Jornal do Senado, que começa agora.
18: Senado aprova protocolos de atendimento a doenças cardiovasculares no SUS.
17: Vagas ociosas em ônibus escolares rurais poderão atender professores e universitários.
18: Segurança pública pode ter prioridade na restituição do imposto de renda.
17: Boa noite.
18: Boa noite.
17: Doenças cardiovasculares são a principal causa de morte no Brasil, mas em muitos casos o desfecho pode ser diferente quando o atendimento é rápido e o tratamento começa nos primeiros minutos.
18: É justamente para agilizar esse socorro que o Senado aprovou um projeto que prevê protocolos específicos para o atendimento desses casos no SUS. Os detalhes com o repórter Douglas Castilho.
19: O maior gargalo combatido pela proposta é a falta de previsão específica para que as unidades de pronto atendimento, UPAs, utilizem terapias trombolíticas, que consistem basicamente na utilização de remédios capazes de dissolver coágulos sanguíneos. Esse tipo de procedimento médico desempenha papel crucial na resposta imediata a casos como o de infarto do miocárdio, sobretudo em localidades onde não seja possível realizar práticas mais complexas como cirurgias. A relatora substituta, a senadora Damaris Alves, do Republicanos do Distrito Federal, falou da necessidade de aprovação da medida.
20: No infarto agudo do miocárdio, a rapidez no reconhecimento do quadro clínico e na instituição do tratamento adequado é fator decisivo para a sobrevida e o prognóstico do paciente.
19: Na prática, já existem normas do Ministério da Saúde que possibilitam a padronização do atendimento no SUS. Porém, os parlamentares optaram por dar força de lei ao protocolo. O projeto vai à sanção presidencial.
17: E seguiu para a sanção presidencial, o projeto que amplia as possibilidades de estoques de insumos pelo governo para alimentação animal. A proposta altera o programa de venda em balcão da Conab, que facilita o acesso de pequenos criadores ao milho em grão.
18: O texto inclui produtos como sorgo, caroço de algodão e farelos de soja e milho. A medida também permite à Conab comprar estoques em leilões públicos para dar mais segurança ao abastecimento em períodos de quebra de safra e instabilidade climática. O projeto vai à sanção presidencial. A relatora do projeto, senadora Tereza Leitão, do PT de Pernambuco, explicou a urgência da aprovação do texto.
21: É muito importante para o momento atual que nós vivemos com a ameaça dos impactos climáticos provocados pelo El Niño.
17: O Senado também aprovou a medida provisória que abriu crédito extraordinário para garantir o pagamento de ajuda de custo às famílias da zona da Mata Mineira que tiveram perdas materiais provocadas pelas fortes chuvas na região.
18: A medida provisória seguiu para promulgação. Repórter Alexandre Campos.
0: O Senado confirmou a medida provisória que abriu crédito extraordinário no valor de R$ 75 milhões ao orçamento do Ministério da Integração e do Desenvolvimento Regional. Esse valor garantiu o pagamento de apoio financeiro às famílias residentes na Zona da Mata Mineira que tiveram prejuízos materiais e perderam bens por causa de fortes chuvas no início deste ano. O governo transferiu uma parcela única de R$ 7.300 a cerca de 10 mil famílias atingidas. No entanto, parte dos recursos liberados pela MP ainda não teve destinação. Se a medida provisória não fosse aprovada antes do fim do seu prazo de vigência, esse montante não poderia mais ser usado, como explicou o presidente do Senado, Davi Alcolumbre.
1: O governo federal ainda tem um saldo. E se nós perdermos esse saldo do crédito extraordinário, algumas propostas em relação a desastres naturais vão perder o objeto no Ministério, para que essas famílias que foram atingidas por esse desastre não percam esse apoio do governo federal.
0: Como não sofreu alterações durante sua análise no Congresso Nacional, a medida provisória segue para promulgação.
17: Professores e estudantes do ensino superior poderão utilizar vagas ociosas nos veículos do transporte escolar das áreas rurais.
18: Foi o que aprovou a Comissão de Educação. O projeto segue agora para análise do plenário. Repórter Rodrigo Rezende.
22: O projeto garante que as vagas ociosas no transporte escolar rural possam ser utilizadas pelos professores e por universitários. O senador Camilo Santana, do PT do Ceará, que apresentou o relatório favorável ao projeto feito pela senadora Jussara Lima, do PSD do Piauí, ressaltou que a possibilidade de uso do transporte se dará apenas após o atendimento de todos os alunos da zona rural da educação básica. Camilo apresentou uma emenda que permite que os estudantes de institutos federais também possam usar do benefício.
23: Mas muitas vezes o transporte ele vai ocioso, com assentos ociosos, então esses assentos vão permitir que professores, que muitas vezes precisam se deslocar, que às vezes não tem um transporte próprio, não tem incentivo, eles vão poder utilizar. E a gente incluiu, que não estava previsto, também os alunos dos institutos federais, que também muitas vezes sofrem com essa questão do transporte, deslocamento da sua casa aos campos.
22: Para possibilitar a utilização dos assentos vagos, o projeto modifica uma lei de 2004 que criou o Programa Nacional de Apoio ao Transporte Escolar.
17: Segurança pública e agilidade no atendimento a pacientes com câncer são as principais prioridades do senador Sargento Reginauro, do PSDB do Ceará. Ele assumiu temporariamente a cadeira do senador Eduardo Girão, do Novo, também do Ceará, que se licenciou do mandato para disputar as eleições de 2026 como candidato a vice-presidente.
18: Ao tomar posse, Reginauro afirmou que vai trabalhar pela efetivação da chamada Lei dos 60 Dias, que estabelece prazo máximo para o início do tratamento de pacientes com câncer após o diagnóstico. O senador lamentou que, em muitos casos, a demora do atendimento pelo SUS pode agravar a doença e até contribuir para a morte dos pacientes.
17: Reginauro também destacou ter sido o primeiro bombeiro a ocupar uma cadeira no Senado. Segundo ele, sua trajetória política começou na luta classista, em defesa dos profissionais da segurança pública, que à época tinham pouco reconhecimento e valorização.
24: Nós éramos uma categoria para ilustrar bem. O bombeiro é praticamente como um extintor, mas você só lembra dele na hora do incêndio. Hoje se debate a valorização dos profissionais da segurança.
18: Já o senador Carlos Fávaro, do PSD de Mato Grosso, defendeu o projeto de sua autoria que proíbe as apostas online, as chamadas bets. O parlamentar relatou casos de famílias que enfrentam dívidas, conflitos e perda de renda associados a apostas.
17: Segundo Fávaro, o problema vai além da atuação de plataformas irregulares e está relacionado ao próprio modelo de negócio das bets. O senador avalia que a regulamentação não é suficiente para eliminar os riscos e defende o fim das autorizações existentes com um período de transição de até 5 anos.
25: Ouvi mães que não dormem mais porque os filhos apostam o salário inteiro, não tem como pagar o aluguel. Ouvi pais que descobriram que o cartão de crédito estava estourado porque o filho jovem entrou numa espiral de apostas que ele não consegue parar. Houve esposas que perderam o casamento porque o marido esconde dívidas de apostas.
18: profissionais de segurança pública poderão ter prioridade no recebimento da restituição do imposto de renda.
17: O projeto foi aprovado pela Comissão de Assuntos Econômicos do Senado e, se não houver recurso para o plenário, segue para a Câmara dos Deputados. A reportagem é de Marcela Cunha.
2: Se virar lei, os profissionais de segurança pública terão preferência na restituição do imposto de renda, depois dos idosos e dos contribuintes, cuja principal fonte de renda é o magistério. A medida alcança os profissionais de segurança pública previstos na Constituição e no Sistema Único de Segurança Pública, além dos agentes do sistema socioeducativo. Autor da proposta, o senador Jaime Campos, do União de Mato Grosso, afirmou que a prioridade é uma forma de reconhecer o trabalho de categorias que enfrentam riscos diariamente.
3: São policiais, bombeiros, guardas municipais, agentes penais que deixam suas casas para enfrentar a criminalidade. Não estamos falando de privilégio, estamos falando de reconhecimento.
2: A mudança não altera o valor das restituições, nem cria uma nova despesa para o governo, como explicou o presidente da Comissão de Assuntos Econômicos, o senador Renan Calheiros, do MDB de Alagoas.
4: Não tem repercussão fiscal, inverte apenas a ordem das prioridades e atende com essa prioridade os profissionais da segurança pública que cuidam da proteção de vida das pessoas.
2: Se não houver recurso para análise pelo plenário do Senado, o texto segue para a Câmara dos Deputados.
18: Edição de Paula Groba e trabalhos técnicos de Eliseu Caires. O Jornal do Senado fica por aqui. Acompanhe agora as notícias da Câmara dos Deputados. Boa noite.
17: Boa noite e até amanhã.
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6: Deputados criam programa que promove a inclusão digital de idosos.
7: Câmara analisa a participação de sindicalistas em conselhos estatais.
6: Projeto reconhece o trabalho das mulheres no setor da pesca artesanal.
7: Parlamentares pedem votação do fim da escala 6x1 no Senado Federal.
6: Boa noite. Benedita da Silva, do PT do Rio de Janeiro, cobra do Senado a votação da proposta que reduz a jornada de trabalho e acaba com a escala 6x1. A congressista argumenta que a mudança amplia o tempo de descanso e de convivência familiar dos trabalhadores.
7: Benedita da Silva considera que a redução da jornada também pode favorecer a saúde e a produtividade dos cidadãos. Para ela, os avanços tecnológicos permitem rever o tempo de trabalho sem retirar direitos ou comprometer a atividade econômica.
6: Carlos Aratini, do PT de São Paulo, defende o fim da escala 6x1 e a redução da jornada de trabalho semanal para 40 horas, sem diminuição dos salários. O deputado pede que a presidência do Senado dê andamento à proposta aprovada pela Câmara.
7: Carlos Aratini argumenta que a medida vai permitir mais convivência entre os trabalhadores e suas famílias. Segundo o deputado, a redução da jornada também é viável diante dos ganhos de produtividade proporcionados pelas novas tecnologias.
6: Trabalho. Projeto que permite a participação de sindicalistas em conselhos estatais avança na Câmara. A repórter Maria Neves traz mais informações sobre a proposta.
26: A Comissão de Trabalho da Câmara aprovou o projeto do deputado Raimundo, PT do Rio de Janeiro, que autoriza a participação de dirigentes sindicais nos conselhos de administração de empresas públicas ou de economia mista. Atualmente, a legislação proíbe a presença de sindicalistas nesses conselhos. Para Raimon, essa vedação não se justifica e é inconstitucional. Na opinião do deputado, impedir que um cidadão ocupe o cargo de representante eleito dos empregados em um conselho de administração de empresa estatal por ser dirigente sindical se choca com a liberdade associativa prevista na Constituição. Relator do texto, o deputado Bongás, do PT do Rio Grande do Sul, acrescenta que ninguém melhor que o dirigente sindical para defender os interesses dos trabalhadores nos conselhos das empresas públicas.
27: Quando a categoria precisa indicar alguém, o dirigente sindical pode também ser indicado. E eu quero dizer, até como ex-dirigente sindical responsável de estudar com mais profundidade, dedicação de tempo, conhecimento das legislações, que ele pode exercer melhor essa representação da categoria nos interesses da estatal.
26: Como forma de evitar um possível conflito de interesses, o projeto prevê situações em que o dirigente sindical não deve participar das decisões do Conselho de Administração. A proposta veda a participação nas deliberações sobre assuntos que envolvam relações sindicais, remuneração, benefícios e vantagens, inclusive em matérias de previdência complementar e assistenciais. O projeto, que autoriza a participação de dirigentes sindicais nos conselhos de administração de empresas públicas, ainda será analisado pelas comissões de administração e de Constituição e Justiça. Da Rádio Câmara de Brasília, Maria Neves.
7: Silvia Cristina, do PP de Rondônia, cobra a votação da proposta de emenda à Constituição que garante a transposição de servidores dos ex-territórios para os quadros da União. A deputada critica o fato de a proposta estar parada na Câmara há mais de 2 anos.
6: Por isso, Silvia Cristina pede o apoio dos colegas para reunir as 22 assinaturas necessárias à inclusão da PEC na pauta da Comissão de Constituição e Justiça. Para a deputada, a medida representa justiça e reconhecimento aos trabalhadores dos ex-territórios.
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5: Economia.
7: Luiz Lima, do Novo do Rio de Janeiro, avalia que o poder de compra do salário mínimo diminuiu nos últimos anos. O deputado compara os preços entre o governo anterior e a atual gestão federal, afirmando que a quantidade de sacos de cimento comprados com um salário mínimo caiu de 69 para 45.
6: Luiz Lima lamenta o que classifica como empobrecimento das famílias brasileiras, devido também à alta no preço dos alimentos. O parlamentar acrescenta que o salário mínimo do Brasil está entre os mais baixos da América do Sul.
7: Jandira Fegali, do PCdoB do Rio de Janeiro, ressalta a necessidade de um projeto nacional de desenvolvimento focado na soberania econômica, tecnológica e ambiental, em contraposição a propostas de privatização e alinhamento geopolítico externo.
6: Jandira Fegali argumenta que o país deve usar suas riquezas estratégicas para gerar empregos e fortalecer a indústria. Ela defende um Brasil competitivo e sofisticado, alinhado a parceiros comerciais importantes.
5: Agricultura.
7: Afonso Ram, do PP, cobra uma solução para o endividamento dos agricultores atingidos pelas secas e enchentes no Rio Grande do Sul. Ele critica a medida provisória que cria linhas de crédito para renegociar dívidas rurais e afirma que nenhum produtor conseguiu acessar o benefício.
6: Afonso Ram defende mudanças na medida para garantir o refinanciamento aos produtores que atendam aos critérios estabelecidos. O deputado observa que mais de 180 mil agricultores gaúchos dependem da renegociação para retomar a produção.
5: Meio ambiente.
7: Célia Chacriabá, do PSOL de Minas Gerais, alerta que julgamentos de ações previstos no STF podem enfraquecer o licenciamento ambiental e facilitar a exploração mineral em territórios indígenas e quilombolas. Ela chama atenção para os riscos à saúde das comunidades e para a biodiversidade.
6: Célia Chacriabá também cobra a votação na Câmara do projeto que criminaliza a misoginia. Para a deputada, adiar a análise da proposta significa deixar as mulheres mais vulneráveis à violência.
5: Previdência.
7: O projeto que reconhece o trabalho das mulheres no setor de pesca artesanal já está pronto para sua última votação na Câmara. A repórter Silvia Munhato conta quais as medidas propostas.
9: A Comissão de Defesa dos Direitos da Mulher da Câmara aprovou o projeto que reconhece formalmente as mulheres que atuam em todas as etapas da cadeia produtiva da pesca artesanal, como trabalhadoras do setor. Na prática, o texto assegura a elas acesso a direitos sociais e previdenciários, como auxílio-doença, seguro-defeso e salário-maternidade. O projeto define como trabalhadoras da pesca as mulheres que exercem atividades de preparo de redes e embarcações, captura, cultivo e manejo de organismos aquáticos. Também estão incluídas as fases de beneficiamento, transporte, comercialização e até a gestão e produção de conhecimento ligadas à cultura pesqueira. A deputada Laura Carneiro, do PSD do Rio de Janeiro, autora do projeto, afirma que a proposta deixa de ver o trabalho dessas mulheres como um complemento do realizado por seus companheiros.
10: E, ao mesmo tempo, ela tem que estar disponibilizado a ela as linhas de crédito que são disponibilizadas aos pescadores artesanais e também, e muito importante, quando do defeso ela não recebe nada. Então imagina, ela é uma marisqueira, trabalha no marisco, mas ela não é considerada pescadora artesanal e ela não recebe nada.
9: A deputada Rogéria Santos, do Republicanos da Bahia, relatora do texto, diz que a cadeia produtiva da pesca depende diretamente do trabalho feminino, especialmente no beneficiamento do pescado, para agregar valor ao produto. A proposta, que reconhece o trabalho das mulheres na cadeia produtiva da pesca, ainda será analisada pela Comissão de Constituição e Justiça. Da Rádio Câmara de Brasília, Silvio Minhato.
6: Giovanni de Sá, do Republicanos de Santa Catarina, defende a revisão das regras de aposentadoria especial para trabalhadores expostos a agentes nocivos. A proposta reduz exigências de idade criadas pela reforma da Previdência e prevê benefício de 100% da média das contribuições.
7: Relatora da matéria, Geovânia de Sá, pede urgência para votação no plenário. A deputada avalia que as regras da reforma da Previdência prejudicaram categorias submetidas a atividades insalubres, como mineiros, metalúrgicos e trabalhadores expostos a agentes químicos, físicos ou biológicos.
5: Desenvolvimento regional.
6: Padre João, do PT de Minas Gerais, reclama do fechamento de agências do Banco Itaú em pequenos municípios da Zona da Mata. Ele defende que a instituição financeira, sindicatos, Ministério do Trabalho e órgãos de defesa do consumidor promovam debates sobre os impactos da medida.
7: Para exemplificar a insensibilidade do fechamento, Padre João cita Urucânia, cidade onde a maioria dos 4.500 clientes do banco tem dificuldades para usar serviços digitais. Ele destaca que servidores estaduais vão ter que buscar atendimento presencial em outros municípios.
5: Educação.
6: Na avaliação do IDEB, Índice de Desenvolvimento da Educação Básica, o município de Parnarama, no Maranhão, alcançou o primeiro lugar do estado na categoria Anos Finais da Rede Pública Municipal. Para Rubens Pereira Júnior, do PT, o resultado é fruto do esforço conjunto da Secretaria Municipal de Educação, do Corpo Docente e das famílias.
7: Segundo Rubens Pereira Júnior, a conquista reflete a convicção de que o desenvolvimento social e a construção de um futuro melhor só ocorrem quando a educação é entendida como pilar de transformação. Ele reforça o compromisso de apoiar o avanço dos indicadores da região.
5: Justiça.
6: Jorge Sola, do PT da Bahia, cobra investigações e a responsabilização de políticos da oposição sobre denúncias de um desvio bilionário de recursos do INSS e de contratos irregulares envolvendo o Banco Master e a gestora Reag Investimentos.
7: Para Jorge Sola, decisões de ministros do STF indicados na gestão anterior e a condução da CPI do INSS são exemplos de proteção a alguns investigados. Por outro lado, o parlamentar destaca a recuperação de mais de 2 bilhões de reais para os aposentados, promovida pelo atual governo.
6: Júnior Amaral, do PL de Minas Gerais, cita o escândalo envolvendo fraudes no INSS para reiterar críticas ao governo federal. O deputado questiona supostas relações entre pessoas ligadas à atual gestão e integrantes apontados como envolvidos no esquema.
7: Júnior Amaral também acusa parlamentares governistas de tentarem distorcer os fatos afirmando que o eleitorado deve dar uma resposta nas urnas. O parlamentar afirma que é preciso responsabilizar os envolvidos nas fraudes e combater a corrupção no país.
5: Segurança Pública. Luiz Couto, do PT da Paraíba, defende a aprovação do projeto que criminaliza a misoginia. Na visão do deputado, manifestações de ódio e discriminação contra as mulheres não podem ser confundidas com opinião ou liberdade de expressão.
7: Luiz Couto lembra que o projeto já foi aprovado pelo Senado e teve o regime de urgência aprovado na Câmara. O parlamentar acredita que a votação da proposta é um passo importante para reforçar a proteção às mulheres.
5: Para Fernanda Pessoa, do PSD do Ceará, a Lei Maria da Penha representa uma das principais conquistas brasileiras no enfrentamento à violência contra a mulher. Mas a deputada cobra mais avanços no que diz respeito à prevenção, proteção e punição a agressores e autores de feminicídios.
7: Fernanda Pessoa ressalta a trajetória de Maria da Penha, que transformou sua dor em luta em defesa das brasileiras. Ela também defende urgência na aprovação da lei que tipifica a misoginia, sustentando que o ódio e o desprezo contra as mulheres precisam ser enfrentados pelo Estado e pela sociedade.
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5: Tadeu Venere, do PT do Paraná, critica a tentativa de registro de candidaturas de agentes políticos declarados inelegíveis pela Justiça Eleitoral. O deputado cita ainda a ausência de candidatos em debates para cargos majoritários.
7: De acordo com Tadeu Venere, a Operação Lava Jato teria causado prejuízos ao Paraná e ao Brasil, com impacto sobre o mercado de trabalho. Para ele, envolvidos na ação buscam novos cargos públicos, apesar das restrições impostas pela Justiça.
5: João Carlos, do Republicanos, do Amazonas, anuncia seu retorno à Câmara de Vereadores de Manaus depois de ter atuado por 4 meses como deputado federal. Em sua avaliação, o conhecimento acumulado em Brasília servirá para conectar melhor as demandas locais ao debate nacional.
7: João Carlos observa que a atuação federal serviu para reafirmar a importância do Estado e da região amazônica para o restante do país, não apenas como paisagem distante. Ele ressalta ainda a relevância da atuação de vereadores no cotidiano das famílias e nas comunidades locais.
5: Ciência e tecnologia. A Câmara aprovou a criação de um programa para promover a inclusão digital de idosos. A repórter Paula Bittar acompanhou a votação.
12: A Comissão de Constituição e Justiça da Câmara aprovou um projeto que cria o 60 Digital, o Programa Nacional de Oficinas Digitais para a Terceira Idade. O objetivo é promover a inclusão digital por meio de capacitação tecnológica gratuita. A proposta prevê parcerias com escolas, universidades, centros de convivência e outras instituições para as oficinas, que deverão abordar temas como usos de smartphones e aplicativos de comunicação, acesso a serviços bancários e públicos digitais, navegação segura na internet e prevenção a golpes digitais e uso das redes sociais de forma segura e produtiva. O relator na CCJ, deputado Júlio César Ribeiro, do Republicanos do Distrito Federal, ressaltou a importância da inclusão dessa faixa etária.
13: A tecnologia faz parte da nossa vida e precisa estar ao alcance de todos, inclusive da população idosa. A proposta, ela é simples. É ajudar os idosos a terem mais autonomia e segurança para o celular. acessar serviços, se comunicar e utilizar as ferramentas digitais no seu dia a dia. É inclusão, independência e mais qualidade de vida para quem tanto já contribuiu com o nosso país.
12: O projeto que cria o Programa Nacional de Oficinas Digitais para a Terceira Idade já pode seguir ao Senado. Da Rádio Câmara, de Brasília, Paula Bittar.
7: Merlong Solano, do PT do Piauí, pede que o Congresso regulamente as plataformas digitais para combater crimes praticados na internet. Para o deputado, as redes são usadas para disseminar discursos de ódio, desinformação, golpes financeiros e conteúdos prejudiciais às crianças.
5: Merlong Solano defende a suspensão da Discord no Brasil por considerar que a plataforma não oferece proteção adequada ao público infantil. O parlamentar também pede a votação de projetos que regulamentam as Big Techs e combatem a disseminação de notícias falsas.
0: Comissões.
7: Glauber Braga, do PSOL do Rio de Janeiro, critica a abertura de processo contra a deputada Érica Hilton, do PSOL de São Paulo, no Conselho de Ética. O parlamentar acusa o órgão da Câmara de agir de forma seletiva.
1: O Conselho sem ética tem que acabar. Está virando praxe. Atacam, agridem e aí depois, quando a pessoa se defende, tocam o Conselho de Ética para cima para tentar calar vozes divergentes. Eu quero saber quando que o Conselho sem ética vai avaliar algum caso de parlamentares envolvidos com orçamento secreto. Quando é que isso vai acontecer?
5: Glauber Braga também critica as chamadas emendas PIX, que permitem a transferência direta de recursos indicados por parlamentares para estados e municípios. Ele defende mais transparência na destinação do dinheiro público e afirma que a concentração de recursos pelo Congresso prejudica investimentos essenciais para o país.
7: Termina agora o jornal Câmara dos Deputados, produzido pela Rádio Câmara, com trabalhos técnicos de Everson Urani e apresentação de José Carlos Andrade e Luciana Vieira. Uma boa noite para você.
5: Ótima noite. A Voz do Brasil volta amanhã.
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Quando quiserem eleger alguém, escolha entre os irmãos os mais humildes, o mais doce, o sem vaidade. São João Gualberto.

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5: Já colocou sementes de chia na alimentação? Quando entram em contato com líquidos, essas pequenas sementes absorvem água e formam uma espécie de gel. A chia é fonte de fibras, gorduras insaturadas e também fornece minerais importantes para o organismo. As fibras contribuem para o funcionamento do intestino e ajudam a aumentar a sensação de saciedade. Dá para consumir chia com frutas, iogurte, vitaminas ou até acrescentar em algumas receitas. Só não precisa exagerar, porque uma alimentação saudável depende muito mais do equilíbrio e da variedade do que de um único alimento considerado poderoso. 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

8, muito boa noite. Está começando no seu rádio o programa Embalos da Noite, nesta quarta-feira, 12 de agosto de 2026. Sob a comunicação desta que vos fala, Cidete, que deseja a você uma ótima noite.

Boa noite para você que está ligadinho com a gente em qualquer ponto de nossa cidade. Saúdo a todos aqueles que nos acompanham através do aplicativo, também em outros municípios. Mas onde a nossa emissora está alcançando agora, eu desejo a você uma noite abençoada. Ah, seja pelo aplicativo, seja através aí do nosso sinal, rádio Nazaré de juína.com.br, também pelo site, pelo aplicativo, mas também aonde o nosso sinal chega, através das ondas da Rádio Nazaré de Juína. A gente deseja a você uma noite abençoada, com muita alegria, também um momento de encontro com a família e agradecidos, né, pela jornada de trabalho. Bem-vindo você também que nos acompanha aí em outros estados, né? Nós sabemos o quanto nós temos amigos e pessoas que nos acompanham em outros estados todos os dias, em especial aqui no programa Embalos da Noite. Seja bem-vindo, obrigada pelo carinho. E a gente sabe que hoje também nós teremos muita música boa, também teremos aí a Santa Missa e hoje direto da Paróquia Sagrado Coração de Jesus, porque teremos a Santa Missa de envio aos que vão estar aí no Congresso da Juventude, que acontece aí nesta sexta, sábado e domingo. Então, daqui a pouquinho, 19h30, você acompanha a Santa Missa na TV e no rádio, aí direto da Catedral Sagrado Coração de Jesus. Enquanto isso, a moda de viola roda por aqui. Mais uma vez, obrigada a você que faz parte dessa nossa jornada de comunicação. Boa noite, Samuel Nanias, lá da Fazenda Grossa, em Juara. Obrigada pelo carinho da audiência. Boa noite a você, sua família. Deus abençoe aí pelo carinho da audiência. E olha, hoje nós também queremos saudar, antes da gente trazer aí o sinal da Santa Missa, nós queremos saudar os nossos apoiadores culturais que estão juntinho com a gente. 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a toda a equipe, a todos os que estão aí na lida ainda, Decor Fest, Noivas e Festas, boa noite, um grande abraço à nossa querida Andréia, que está sempre juntinho com a gente, também mais um trabalho ali que vai ser desenvolvido aí junto ao Congresso. 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

Agradecemos também ao Padre Ernesto por nos dar aí a permissão de transmitir a missa direto da Paróquia Sagrado Coração de Jesus nesta noite, em virtude do congresso que se aproxima, né, como eu já anunciei agora no início, né? A gente agradece também ao Padre Ernesto e toda a paróquia aí por hoje permitir que a gente transmitisse a missa direto da paróquia, missa de envio. Bem, vamos de música, porque daqui a pouquinho nós precisamos então fazer uma pausa aí para transmitir a Santa Missa, que com certeza vai ser a abertura deste nosso momento do Congresso dos Jovens, que tem em torno de 800 jovens inscritos para este congresso.

congresso. Vai ser um momento muito bonito, de muita oração, de muita reflexão. E, é claro, todos nós vamos estar empenhados para que esse momento aconteça aí da forma que Deus, né, traçou, e nós vamos estar juntos fazendo acontecer. Obrigada a todos aqueles que de uma forma ou de outra estão contribuindo. Quanta gente dando as mãos para este momento. E a gente fica muito feliz. Tião Carreiro e Pardinho chega para cantar Rancho do Vale. E na sequência, Ferreira e Ferreirinha canta Natureza Divina.

0: Muito bem, agora são 19 horas e 21 minutos. Como eu disse, nós vamos agora chamar o sinal direto da Catedral. E na volta, assim que terminar a Santa Missa, a gente volta com o programa Embalos da Noite. Você é o nosso convidado para participar juntinho com a gente, para que a gente possa estar também rezando por todos os que estão envolvidos, né, trabalhando no Congresso e também pela juventude. A gente volta na sequência, logo após a Santa Missa.
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e o Verbo divino se fez homem e habitou entre nós. Ave Maria, cheia de graça, o Senhor é convosco, e bendita sois vós entre as mulheres, e bendito é o fruto do vosso ventre, Jesus. Santa Maria, Mãe de Deus, rogai por nós, pecadores, agora e na hora de nossa morte. Amém. Rogai por nós, Santa Mãe de Deus, para que sejamos dignos das promessas de Cristo. Glória ao Pai, ao Filho e ao Espírito Santo, como era no princípio, agora e sempre. Amém. Glória ao Pai, ao Filho e ao Espírito Santo, como era no princípio, agora e sempre. Amém. Glória ao Pai, ao Filho e ao Espírito Santo, como era no princípio, agora e sempre. Amém. Oremos. Infundi, Senhor, vos rogamos, a vossa graça em nossos corações, para que nós, conhecendo pela anunciação do anjo a encarnação de Jesus Cristo, vosso Filho, cheguemos por sua paixão e morte de cruz à glória da ressurreição. Pelo mesmo Cristo, Senhor nosso. Amém.

da Diocese de Juína. Sejam todos bem-vindos. Intenções da Santa Missa pela recuperação da saúde de Ana Adelaide Dílio, por 2 meses de falecimento de Rita Rodrigues de Souza, pelo descanso eterno de Lindolfo José, Paulina Rodrigues e Crescence Mendes, em ação de graças pelo bom êxito do Congresso da Diocese. Irmãos e irmãs, sejam todos bem-vindos. Com alegria, nos reunimos para celebrar esta Eucaristia e viver um momento especial de fé, comunhão e envio de nossos jovens para o Congresso da Juventude. Nesta celebração, queremos colocar nas mãos de Deus cada jovem, suas famílias e todos os servos envolvidos nesse encontro. Que o Espírito Santo os acompanhe, fortaleça sua fé e faça deste congresso um verdadeiro encontro com Cristo. Unidos também àqueles que não podem estar presentes, confiemos esta missão às nossas orações, pedindo muitos frutos para a nossa juventude. Com fé e confiança, iniciemos nossa celebração. Cantemos.

0: Boa noite.
1: Boa noite.
0: Queridos irmãos e irmãs, que bom em oração de novo. E agora a oração é de toda confiança em Deus, como sempre. Mas hoje a nossa confiança é depositada em favor do Congresso da Juventude. Rezemos ao bom Deus que fez o caminho, que abriu o caminho e nos convocou para sermos seus servos. Em nome do Pai e do Filho e do Espírito Santo.
1: Amém.
0: A graça de nosso Senhor Jesus Cristo, o amor do Pai e a comunhão do Espírito Santo estejam sempre convosco.
1: Bendito seja Deus que nos reuniu no amor de Cristo.
0: Bendito seja Deus, porque Ele nos reuniu de novo, olhando para a caminhada. Muito foi feito, muito aconteceu. Também alguns ventinhos contrários sempre aparecem. E por isso nós queremos que o nosso congresso seja entregue na totalidade a Deus. E por isso queremos que Ele nos perdoe se temos talvez feito algum contratempo, existência ou alguma dificuldade. Cantemos.

0: Deus Todo-Poderoso, tenha compaixão de nós, perdoe os nossos pecados e nos conduza à vida eterna.
1: Amém.
0: Oremos. Deus eterno e todo-poderoso, a quem, inspirados pelo Espírito Santo, ousamos chamar de Pai, fazei crescer em nossos corações o espírito de adoção filial, para merecermos entrar um dia na posse da herança prometida. Senhor, confiamos a Ti o nosso Congresso da Juventude da Diocese de Juína. Por nosso Senhor Jesus Cristo, vosso Filho, que é Deus, e convosco vive e reina na unidade do Espírito Santo por todos os séculos dos séculos.
1: Amém.
2: Leitura da profecia de Ezequiel. O Senhor gritou aos meus ouvidos com voz forte: aproximai-se o castigo da cidade. Cada um tem a sua arma destruidora na mão. Então, eu vi seis homens vindo da porta superior voltada para o norte, cada qual empunhando uma arma de destruição. Entre eles havia um homem vestido de linho, que levava um estojo de escriba na cintura. Eles foram colocar-se junto do altar de bronze. Então a glória de Deus de Israel elevou-se de cima do querubim sobre o qual estava em direção à soleira do templo, e chamou o homem vestido de linho, que levava um estojo de escriba à cintura. O Senhor disse-lhe: passa pelo meio da cidade, por Jerusalém, e marca com uma cruz na testa os homens que gemem e suspiram por causa de tantos horrores que nela se praticam. E escutei o que ele dizia aos outros: percorrei a cidade atrás dele e matai sem dó nem piedade. Matai velhos, jovens e moças, mulheres e crianças. Matai a todos, até o extermínio. Mas não toqueis em nenhum homem sobre quem estiver a cruz. Começai pelo meu santuário. E eles começaram pelos anciões que estavam diante do templo. Eles disse-lhes: profanai o templo, enchei os átrios de cadáveres, ide. E eles saíram para matar na cidade. Então a glória do Senhor saiu da soleira do templo e parou sobre os querubins. Os querubins levantaram suas asas e elevaram-se da terra à minha vista, partindo juntamente com eles as rodas. Eles pararam à estrada da porta oriental do templo do Senhor, e a glória do Deus de Israel estava em cima deles. Eram estes os seres vivos que eu tinha visto debaixo do Deus de Israel, nas margens do rio Cobar, e compreendi que eram querubins. Cada um tinha quatro faces e quatro asas, e debaixo das asas uma forma de mão humana. Suas faces eram semelhantes às faces que eu tinha visto junto ao rio Cobar. Cada um seguia em sua frente. Palavra do Senhor.

0: O Senhor esteja convosco.
1: Ele está no meio de nós.
0: Proclamação do Evangelho de Jesus Cristo segundo Mateus.
1: Glória a vós, Senhor.
0: Naquele tempo, disse Jesus aos seus discípulos: se o teu irmão pecar contra ti, vai corrigi-lo, mas em particular, a sós contigo. Se ele te ouvir, tu ganhaste o teu irmão. Se ele não te ouvir, toma conta mais uma ou duas pessoas para toda a questão seja decidida sobre a palavra de duas ou três testemunhas. Se ele não vos der ouvido, dizei-o à igreja. Se nem mesmo a igreja ele ouvir, seja tratado como se fosse um pagão ou um pecador público. Em verdade vos digo, tudo o que ligardes na terra será ligado no céu, e tudo o que desligardes na terra será desligado no céu. De novo eu vos digo, se dois de vós estiveres de acordo na terra sobre qualquer coisa que isto vos será concedido por meu Pai que está nos céus. Pois onde dois ou três estiveres reunido em meu nome, eu estou no meio deles. Palavra da salvação.
1: Glória a vós, Senhor.

0: Podemos sentar um pouquinho, queridos irmãos e irmãs de casa, a nossa saudação a todos. Nós estamos rezando diretamente da nossa Igreja Catedral Diocesana, Sagrado Coração de Jesus, Imaculado Coração de Maria, Diocese de Juína, cidade de Juína, no Mato Grosso. Eu queria, antes de proferir a minha mensagem, queria convidar os jovens que começaram esta história e que conduziram também o planejamento, a organização. Podem vir todos. Acho que falta algum, mas a maioria está aqui. Junto a este grupo, também o padre Alessandro, que é assessor do setor juventude. Diácono Reinaldo, vem cá, diácono. O diácono foi o vovozinho que acompanhou nas viagens. Nossa, muito bom. Mas depois das decisões primeiras que foram tomadas aqui na catedral, foi dada a bênção a este círio. Era bem maior, estava bem bonito. Agora ele vai ganhar um trato depois, mas quisemos que ele viesse aqui hoje, que a mesma chama que se acendeu lá continua, a mesma chama. E nós cantávamos: chama viva da minha esperança, não é? Lembram? E esse círio acompanhou todas as paróquias. Todas as paróquias têm sido este fogo que se acendeu e que nunca mais se apagou. Lá no começo não tinha isso aqui, não tinha esta aqui. Aqui é a Maria e aqui está o José. Faz 2 anos que nós começamos, então veio tudo, tudo com abundância na graça de Deus. Mas eu queria, talvez vocês, no ano passado a Bianca foi em todas as paróquias, todas. Este ano ela só não foi na paróquia em Aripuanã, tá bom? Você quer dizer, em breves palavrinhas, um pouco a sensação deste trabalho missionário que vocês fizeram?
1: Nada mais vai definir do que uma profunda gratidão pelo trabalho, pela equipe, pelos jovens, por todas essas viagens que fizemos. Foi muitos momentos bons, foram muitas visitas iluminadas. Foi muito gostoso conhecer a juventude da nossa diocese. Uma juventude linda, uma juventude forte e uma juventude que tem fogo. Nós conhecemos cada um deles, visitamos as 14 paróquias 2 vezes e foi lindo essa missão. E essa missão que não se encerra, essa missão que só cresce e que só continua.
0: Alguém mais gostaria de dizer alguma palavrinha? Thaís, você vai chorar? Bom, isso somos acostumados.
2: Ai, ai. Quem me conhece sabe que eu falo direto, que eu tenho 2 filhos para pôr no mundo esse ano, né? Que é o Congresso e o José. Mas, pegando um pouco do que a Bianca falou, foi uma experiência, acredito, além desse encontro com os jovens, acredito que cada um de nós também fez um encontro pessoal. Um encontro pessoal de conseguir olhar para o outro e ver Jesus ali. Ver Jesus num bombom que a gente recebeu, numa casa que nos acolheu, em tudo que pensavam, né, para melhor nos acolher nas paróquias, as falas dos jovens, os testemunhos deles. Na primeira visita, nós recolhemos um questionário com várias perguntas. E confesso que, a princípio, a gente achava que eles não iriam responder todas elas. Pois eles responderam. E ali eles abriram o coração. Ali eles falaram das dores que eles sentem dentro da família, com os amigos. E algo que a gente sempre compartilhou nas nossas 31 reuniões que nós tivemos, é que quão bonito está a nossa juventude quando eles respondem que o maior sonho deles é construir uma família e cuidar dessa família. Então, eram falas de adolescentes e jovens de 14, 15 anos. Eu brincava na nossa partilha, eu com 14 anos nunca ia pensar em constituir uma família. E é o que eles pensam e falam. Nos acolheram com abraços calorosos, com um sorriso e com um olhar de esperança. E se hoje estamos aqui, 2 anos depois daquele início de caminhada, às vésperas do nosso congresso, é porque essa esperança que já estava dentro do coração deles transbordou e chegou no nosso coração.
0: Muito bom. Mais alguém gostaria de partilhar? Não? Sim? Então nós agradecemos 31 reuniões, né? Só 31 até aqui, porque vão prosseguir. Mas se quiserem voltar ao banco, nós vamos saudá-los, uma salva de palmas. Queridos irmãos e irmãs, desde o primeiro momento foi feito um caminho grande, de muita humildade, de muito estudo, de muito cuidado, com uma espiritualidade própria do Evangelho. Foi olhado também na vida de alguns santos jovens, e eles foram na missão e trouxeram muitos frutos de volta. Alguma coisa eles partilharam agora, mas eu sei, toda a viagem que eles faziam, ao retornar, eram chamados para partilhar, para contar. E tem muitos relatos escritos que são muito, muito importantes, porque os jovens disseram o que está no seu coração. E nos cabe, como igreja, fazer este exercício de escuta, escutar, que é muito importante. Se nós não escutamos, não sabemos como dar o passo seguinte. Primeira etapa foi de escuta, e agora estamos na segunda etapa, que é a celebração do congresso. E a terceira etapa é o que virá depois. Mas os frutos que já estamos colhendo graças a esta iniciativa são muitos. Muitos entre eles e muitos entre os jovens de nossas paróquias. Quantos jovens que já manifestaram o exercício de liderança, de articulação, de chamar, de se interessar, de escrever para o grupo. Quantos, quantos e quantas vezes. Então se acendeu um fogo, foi um despertar enorme. E nós como igreja sentimos o dever de fazer este caminho com eles. O congresso é dos jovens para os jovens. Nós apenas estivemos junto para fazer alguma pergunta, mas não dizer faça assim, faça colar. Não, sempre foi muito respeitoso todo o caminho que foi feito. o que me cabia como um irmão mais velho, quase vovô deles, mas eram algumas perguntas. Perguntas eu tinha o tempo todo, e nas perguntas eles faziam o direcionamento. Então, este que é um dos objetivos, formar lideranças, porque o mundo já está nas mãos deles, a igreja já está nas mãos dos jovens, a família, vocês viram que um dos apelos fortes que apareceu, o desejo de ter família. Sabe que para nós foi necessário, foi urgente de tomarmos esta decisão em favor dos jovens. Por quê? Todos nós temos uma leitura em relação ao mundo da juventude, e quase sempre temos em nós muito mais capacidade para julgar, para exercer algum preconceito, e sem muitas vezes poder escutar o que de fato se passa no coração da juventude. Muitas vezes também somos movidos pelas notícias, pelas informações, pelas páginas policiais, os crimes, as mortes, envolvimentos, e nós quase ficamos com a impressão de dizer: o jovem está perdido. Parece que as notícias do mundo, quando muitos, que é verdade que muitos estão envolvidos, chegamos à conclusão de dizer: parece que está perdido. Graças a Deus, não é verdade. Não é verdade. E vocês são provas disso. Vocês sabem que os vossos filhos têm alma, têm coração, gritam, choram, esperneiam, porque têm alma viva. Trabalham, ajudam e estão prontos. Eu sou prova disso, porque eu conheço muitos dos vossos filhos, muitos.